0: Para fechar esta primeira das 5 horas de hoje, neste nosso encontro, convidamos aqui a Dálvia Baúl, que trouxe-nos Te Quero Muito e seguiu-se Amor e Vida, esta artista que tem abrilhantado o público nas casas de pasto, emprestando a sua voz bonita e fazendo muitos vibrar em momentos de lazer.
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0: Votos renovados de um bom dia, amigo. É chegado o momento de relaxamento e misturas musicais a seguir no seu receptor.

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0: Ora viva, saudação caro ouvinte, estamos neste espaço de hoje denominado Mulher no Desporto a partir do emissor provincial de Tete. A nossa convidada de hoje chama-se Elsa Nelson, mas sem mais rodeios vou deixar que a nossa convidada se apresente. Saudação.
1: Saudações a todos que estão nos escutando neste momento. Eu chamo-me Elsa Nelson. Neste momento estou na função de secretária-geral da Associação Provincial de Futebol de Tete.
0: A secretária-geral da Associação Provincial de Futebol de Tete está aqui conosco para um dedo de conversa para cerca de 50 minutos. Quem é Elsa Nelson?
1: É, acima de tudo, uma amiga. Elsa Nelson é uma mulher casada, mãe de dois filhos e, a nível social, amiga de todos na comunidade e ao pessoal mais próximo.
0: Dona Elsa, diga-nos uma coisa. Como é que entra para o desporto? Este bichinho de praticar desporto traz já faz tempo ou com o dia-a-dia acabou conquistando esta parte que é integrante no seu dia-a-dia?
1: Olha, dizer que o amor à camisola ao estar no desporto dificilmente pode se adquirir daqui para aqui. Então, vou dizer assim. Eu, desde a minha infância, a minha brincadeira sempre foi a bola e o meu pé. Lá nesses tempos, realmente, dificilmente era de ver meninas. Poucas vezes, né? Especialmente lá no local em que eu estava, no tempo em que eu comecei a praticar futebol chavão no distrito de Macanga. Lá estava eu a viver com meus tios e dificilmente lá era possível ver meninas a praticar futebol. Na minha infância inicial, foi mesmo meu irmão. Eu e meu irmão que sempre tocamos a bola nas brincadeiras. Então, eu sempre fui amiga, mais amiga do meu irmão do que de qualquer outra pessoa. Então, eu sempre que fui me inteirando mais nas brincadeiras do meu irmão. E aquilo acabou crescendo em mim até que comecei realmente a ver o futebol como a minha brincadeira mais favorita.
0: E como é que era? As outras mulheres, quando viam ia brincar mais com homens que com mulheres iguais, não tinham uma outra percepção acerca deste comportamento?
1: Realmente não. Não, porque se me viam aí com os meninos, sabiam que aquela está aí, só por causa daquela bola que está aí. Então, foi fácil eu conciliar isso. Porque mesmo me verem, mesmo a fazer aquelas brincadeiras de meninas, era um pouco difícil. Era um pouco difícil.
0: Mas existe aquela parte de mitos. Uma parte da sociedade não repara isto, digamos, com bons olhos, né? Quer dizer, pensamos assim, de que pelo fato de ser mulher, tem que conviver com mulheres iguais. E em algum momento não sentiu esta exclusão, esta particularidade?
1: Não, porque a minha mãe sempre me ensinou que fique naquele sítio onde você te sente bem. Então, o fato da minha mãe me dizer que onde tu estiver já te sentir bem é lá onde você tem que ficar. Então, fiquei tipo não me interessando mais com as opiniões das pessoas desde criança. Até então, estou aqui.
0: Falamos de uma particularidade em que eu não sabia, confesso, de que vem do distrito de Macanga, um dos distritos que é potencial no desporto. Estou a falar de outras modalidades também, atletismo por ali. Como é que foi a sua transição do distrito de Macanga até chegar à cidade de Tete, ou está a residir na cidade de Matice?
1: Sim, eu lá estava a conviver com o meu tio, Alberto Chapata, que é o diretor de Lafe Tabaco. Então, no Lafe Tabaco tinha lá uma equipe de futebol mais masculina. Está a perceber?
0: Tá.
1: De meninas, até que existia, mas eu também nunca fui mais para lá. Eu sempre estive, porque as meninas têm daquilo de que não querem treinar, só querem vir naquela convocação do jogo, vir
0: só para jogar,
1: está a perceber?
0: Sim, sim.
1: E depois já as meninas vão fazer a vida delas, enquanto eu não. eu sempre estive no campo com os homens.
0: Uhum.
1: Naquele tempo, o treinador da equipa de Lafe Tabaco era o senhor Vuca.
0: Ok.
1: E, neste momento, o Vuca é treinador de Águias de Angônia.
0: Sim, sim, sim.
1: Em júniores.
0: Sim, sim.
1: Estou percebendo? Então, ele sempre me incluiu naquilo. Era corridas do campo até a pista era o quê? Na pista de onde
0: tirava? Atletismo ou para aterragem de
1: avioneta? De avioneta, exatamente. Sim, sim. Na pista de avioneta, uma corrida, mas ele me incluía lá.
0: Ok.
1: E me colocava no grupo dos melhores. Tá percebendo? Então, ele puxou muito no meu desenvolvimento. E por mais que pareça que pudesse, talvez, sofrer preconceito com aquilo, nunca sofri.
0: Uhum.
1: Nunca sofri.
0: Ok. No seu dia-a-dia, eu particularmente quando vou aos campos de futebol, sim, uma pessoa ligada ao futebol, mais ao futebol que outras modalidades, como que sente de que a sociedade encara a ver em frente da organização do futebol federado?
1: É, realmente, isso não vem a ser muito como uma coisa nova, pela sociedade que eu encaro ultimamente, porque a maioria deles me viram a crescer no campo, em campos de futebol, lá a praticar futebol feminino. Muitos me viram no desenvolvimento desde a minha fase de adolescência, jovem, tudo isso. Eu passei em campos,
0: okay,
1: tá, a praticar o futebol.
0: Sim, sim.
1: Então, hoje, se eu tenho muitas pessoas que me conhecem, é porque já me viram a fazer futebol. Então, quando hoje venho a parar em frente de uma equipa, é porque se tem alguém que não sabe, pergunta, e sempre é um histórico bom que falam, transmite para aquela pessoa que de algum momento fica a parecer que eu sou nova,
0: sim, sim,
1: naquela área. Então, há sempre alguém por perto a esclarecer as coisas. Então, é positivo, porque até então ainda não tenho nenhum confronto direito a me dizer algo negativo, mas se tem pessoas que chegam mais perto de mim, é de dizer que pronto, tem a fazer o seu trabalho de uma forma que nós não esperávamos. E mais ou menos por aí.
0: Dona Elsa, por uma questão de mito, nós africanos percebemos assim de que a mulher está para seguir ordens.
1: Sim, sim.
0: No futebol, lida-se mais com homens que mulheres.
1: Exatamente.
0: E como é que tem sido a interação no dia a dia com os clubes? Estou a falar dos dirigentes, presidentes, exato, secretários gerais, mesmo os atletas, quando querem algo e discordas. Quer dizer, esta particularidade da mulher discordar ao homem, em algum momento sentes que alguma parte da sociedade ainda não está preparada para assumir isto com naturalidade?
1: Em algum momento sinto essa pressão no lado dos clubes. Mas, a princípio, eles vêm para me confrontar, mas, com o tempo, eles começam a perceber que não é dessa forma. Eles mesmos a perceber, porque eu faço questão de explicar à pessoa que há mais bego a lá ser.
0: Sim, senhor.
1: Porque se eu estou aqui, é porque alguém confiou-me a estar aqui. Está percebendo? Então, se tu vens a mim, porque estás à procura do meu serviço. Então, deixa eu te explicar como que a coisa é aqui, onde eu estou. Agora, se a pessoa vem com a opinião dele para vir e me transmitir a mim o que eu devo fazer, eu sempre tenho levado a parte mais sensível de mim e tento explicar à pessoa, olha, é assim, assim, é assim. E se a pessoa faz a coisa do jeito que tem que ser, a gente, numa boa amizade, a gente continua a conviver numa boa.
0: Sim, sim. E como é que tem sido a experiência de lidar com um clube? Gerir cada clube traz a sua realidade.
1: Sim, sim, sim.
0: Diga-me uma coisa, pelo tempo que está na Associação Provincial de Futebol, como é que gere estes momentos? Estou a querer que em algum momento, já, alguns momentos têm sido de tensão até.
1: Sim.
0: Estou a falar de uma província em que tem clubes de diferentes estratos sociais. Estou a falar, por exemplo, da União Desportiva de São, um candidato crónico ao Moçambola, mas também vou a classe secundária, temos clubes das zonas rudimentares, dos distritos, em que tem uma outra visão, diferentemente da União Desportiva de Songo. Como é que tem sido conciliar isto? Hoje lidar com o diretor desportivo da União Desportiva de Songo, para depois de dias ir lidar com o presidente do Futebol Clube de Angônia, pessoas diferentes, de enquadramento também diferente.
1: Eu, acima de tudo, coloco a humanidade. Eu não sou o tipo de pessoa que trata alguém por grau de superioridade com o nível da escola ou cargo.
0: Sim, senhora.
1: Não, eu sempre levo as coisas de uma forma reta. És pessoa como eu, então vamos trabalhar. Está a perceber? Então, se é para trabalhar com os clubes e pudermos entendermos, eu sempre opto por aprender com eles.
0: Sim, senhora.
1: Está a ver? Porque,
0: aprendemos todos os dias.
1: Exatamente. A experiência de aprendizado é diária, está a perceber? Então, eu, como sou eu que estou interessada nele, então eu digo, está aqui, estou de mãos abertas, me ensina o que tu queres que eu aprenda e eu também vou saber sanar o que eu devo tirar desse aprendizado ou o que eu devo tirar. Trabalhar com os clubes, olha, foi um aprendizado muito, mas muito, muito positivo.
0: Uhum.
1: E também com suas consequências positivas e negativas.
0: Falando das partes positivas, o que é que aprendeu, o que é que tirou como proveito?
1: Eu valorizei muito porque eu, como pessoa, cresci, graças a Deus, porque sei ouvir. Por que que eu preferi deixar esse espaço vago? É porque, olha, se estou para trabalhar com uma comunidade ampla, eu tenho que saber abrir os caminhos para que as pessoas tenham acesso a podermos aprender junto. Trabalhar com os clubes é que nem trabalhar com uma população de vários níveis.
0: Social.
1: Social.
0: Sim.
1: E educação também. De perceber? Então, cada um foi educado da sua forma e da sua maneira. É como uma família é uma família. Cada família coloca uma educação no filho dele, esse também coloca uma educação no filho dele, e todos aqueles filhos de casas diferentes vêm a estar na mesma casa. É que nem um professor tem que saber lidar com todos os alunos na sala de aula. Há indisciplinados, é todo tipo de seres que tu tens que gerir. Está a perceber?
0: Tá.
1: Então, dessa forma, com esse tipo de pensamento que eu tenho, eu pude conseguir, de uma forma positiva, gerir e trabalhar com os clubes em harmonia.
0: Já agora estamos a falar da interação com os clubes. Está a decorrer a Polo Zonal de Centro, numa altura em que, final de semana, os dois representantes da província de Tete, felizmente, trouxeram vitórias à população de Tete. Como é que avalia, o que é que tem a dizer a prestação dos dois representantes de Tete ao falar da Associação Desportiva de Planície de Empado, assim como a Associação Desportiva de Xingal?
1: Claro, olha, eu me sinto lisonjeada, porque, acima de tudo, como uma pessoa que entrou para aprender, também consegui levar duas equipas a pool. Mas, o que que eu me coloco num ponto favorecido? É porque as minhas duas equipas da província de Tete são novas no pool de apuramento.
0: São. Pela primeira vez que participam na pool.
1: Sim. E isso eu vejo como um aprendizado do meu lado e também do lado dos clubes.
0: Sim,
1: e que sejam eles espelho desses que ficaram aqui. Quer perceber? Por exemplo, eu vou dar um exemplo da Liga de Sofala.
0: Sim.
1: São experientes.
0: Sim, já vem.
1: São experientes.
0: Com andanças,
1: exatamente. Comparando com os clubes da província de Tete, mas nem por isso que eu quero dizer que os clubes da província de Tete não têm capacidade.
0: Sim.
1: Quem tem capacidade tem
0: Podem ascender, podem sonhar uma São Paulo do próximo ano.
1: Podem. Sonhar não é proibido.
0: Não.
1: É. Sonhar não é proibido. E eu... digo assim, as duas equipas que hoje estão no pool do apuramento,

0: o aprendizado que eles levaram. Esses aprendizados que eles tiveram para onde eles terem aquela vitória.
1: Sim.
0: Eles aprenderam. Eu sempre digo isso. É quando estamos no pool do aboramento, é mais o futebol profissional.
1: Sim.
0: O que importa lá não é talento, é resultado.
1: Tá bom.
0: Tá percebendo? Então, por isso que eu vejo positivamente as duas equipas lá no pool do aboramento. Sonhar não é proibido, mas vamos deixar as coisas acontecerem e vamos ver qual que será o resultado.
1: Secretário-Geral, é de opinião de que Ted pode continuar a sonhar com a terceira equipa no Moçambola?
0: É, eu falo e respondo positivamente, porque ninguém é proibido. Está a perceber? Ninguém é proibido. Vamos todos sonhar.
1: Para a materialização desse objetivo, qual é o apelo, o conselho que quero deixar ficar aos dois representantes, ao Planície, Dumpado e o novato Associação Desportiva de Xingal?
0: Olha, eu levo eles como meus bebês. Está a perceber? Então, o que eu posso dizer para eles até neste exato momento é que eu estou muito feliz. Estou muito feliz, não só pela vitória que eles tiveram ontem, os 3 pontos adquiridos dos dois lados, não. Mas sim porque eu sei que estão lá para tirar alguma coisa. Então, o que eu vou dizer neste momento é a Associação Desportiva de Planície e Dumpado, mais força, mais objetividade, mais trabalho e, acima de tudo, os resultados irão vir.
1: A
0: ADC, a Associação Desportiva de Xingal de Tete, mostraram que são capazes. O futebol tem 3 resultados.
1: Sim, sim, sim.
0: Derrota, vitória,
1: empate.
0: E empate. Então, se eles conseguiram aprender na primeira aula, segunda aula, a terceira aula, mostraram que aquelas 2 aulas serviram para esse resultado de hoje.
1: Ok.
0: Então, os desafios sempre irão vir. Está percebendo? Então, o meio certo de gerir os desafios é recebendo eles, consumir e tirar alguma coisa positiva daquele aprendizado. Eles aprenderam em 2 jornadas e a terceira jornada mostraram que aprendemos daqueles 2 dias lá atrás.
1: Costuma-se dizer que a terceira foi de vez.
0: Exatamente.
1: Continuamos exatamente a falar no futebol. A nossa convidada de hoje é Dona Elsa Nelson. Mas também falar de futebol, Moçambola. O prato mais alto do
0: sim,
1: nosso país. Também. Feliz ou infelizmente, temos 2 representantes a fazerem campanhas diferentes.
0: Exato.
1: A União Desportiva de Songo, líder do Moçambola, é um orgulho para
0: sim,
1: todos
0: para
1: nós,
0: província,
1: não é?
0: Para sim, a província.
1: Também sim, a formação da União Desportiva, aliás, do Xingal de Tete, em que começou em alta, 10 jornadas, sem conhecer a derrota, depois está a passar este momento. Como é que repara o percurso desses 2 representantes da província?
0: Eu acredito que aqui, eu positivamente falo dos 2, porque há muito tempo que o Xingal de Tete não estava no Moçambola, tá perceber? E parece que eles trabalharam em união, tipo, tu vai na frente, depois vamos equilibrar. De perceber, falo da União Desportiva de Songo, eles no começo mostrava, parece que eles não tinham objetivo, de perceber,
1: nem interesse,
0: exatamente, nem objetivo nem interesse, mas eles sabiam o que estavam a fazer. Então, digo isso porque hoje a União Desportiva de Songo entra em campo, faz de um futebol maravilhoso, e tudo conciliado com os resultados positivos, que até chega um momento que a gente não acreditou. Em algum momento, o público, a sociedade ficou de pé atrás com a União Desportiva de Songo.
1: Apesar que o Songo este ano não seria candidato ao título.
0: Exatamente, muitos pensaram isso. Mas olha hoje. Hoje estão a mostrar e estão a liderar o campeonato. De uma forma sem igual. Te perceber. Então, falando do Xingal de Tete, Xingal de Tete, eu acredito que tá vendo um aluno quando é inteligente,
1: sim, sim,
0: chega na escola, chega numa nova turma, ele quer, não sabe muito bem o que fazer, mas mostra aquilo que ele traz de conhecimento,
1: sim,
0: na sala de aula.
1: Sim, sim.
0: Daí, com o tempo, ele se ambienta, o desafio já aparece.

0: O desafio aparece, mas eu acredito que vão resolver. Eu acredito que vão resolver e todo caminho tem desafios.
1: Tem.
0: Todo caminho tem desafios. Então, não podemos dizer que um é mais ou é menos porque não conseguiu resolver aquele desafio. Não, todo mundo, mesmo a mulher desportiva de Songo, teve desafios no caminho.
1: Sim.
0: Hoje está a superar. Quem é Xingale para encontrar desafio pelo caminho e não superar? Irão superar todos esses. Está a perceber? Então, são palavras positivas que eu posso descrever esses dois representantes de Moçambola. Tudo é possível.
1: E para o Xingale, que não vence há sensivelmente 6 jornadas.
0: O Xingale.
1: Sim. Qual é a palavra da pressão que quer deixar ficar conforto para que acreditem, continuem a trabalhar incansavelmente?
0: Olha, eu acima de tudo, acredito que está-se a trabalhar, está-se a fazer trabalho internamente, por mais que nós, como pessoa, ou fazendo parte do social,
1: não consiga ver isto, exatamente, não consiga sentir.
0: Exatamente, mas eu acredito que eles estão a trabalhar de modo a tirar algum proveito positivo. Eu sei e acredito que eles estão a trabalhar.
1: Sim, eu estive a conversar com o Mr. Torito.
0: Sim.
1: O Macassar disse assim, olha, eu estive cá por 10 jornadas, não perdi nenhum jogo.
0: Exatamente.
1: E agora estou aqui há 5 jornadas que não venço. Também faz parte do percurso.
0: Exatamente aquilo que eu digo. O futebol tem 3 resultados. Tem derrota, vitória e empate.
1: Sim.
0: Quem são eles para não sentir o sabor da derrota? Se sentiram o sabor da vitória, também têm o direito de sentir o sabor da derrota.
1: Momentos de desafio da vida no nosso dia a dia. Falando de desafio, Dona Sônia, qual é o seu maior sonho no desporto?
0: O meu maior sonho no desporto seria ver o futebol em si a desenvolver de uma forma positiva e que um dia a cidade de Tete venha a ser referência de outras províncias.
1: Ao nível do país.
0: Exatamente. Eu isso gostaria. Em termos de quê? De trabalhos.
1: Sim.
0: No futebol. Imagina, eu até às vezes sento, imagina lá a província de Tete vir a ter 3 equipas numa Moçambola. Está a perceber? Não é algo impossível.
1: Uhum.
0: Não é algo impossível. Por isso que eu sempre digo, sonhar não é proibido.
1: Não é.
0: Sonhar não é proibido. E com trabalho tudo é possível.
1: Eu acredito que a província até está fazendo um trabalho belíssimo,
0: está,
1: não é? É só repararmos. Hoje temos 2 representantes no Moçambola. Na fase da Polo, os nossos representantes não estão assim muito mal.
0: Sim.
1: Estão a fazer a sua caminhada de uma maneira significativa. E estou em crer que terão uma palavra a dizer até ao fim da segunda maior prova futebolística do país, Polo Zonal Centro. Dona Elsa, desafios no dia a dia, na gestão em que vai tendo, no contacto em que vai tendo com os atletas, os dirigentes desportivos, quais têm sido?
0: Olha, eu particularmente, do lado, no contacto direto que eu tenho tido com os atletas, é positivo. Por quê? Porque quando eu estou em frente deles, sabe, aquele espírito de futebolista, aquele espírito de que eu sei alguma coisa aqui, eu sempre tento transmitir, tá percebendo? Tento transmitir, mesmo quando eu sou delegada do jogo, eu sempre tento tirar o meu termo de tentar transmitir alguma coisa positiva para aqueles que vão estar em 4 linhas.
1: Sim, senhor.
0: Tá percebendo? Não que eu não queira falar com a equipa técnica, mas eu prefiro mais que sejam aqueles que ficam em 4 linhas a me ouvirem. Eu sempre tento falar alguma coisa. Mesmo no decorrer do nosso campeonato provincial.
1: Sim.
0: Eu sempre tirei palavras amigáveis, aquelas palavras que eu mesmo quando eu estivesse no meio de uma confusão durante as 2 equipas, eu sempre conseguia conciliar as 2 equipas a voltar em campo a jogar, mesmo que a equipa técnica deles não consiga gerir aquela confusão, eu sempre conseguia
1: gerir
0: aquele lado mais lisado, eu conseguia colocar de novo eles em campo.
1: Sim.
0: Então eu digo que assim, além de estarem num contacto positivo com a equipe técnica de cada clube, também conseguia gerir os ânimos dos próprios jogadores. Sim.
1: Dona Elsa, como mulher, qual é o apelo quero deixar ficar para as outras mulheres?
0: Olha, durante o tempo que eu fui atleta de futebol 11, aprendi uma coisa: nunca deves misturar o futebol com outros caminhos. Quer perceber? Digo isso porque uma atleta de futebol 11 de hoje tende a misturar as coisas, que isso vem a não ser positivo. Eu, na minha fase de atleta, sempre tive uma equipa.
1: Ok.
0: Uma equipa para... Eu era titular. Então, eu não queria procurar caminhos de me cansar. Era porque eu sou daquela equipa, e vou produzir naquela equipa, de modo da minha equipa, o quê? A vencer.
1: Tá bom.
0: Então, não é o que eu vejo hoje. Hoje vejo um atleta que hoje o jogo dele, provincial, dela provincial, está marcado para domingo.
1: Uhum.
0: No sábado, às 9, está nos jogos do Recreativo. Às 14, está numa outra equipa que foi convidada. Às 18, está no futsal.
1: Tá bom.
0: Dia seguinte, tem jogo provincial. Quando vai ser
1: o rendimento
0: aqui?
1: Negativo.
0: Negativo. Porque você já vem com fadiga e adicionando algo por cima disso.
1: Tá bom.
0: Noites perdidas. São coisas que eu não fiz na minha fase de desportista.
1: Uhum.
0: E eu hoje vejo aquilo que eu fiz, aquelas coisas que eu evitei no meu tempo de desportista, não vejo ninguém a fazer hoje.
1: Uhum.
0: E eu hoje consigo tocar uma bola diferente de uma pessoa que ainda está no ativo hoje.
1: Tá bom.
0: Positivamente, do que aquela pessoa que ainda está no ativo hoje.
1: Pratica exercícios ou não?
0: Pratico.
1: Tá bom.
0: Mas poucas vezes.
1: Tá bom.
0: Então,
1: mas mesmo assim, faz diferença
0: faz
1: em relação
0: diferença.
1: Às que todos os dias estão a correr.
0: Exatamente. Faz diferença. Por isso que o que eu posso deixar como uma palavra amiga para as meninas que ainda estão no ativo hoje a praticar o futebol é: tentem se preservar mais e fiquem distantes dos vícios diários. É isso que eu posso dizer, porque se veja que há campeonatos nacionais hoje em dia.
1: Sim, sim.
0: Há selecionadores que saem de Maputo para vir e fazer caça-talento cá na cidade de Tete. Ele te escolhe hoje como tua escolhida e durante duas épocas, se não te chamam, quando ele vier de novo para vir ver como que é o teu desenvolvimento, está débil, diferente daquilo que tu mostraste naquele dia.
1: Tá bom.
0: Negativamente, aonde é que tu queres chegar?
1: Uhum.
0: Assim. E o álcool não te leva a lugar nenhum.
1: Vício para desportistas não casa, não combina, não?
0: Não. É bom evitar. Se tem um propósito adquirido a partir do desporto, fique longe dos vícios da comunidade. É essa a palavra, amiga, que eu posso deixar hoje para as pessoas que ainda estão no ativo no desporto.
1: Dona Sônia, em algum momento teria sonho ou esperava chegar à Associação Provincial de Futebol como gestora?
0: Não. Eu posso dizer assim, longe de mim pensava que ia estar lá. Mas eu ouvia dizer que há uma associação provincial de futebol.
1: Uhum.
0: Mas eu... Talvez eu me subestimava, mas eu talvez não saberia responder. Mas, consoante o meu percurso anterior, na minha infância, hoje eu diria que estou no lugar certo, consoante a minha infância.
1: Tá bom.
0: Eu, pelo menos, posso dizer assim, consigo conciliar, tipo, as minhas... minhas emoções pessoais estão no lugar certo. Deixa eu ver, então, só foi Deus a me colocar nesses caminhos.
1: Está de parabéns. Como é que geriu esta situação quando se apercebeu de que teve a oportunidade, já estava a trabalhar para a Associação Provincial de Futebol e a reparar para a grandeza, a responsabilidade em que está a gerir no dia após dia? Como é que encarou esta realidade?
0: Não foi fácil, porque cada dia eu encontrava um desafio diferente. Então, antes de eu me recuperar do desafio anterior, já vinha outro a bater. Antes de me recuperar desse, já vinha outro. Então, tive que me adaptar para que, de modo a conseguir
1: conciliar
0: as minhas emoções, a conciliar as minhas emoções, conhecer-me a mim mesma, para depois conseguir responder com aquilo que as pessoas esperavam de mim.
1: Muita pressão, assim.
0: Eu fui pressionada, eu não vou negar.
1: E no meio desta pressão, chegou ao ponto de equacionar em desistir,
0: nunca,
1: pensar diferente?
0: Nunca.
1: Por quê? Porque nunca pensou?
0: Porque o meu coração estava lá. Uhum. Por mais que o trabalho fosse maior, mas o meu coração estava lá. Então, tudo feito com o coração aberto, sempre tende a responder positivamente.
1: Tá bom.
0: Sim.
1: E o futebol feminino?
0: Sim.
1: Como é que repara esta realidade ao nível da província de Tete? É muito pouco praticado ou há pouca visibilidade? É praticado, mas nas zonas recôndidas?
0: Olha, a partir mesmo da federação, estão a trabalhar e a incentivar a emancipação da mulher no mundo desportista.
1: Sim, sim.
0: Está a perceber? Então, o que nós precisamos fazer é ter mais de também pessoas que estejam com um foco maior a carregar essa parte do futebol, coisa que não é fácil, já perceber? E por quê? Porque nós mesmas, as mulheres, temos a se limitar. Quando estamos já casadas, pensamos que já não podemos praticar o futebol.
1: Conciliar o casamento,
0: exatamente,
1: e o futebol.
0: Exatamente. Okay. Não temos conseguido ter a gerência desses dois lados.
1: E agora vou aproveitar. Sim. Como que a senhora tem gerido esta particularidade em que acha ser dor de cabeça para as mulheres iguais?
0: Olha, eu praticamente eu vou falar na primeira pessoa. A princípio, gerir minha relação, filhos e o futebol.
1: Não é fácil.
0: Não é fácil.
1: Sei.
0: Não é fácil porque tu encontras aqui filhos.
1: Sim, senhor.
0: Vou já começar. Encontras aqui marido, encontras aqui filho, encontras aqui deveres de casa.
1: Tá bom.
0: Tá perceber? Então, conseguir gerir esses três pontos e colocar o futebol por cima, tudo sai mal.
1: Um encargo fora de si.
0: Por quê? Porque no momento em que tu terminas de jogar, as outras estão a conviver, estão a conversar, tu tens que sair daí e correr para casa. Ir gerir o quê?
1: Problema.
0: Crianças, lares, tudo mais. Tá perceber? Então, eu, do meu lado, por mais que em algum momento lá em casa mostre dificuldade de eu sair e ir praticar futebol, sempre eu procurava meios de cozinhar cedo. De repente ele ouvia que está no campo. Está no campo, por isso que ela cozinhou cedo hoje.
1: Tá bom.
0: Mas já estou lá.
1: Já está a acontecer.
0: Sim, então sim. Já não tinha como. Então, de lá, conseguiam me comprimir, até que cheguei ao ponto de dizer que futebol chega. Chega por quê? Porque com o tempo ganhamos quilos a mais, tudo mais, nessa fase em que eu estou, não é a fase em que eu estava em 2016, em 2015, que eu conseguia fazer uma corrida.
1: uma velocidade de resistência acima da média.
0: Até que resistência posso ter pela infância que eu tive de jogar, de tocar o futebol com os homens, tá perceber? Mas a resistência em termos de velocidade já não trago a mesma, tá perceber?
1: Sim. E acaba, é assim, normal isso.
0: Sim, acaba isso trazendo um pequeno desequilíbrio mentalmente, tá perceber? Então, tá, quando vem a me cair a oportunidade de deixar na associação, eu vi como uma oportunidade de continuar com aquilo que eu queria continuar,
1: com mas aquele não bicho, consegui... aquele bichinho que vinha na cabeça desde a infância.
0: Exatamente. Tá percebendo? Então, trabalhar com vários várias
1: personalidades
0: de pessoas, sociedades diferentes, nível de educação e diferente, é um desafio, mas eu recebi de uma forma positiva, porque eu sabia que era capaz de fazer aquilo. Então, dizer que, epa, eu sempre digo isso, desafios vieram para nós. Uhum. E quem tem que superar isso não é ninguém, além de nós mesmos.
1: Nós mesmos, sim, temos que superar.
0: Exatamente. Se o desafio vem para mim, porque aquela pessoa que colocou aquele desafio na minha mão, sabe que eu sou capaz.
1: Ok.
0: Então, eu sempre trabalho para poder responder.
1: E não para decepcionar.
0: Não. Sempre trabalho para responder aquele desafio que a pessoa me trouxe, uhum, positivamente, embora que haja desafios. Yeah.
1: E diga-me uma coisa, com toda a honestidade. Tem sentido a falta da sua família, por vezes, quando tem estado a trabalhar?
0: Yeah, sinto, principalmente nos momentos das viagens.
1: Tá bom.
0: Sim. Quando viajo para Chimoio, fiz umas duas ou três viagens a Chimoio, que tive que ficar 2 dias sem ver os meus filhos.
1: Primeiro os filhos, não o marido, não.
0: Olha, a minha família, vou dizer assim.
1: Alguém dizia-me assim que, olha, as mães e as mulheres estão mais para os filhos que os maridos. Então, aqui falou-me primeiro dos filhos, não.
0: Isso é verdade.
1: E como é que girou este momento?
0: Nada mais que esperar o tempo. Nada mais que esperar o tempo e conseguir gerir aquele trabalho que me confiaram, trazer resultados positivos e depois vir responder esse outro lado materno, não é? Então, eu sempre respeito o tempo. Respeito o tempo e isso tem me afetado positivamente no lado das viagens. Agora, lado...
1: Negativamente, neste caso.
0: Negativamente no lado das viagens. Agora, os trabalhos locais são minutos, são horas. Então, tá, isso não tem...
1: É de menos.
0: Então, quando são viagens, que é um pouco caricato.
1: Yeah. Vou insistir. Sim. Quanto eu falei, questionei quanto ao futebol feminino, para as mulheres iguais, qual é a palavra que quero deixar ficar para que elas acreditem de coia? O que está a acontecer com Dona Elsa não é coisa de outro mundo. Exatamente. Hoje é com Dona Elsa, amanhã pode ser com Joana, Antônia. É uma questão de acreditar.
0: Acreditar.
1: E correr atrás.
0: Sim. Fora isso é que eu digo assim. Estar nesse lado em que eu estou pode parecer que é impossível, mas não é. Por quê? Porque acima de tudo tens que te conhecer. Não é porque tu estás a trabalhar com várias personalidades masculinas que tu tens que ficar meio atrapalhada. A concentração, acima de tudo, isso é conta. Conta, porque tu vais trabalhar lá com pessoas que são chefes, em outros sítios. Estão a vir e querem trabalhar consigo. Tu tens que saber receber e dar o retorno daquele trabalho que eles já viram procurar.
1: Sim, senhora.
0: Tá perceber? Então, se for uma pessoa que acha que pode vir só fazer a coisa como se estivesse a trabalhar em casa, vai se dar mal.
1: Tá bom.
0: Vai se dar mal. Porque é preciso ter muita concentração nessa área. É preciso ter muita concentração.
1: E as suas colegas do futebol feminino, continuam, maior parte delas continuam no desporto ou já desistiram por conta dos seus desafios?
0: Olha, nas pessoas que eu trago de lá de trás, que faz, fizeram parte das mesmas equipas, colegas de equipas, adversários.
1: Eu conheço algumas, hein?
0: Sim. Colegas de equipa, adversárias, essas todas. Algumas ainda estão no desporto.
1: Ok.
0: Algumas, mas não chegam nem 20.
1: Número reduzido.
0: Entre
1: vocês têm interagido no sentido de trocarem ideias, superarem as dificuldades? Porque isto é importante, não sei se percebe.
0: Sim.
1: É importante porque, a partir daquilo que vocês trocarem impressões, e principalmente a senhora, pelo cargo que ocupa, vão se perceber de que as dificuldades em que elas têm, por exemplo, de gerir o seu casamento, não é só ela que tem essa dificuldade. Muitas vezes pensamos assim: desculpe, este marido é chato, não me deixa fazer isto. Mas se entre vocês conversarem com frequência, vão perceber que afinal é algo comum nos homens.
0: Olha, que eu só lamento, antes de começar, lamento porque até ano passado, lá em Moatiz, nós tínhamos uma equipa que conseguia nos distrair. Era o União Desportiva. É que é o de Mamanas.
1: Ok, o nome esportivo de Mamanas.
0: Sim, o de Mamanas. Então, aquela equipa, por força maior da dona Isaura Miguel, agora é treinadora da Academia Ashmaz.
1: Conhece ela, sim. Gosta muito de futebol.
0: Ela mesmo é amor à camisola mesmo. Ela gasta com o que não tem,
1: sim.
0: Só para o jogo realizar.
1: Estar lá o futebol.
0: Sim, exatamente. Então, não sei se foi bom ou mal, a partir do momento que puxamos ela para um outro lado,
1: desafio,
0: provincial.
1: Esqueceu-se aqui.
0: Exatamente, mas eu acredito que ela é uma pessoa muito capaz. Eu, a princípio, disse assim: oh, Yamana, que tal a gente colocar a equipa no provincial? Ela foi sincera, sabes? É muita responsabilidade.
1: É, sim.
0: O que eu consigo fazer no recreativo não é a mesma coisa que no provincial. Porque lá incluem viagens longas
1: aos distritos
0: que eu não estaria
1: em altura,
0: a conseguir isso tudo. E ela sempre está lá, está a perceber? Por mais que ela tenha soltado um pouco desse lado, mas ela está lá. Coisa que nós não conseguimos fazer. Nós que estávamos fazer a parte da União Desportiva de Mamanas, está a perceber?
1: Sim.
0: Porque ela é nosso elo de ligação. Então, se ela inclina para um lado, esse lado aqui sempre tende a o quê?
1: Fragilizar.
0: A fragilizar. E está frágil. Está a perceber? Antes ela nos colocava a correr, já casadas.
1: Tá bom.
0: No futebol clube de... É o que é aquilo? O nome me fugiu um pouco.
1: Mas um clube também de Matisse.
0: Sim.
1: Uma equipa de Matisse.
0: Exatamente. Que estava a trabalhar em conciliação com Malta Chumbo, Armindo.
1: Tá bom.
0: Conselho Municipal.
1: Sim,
0: tudo
1: sim.
0: Esse.
1: Sim,
0: então,
1: sim.
0: Aquela equipa cai e ela levanta o de Mamanas. Então começamos a evoluir. Desafios em cima. Mas mesmo assim, eu acredito que ela, de alguma forma, está a procurar caminhos para, de novo...
1: Pessoas como essas precisam de um empurrão. Os agentes econômicos, pessoas de boa fé, as instituições. Como é que repara? Muitas das vezes, a maior parte desses agentes econômicos ficam indiferentes, distantes.
0: Sim.
1: Como é que repara esta realidade? E por que que assim tem acontecido, para não dar um balão de oxigênio a pessoas que vivem o desporto?
0: Sabes que quando é uma mulher a estar a colocar pés assim, de uma forma firme, como ela tem feito, o que tende a vir são ataques a partir do lado masculino, para cima dela.
1: Ok,
0: tá
1: bom.
0: Então,
1: percebo.
0: Isso em algum momento tende a desequilibrar. Porque...
1: Para a sociedade, quem é que tem que fazer aquilo é o homem, não mulher.
0: Exatamente, está a perceber? E ela, em algum momento, com aqueles ataques, faltas de respeito, em algum momento, ela acaba...
1: Pensando em desistir. Frouxa.
0: Mas se ela tivesse apoio de uma sequer empresa, mesmo assim iriam lhe atacar. Não é por falta de pessoas de boa fé para apoiarem. Mas só de entrar um para apoiar até o pessoal que quer atacar, ela vai também atacar o patrocinador.
1: Tá bom.
0: Tá perceber? Então, há pessoas, existem pessoas que podem ajudar, existem. Mas eu acredito que para tal, ela tem que sair do recreativo para provincial.
1: Para jogar futebol federado.
0: Sim.
1: Tá bom.
0: Porque se ela continuar lá, sempre irá ser atacada por...
1: E já conversou com ela neste sentido?
0: Já.
1: Tá bom.
0: Já conversei com ela neste sentido e ela só me disse...
1: Está com reticências
0: sim,
1: ainda.
0: Sim, sim, está com receio. Isso por quê? Porque, olha, por mais que eu dê a palavra amiga, mas nós cá entre nós sabemos que a responsabilidade maior é
1: de uma
0: dela.
1: Pessoa, sim, sim, sim.
0: Está a perceber? Se aparecer uns gastos, aquelas minhas palavras...
1: Ela é o último filtro, quer dizer, sim, sim.
0: Está a perceber? Mesmo que eu diga isso, isso, isso. Até que podemos, juntas, procurar patrocínios e tudo mais. Mas é preciso que alguém pegue a equipe extraindo ela, mas ela estando lá dentro.
1: Por trás.
0: Exatamente. Já perceberam mais ou menos isso.
1: Estamos a caminhar para a reta final desta nossa interação com Dona Elsa. Como é que repara o futebol ao nível dos distritos? Pela pouca experiência em que teve,
0: sim,
1: já viajou os distritos. Como é que repara a estrutura dos distritos, a intenção, o desejo, comparativamente aqui à cidade?
0: Sim. Vou para Macanga. Macanga, não porque eu tenha feito uma viagem para lá enquanto estou na associação, não.
1: Okay.
0: Mas sim porque eu conheço
1: a realidade
0: do coração futebolista que aqueles têm. Está a perceber?
1: Tá bom.
0: Então, são pessoas que têm o coração desportista. Está a perceber? E de uma ou de outra forma, também recebem desafios. Só que, pronto, esse ano não tivemos os irmãos, nem o De Furangongo no campeonato.
1: Esta ausência, na sua percepção, a que é que se deve?
0: Olha, eu não seria a pessoa certa
1: para
0: dar uma resposta à altura.
1: Ok. Há quem diz que um dos maiores desafios, uma das maiores dificuldades é a via de acesso.
0: Via de acesso também contribui, porque eles conseguem virem até aqui. Porque é a realidade deles. Mas as equipas daqui...
1: Já é difícil.
0: Já é difícil para... cidade para lá. Tá
1: porque para Macanga é caixa aberta.
0: Exatamente.
1: Não há
0: exatamente.
1: Chapa.
0: E a estrada também...
1: Caótica.
0: Caótica.
1: Eu já viajei
0: sim,
1: por algumas
0: sim,
1: vezes
0: caótica,
1: e senti
0: sim.
1: aquilo. Anda-se a 40 km, a hora, 20,
0: agora,
1: 40.
0: Se queremos evoluir o desporto...
1: Assim fica
0: a
1: difícil.
0: Nível provincial, temos que... começar com essa parte de baixo.
1: Sim, sim.
0: Quer perceber?
1: Sim.
0: Entregamos a estrada, uma estrada à altura, vamos evoluir as coisas e tudo sai de uma forma equilibrada, de modo que todos saiam satisfeitos. Muitas vezes não é a distância, são as condições.
1: Tá bom.
0: Quer perceber? Agora, de lá, nessa edição de 2025, fui delegar um jogo em Xuta.
1: Tá bom.
0: É, quando
1: aqui foi... a via de acesso está boa.
0: Já, tá,
1: são 100 quilômetros, cento e pouco.
0: Tá,
1: né?
0: Boa, tá boa. Então, de lá para cá... Olha, quando fui para lá, fui encontrar uma realidade. Pessoas com coração desportista.
1: Sim.
0: Mas as condições, só o coração sabe. Porque espaço para campo é o que tem demais. Mas as condições que o campo fornece... Não é para futebol federado. Está a perceber? Mas porque nós, da associação, temos que fazer um futebol que inclui a todos.
1: Tal a inclusão.
0: Exatamente. Temos que fazer um futebol para a inclusão de todos.
1: Sim, sim.
0: Sem preconceito, sem o que quer. Porque, por que eu digo isso? Porque na medida que tu tens campo, alguma condição que tu não tens.
1: Sim.
0: Está a perceber?
1: Sim.
0: E aquele que não tem campo também tem uma condição que consegue. Então, nós tentamos fazer o quê? Equilibrar todos para que nós sejamos com uma mãe que ajuda a todos os filhos, sem olhar as condições. Está a perceber? Mas o futebol, de lá, aqueles mostraram-me, num jogo só que eu fui delegar lá, mostraram-me que o amor a futebol existe em todo lado.
1: Tá bom.
0: Yeah. Não é as condições que te impedem tu de praticar futebol.
1: Sim, chegamos assim à ponta final desta nossa interação de hoje a partir do emissor provincial de Tete. Últimas considerações, dona Elsa Nelson.
0: Olha, eu, acima de tudo, antes de mais nada, quero agradecer o espaço que me cederam para poder eu falar das minhas coisas pessoais, poder falar da minha infância, da minha experiência no futebol. Isso é... É um momento único.
1: Nós agradecemos pela correspondência da sua parte. Um abração. Estamos juntos.
0: Muito obrigada.
1: Com licença.
0: Tchau.
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1: Votos renovados de um bom dia, amigo. Um dos momentos mais altos do nosso encontro de hoje é espetáculo musical que preparamos com muito detalhe para si, para que possa emergir, lembrar alguns sucessos que marcaram a sua vida. A seguir no seu receptor.
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interfere. Força nenhuma no mundo interfere sobre o poder da criação. Não, não precisa se estar nem feliz nem aflito, nem se refugiar no lugar mais bonito, em busca da inspiração. Não, ela é uma luz que chega a derreter.

meu pai me disse uma vez, a música é a arte de ritmar os sons. Eu acho que a música também é a arte de fazer qualquer ser humano

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0: isso. Parabéns pra você.
1: Obrigada, minha
0: pela
1: amiga.
0: Pela amiga que você é, pelo amor que você tem, pela
1: Obrigado.
0: Estação Primeira de Mangueira.
1: Obrigada, Brandão. Obrigada, Alessi. Obrigada,
0: Alessi. Deus te abençoe.
1: É você
0: Deus
1: também.
0: Te proteja pela sua generosidade.
1: Muito obrigado.
0: Padre Marrom, salve Alcione.
1: Salve, Alessi Brandão.

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Quero dizer para vocês que a Romaria, ela está permanente dentro de nosso coração, todo nordestino, que nós já somos romeiros por natureza. Fazemos Romaria para São José do Ribamar, lá em Fortaleza fazemos Romaria para Padre Cícero de Juazeiro. E essa Romaria de agora, que eu vou cantar, é para Nossa Senhora Aparecida, nossa grande padroeira. E para isso eu convidei duas grandes personalidades do sertanejo, que vocês vão ver. É de sonho e de pó, o destino de um sonho.

Vitor e Léo. São eles, gente. Obrigada, Vitor. Obrigada, Léo. Obrigada, bonito. É bonito, e são bonitos.

0: Eu te agradeço, madrinha. Eu sou fã dessa pequena. Vocês vão ficando aqui com ela que eu já volto. Vai!
1: Anos, passou rapidinho, hein?
0: Passou. Como passou? Ah, tudo bem.
1: Beleza.

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0: mangueira.
1: Obrigada, MV Bill.
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0: Κλεβά.
1: O quê?
0: Ao seu jeito.
1: Ligando esta sala.
0: Meu preto retido. Toca o batom. 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É você, meu Eva, né? Tudo de bom. Para contar, cantar. MV Pio. Obrigado, amigo. Muito obrigado por esse seu carinho, por esse seu afeto, por essa sua boa vontade.
1: Chute misturado, marrom. Valeu, Mangueira!

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1: Bom dia. O Ferroviário de Maputo defronta no sábado a Liga Desportiva de Maputo em partida dos oitavos de final da Taça de Moçambique em futebol a nível da zona sul do país. O embate está agendado para as 14 horas no campo do Afrim, na zona industrial da Machava, no município da Matola. Ainda no sábado, o Costa do Sol joga frente ao Estrela Vermelha de Maputo no campo dos Canarinhos e o Ferroviário de Gaza mede forças com o Incomate de Xinavane no campo municipal Mariengwabi, em Xaixai. No domingo, o Vulcano Futebol Clube recebe a Associação Desportiva de Vilanculo no campo do Costa do Sol. Na zona centro do país, no sábado, a União Desportiva de Songo recebe o Mutupes do Gurue no campo da HCB, a Academia de Chimoio joga diante do Ferroviário da Beira no campo da Soalpo e as Águias Especiais de Sofala defrontam o Xingal de Tete no campo municipal da Beira. No domingo, o Teste África de Chimoio bate-se com o Planície de Mpadwe no campo da Soalpo. Na região norte do país, jogam no sábado Desportivo de Nacala Ferroviário de Nacala no campo de locomotivas da Maiaia e Ferroviário de Pemba Ferroviário de Lixinga no estádio municipal de Pemba. Já no domingo, o Ferroviário de Nacala recebe as Águias Especiais de Lixinga no campo de locomotivas da Maiaia e o Bahia de Pemba defronta o Sporting de Nampula no estádio municipal de Pemba. Eladio Kumbana é dado como certo na Associação Desportiva de Pemba. O jogador que esteve ligado ao Ferroviário de Xinga poderá ser apresentado a qualquer momento como a mais recente contratação do Pembinha. Entre as contratações estão Armando Rui, ex-Associação Desportiva de Vilanculo, Hermínio, ex-Machaquene, o Jomo, ex-Ferroviário de Xinga e Lionel, ex-Muxanga Futebol Clube. Entretanto, o técnico Amid Tramamad é agora o técnico da equipa da Associação Desportiva de Pemba B. A primeira jornada do Campeonato de Atletismo da cidade de Maputo é disputada no sábado no Parque dos Continuadores, nos escalões de seniores, em masculinos e femininos. Aguardado com expectativa entre os amantes da modalidade, o certame contará com a participação de atletas representantes dos clubes Ferroviário de Maputo, Magalhães de Maputo, Ferroviário das Mootas, Águias Especiais e Desportivo de Maputo. O diretor técnico da Associação de Atletismo da cidade de Maputo, Azarias Samuel, disse que os atletas estão prontos para dar o início da prova no sábado.
2: Vai corresponder às provas de campo e de pista. Por exemplo, de pista será 110 metros de barreira, 100 metros de barreira, 100 metros plano e masculino e feminino, 400 metros também plano e masculino e feminino, 1.500, 10 mil masculino, 5 mil metros feminino, 1.500. E as provas técnicas, teremos lançamentos de dardo, e martelo feminino, lançamento de peso e disco masculino, salto de comprimento masculino, triplo salto feminino, e no fim teremos estafetas para masculino e feminino de 4%.
1: Arranca no sábado no Parque dos Continuadores a primeira jornada do Campeonato de Atletismo de Seniores Masculinos e Femininos. O campo municipal de Dondo, na província de Sofala, poderá ser inaugurado a 25 de setembro deste ano. A informação foi avançada pelo presidente da Federação Moçambicana de Futebol, Faisal Sidat, no final da visita à infraestrutura, que é financiada pelos fundos do projeto Football da FIFA, com a participação do município local. Na atualidade esportiva internacional, a seleção angolana sênior masculina de basquetebol defronta as similares do Senegal, Costa do Marfim e da República Democrática do Congo no grupo F da segunda fase das eliminatórias africanas de 27 a 30 de agosto em local a indicar na corrida ao Campeonato do Mundo a decorrer em Doha, no Catar, em 2027. Os angolanos garantiram a passagem à etapa decisiva ao terminarem entre os três primeiros classificados do grupo D, juntando-se ao Mali e ao Egito. No grupo B, seguiram igualmente para a fase seguinte a Costa do Marfim, Senegal e a República Democrática do Congo, seleções que passam agora a disputar com Angola as duas vagas diretas reservadas ao grupo F, além da possibilidade de lutar pelo estatuto de melhor terceiro classificado entre os dois grupos da segunda fase. A derradeira janela das eliminatórias africanas é disputada entre 25 e 28 de fevereiro de 2027. No final desta segunda fase, qualificam-se para o primeiro Mundial da FIBA com palco no Médio Oriente, os dois primeiros classificados de cada grupo, sendo a quinta vaga africana atribuída ao melhor terceiro colocado entre os grupos E e F. A Série E é composta pelas seleções dos Camarões, Guiné-Conakry, Tunísia, Nigéria, Sudão do Sul e Cabo Verde. O treinador Roberto Martínez confirmou esta segunda-feira que deixou o comando técnico da seleção portuguesa de futebol minutos depois da derrota frente à Espanha por uma bola sem resposta que ditou a eliminação dos portugueses nos oitavos de final no Mundial de Futebol 2026. Na conferência de imprensa, após o encontro, o técnico espanhol revelou que o ciclo chegou ao fim e explicou que a continuidade nunca esteve em cima da mesa caso a seleção não conquistasse o Campeonato do Mundo. A eliminação da seleção brasileira de futebol nos oitavos de final do Campeonato Mundial de 2026 aumentou a pressão sobre Carlo Ancelotti, mas não abalou a confiança da Confederação Brasileira de Futebol no treinador italiano. Mesmo após o primeiro grande fracasso no comando técnico do Brasil, a entidade confirmou sua permanência até 2030. Além do respaldo, Ancelotti continuará recebendo o maior salário entre todos os técnicos que disputaram o Mundial. O treinador italiano recebe cerca de 5 milhões de reais por mês no contrato firmado em 2025, o equivalente a 61 milhões e 950 mil meticais. Pelo novo acordo, válido até 2030, o salário terá um reajuste de 20%, fazendo com que o italiano passe a receber 6 milhões de reais mensais, cerca de 74 milhões e 250 mil meticais. Muito dinheiro, não é? Estas foram as notícias a esta hora. Bom dia.
0: É verdade, Carlos Calisto, é muito dinheiro no desporto. São 5 horas e 7 minutos.

Muito bem, campeões. São neste momento 5 horas e 10 minutos. Somos o canal desportivo da Rádio Moçambique. Começa aqui agora mais um período de emissão que vai se estender até a aproximadamente 10 horas. Espero que tenha tido um bom descanso na companhia do canal desportivo da Rádio Moçambique, onde chegamos até si através da frequência de 93.1 FM. Recebam desde já um grande abraço, é de Agostinho Leis. Bom dia a todos.

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Desportivo da Rádio Moçambique, 5:22, momentos iniciais então para mais um encontro aqui no Canal dos Campeões, onde chegamos até si através da frequência de 93.1 FM. Portanto, nós somos o Canal Desportivo da Rádio Moçambique. Estamos a ouvir então esses acordes finais para esse Can We Talk por parte do grupo de funk, soul, R&B, sucesso dos anos 60, 70, 80, precisamente o Isperse, portanto, aqui no Canal dos Campeões, no álbum em que incluem grandes nomes, tal o caso deste que estamos a ouvir aqui, que é no Itaú, portanto, por parte portanto, de Tevin Campbell, mas também podemos encontrar nomes como Johnny Gill, Tony Braxton, entre vários outros que eles prestam, portanto, homenagem ao seu estilo característico. Ainda há pouco estivemos com esse That's the Way Love Goes, portanto, um tributo a Janet Jackson por parte de Norman Brown. Estivemos também com Gerald Albright para esse sax, portanto, aqui no Canal Desportivo da Rádio Moçambique. A partir deste momento podemos conversar até aproximadamente 6 horas. São 5:24. Nós somos o Canal Desportivo da Rádio Moçambique. Estão abertas então as linhas. Ligue para nós.

0: canal desportivo da Rádio Moçambique, 5:24, agora 25 minutos. Creio que tenho alguém em linha. Bom dia.
1: Muito bom dia. É o pastor Gabriel Mufundiço.
0: Gabriel Mufundiço. Como é que está, Gabriel?
1: Ah, estou bem.
0: Aqui também.
1: Ontem acompanhei o jogo de ontem, hein?
0: Que tal? Como é que foi?
1: Estava a ganhar, vivo, mas faltando poucos minutos. É o futebol.
0: Eu
1: vou dizer ganhar depois de terminar.
0: Eu nem quero comentar.
1: Nem vale a pena. Estava... Esse jogo de onde doeu.

0: Este então um dos cartões de visitas, portanto, do falecido cantor Michael Jackson, Bill Jean. São 5:27, minutos, canal desportivo da Rádio Moçambique. Alô, bom dia.
1: Bom dia, meu grande amigo.
0: Grandíssimo amigo, assalamu alaikum, alaikum salam. É assim que se diz, não é?
1: Estou feliz. E ao mesmo tempo, um bocado assim, não aborrecido, mas fiquei na expectativa que o nosso amigo Lair estará conosco aí no encontro que tivemos no sábado. Olha, fiquei expectante, ou ficamos expectantes, e só ouvimos ver que o Lair saiu. Já foi.
0: Opa. Mas tive uma boa representação, não é? Tive uma boa representação, estava lá o Colin.
1: Estava o Colin, né? E exibiu aí.
0: É verdade.
1: Dançou bem, né?
0: É verdade.
1: É verdade.
0: Yeah. Não deu muito para estar, levando em conta que naquele dia madruguei, não é? Não é verdade, Cota?
1: Não, eu sei.
0: Pois.
1: Mas ao menos tivesse ficado pelo menos 30 minutos, né?
0: Da próxima vez será.
1: Queremos ver o Laís, isto é. Fisicamente, não é?
0: Pois.
1: Yeah. Mas pronto.
0: Tive o prazer também de conhecer, creio que é José Salvoerro, portanto, lá do Zimpeto. Foi uma das primeiras pessoas, portanto, a aparecer.
1: Esteve lá o pastor, não é?
0: O pastor, exatamente.
1: Pastor Magaia,
0: uhum.
1: E mais alguns aí. É um tal problema, não é?
0: Pois.
1: Eu contava que estaríamos acima de 10. Eram quase 12.
0: Já agora, Cota, Rafik, o que é que terá faltado, fora as ausências de alguns profissionais, portanto, naquele dia?
1: Não, faltaram um bocado motivos profissionais. Não posso acreditar. Sabe, o nosso grupo de choque deve ser reativado. Vou falar com o porta-voz Unha Sengo, não é?
0: Pois.
1: É para ver se conseguimos sensibilizar o pessoal, não é? Porque não posso acreditar. Muitos deles, aos sábados, não trabalham, não é?
0: Pois.
1: E depois foi numa boa hora, às 10 horas, não é? Mas tem sido sempre assim. Este nosso novo grupo, não sei o que é que se passa. Já éramos a falar, éramos 7, se não 8. Aí em Nhagoya também éramos poucos e tal. Tivemos muitas promessas e tudo. Pelo fato, olha, vamos lutar, sensibilizar, que é para darmos mais força. Logo no dia do aniversário do nosso RM Desporto, não é? E imagina que duras chavam lá, né? Até o próprio diretor do Urbeck, na segunda-feira no Desporto, olha, ele disse, pacote, não deu por vivo outra agenda, mas estava mesmo no meu plano de vir até aí. Esteve lá o doutor Chilovano, né? Diretor Chilovano, esteve aí o professor Inácio Bernardo, o diretor Barata, aí o Castro Jorge, Jaimita, e mais outros colegas aí, e animaram tanto aquilo ali, imagina a coisa.

0: 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Então, noi stăm de a perdere a noastră riqueza cultural, a noastră capacitate de sonhar. Nu criem sonhos estranhos, meus jovens, porque a noastră riqueza cultural pertence a todas as tribos. É aí naquela vivência com os homens da rádio. Pelo fato, às vezes, eu costumo dizer o seguinte: vocês querem fazer rádio? Vocês estão a tirar ciências de comunicação? Não é só teoria. Tem que estar ali ao pé dos locutores, dos apresentadores. É televisão, é rádio, e tudo mais. Sempre aprenderem das pessoas que estão mais abalizadas. Não se fazem presentes. E se for de ouvir alguns dos nossos aqui, ainda critico a rádio. Ah, porque quando faz relato, demoram, quando faz relato, porque não sei o que e tal, vão lá, pergunta ao Laís, pergunta ao Mangato, pergunta ao Normo Sagi, ao Castro Jorge, o que é dicção, o que é falar para o público, o que é fazer um relato, tem regras. E tem normas também. Não querem, só querem pegar o micro da rádio e falam aí, por vezes, coisas que não têm nada a ver. Mas não estou aqui para pregar sermão a eles, só estou a dizer que aparecem nos convívios, não é? E não vou alongar muito, porque há um provérbio em Xangana que diz o seguinte: o verdadeiro analfabeto é aquele que não gosta de ler. Mesmo que seja uma pessoa letrada e tudo, alguns, pronto, vão à escola e tudo, não querem rever, não querem ler, os valores estão-se a perder. Então vamos de novo, nós temos que investir em vós, jovens, a escola, para o desenvolvimento da nossa sociedade. O desporto é feito de ciência em qualquer das modalidades. E quero pedir a vós, fiquem cientes, quando aqueles que... Um professor Miguel Vai, uma Gaia, está aí o Moreira, está aí e tantos outros, os Andamela, tem ensinamentos que nós temos que estar atentos para aprender. Eu quero dar muita força também a Hockey Patins. Eu acredito que Hockey Patins é uma palavra certa. Independente de naquilo que fizeram lá o sorteio, ainda não foi dito se Moçambique vai ou não. Infelizmente faltou o ex-presidente da Federação do Hockey. Eu acho que eles deviam fazer informação, que olha, nós somos uma nova direção, a ver se pressionam, que é para eles também poderem readmitir. Nós fazemos parte do lote do Mundial, Hockey em Patins. Tivemos aqui grandes estrelas no Hockey em Patins, participamos em vários mundiais, fomos campeões do mundo em Hockey em Patins. Em São João, pôs independência lá na Argentina, na Espanha e tal. Então, na era colonial, Portugal era representado pelos moçambicanos. José Adrião, Miguel Rousseau, Fernando Adrião, Vlasquez e tantos outros. Fomos campeoníssimos do mundo no Hockey em Patins. Então, Rico Alibai, presidente Nicolau Majad, ao meu professor, Dr. Cazé, façam vossa intervenção. Sejam muito remitentes no bom sentido para que Moçambique seja readmitido, porque temos uma palavra a dizer. Aquilo que a Argentina faz no futebol, Moçambique faz no Hockey em Patins. E dar muita força a todos vós. Eu quero dar um grande abraço a todos os ouvintes aqui, ao meu Black Bull, na pessoa do presidente Jornal de Laudi, ao Belém, ao Selma, ao Titico, Camilo, o Dinho Mano, Dinho do Lá, Faisal, Temá, Faruquito, meu grande amigo, Mr. Moçalho Osman, meu irmão Moçalho Osman, Costa, antigo presidente do Chibuto, Mansuco Laudi, Ismael Jalá, Xabir, Osman, Uzur Osman, meus amigos de infância, mãe Sara Abdul, Maninho, sobrinho do presidente Laudi, e grande abraço à equipa de intervenientes também na Taça Moçambique, vença o melhor. Eu quero dar um grande abraço a ti e quero pedi-lo a ti uma música. Quero dedicar aos ouvintes do antigamente, aos cotas, do Otis Redding. Estás a ver quem é esse cantor, não é?
1: É, desculpa, não percebi.
0: A música do Otto Redding.
1: Ah, certo, certo, certo.
0: Da década 70.
1: Muito bem,
0: tenho
1: muito bem.
0: Sonhos por recordar. É aquela que eu não tenho jeito. Ah, you remember.
1: I got dream. É perfeito. Já sei qual é que é. Portanto, a música Cota Rafik. Pois então, vamos passar para si na sequência. São 5 horas e 36 minutos. Nós somos o canal desportivo da Rádio Moçambique. Clique também para nós até aproximadamente 6 horas. Vamos falar de si, vamos falar do desporto. Falar de música, se for o caso. Importante é que o espaço é dos nossos campeões. 5 e 15, 6 horas de todos os dias aqui no canal desportivo da Rádio Moçambique.

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1: I got a dream to remember. Esta então, Sonhos, tanto por parte do cantor Otis Redding, tanto aqui ao pedido do Gota Rafik. Vamos fazer. Vamos trazer som de fundo, não é verdade? Enquanto conversamos também com alguns dos campeões que ligam para nós, numa altura em que estamos com 5 horas e 39 minutos e meio. Alô, bom dia.
2: Tudo bem?
1: Bem, obrigado. Melhor agora que converso com o nosso campeão. Pese-me agora, não sei de quem é que se trata.
2: Sim, é que fala com as ilhas, Zona Verde.
1: Muito bem. Então, como é que estamos aí na Zona Verde, logo de manhã?
2: Ah, está a andar, está tudo bem.
1: Já se faz a rua?
2: Não, ainda.
1: Muito bem.
2: Estou aqui em casa, ainda não sei.
1: E o que é que projetou para o dia de hoje?
2: Ah, eu sempre os meus trabalhos faço aqui em casa, né?
1: Muito bem, muito bem.
2: Yeah.
1: Certo.
2: Então, falando do Egito. Não está fácil.
1: Olha, eu nem me lembro.
2: Foi recordar o jogo conosco, né?
1: Pois, foi.
2: Estava ganhando 2-0, 10-90 minutos. 90 mais 6, agora não conseguimos empatar.
1: Eu, quando dei por mim, estava no sofá. Pensei que estivesse na cama, mas dei por mim e estava no sofá. Graças a essa derrota.
2: Então, ontem foi a mesma coisa. Eu estava a ganhar tão bem, mas quando a Argentina começa aí a atacar demasiadamente, a defesa tremeu.
1: É verdade. Dizem que.
2: Então, será que das próximas vezes consegue?
1: Dizem que coisas boas duram pouco tempo, não é?
2: Exatamente.
1: Talvez tenha sido esse caso.
2: Então, pronto. Só temos um único africano lá, o Marrocos, que ainda continua a usar.
1: E ontem, onde tens o Lionel Messi, tens de ter cuidado com tudo.
2: Muito cuidado mesmo, muito cuidado. Vejo, o homem não envelhece, ainda está em forma, velho. Mas pronto, deixar espaço para os outros.
1: Há um amigo meu que diz, olha, o Lionel é um autêntico mouse. Ele chama.
2: É muito mau. Manda lá isso, deixa espaço para os outros, estamos juntos.
1: Tá certo, fique bem. Tenha um bom trabalho nesta quarta-feira na companhia do canal desportivo da Rádio Moçambique, está bem?
2: Bom dia.
1: Abraço.

0: Vous avez entendu ce classique I Got Dream to Remember, tanto no canal desportivo da Rádio Moçambique. São 5h43 minutos. Alô, bom dia.
1: Bom dia, Manuel.
0: Muito bom dia. Com quem tenho gosto de conversar logo de manhã?
1: Falar. Ana, a partir de hoje.
0: Desculpa, não percebi o nome. A partir de Lixinga. Muito bem. Como é que estamos em termos de tempo, de temperatura aí em Lixinga?
1: Bom, quanto à temperatura? Está muito frio mesmo.
0: Muito bem. Muito bem, dá para imaginar. Mas o que é que lhe traz ao RM Desporto logo de manhã, nesta quarta-feira? Pois.
1: Também quero dar para os que ainda é que tem o melhor dar muita coisa, não quero dar esse sábado também dar muita coisa e bom, é tudo, também quero apresentar saudar Adriano Filipe para o
0: Tá certo, estamos juntos. Um grande abraço e que tenha um resto de dia feliz na companhia do canal desportivo da Rádio Moçambique, certo?
1: Muito obrigado, mano.

0: Estamos hoje então para lhe animar logo de manhã, embora sons calmos, não é verdade? É, com certeza reflexo daquilo que terá sido o seu sono, o seu descanso ao longo da noite, da madrugada também. É, portanto, com certeza na companhia do canal desportivo da Rádio Moçambique. Estamos a ouvir aí então sons de Norman Perão, chama-se Better Days Ahead. No canal dos campeões temos mais um ouvinte em linha. Alô, bom dia. Muito bom dia, com quem tenho o prazer de conversar logo de manhã. Muito bem. E como é que está a Matola?
1: Matola tem dado bonita, nesse caso, só o fato de montar. Matola é a cidade dentro de um dos bairros da Matola, chamado Bonita.
0: Pois. Eu, por acaso, não conheço. Gostava, eu gostaria de conhecer um dia desses.
1: Portanto, é
0: um pouco depois de Sossimolo. Muito bem. Provavelmente tenha passado sem sequer ter saber de que tratava-se de Bunhissan. Agora que estou a ter mais ou menos uma ideia de onde é que é.
1: Muito bem.
0: Portanto, é a expansão de Sossimolo, é isso?
1: Não. A empresa chama
0: Muito bem, muito bem.
1: O nome através da empresa.
0: Tá certo. Muito bem.
1: O tema é do lamentar o jogo do Ponte do Egito. Hoje, o Egito.
0: Não faltou quase nada, não. No Egito.
1: Não faltou quase nada. Não faltou a concentração nos últimos minutos.
0: Mas bom, é assim. No próximo Mundial sem Lionel Messi, com certeza.
1: Vamos passar.
0: Argentina em si.
1: E também o Egito desconcentrou-se nos últimos minutos. E também quando saiu o número 12, a Ismael Hassan, e o número 8, eles estavam a levantar a equipe, eles estavam bons na defesa. Mas quando saíram, eles optaram por defender. E também a defensiva desconcentrou-se. O Guadalupe também foi aquele gol. Mas também o último golo, acho que primeiro foi a falta na área do Egito. Bateram um jogador ali, a bola, correu para bater a bola para frente e foi golo. E o árbitro não se deu tempo de rever aquela falta que aconteceu na área do Egito. Eu acho que deixou passar. Mas aqui também será uma falta com o gol do Egito, que foi anulado. Foi antes de uma falta, mas o árbitro deu tempo de ir rever. Aí alguma coisa não.
0: Olha, eu até estava convencido quando ouvi o Lionel Messi a ser negado um gol de penalti.
1: Oh, realmente, o guardado foi lesionado. O guardado foi lesionado também. Ele foi anulado, depois de não ter o tempo. Então apareceu naquela magia dele que tem feito. Acho que ontem não valeu para os Egípcios. Então apareceu no tempo daquele gol. Mas enfim, vamos levantar a moral. Vamos apoiar o Marrocos. E eu estou.
0: Está certo, meu caro. Obrigado pela amabilidade. Fico bem. Fico com o canal dos campeões. Bom dia.
1: Muito obrigado. Tchau, bom dia.

0: Momento Desportivo da Rádio Moçambique, são 5 horas e 52 minutos. Temos mais alguém à linha. Bom dia.
1: Bom dia, irmão.
0: Muito bom dia. Com quem tenho gosto de conversar?
1: Aqui fala Boaventura de Vilhão Congolote.
0: Muito bem. Não o Milagre. Eu conheço.
1: Não, não.
0: Conheço o Boaventura Milagre. Muito bem. Está certo. Meu caro, o que é que lhe traz ao canal desportivo da Rádio Moçambique logo de manhã?
1: Parabenizar a rádio por mais um ano de vida. Quero que o Deus abençoe todos os trabalhadores da rádio que continuam a nos dar informação sobre o desporto. Estamos nos deliciar do momento do Mundial, apesar daquilo que aconteceu ontem. E para dizer que depois do jogo, houve repercussões de todos os lances que houveram naquele jogo do Egito. De fato, aquela bola que foi arrancada do Salah, que caiu lá na área, e mostraram bem, não houve falta, que foi por surgir o golo lá. E para parabenizar os que ficaram, não é? E seja acompanhado pela sorte também, que chegue aonde querem chegar. E saudações vai para todos os pastores da rádio, que é o Majaia e o pastor Gabriel, e o nosso cota, biblioteca, o pai Rafique e a sua equipa Black Bulls. E para a mana Laura e toda a gente da rádio, e para o Mário Bujamo, que ultimamente já não liga, não sei o que se passa com ele, Mário Bujamo, do 1º de maio. E manda abraço para o Atkins. É tudo, irmão. Bom trabalho para ti. Até a próxima.
0: Até a próxima, meu caro. Fique bem. Boa manhã, boa quarta-feira.
1: Obrigado.

0: Jornal Desportivo da Rádio Moçambique. Já ouvimos aqui sons como Sax, portanto, de Gerald Albright, Norman Brown, Whispers, Michael Jackson, Kiko Allen. Estamos a ouvir esse blues, Grinder, é de Ronnie Jordan, portanto, ouvimos aqui no canal desportivo da Rádio Moçambique. Já daqui a pouco vamos ouvir mais um clássico, chama-se I Put a Spell on You, é de Jay Hawkins. Daqui a pouco. Para já, mais alguém em linha? Bom dia. Alô, bom dia. Qualquer coisa que não está católica aqui nesta comunicação. São 5 e 56 minutos. Aí está.
1: Put a spell on you.
0: I put a spell on you. Chama-se Jay Hawkins.

0: Alexa, então, esse clássico que já conheceu muitas recriações, tanto ao redor do mundo. J.L. Kiss, por esse Ai, por esse Pelonio, portanto, aqui no canal desportivo da Rádio Moçambique. Uma das músicas, uma das recriações que, sem dúvidas, também tocam, ou pelo menos tocou-me, é da cantora brasileira Isa, muito antes daquilo que é a sua popularidade nos dias de hoje, não é verdade? Muito antes de sequer ter gravado alguma coisa como um disco, não é verdade? Ela também fez a sua parte com relação a esse Ai por esse Pelony, o portanto J. Alkin. São 5:59 minutos. Vou ver se tem mais alguém em linha. Bom dia. Alô, bom dia.
1: Oh, doutor Laís.
0: Muito bem. Com quem tenho o prazer de conversar logo de manhã, muito rapidamente. Ah, o vizinho. Finalmente nos conhecemos, não é verdade?
1: Há muito engrafamento na linha.
0: Muito, muito, muito, muito, muito,
1: muito. Há muito engrafamento.
0: É verdade. Nós é que ficamos felizes por saber que há tanto engrafamento e há muitos ouvintes também. Que querem tanto participar. Vamos lá, rapidamente, estamos mesmo em cima do tempo. O que é que lhe traz ao canal dos campeões?
1: O que eu trago ao canal, bem-vindo ao canal, estive bastante conhecer o Dizer a esse ao vivo. Eles que não viram, pronto, só vão continuar a ouvir a voz.
0: Mas muito bem.
1: Ao vivo, então, pronto, só. Tudo o que falou o Cota Rafiki, ele como o nosso pai do canal, ele é o que ele viu mesmo ao vivo. Não conseguimos termos ouvintes e prontidão numa coisa que nós queremos. Vá, sim, vamos estar. No fim, nem a verdade das pessoas que falam na rádio não aparece. É muito mal. Porque estamos a fazer uma família, é para nós também a mostrar aqueles que nos chamam. Dizem que em Xanana, em Shopping, a Udumiwa é uma coisa que alguém diz que está a ser chamado num sítio. Você tem que ir a correndo, porque não sabe por que então está chamado num sítio. Pronto, bem-vindo ao canal e felicitamente. Os 23 anos da nossa rádio, em tudo o que a rádio está a dar, em termos do Mundial, não podemos falar mais nada. Aquele maestro é um menino que, quando vai sentar, sair deste Mundial, como ele disse que era o último.
0: Eu, pelo menos, já assisti tudo o que tinha que assistir no Mundial.
1: E aí ele vai sentar, vai ver, que é pá. Eu fiz estrago na minha vida, então é melhor o que dizia o minha avó da noite ao relatar o jogo, a dizer que o Messi e o Ronaldo são todos maestros. Não há quem pode dizer que este é o melhor, aquele é o melhor, mas todos são maestros. Esse momento é o último deles, Mundial, como Neymar, vão descansar em paz, porque mostraram aquilo que eram seus dotes. Meu irmão,
0: é melhor que vão descansar mesmo.
1: O Cota Rafiki, todos os dias da rádio, meu irmão, deixo-te nas tuas linhas. E quando saís, encontrar aquele homem ali, chamado A15, diz que o pastor Mazaya mandou-te um alto cumprimento e uma boa saúde e um bom trabalho. Meu irmão, tchau, tchau. A linha já foi embora muito tempo.
0: Estou a roubar. Tchau. Braço, meu caro. 6:03 em Moçambique. Termina assim, então, mais um interativo no canal dos campeões, referente a esta quarta-feira, hoje é dia 8 de julho, para o ano 2026.

Somos o canal desportivo da Rádio Moçambique. Vamos então conversar com os nossos campeões desde as 5 horas e 20 minutos. A esta parte, entramos para outra parte dos nossos trabalhos, onde vamos naturalmente olhar para informação assim em forma de flash e muita e boa música, até aproximadamente 7 horas, a altura em que vamos ter o nosso serviço de informação, no caso desportivo, portanto, onde poderá acompanhar então toda a informação que marca a atualidade no dia dos, a nível do desporto. São 6 horas e 5 minutos e meio. Bom dia, eu sou Agostinho Leis.

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Somos o canal desportivo da Rádio Moçambique. São 6 horas e 16 minutos. Ouvimos então esse Que Moço É Esse, portanto, por parte da cantora angolana Karina Santos, ainda de Angola também. Daniel Nascimento trouxe-nos aí esse Karma, e de Cabo Verde a Build com Dependente, portanto, no canal desportivo da Rádio Moçambique. São 6 horas e 16 minutos e meio.

0: canal desportivo da Rádio Moçambique. Nós estamos em 93.fm. Hoje é quarta-feira, é o terceiro dia útil para esta semana, mas é também o oitavo dia do sétimo mês do ano 2026. A propósito disso, vamos ao encontro de Anselmo Zandamela, do Instituto Nacional de Meteorologia, para a previsão do estado de tempo para o dia de hoje. Bom dia.
1: Bom dia, estimado ouvinte da Rádio Moçambique. Previsão do estado de tempo para hoje, quarta-feira, dia 8 de julho de 2026. O Instituto Nacional de Meteorologia indica para as províncias de Niassa, Cabo Delgado e Nampula, céu nublado, passando a muito nublado, possibilidade de ocorrência de chuvas fracas localmente moderadas e aguaceiros com trovoadas, principalmente ao longo da faixa costeira. Ocorrência de neblinas e nevoeiros matinais locais. A circulação do vento será de sueste a leste fraco a moderado, soprando por vezes com rajadas, principalmente ao longo da faixa costeira. Para as províncias de Tete, Zambézia, Manica e Sofala, espera-se céu pouco nublado a limpo e com períodos de muito nublado ao longo da faixa costeira, onde se espera ocorrência de chuvas fracas ou chuviscos locais, ocorrência de neblinas e nevoeiros locais. O vento será de sueste a sudoeste fraco a moderado, soprando por vezes com rajadas ao longo da faixa costeira. E para as províncias de Inhambane, Gaza e Maputo, espera-se céu pouco nublado a limpo, ocorrência de nevoeiros e neblinas matinais locais. O vento será de nordeste a noroeste fraco a moderado. Temperaturas máximas previstas em graus Celsius. Tete espera-se a máxima de 29, segue Maputo, Nampula e Pemba com 28, Xai-Xai, Beira e Quelimane 27, Inhambane e Vilanculos 26, Chimoio 22, por fim Lixinga com 20 graus Celsius. É tudo quanto à previsão do estado de tempo para hoje. Obrigado pela atenção dispensada. Até uma próxima oportunidade.
0: Anselmo Zandamela, do Instituto Nacional de Meteorologia, e a previsão do estado de tempo para hoje, quarta-feira, 8 de julho, para o ano 2026. São 6 horas e 19 minutos. Moçambola abre alas à Taça de Moçambique. Os oitavos de final abrem no sábado com 8 jogos em várias cidades moçambicanas. Com efeito, na região setentrional do país, estão agendados os desafios Desportivo de Nacala, Ferroviário de Nampula e Ferroviário de Pemba, Ferroviário de Lixinga. Zona Centro, estão projetados os cruzamentos Águias Especiais de Sofala, Xingal de Tete, o DS Mutupes de Gurué, Academia de Chimoi, Ferroviário da Beira. E na região meridional de Moçambique, cruzam-se Ferroviário de Gaza, Incomate de Chinavane, Ferroviário de Maputo, Liga Desportiva de Maputo e Costa de Sol, Estrela Vermelha de Maputo. Os restantes encontros ficam para domingo, nomeadamente Ferroviário de Nacala, Águias Especiais de Lixinga, Baía de Pemba, Sporting de Nampula, Teste África de Chimoio, Planície de Pádua e Vulcano hospeda a ADV.
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0: canal desportivo da Rádio Moçambique, alguns sons aqui da vizinha África do Sul. Estamos a ouvir então esse Get Funk DJ Bob Mabena. E depois de termos estado com MDU para esse Tziki Tziki, ainda também CB, um sucesso de pistas do ano 1994, precisamente para a música Tiba, portanto aqui no canal desportivo da Rádio Moçambique. São neste momento 6 horas e 36 minutos e meio.
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0: Muito bom dia. O Presidente da República, Daniel Chapo, preside esta manhã, na cidade de Maputo, a cerimónia de abertura da Conferência Internacional sobre Desenvolvimento Inclusivo e Sustentável de Moçambique. Um comunicado da Presidência da República refere que a conferência constitui uma plataforma de alto nível destinada a promover um balanço sistemático e rigoroso do percurso de desenvolvimento de Moçambique, bem como consolidar consensos sobre as escolhas estratégicas que deverão orientar o país nas próximas décadas. O Governo está a fazer o mapeamento das qualificações profissionais dos cidadãos moçambicanos regressados da África do Sul, com vista ao seu enquadramento profissional no mercado de trabalho nacional. 56 moçambicanos foram detidos na África do Sul, num grupo de 190 ilegais. Ou melhor, 190 mineiros ilegais interceptados em Westonaria, portanto, na província de Gauteng. O balanço das autoridades sul-africanas confirma ainda a detenção de 107 cidadãos do Malawi e 4 do Zimbábue. 11 servidores públicos em Tete estão a contas com a Justiça por envolvimento em esquemas de corrupção. São técnicos dos setores de saúde e educação, segundo anunciou o porta-voz do Gabinete Provincial de Combate à Corrupção. Cândido Wilson diz que outros casos de corrupção a nível de Tete ocorrem com frequência nos setores da migração e exploração de recursos naturais. 6 horas e 39 minutos. Estas e outras notícias pode acompanhar no Jornal da Manhã. Portanto, o seu desenvolvimento que decorre neste momento na Antena Nacional. Para já, uma vez mais, vamos ao encontro de Anselmo Zandamela, do Instituto Nacional de Meteorologia, para a previsão do estado de tempo. Bom dia.
2: Bom dia, estimado ouvinte da Rádio Moçambique. Previsão do estado de tempo para hoje, quarta-feira, dia 8 de julho de 2026. O Instituto Nacional de Meteorologia indica para as províncias de Niassa, Cabo Delgado e Nampula, céu nublado, passando a muito nublado, possibilidade de ocorrência de chuvas fracas localmente moderadas e aguaceiros com trovoadas, principalmente ao longo da faixa costeira. Ocorrência de neblinas e nevoeiros matinais locais. A circulação do vento será de sueste a leste fraco a moderado, soprando por vezes com rajadas, principalmente ao longo da faixa costeira. Para as províncias de Tete, Zambézia, Manica e Sofala, espera-se céu pouco nublado a limpo e com períodos de muito nublado ao longo da faixa costeira, onde se espera a ocorrência de chuvas fracas ou chuviscos locais, ocorrência de neblinas e nevoeiros locais. O vento será de sueste a sudoeste fraco a moderado, soprando por vezes com rajadas ao longo da faixa costeira. E para as províncias de Inhambane, Gaza e Maputo, espera-se céu pouco nublado, a limpo, ocorrência de nevoeiros e neblinas matinais locais, o vento será de nordeste a noroeste fraco a moderado. Temperaturas máximas previstas em graus Celsius. Tete espera-se a máxima de 29, segue Maputo, Nampula e Pemba com 28, Xai-Xai, Beira e Quelimane 27, Inhambane e Vilanculos 26, Chimoio 22, por fim Lixinga com 20 graus Celsius. É tudo quanto à previsão do estado de tempo para hoje. Obrigado pela atenção dispensada. Até uma próxima oportunidade.
0: Era Anselmo Zandamela, tanto do Instituto Nacional de Meteorologia, e a previsão do estado de tempo para hoje, 8 de julho para o ano 2000. e 26. São 6 horas e 40 minutos em Moçambique.
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São então três grandes produções, portanto, por parte do cantor de origem cabo-verdiana, Filipe Monteiro. Estamos a ouvir aí esse Lena, ainda há pouco, a produção para a Gama, precisamente para a música Vou Fingir. E também é para o seu grandioso amigo, aliás, todos eles são amigos, não é verdade? Começaram quase que juntos no álbum Paquiama, portanto, nos anos 90, nos finais. Calou de Brava também passou com esse EI, portanto, aqui no canal desportivo da Rádio Moçambique, uma das grandes produções também deste Filipe Monteiro. São 6 horas e 54 minutos. Somos o canal desportivo da Rádio Moçambique. Se é que está a caminho, portanto, por mais um dia de atividades, queremos é que chegue bem. O som do canal dos campeões, e quando lá chegar, cumpra com o seu dever e que faça tudo muito bem no dia 2, quarta-feira, portanto, que é o terceiro dia útil para esta semana. É também o 8º dia para o mês de julho de 2026. São 6 horas e 54 minutos. Atenção, quando forem 7 horas, vamos trazer aqui toda a informação que domina a atualidade esportiva no dia 2, portanto, naquele que será o desportivo na sua primeira edição das 2, não é verdade? A outra acontece às 15, no período da tarde.

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1: Bom dia, estimado ouvinte da Rádio Moçambique. Previsão do estado de tempo para hoje, quarta-feira, dia 8 de julho de 2026. O Instituto Nacional de Meteorologia indica para as províncias de Niassa, Cabo Delgado e Nampula, céu nublado, passando a muito nublado, possibilidade de ocorrência de chuvas fracas localmente moderadas e aguaceiros com trovoadas, principalmente ao longo da faixa costeira. Ocorrência de neblinas e nevoeiros matinais locais. A circulação do vento será de sueste a leste fraco a moderado, soprando por vezes com rajadas, principalmente ao longo da faixa costeira. Para as províncias de Tete, Zambézia, Manica e Sofala, espera-se céu pouco nublado a limpo e com períodos de muito nublado ao longo da faixa costeira, onde se espera a ocorrência de chuvas fracas ou chuviscos locais, ocorrência de neblinas e nevoeiros locais. O vento será de sueste a sudoeste fraco a moderado, soprando por vezes com rajadas ao longo da faixa costeira. E para as províncias de Inhambane, Gaza e Maputo, espera-se céu pouco nublado a limpo, ocorrência de nevoeiros e neblinas matinais locais. O vento será de nordeste a noroeste fraco a moderado. Temperaturas máximas previstas em graus Celsius. Tete espera-se a máxima de 29. Segue Maputo, Nampula e Pemba com 28. Xai-Xai, Beira e Quelimane 27. Inhambane e Vilanculos 26. Chimoio 22. Por fim, Lixinga com 20 graus Celsius. É tudo quanto à previsão do estado de tempo para hoje. Obrigado pela atenção dispensada. Até uma próxima oportunidade.

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4: 7 horas em Moçambique. Atenção às notícias a esta hora, portanto, apresentadas por Castro Jorge, o desportivo. Bom dia.
5: Da FIFA. O sistema de gestão de jogadores do órgão reitor do futebol mundial chama-se FIFA Connect e é de cumprimento obrigatório para os clubes que pretendam jogar ao mais alto nível. O sistema abre duas vezes ao ano e para 2026, a janela de inverno fecha já esta semana. Vasco Augusto.
6: A Federação Moçambicana de Futebol não está satisfeita pelo nível de inscrição de jogadores no sistema FIFA Connect dos clubes que militam no futebol da alta competição em Manica. Segundo a lista divulgada pela Federação Moçambicana de Futebol, Manica tem 125 jogadores inscritos no sistema FIFA Connect, nos 10 clubes que militam no Campeonato Nacional de Futebol da 2ª Divisão. A insatisfação acontece numa altura em que a reabertura do sistema FIFA Connect para os clubes reforçaram os seus plantéis encerra na próxima sexta-feira. O presidente da Federação Moçambicana de Futebol, Fez Alcidade, que visitou recentemente Manica, lamentou da situação, pois a província é uma das que tem maior número de técnicos formados na área de inserção de jogadores no sistema FIFA Connect.
7: Eu tenho conhecimento que Manica tem bons expertos na área. Né? Portanto, não há desculpas, mas é importante que saiba que Chimoio não pode reclamar. Até o Zé Manuel é de Chimoio. Então tem que haver qualquer coisa que não está bem. Não estamos muito satisfeitos a notarem isto. Porque vocês estão a formar jogadores. Vocês formam jogadores, mas depois não servem para nada. Outros clubes vêm buscar. Não estão acoplados na FIFA Connect, não é?
6: Por sua vez, o secretário-geral da Associação Provincial de Futebol de Manica, Albertino Alberto, afirmou que frequentemente esta agremiação tem recomendado aos filiados para cumprirem com todos os requisitos exigidos pela Federação Moçambicana da Modalidade.
8: E tenho garantia de que as primeiras 5 coletividades, estou a olhar para a tabela classificativa, tenho certeza de que estes inseriram, conforme eu tenho dito, que são clubes também que têm tido muito contato com a associação no processo de inserção e resolução de alguns problemas que eles têm enfrentado lá no sistema. Então, perguntar se estamos ou não satisfeitos, não estamos, porque gostaríamos de ter todas as 10 coletividades com esta situação de inserção de jogadores na plataforma FIFA Connect controlado.
6: Preocupação de Manica sobre a fraca afluência de inscrição de jogadores no sistema FIFA Connect, que encerra na próxima sexta-feira.
5: Clubes de Manica com problemas de inscrição de jogadores no sistema FIFA Connect. No distrito de Herato, o problema tem a ver com a falta de um campo em condições mínimas para acolher os jogos do Nampulense, uma situação que retirou seu representante da prova máxima da província. Calixto Pedro.
9: A falta de infraestruturas antiquadas e degradação dos campos de futebol impediu a participação da equipa do Red Futebol Clube do Campeonato Nacional de Futebol da 2ª Divisão FAS da província de Nampula. O presidente da Associação Distrital de Futebol em Herat, Carlos Parrula, referiu que a ausência deste conjunto Herat Futebol Clube do Nampulense é um problema que entristece a coletividade e prejudica o crescimento do desporto na região. A fonte disse igualmente que a situação mata o sonho dos jovens talentosos ao chegar mais longe e deixa a comunidade desprovida das emoções que os jogos de massa sustentam.
10: Na verdade, a Herat Futebol Clube é uma equipa que representa o distrito de Herat, que participou nas duas competições provinciais e, por sinal, no ano passado ocupou em terceiro lugar, mas este ano que falhou foram questões logísticas. Nós temos uma situação de campo de futebol 11, que nosso campo não tem uma habitação contínua e no momento que nós podemos ir à provincial, aquele campo é que cria renda para o próprio clube. Então, promover o espetáculo sem uma habitação dificulta a arrecadação de receitas. Então, esse é um dos fatores mais oportunidades que fez falhar com que nós entrássemos na competição provincial este ano. Mas nós temos que apostar a todo custo para o próximo ano regressar à alta competição provincial. As questões estão sendo acauteladas a nível distrito, para de modo que o próximo ano regressamos a essa competição.
9: Carlos Parrula avançou ainda que diversos esforços estão em andamento para reabilitar os campos de futebol em causa.
10: Neste momento, a nossa maior preocupação é a habitação do campo de futebol. Temos algumas, mas com situações assim precárias, sem habitação nenhuma. Nos postos esmertivos temos alguns campos de futebol 11. Para Napa temos dois campos operacionais, mas sem condições de habitação. Já remetemos carta ao governo. O governo, junto à associação, está a par da situação. Acredito que vamos evitar todos os esforços para resolver essa situação.
9: Carlos Parrula, presidente da Associação Distrital de Futebol em Rati, e a falta de condições dos campos de futebol naquela divisão administrativa.
5: 7:06 no ar, o desportivo na rádio onde correm todos os campeões. Abrimos agora a página ao atletismo e os preparativos a nível da capital do país, muito a propósito dos campeonatos que terão lugar já no próximo sábado. Carlos Langa.
11: O Campeonato de Atletismo de Séniores Masculinos e Femininos da capital do país arranca no próximo sábado, envolvendo 6 coletividades. Trata-se do Ferroviário de Maputo, Majedi, Mauta Desportivo, Águias Especiais e 32G1. Técnico Azarias Samuel, que prova é essa que terá lugar a partir de sábado aqui no Parque dos Controladores?
12: Teremos a primeira jogo que vai corresponder às provas de campo e de pista. Por exemplo, de pista será 110 metros de barreira, 100 metros de barreira, 100 metros plano e masculino e feminino, 400 metros também plano e masculino e feminino, 1.500, 10 mil masculino, 5 mil metros feminino, 1.500. E as provas técnicas, teremos lançamentos de dardo e martelo feminino, lançamento de peso e disco masculino, salto e comprimento masculino, triplo salto feminino e no fim teremos as estafetas para o masculino e feminino de 4%.
11: Vou ver agora o Badrudino Comé do Ferroviário Maputo, que vai te falar da sua presença nesse certame e também do seu clube. Badrudino, é já sábado que começa este evento, o que é que teremos de si e do seu clube?
13: Estamos preparados para o campeonato. Trabalhamos bastante todo ano à espera deste momento e a hora já chegou. Só entrar na pista, saber fazer e o que sabemos fazer melhor.
11: O atleta do Ferroviário de Maputo, Badrudino Comé, perspectivando a sua presença no campeonato da cidade, senhores masculinos e femininos. Agora vou ouvir o técnico do Desporto de Maputo, o Lourenço Nhauli. O que é que se pode esperar da turma alvinegra nesta competição?
14: O grupo desportivo de Maputo, quando entra uma competição, é para ir ao pódio. Vai ser difícil, porque as equipas estão equilibradas, Ferroviário de Maputo, Majed, Águia Especial, o desportivo. são do mesmo nível, os atletas têm, mas o desportivo, o dilema é ser, ir ou pode.
11: Lourenço Inhaúl, técnico do Desportivo de Maputo, a participação do seu conjunto no Campeonato de Séniores Masculinos e Femininos, que arranca no próximo sábado aqui no Parque dos Continuadores, envolvendo 6 coletividades.
5: Muito obrigado, Carlos Langa, e os preparativos, então, desse campeonato de atletismo a nível da cidade de Maputo. No Rei Futebol, o próximo fim de semana está reservado aos jogos das oitavas de final da Taça de Moçambique, a segunda maior prova do futebol no nosso país. Vamos, então, aos jogos já marcados para os desafios em apreço. Na zona norte do país, teremos Desportivo de Nacala, Ferro Verde de Nampula e Ferro Verde Pemba, Ferroviário de Lixinga. Isto no sábado. Na zona centro, estão agendados os cruzamentos Águias Especiais de Sofala, Xinga, Gal de Tete, Universidade, União Desportiva do Songo, Mutupis de Gurua, Academia de Chimoio, Ferroviário da Beira. No, na região sul do país, teremos então os jogos Ferroviário de Gaza, Incomate de Chinavani, Ferroviário de Maputo, Liga Desportiva de Maputo e Costa do Sol, Estrela Vermelha da capital do país. Os restantes encontros ficam marcados para domingo. Ferroviário de Nacala, Águias Especiais de Lixinga, Bahia de Pemba, Sporting Clube de Nampula, Testa África de Chimoio, Planície de Impádue e Vulcano, Associação Desportiva de Vilanculo. No Campeonato do Mundo, a África só tem um único representante ainda em competição, chama-se Marrocos, que joga os quartos de final diante da equipa nacional da França. Ontem caiu a esperança de ter mais do que uma seleção nos quartos de final. A seleção do Egito perdeu diante da atual campeã mundial da Argentina por 3-2. O Egito esteve a vencer por 2-0, mas não conseguiu então segurar essa vantagem, que era até confortável. A entrada para o último quarto de hora do encontro, 3-2, numa reviravolta épica de Lionel Messi e companhia, fizeram com que os campeões mundiais em título continuassem em prova e a defender o seu título. Na outra partida dos oitavos de final, por sinal, a última partida desta fase de mata ou morre, a seleção nacional da Suíça venceu a Colômbia por 4-3 na marcação de grandes penalidades, depois de empatar sem abertura de contagem ao longo de 120 minutos. Assim sendo, a última partida dos quartos de final será entre a Argentina e a Suíça. Bom dia.

0: Deixamos então acompanhar aqui as notícias no Desportivo por Castro Jorge. Vamos uma vez mais ao encontro de Anselmo Zandamela para a previsão do estado de tempo. Bom dia.
1: Bom dia, estimado ouvinte da Rádio Moçambique. Previsão do estado de tempo para hoje, quarta-feira, dia 8 de julho de 2026. O Instituto Nacional de Meteorologia indica para as províncias de Niassa, Cabo Delgado e Nampula, céu nublado, passando a muito nublado, possibilidade de ocorrência de chuvas fracas localmente moderadas e aguaceiros controvoadas, principalmente ao longo da faixa costeira. Ocorrência de neblinas e nevoeiros matinais locais. A circulação do vento será de sueste a leste fraco a moderado, soprando por vezes com rajadas, principalmente ao longo da faixa costeira. Para as províncias de Tete, Zambézia, Manica e Sofala, espera-se céu pouco nublado a limpo e com períodos de muito nublado ao longo da faixa costeira, onde se espera a ocorrência de chuvas fracas ou chuviscos locais, ocorrência de neblinas e nevoeiros locais. O vento será de sueste a sudoeste fraco a moderado, soprando por vezes com rajadas ao longo da faixa costeira. E para as províncias de Inhambane, Gaza e Maputo, espera-se céu pouco nublado a limpo, ocorrência de nevoeiros e neblinas matinais locais. O vento será de nordeste a noroeste fraco a moderado. Temperaturas máximas previstas em graus Celsius. Tete espera-se a máxima de 29. Segue Maputo, Nampula e Pemba com 28. Xai-Xai, Beira e Quelimane 27. Inhambane e Vilanculos 26. Chimoio 22. Por fim, Lixinga com 20 graus Celsius. É tudo quanto à previsão do estado de tempo para hoje. Obrigado pela atenção dispensada. Até uma próxima oportunidade.
0: Anselmo Zandamela, do Instituto Nacional de Meteorologia, a previsão do estado de tempo para hoje, 8 de julho, para o ano 2026. Já a seguir, vamos à sua fala, onde trazemos figura do desporto.
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0: ouvindo as nossas cordiais saudações e seja bem-vindo à edição de hoje do Figura do Desporto. O nosso convidado hoje é Joaquim Gomacha, vice-presidente da Liga Desportiva de Sofala. É Liga Desportiva agora, né? Esteve por muito tempo no Estrela Vermelha da Beira. Agora está na Liga Desportiva de Sofala e vice-presidente de direção da Liga Desportiva de Sofala. Com ele vamos conversar nos próximos tempos. Para começar, de onde que vem esse jovem, adulto, pai, tio, chamado Joaquim Gomacha? Vamos começar por aí, a identificação, de onde que vem, quando que nasce e como é que entra no desporto.
1: Muito obrigado pelo convite. Sou Joaquim Nketane Ajo Gomacha, de nome completo. Sou moçambicano, nascido no sul de Save, concretamente na aldeia de Xirwala, distrito de Vilanculos, província de Inhambane, onde também nesta aldeia iniciei os meus estudos primários. Mais tarde deveria ser transferido por situação de guerra, tivemos que nos transferir para a cidade da Beira, onde o meu pai trabalhava, e fiquei por aqui por todo o tempo, até hoje. Estudei em várias instituições nesta cidade. Em termos de formação, dizer que sou indivíduo com formação multifacética. Alguns conhecem por engenheiro Gomacha, outros doutor Gomacha, o que significa que isso tem mesmo a ver com as formações. Eu sou formado como engenheiro de sistemas elétricos industriais, especializado em manutenção de guindastes de automação, PLCs, drives, genus. Exceção, é a minha praia na área de engenharia. Okay. No entanto, também em termos de formação, sou formado como professor de inglês, com o nível de bacharelato e licenciatura. Também sou formado em direito e sou advogado. Neste momento desempenho um pouco de tudo, sou advogado na praça, também sou engenheiro e faço as duas coisas conciliadas.
0: Joaquim Gomacha, há muito conhecimento em causa, não é?
1: Há muito conhecimento, nós não paramos de estudar, estudamos sempre. Okay. E é sempre bom estudar. É isso ali.
0: E faz bem. E como é que entra no desporto?
1: Bom, eu entro para o desporto, lembro nos anos, acho, 82, 83, é que tive o primeiro contacto com o desporto federado, o primeiro contacto com alguma equipa, numa modalidade que pouca gente conhece, que só fiz parte. Eu entro no desporto federado através do boxe. Tinha um amigo, Abel Paixone, era um grande boxeiro, então ele me levou ao Estrela Vermelha, onde também cheguei a treinar, treinei muito, conhecia todos os boxeiros da praça, levei muito também, mas depois não levei avante, acabei desistindo. E retorno para o desporto federado no Cultural da Sojera, onde joguei handball. Joguei por muito tempo e mais tarde entrei para o futebol. Também joguei futebol, joguei para o Têxtil do Pungwe. Mais tarde passei. Joguei para o Têxtil do Pungwe em 1987. Mais tarde passei para a Cultural da Sojera e quando começo a trabalhar no Porto, devido à pressão, como disse, a minha atividade era mesmo sob pressão, não havia como continuar a jogar futebol. Tentei até, porque para quem joga futebol é muito difícil largar. Quando entro no Porto, fui dado muita responsabilidade, mas como queria continuar a jogar futebol, a única forma, quando solicitei que tivesse dispensa para jogar futebol, o que me foi dito é que só se jogasse para o Ferroviário. não tinha, para ser justo e honesto, com aquele plantel que o Ferroviário tinha, e eu não tinha capacidade para ser parte. Tentei aproximar a equipa técnica do Ferroviário e da Beira e disseram-me que a única forma seria ser emprestado à equipa que eu fazia parte. Mas quando iniciei a negociação para o efeito, a chefia do departamento que eu pertencia no Porto disse que não haveria chance para tal, porque o Porto, para quem sabe, trabalha-se sob alta pressão e que não haveria como ter o navio parado e à espera do engenheiro que ainda está a treinar ou foi para o jogo. Nós trabalhávamos, tínhamos que estar disponível 24 horas por dia. Foi quando o corredor da Beira iniciava, eram os primeiros pórticos a chegar e exigia-se muita eficiência. Portanto, acabei ficando assim, pondo termo ao Desporto Federado. Passei a jogar no Inter Trabalhadores.
0: Mas chegou a conquistar alguns troféus na altura? Vamos começar pelo boxe. Boxe.
1: Não, no boxe eu disse que levei tanto, não consegui conquistar, não consegui conquistar nenhum troféu. Mesmo no teste do Pungo, não conquistamos nada nessa altura. Idem para o Cultural da Sojera, não conquistei quase nada, mas fui sempre titular nas equipas pelas quais eu passei.
0: E já no futebol popular? Popular. A trajetória
1: popular, popular, digamos, o Intertrabalhador. Joguei para a Intercooperativa por muito tempo. Chegamos mesmo a conquistar alguns troféus já no meu corre, assim, em mente. Mas lembro termos celebrado muitas conquistas, com a Intercooperativa.
0: E ainda se lembra do principal plantel na altura? Alguns colegas da equipe no Inter Trabalhador?
1: É difícil, já não me lembro da maior parte dos que estavam lá.
0: E agora, como é que começa já na gestão desportiva?
1: A gestão desportiva, eu começo como técnico no futebol feminino. Havia uma equipa chamada de Red Barn. O presidente daquela equipa, o treinador era o falecido Nica, que foi funcionário da televisão de Moçambique em Lixing. O Nica é que era o treinador, mas começa com a equipa de Red Barn, as miúdas que muitas representaram a seleção nacional. Estava lá a Armanda, Sakina, Odete e muito mais. Era uma equipa extremamente boa, mas porque o Nica era da zona e as miúdas também, começou a haver desavença, falta de respeito, e o treinador, o presidente do clube, entendeu que devia encontrar outra pessoa para treinar a equipa. E como tinha trabalhado comigo no recreativo, o falecido já Fernando Armando me convida a ser técnico da equipa. Iniciei com os trabalhos, mas a pressão, como disse, do serviço não me permitia ir sempre. Passo então para secretário técnico em vez de treinador, e continuou o Nica como técnico principal. Esta equipa, quando a federação decide que devia haver integração das equipas femininas em clubes federados, porque se impunha que o futebol feminino passasse para federado, a Red Barna, a direção da Red Barna foi fazendo o peditório, aproximou alguns clubes, o Ferroviário, o Estrela Vermelha, mas foi o Estrela Vermelha que aceitou acolher aquela equipe, e eu entro para o Estrela Vermelha como secretário técnico daquela equipa feminina. Com o desempenho, dedicação e a direção do Estrela Vermelha, rapidamente, acho que foi no segundo ou terceiro ano, me convidou a dirigir o departamento do futebol. Do departamento, chegamos à Estrela Vermelha, penso não, com muita certeza, em 2002. Em 2004 passo para chefe do departamento de futebol e em 2006 passo para vice-presidente, cargo que ocupei por muito tempo, com uma passagem de presidente nos anos de 2018 a 2020. Estive lá como presidente, promovi aquelas reformas que para alguns foram polêmicas, mas para mim, se me perguntasse hoje, voltaria a fazer tudo tal como estava, por razões óbvias. Há muitas vezes as pessoas criticam coisas que não sabem o que é, como foram concebidas. E a gente vem à casa por fora, mas o que está por dentro não sabemos. E muitas vezes vamos fazendo críticas que desconexas, porque temos que criticar com conhecimento de causa. Não foi o caso. Criticaram, não tinham o contrato. O que dizia o contrato, ninguém sabe. Só dizia que não, venderam infraestruturas, etc. Bom, essas são outras coisas. Mas não vendeu.

0: sou, eu me acho um vencedor. É, portanto, no Estrela Vermelha, como vice-presidente, conquistamos dentre vários prémios, mas os mais assinaláveis é o facto de termos sido campeões em 2012 e no mesmo ano conquistarmos o campeonato regional que nos deu acesso
1: A Moçambola.
0: a Moçambola. É, foi fruto de muito empenho. O clube não tinha assim uma direção muito vasta, era dirigido superiormente pelo Dr. Luís Muxanga, que tira o chapéu, o grande dirigente, e como pessoa também, grande homem, foi um pai para todos nós que lá estivemos. Com ele, com o senhor Wilson, que é António Fernando, mas conhecido por Wilson, éramos poucas pessoas, éramos mais ou menos quatro pessoas, mas era uma direção muito coesa, trabalhávamos junto noite e dia, e às vezes a gente se ligava a alta hora porque temos que resolver uma determinada questão.
1: Situação.
0: Se eu dizer aqui qual era o orçamento que o clube tinha para conquistar aquelas duas provas, as pessoas vão achar isso ridículo. Nós tínhamos um orçamento, porque o Estrela vive de renda própria, é um clube autónomo, porque depende de si mesmo, daquilo que vai conquistar. Daí que tivemos aqueles projetos que visava melhorar a renda. Então trabalhamos bastante, conquistamos o campeonato com um orçamento muito baixo. Tínhamos cerca de 180, era a renda nessa altura, e com algumas dívidas que tínhamos comprometido a própria renda, recebíamos até abaixo de 100 mil, mas trabalhamos muito e conseguimos conquistar as duas provas e chegamos a Moçambola.
1: Era suficiente o dinheiro para
0: N
1: subsistir as
0: não
1: despesas?
0: era, não era. E nós tínhamos que ser muito estratégicos. Portanto, já no Moçambola, tivemos algum alívio, porque a direção geral ajudou-nos a pagar parte das despesas, dentre elas o salário. Daí que pôde-se ver que antes dessa fase, o Estrela caracterizava-se por greves silenciosas, porque, para ser honesto, nós éramos muito unidos e trabalhávamos bastante. Daí que, mesmo com aquelas dificuldades, o clube não tinha assim greves visíveis. Nós estávamos sempre em cima, a negociar soluções, etc. Muita conversa com os atletas. Eu lembro que já no Moçambola, tivemos uma história das que não esqueço até hoje. Eu e o presidente Muxanga fomos trancados com os jogadores, ficamos até quase meia-noite à espera. A mulher a ligar: não, estou aqui, mas está onde estou? Nem podíamos dizer onde estávamos presos. Mas
1: Mas os jogadores reivindicavam.
0: os jogadores reivindicavam seus salários com toda a razão. Mas quem nos escapou daquela prisão foi alguém que a gente não esperava. Era que a pessoa mesmo que convocou a
1: A
0: greve
1: greve.
0: acabou sendo ele a pôr termo, que era o guarda-redes Marcelino. Eles pressionaram. Nós tínhamos o chamado Grupo 12. O Grupo 12 era um conjunto de jogadores que trouxemos de Maputo. Eles também eram muito unidos. Quando decidissem, eles faziam o mesmo. São os que nos aprisionam. Os 12 chamaram para uma reunião e vou lá, eu e o doutor
1: Presidente.
0: Mochang, para a reunião. Ele chega, tranca a porta e diz: pá, vocês hoje aqui sem pagar salário
1: Não
0: não
1: sair daqui.
0: vão sair daqui. Fomos negociando soluções, isto, aquilo, nada. Hoje só saímos aqui com salário. Epá, ficamos até quase meia-noite. Depois o Marcelino diz assim para os outros, diz em dialeto, e estávamos bem porque todos nos entendíamos, quer em dialeto como em
1: Porque é
0: português,
1: língua oficial.
0: em língua oficial. Ele diz: olha, esses madalas não têm nada. Se tivesse, já teriam tirado. Olha, diz para o porteiro: abre lá essa porta, deixa lá eles ir embora. Mas

0: Presidente, vamos lá procurar de solução do problema. Sabemos que vocês não têm, mas é importante vocês lembrar que também temos família. E lembro bem do porteiro, era o Kikito, que olhava para nós com muita pena. Ele mais tarde veio dizer que ele não concordava com o que estava a acontecer, mas epa, era a decisão do
1: Do
0: grupo.
1: grupo.
0: Eles tinham razão, nós dissemos, vocês têm razão, mas o que é verdade é que o clube naquele momento
1: Não tinha dinheiro.
0: não tinha dinheiro.
1: Mas já
0: Mas
1: tinham passado quantos meses? Na altura.
0: passavam talvez 3, 4 meses
1: 4 meses
0: sem
1: sem
0: salários,
1: salários.
0: exatamente. Mas pareceu que foi ponto de partida. Às vezes o bem vem do mal. O presidente foi contar aos que decidiam na direção o que tinha se passado, e então o diretor-geral passou a assumir as despesas de salário. Daí que tivemos a parte final de 2013 boa. Em 2014 já não se falava de crise de salários nem de nada. O clube estava com uma estabilidade financeira que provinha desse valor que a direção-geral dava. No entanto, tivemos o fim de 2014 em grande,
1: Um fim
0: mas a aposta
1: satisfatório.
0: era que se mantivesse. Não tendo se mantido, o bolo voltou a desaparecer e as situações retornaram ao clube.
1: E em tempos livres, o que que João Kigo mais gosta de fazer?
0: Eu gosto de assistir jogos, gosto de assistir boxe, UFC. Sou grande fã e assíduo, até vejo o programa quando é que haverá combates do UFC. Sou fã do boxe, mas gosto também de assistir futebol. Não falho o telejornal, gosto de ver as notícias para estar atualizado. E também uma peladinha não faz mal de
1: Não faz
0: quando
1: mal.
0: em vez.
1: Ainda consegue, não
0: Bom, para tirar algumas gorduras é sempre
1: é?
0: bom.
1: Uma vez ou outra.
0: Eu tenho dito às pessoas, e assistir aos jogos. Assistir jogo faz muito bem à saúde.
1: Faz bem à saúde. E na
0: Exatamente. Dá.
1: música?
0: Música também, gosto da música moçambicana, principalmente música moçambicana, gosto. E escuto também outro tipo de música, né?
1: Moçambicano, mas concretamente, qual é o cantor aqui da sua preferência?
0: Eu gosto de toda a malta jovem, mas também não tiro, não perco de escutar uma boa música da velha guarda, Marrabenta, principalmente.
1: Marabenta, especialmente, qual é o título que
0: Em termos de título, são muitas, mas
1: qualquer que seja Marabenta.
0: gosto de música de Joaquim Macuco,
1: João Kimaquaco.
0: Dadinha,
1: Dadinha.
0: gosto bastante.

0: a música de Joaquim Macuaco, a pedido do nosso convidado de hoje, Joaquim Gomacha, no Figura do Desporto. E na refeição?
1: Na refeição, como qualquer manhambane, naturalmente que a matapa e cacana é a preferência, como a boa chima. Exatamente. Não sou muito de carne, mas peixe, exatamente.
0: Faz bem, não é?
1: Faz bem, gosto, mas principalmente cacana com chima. É, aos domingos, a madame sabe que essa é a preferência e depois de comer em excesso, o sono logo aparece.
0: Ok, e atualmente o que que faz Joaquim Gomacha? Ele falou alguns pontos aqui, funcionário de uma empresa aqui, e além de ser trabalhador de uma entidade que opera aqui na cidade, o que que faz na área desportiva atualmente?
1: Não, na área social, eu já não estou a trabalhar para ninguém, trabalho para mim mesmo, tenho uma minha microempresa, mas para além disso, eu sou advogado, tenho o meu escritório e é isso que faz parte do meu dia a dia. Quando acordo, vou ao escritório, vou aos tribunais, e também tenho essa atividade empresarial. Micro, ainda não está a grande empresa, está mesmo a começar, mas não estou mais no Porto. Tenho contacto com o Porto, mas de forma individual, quando há avarias, etc. Algumas solicitações, não só no Porto, como em outros sítios.
0: No desporto?
1: No desporto, como é sabido, estou na Liga Desportiva de Sofala, como vice-presidente de alta competição. Essa posição é uma posição naturalmente de muito trabalho. Tudo o que se faz tem que passar por alguma opinião, alguma realização, e isto me ocupa bastante tempo, naturalmente. Estamos a trabalhar, estou lá desde o ano passado. Felizmente cheguei com muita sorte a chegar, a liga também
0: ascendeu.
1: Isso quer dizer é sorte, não é? Porque já existia muito trabalho lá, há muitas pessoas com um grande empenho e muita dedicação. Nós nos juntamos a esse grupo e felizmente a chegar tudo aconteceu e hoje estamos no Moçambola, estamos já tentar dar o nosso melhor. Temos uma equipa bastante aguerrida. E, bom, mas a manutenção, esta não está garantida. Vai exigir muito empenho, muito trabalho. Infelizmente, nesse momento, estamos com muita pressão. Os tubarões gostam de comer escarlates. E o nosso desporto, o nosso futebol está um pouco aguerrido nesse sentido. Quando você tem bom jogador, os outros vêm logo em cima, mas o que efetivamente entristece é que a maior parte dessas pessoas que querem os atletas, para o bem do atleta, minha opinião, é bom ele ir onde é bem pago.
0: Está a falar concretamente que alguns clubes já começaram a...
1: Exatamente, mas não, por mim é bem, são bem-vindos. Os atletas temos que saber que têm futuro, precisam de preparar o seu futuro e que quando sai de um clube que lhe paga menos para o clube que lhe paga mais, é bem-vindo isso. Temos que olhar de forma positiva, mas a forma como muitas vezes isso se faz é que deixa muito a desejar. Enquanto o clube vai negociar com o clube que pretende, vem pai, vem mãe, vem insulto, e essas não são boas coisas. Mas o resto, quando um atleta sai de clube de pequena expressão para de grande, é orgulho para esse clube de pequena expressão, porque mostra que está a trabalhar, que tem visão, que é capaz de ter atletas de grande gabarito, mas o nosso apelo é para as famílias que têm que saber que há um compromisso e esse compromisso deve ser tomado como sério. É isso que muitas vezes leva a pequenos conflitos com as famílias, não com os clubes. O clube qualquer, toda a gente quer as coisas boas. E quem tem que proteger e blindar as coisas boas é o proprietário. Então, como clube, se você não consegue blindar com um melhor contrato, tem que deixar sair, porque esse atleta tem seu futuro, precisa de... A própria FIFA defende que o interesse do jogador tem que ser posto em primeiro. Exatamente. E estamos com isso, estamos na praça à procura e os outros também procuram na sua casa, naturalmente.
0: Muito bem, caminhamos para o fim. Como é que consegue conciliar a prática desportiva, o movimento, a gestão desportiva com outras atividades?
1: Bom, nesse momento eu penso que tenho muito mais tempo para a gestão desportiva, porque eu é que faço o plano de mim, não dependo do horário de terceiro, e porque a minha atividade como advogado nem sempre tenho que estar no tribunal, nem sempre tenho que estar no escritório, há um plano que eu faço e naquele plano diário há espaço para desenvolver a atividade do clube e sempre que haver atividade a ser realizada dentro da minha agenda tem que constar essa parte e tenho muita disponibilidade para todas as coisas que são necessárias fazer.
0: E como é que olha a movimentação desportiva atualmente no país?
1: Eu penso que estamos a desenvolver, pese embora há o desenvolvimento em termos da prática desportiva, etc., mas estamos a regredir no sentido de infraestruturas, porque se olhar no tempo que eu jogava futebol, tínhamos vários campos, jogava-se à noite, hoje apenas ficamos com três campinhos, onde hoje se faz o futebol para as camadas de formação, são sítios bastante penosos e não podemos esperar muita qualidade naqueles campos. As camadas de formação, os jogos deviam se realizar num piso melhor que dos jogos de sénior, mas não é o que acontece. A gente dá aos miúdos um terreno qualquer que provoca muitas lesões, etc., mas infelizmente essa área de infraestrutura é preciso haver muito investimento, de um lado. Do outro lado, se queremos transformar o desporto, e em particular o futebol, numa atividade, numa indústria desportiva, precisamos de iniciar com algum negócio desportivo. O negócio desportivo não é vender bananas para sustentar os jogos, mas é olhar nos atletas, que é o principal produto desportivo, como ganhar com esse atleta. Iniciarmos algum negócio, não é só esperarmos, como muitos pensam, produzir para vender para fora. Não pode haver um negócio sustentável que está virado para fora, todos os clubes acharem que vão vender para fora. É preciso que haja negócio internamente entre os próprios clubes, nem que seja uma venda a um valor simbólico, estaríamos a iniciar bem.
0: Teremos Moçambique a ser vencedor de um torneio internacional nos próximos tempos, olhando pelo movimento atual?
1: Eu penso que sim. A partir do momento que nós estamos a exportar atletas, vão ganhando uma outra pujança, uma outra capacidade técnica e capacidade psíquica, principalmente, que internamente não somos capazes de transmitir. Não temos psicólogos no nosso desporto, enquanto lá fora eles vão ter todo o manancial necessário para a formação, vão melhorar. E é o que se vê hoje, a África se bate de peito aberto com qualquer seleção do mundo e Moçambique não ficará fora desse conjunto. O que se quer é que se trabalhe sério, com muita seriedade, com muita dedicação de todos, e principalmente porque temos que nos desfazer de alguma minhoca que anda na cabeça dos dirigentes. Pensar que esperteza leva a algum sítio. Se você compra jogo, você está a enganar a sua própria consciência. Você tem que ganhar jogo porque você é melhor. Isto é que falta muito nos gestores desportivos. As pessoas, nem que fossem decretados, ficassem o último e lhe dissessem você é campeão, ia celebrar, comprar champanhe, explodir. E isso não nos leva a sítio nenhum. Precisamos de ser sérios, sabermos o que é desporto, quais são os elementos do desporto. É competição, é honestidade, essas coisas todas têm que estarem lá presentes.
0: Caminhamos para o fim. E que mensagem que fica?
1: A mensagem que fica é que todos temos que trabalhar com muita dedicação, olharmos o desporto não como uma atividade recreativa, mas como uma atividade económica e social, uma atividade que serve para a reintegração, para integração e reintegração da juventude, ocupa de formação os jovens, daí que tem que haver muita preocupação. O Estado tem que entender que a atividade desportiva é também uma atividade económica e deve investir muito nesse campo, no campo desportivo.
0: Mas antes mesmo de fechar, antes de terminar a nossa conversa, quero ouvir de si. O 25 de junho, o RM Desporto completa 23 anos da sua existência como desportista. Como é que olha a contribuição do canal desportivo da Rádio Moçambique na massificação desportiva a nível do país, João Kiko Macho?
1: Bom, o surgimento de RM Desporto, eu penso que a ideia de se criar esse canal surge da ideia de que antes da existência do RM Desporto, o desporto encontrava um espaço menor para a sua divulgação, porque era integrado em alguns programas noticiosos e talvez em poucos espaços de desportivo em si, como programa desportivo dentro da rádio. E, portanto, havia necessidade de uma área com muita notícia, etc. Daí que penso eu que foi criado no sentido de que haja um canal que simplesmente divulgue desporto. Há muita informação desportiva a ser divulgada e penso que foi nesse sentido. Mas como resposta a isso, se vê que o desporto desenvolve com base também na informação que é divulgada pelo RM Desporto. É um canal extremamente importante para a sociedade, porque vai divulgando a atividade desportiva com maior intensidade que antes, e isso, toda a informação vai contribuir para a promoção desse mesmo desporto. As pessoas, quando falam, quando são entrevistadas, quando ouvem do desporto, isso vai despertar neles alguma vontade de melhorar, de desenvolver, de praticar cada vez mais. Quando, por exemplo, há uma entrevista às crianças, eles se veem motivados, vão escutar e vão querer praticar cada vez mais. Quando ouvem falar das estrelas, isso vai lhes estimular a praticar cada vez mais. Para dizer que a criação de um canal especializado para o desporto contribuiu de forma decisiva para a expansão e desenvolvimento do desporto e também contribui para a integração da juventude, porque havendo mais desporto, havendo mais praticantes, isso acaba tirando-lhes da possibilidade de se enveredar por atividades maliciosas.
0: E o que, que devemos melhorar?
1: Bom, eu penso que o que se deve melhorar é ir cada vez mais longe. Eu sei que existe uma preocupação nesse sentido, trazer para o conhecimento de todos aquele desporto que se desenvolve no espaço mais recôndito. Sabemos que há limitação económica para se ir para longe, mas tem que haver esse esforço, tem que talvez abrir espaços de colaboração. Há muita gente nos distritos mais longínquos, há lá campos, pratica-se desporto. Há talentos lá que nós na cidade não os conhecemos, mas havendo a forma de trazer notícia de todos esses campeonatos que ocorrem nos distritos, nos postos administrativos, podemos ficar a saber que há um talento que está no sítio X, etc., e facilmente esse talento ser trazido para os grandes clubes. Pode ser a fonte de informação para os grandes clubes. Sabemos que temos jogadores como o João Bonde, vem de lá, de Titica, ou Mário Sinamunda, Nyamatanda, Nyaminga, de Nyaminga, etc. Mas é que são casos isolados. Poderá existir muito mais gente nesses espaços. Então, a rádio tem que se preocupar em estar cada vez mais na comunidade, de modo a trazer o que está lá a ser feito. A divulgação é sempre importante, daí que há esta necessidade de a rádio se preocupar cada vez mais em ir trazer informação sobre esses eventos.
0: Muito obrigado. Foi assim que fizemos a edição de hoje do Figura do Desporto. Hoje estivemos com Joaquim Gomacha, vice-presidente de direção da Liga Desportiva de Sofala. Recebo um forte abraço de Felipe Jorge e Rogério Matralha, que sonorizou.
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0: Canal Desportivo da Rádio Moçambique, 8 horas e 4 minutos. Estamos a acompanhar a partir de Sofala o programa Figuras do Desporto por meio de Filipe Jorge. Para já, seguimos ao encontro de Anselmo Zandamela do Instituto Nacional de Meteorologia para a previsão do estado de tempo. Bom dia.
1: Bom dia, estimado ouvinte da Rádio Moçambique. Previsão do estado de tempo para hoje, quarta-feira, dia 8 de julho de 2026. O Instituto Nacional de Meteorologia indica para as províncias de Niassa, Cabo Delgado e Nampula, céu nublado, passando a muito nublado, possibilidade de ocorrência de chuvas fracas localmente moderadas e aguaceiros com trovoadas, principalmente ao longo da faixa costeira. Ocorrência de neblinas e nevoeiros matinais locais. A circulação do vento será de sueste a leste fraco a moderado, soprando por vezes com rajadas, principalmente ao longo da faixa costeira. Para as províncias de Tete, Zambézia, Manica e Sofala, espera-se céu pouco nublado a limpo e com períodos de muito nublado ao longo da faixa costeira, onde se espera a ocorrência de chuvas fracas ou chuviscos locais, ocorrência de neblinas e nevoeiros locais. O vento será de sueste a sudoeste fraco a moderado, soprando por vezes com rajadas ao longo da faixa costeira. E para as províncias de Inhambane, Gaza e Maputo, espera-se céu pouco nublado a limpo, ocorrência de nevoeiros e neblinas matinais locais. O vento será de nordeste a noroeste fraco a moderado. Temperaturas máximas previstas em graus Celsius. Tete espera-se a máxima de 29, segue Maputo, Nampula e Pemba com 28, Xai-Xai, Beira e Quelimane 27, Inhambane e Vilanculos 26, Chimoio 22, por fim Lixinga com 20 graus Celsius. É tudo quanto à previsão do estado de tempo para hoje. Obrigado pela atenção dispensada. Até uma próxima oportunidade.
0: Anselmo Zandamela, do Instituto Nacional de Meteorologia, e a previsão do estado de tempo para hoje, 8 de julho, quarta-feira, para o ano 2026. São 8 horas e 7 minutos. Daqui a pouco, educação financeira. Mais adiante, vamos trazer desporto, cultura e saúde. Para já, os nossos comerciais.
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0: São 8 horas e 10 minutos, tempo para educação financeira.
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3: Cordiais saudações, amigo ouvinte. Está no ar o programa Educação Financeira, uma iniciativa do Banco de Moçambique. Este programa é transmitido todos os dias úteis, às 5h30, 14h25 e 18h25. Ao sábado, às 8h30, onde fazemos o resumo semanal. O programa é também difundido nas rádios Cidade de Maputo e Beira, RM Desporto e nos emissores provinciais em línguas nacionais. Caso tenha acesso à internet, pode encontrar-nos no endereço www.rm.co.mz. Esta semana estamos a falar sobre a Central de Registro de Crédito, ou simplesmente CRC, uma base de dados que agrega toda a informação sobre os créditos contraídos no sistema financeiro, quer por pessoas singulares, quer coletivas. Vamos acompanhar a conversa entre a Maria e o João.
6: Olá, Maria.
7: Olá, João.
6: Lembras-te da conversa de ontem sobre a Central de Registro de Créditos?
7: Exatamente, João.
6: Fiquei aqui a pensar. Será que todas as pessoas que têm dívidas nas instituições de crédito estão registadas nessa base de dados?
7: Claro, João. Qualquer pessoa, empresa e outras entidades.
6: Afinal, Maria, como é que o Banco de Moçambique tem toda essa informação sobre os nossos créditos?
7: Bem, João, as entidades participantes da CRC devem prestar informação mensal ao Banco de Moçambique sobre os créditos concedidos até uma determinada data a particulares, empresas ou outras entidades residentes em Moçambique.
6: Quais são as entidades participantes da CRC?
7: Todas as instituições de crédito, outras entidades sob a supervisão e indicação do Banco de Moçambique.
6: Está certo, Maria. E essa informação é apenas sobre os créditos efetivos ou existem outras operações consideradas nesse registro?
7: João, todas as operações de crédito, sob qualquer forma ou modalidade, são registadas.
6: Sob qualquer forma ou modalidade? O que queres dizer com isso?
7: São todas as responsabilidades de crédito efetivas, tais como os descobertos bancários, os empréstimos para aquisição de habitação, automóvel, mobiliário e ou até pela utilização do cartão de crédito.
6: Afinal, Maria...
7: É, João, e também registra as responsabilidades de crédito potenciais, tais como as garantias prestadas.
3: Se pretende solicitar informação ou fazer uma reclamação junto ao Banco de Moçambique, pode ligar para o número 21 35 47 29 todos os dias úteis, dentro das horas normais de expediente. E assim termina mais uma edição do nosso programa, com o compromisso de voltarmos amanhã à mesma hora. 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
0: São 18 horas, 14 minutos, às 8h20. Atenção, temos desporto, cultura e saúde.

0: Sejam bem-vindos a mais uma edição do programa Desporto, Cultura e Saúde. Hoje trazemos aqui o tema O Desporto como Aliado do Coração. Vamos procurar perceber como é que a atividade física pode ajudar a prevenir doenças cardiovasculares que continuam a ser uma das principais causas de morte em todo o mundo. Para esta conversa, temos aqui nos estúdios o Dr. Reginaldo Banzi. Ele é cardiologista que nos vai ajudar a perceber a ligação entre o exercício físico e a saúde do nosso coração. Vamos então falar sobre a prevenção, riscos, sedentarismo e o impacto das mudanças na forma como vivemos. Ora, as doenças cardiovasculares são uma das principais causas de morte no continente africano e não só. E a sua incidência tem aumentado nas últimas décadas, professor. Este aumento está ligado a várias causas, muitas delas evitáveis ou controláveis. Doutor, seja bem-vindo. Quais, então, as principais causas que provocam doenças cardiovasculares, particularmente aqui no nosso país?
1: Muito obrigado por esta oportunidade de ter que interagir com os nossos ouvintes para falarmos de um tema da atualidade. Realmente, se no passado o grande problema, os grandes problemas de saúde pública a nível de Moçambique eram doenças infecciosas como a malária, a tuberculose, o HIV, hoje em dia nós temos um duplo fardo. Para além dessas doenças tradicionais, temos outras doenças emergentes, as doenças crônicas, que são consequência da exposição a fatores, sejam eles comportamentais, dietéticos. E para responder a esta questão é preciso olhar para aquilo que nós

0: ou a hipertensão, o excesso do colesterol e outras entidades como a diabetes.
1: Exato.
0: Parte desses fatores são considerados modificáveis. Eu falo, por exemplo, da obesidade e do sedentarismo, que concorrem para o surgimento dessas doenças, podem realmente serem controladas com uma prática de exercício físico. Mas isso é aquilo que nós chamamos do AVC hemorrágico, que é
1: Exato.
0: uma situação que surge como consequência direta do aumento da pressão arterial.
1: Arterial.
0: Quando nós falamos da pressão arterial, temos que pensar, por exemplo, na pressão que conduz a água para as nossas casas. Se nós instalarmos uma bomba com uma capacidade muito acima da tubagem instalada dentro de casa, nós já sabemos quais são as consequências. A consequência é que um tubo dentro de casa rompa e a água passa para fora do tubo. É exatamente o que acontece ao nível do nosso corpo. É um indivíduo que tenha pressões muito altas, não controladas, essa pressão arterial pode romper um vaso pequeno dentro do cérebro e inundar o cérebro.
1: Exato.
0: A partir do momento que o cérebro está inundado, sofre um processo de compressão e também não tem os nutrientes suficientes para a sobrevivência das células. E a última análise também vai levar às mesmas consequências, morte das células, e o indivíduo será incapaz de alguma forma de movimentar ou de ter que falar. Mas não é só apenas a trombose ou o AVC que constitui os problemas cardiovasculares. Existem tantas outras entidades
1: Exato.
0: também bastante sérias, como é o caso do ataque, aquilo que nós chamamos da taquicardia, que é o infarto, neste caso, infarto de miocárdio, que é uma situação em que o sangue ou o coração está privado de receber suplemento sanguíneo, como consequência também de acúmulo de gordura nos vasos e formação de coágulos que bloqueiam aquele suplemento normal, e o indivíduo, num instante, tem bastante dor, como consequência daquele processo, e ao longo do tempo ele pode desenvolver falência daquele coração. É responsável por uma boa parte de indivíduos que morrem. Né? Indivíduos que morrem, por exemplo, subitamente, pode ser consequência do infarto massivo, né? Que não deixa espaço para o indivíduo ser socorrido, por
1: Portanto, é
0: exemplo.
1: fatal.
0: É fatal, sim.
1: Eu quero recordar aqui uma situação que acontece, por exemplo, no desporto, que
0: Sim.
1: é o jogador está em campo,
0: Sim.
1: está a correr normalmente, quer dizer,
0: Normalmente.
1: sim, mas de repente para
0: E sim.
1: e cai de forma
0: O
1: fulminante.
0: fulminante. Pronto. Felizmente, esta entidade, os infartos de miocárdio são bastante raros em indivíduos jovens, e este é o caso dos indivíduos que praticam o desporto. Eles têm idades, digamos, a maior parte deles já abaixo de 40 anos. Então, a principal causa de morte nesses indivíduos nem um infarto do miocárdio. São outras situações, tal como
1: Situações.
0: dizia, que não é
1: Exato.
0: apenas o AVC, mas também temos tantas outras entidades que podem levar à morte. Nesse caso em especial, são algumas doenças genéticas que afetam o músculo do próprio coração. Conforme nós podemos perceber, o coração é um músculo. É um músculo semelhante a um músculo, por exemplo, do braço, só que ele tem particularidades específicas e ele tem uma estrutura normal específica. Em alguns indivíduos há problemas genéticos que levam à alteração
1: Portanto,
0: daquela
1: aqui entramos
0: estrutura.
1: nos fatores de risco não modificáveis. Portanto, a questão
0: Sim, da
1: da origem
0: genética.
1: familiar,
0: É da
1: da
0: origem familiar.
1: genética.
0: Sim. Então, nessa situação há um crescimento anormal do tecido do músculo cardíaco, em que ele ganha uma espessura acima do normal, né? Como a espessura está acima do normal, a chegada do sangue para alimentar todas as células está comprometida, e principalmente no momento em que o coração tem que contrair mais para responder à demanda, por exemplo, com exercício, e também há muita chance de aquele tecido desencadear uma arritmia maligna. É
1: Exatamente.
0: uma arritmia maligna que leva o indivíduo a ter uma morte súbita.
1: Súbita, exato.
0: Por outro lado, temos situações, situações genéticas que, mais uma vez, não são modificáveis,

0: em que um indivíduo nasce com algum defeito num canal que transporta um nutriente dentro do próprio coração e, mediante o exercício, desencadeia-se uma arritmia maligna e o indivíduo morre.
1: Doutor, como é que se explica esta aliança, que é uma aliança fatal também entre a hipertensão e diabetes? Normalmente, as pessoas começam com problemas de hipertensão, mas ao longo do percurso depois detecta-se também esta situação de ter diabetes e esta aliança ser efetivamente fatal para a vida.
0: É isso mesmo. Exatamente porque essas duas entidades partilham os mesmos fatores de risco.
1: De risco.
0: Estamos a falar, por
1: Portanto,
0: exemplo, do
1: sedentarismo,
0: sedentarismo, estamos a
1: o
0: falar
1: excesso de
0: do excesso de açúcar, estamos a falar do
1: uma
0: excesso
1: dieta
0: do peso.
1: alimentar
0: Excesso
1: não
0: de peso.
1: recomendável.
0: Sim. Para quem olha para os indivíduos obesos, vai perceber que à medida que o peso vai aumentando, a pressão também vai aumentando. E é um outro fenómeno que também aumenta com o aumento do peso, que é a questão que nós chamamos de resistência à insulina. A insulina é aquela que impede o aumento do açúcar. Então, à medida que o peso vai aumentando, a resistência vai aumentando, o indivíduo vai ficando diabético. Então,
1: Exatamente.
0: essas duas entidades partilham exatamente os mesmos fatores de risco.
1: Antes de terminarmos então essa primeira parte, como é que está então a saúde do coração do moçambicano?
0: Pronto. Nos últimos 20 anos, o que nós vemos realmente é uma piora desta saúde. É uma piora desta saúde. Quando nós olhamos para os fatores de risco que mais comprometem a saúde do coração, estou a falar, por exemplo, da hipertensão arterial, até digamos, 15 anos atrás, prevalência da hipertensão arterial estava em torno de 25%. 10 anos depois, essa prevalência aumentou para quase 40%. Agora temos nova avaliação que mostra que está entre 25% a 30%. Então, o que quer dizer que num país do terceiro mundo como o nosso, né, digamos, paradoxal termos esses aumentos dos níveis de pressão arterial. E o que nós observamos quando nós segregamos os indivíduos entre aqueles que vivem numa zona rural e aqueles que vivem numa zona urbana, percebemos que a nível urbano esses fatores são mais prevalentes. Então, a vida urbana serve para nós como um modelo, de alguma forma, de como é que os indivíduos deviam se comportar no dia a dia para prevenir doenças cardiovasculares. O que nós sabemos é que, por exemplo, ao nível rural, poucos têm acesso aos meios de transporte, significa que a forma de se movimentar de um lado
1: Movimentar de
0: para
1: um
0: o
1: ponto para
0: outro
1: outro.
0: é caminhando ou
1: Exatamente.
0: usando bicicleta.
1: E isso já faz parte do exercício
0: Já
1: físico.
0: faz parte do exercício físico e vai de acordo com aquilo que são as recomendações, por
1: Da
0: exemplo,
1: OMS.
0: da OMS no que diz
1: Exato.
0: respeito ao exercício físico. E também quando olhamos para os padrões alimentares, são completamente diferentes. Hoje em dia, o que nós
1: Dieta
0: vemos,
1: pouco saudável ao
0: dieta
1: nível
0: pouco
1: das
0: saudável,
1: cidades.
0: ao nível das cidades, são fast foods, né? São comidas bastante calorosas, cheias de gorduras e com um alto teor de calorias.
1: É o mal da crescente urbanização, doutor.
0: Sim, e isso
1: A
0: está
1: urbanização
0: aliado.
1: faz bem, mas traz as suas consequências
0: Tem
1: negativas.
0: as suas consequências, e isso está aliado ao estilo de vida que nós
1: Exato.
0: levamos hoje em dia, o stress e a falta do exercício físico. Quer
1: Físico.
0: dizer, é uma combinação
1: De fatores.
0: perfeita para uma morte prematura. Um indivíduo que consome bastante caloria quando está no serviço, que é o que nós vemos no dia a dia, e aos fins de semana consome
1: Consumo excessivo de álcool.
0: de álcool e de carnes. Carne de porco e carnes vermelhas, e nem tem tempo para o exercício físico. Então, é uma combinação perfeita para o indivíduo desenvolver fatores de risco que vão levar à morte prematura.
1: Exato. Estamos a falar, Michel, da saúde do nosso coração. Fica atento. Qual é a proposta musical, Dr. Banzi, para os nossos ouvintes?
0: Vejam, Roberto Schizonzo.
1: Roberto Schizonzo. Michel, vamos ficar então com o Roberto Schizonzo, nesta pausa musical, uma oferta aqui do nosso convidado de hoje.

0: Na segunda parte do nosso programa, Dr. Bans, vamos então procurar trazer aqui algumas dicas para os nossos ouvintes, porque este programa é um programa didático. O coração precisa de movimento. Portanto, isso significa que a atividade física é fundamental. Caminhar, dançar, andar de bicicleta ou fazer qualquer atividade física ajuda a prevenir doenças como a pressão alta, evitarmos, não sei se é o termo correto, o infarto, ou então aquilo que o doutor fazia referência há pouco tempo, a AVC. Que recomendações é que, professor, como especialista da área, gostaria de deixar ao nosso auditório quanto à importância da prática da atividade física para um coração saudável?
1: A semelhança do próprio coração, que é um órgão em movimento, o corpo também deve se movimentar.
0: Exato.
1: Para acompanhar este órgão vital. O exercício físico tem inúmeros benefícios. Benefícios que não se restringem apenas à saúde do coração.
0: Uhum.
1: Benefícios que vão para além da saúde do coração, desde prevenção de doenças como o cancro, doenças mentais, como demência e por aí. Mas voltando para o coração, para quem pratica o exercício físico, na sua forma recomendada, quando falo do exercício físico, falo de pelo menos 30 minutos de exercício físico aeróbico diariamente, ou pelo menos 150 minutos de exercício semanalmente. Esse indivíduo tem diversos benefícios. Existem benefícios imediatos, que é melhora do seu estado do humor, obviamente, né? Reduz a sensação de ansiedade que muitas vezes os indivíduos têm, e esses fatores como o stress e também são fatores já reconhecidos como fatores para doença cardiovascular, né? Então o exercício tem benefícios nesses moldes, na medida em que reduz a ansiedade, melhora o humor do indivíduo. Mas para além disso temos aquilo que nós chamamos de fitness cardiovascular, que é o aumento da sua capacidade cardiorrespiratória. Significa que o indivíduo passa a ter maior ganho em termos de funcionamento do coração, né? E isso ao longo do tempo vai propiciar a redução da pressão arterial. Neste caso, a resistência dos vasos do coração vai cedendo, vai reduzindo. E por conta disso, a pressão arterial também vai tender a reduzir. Também como consequência da queima de calorias, o indivíduo vai experimentar a redução em termos do seu peso, vai consumindo mais glicose, evitando, neste caso, o surgimento da diabetes. E também vai reduzindo, em última análise, a chance de ter complicações muito sérias como consequência desse AVC ou como consequência da hipertensão, que são nomeadamente o AVC e a trombose. Mesmo para indivíduos que já tiveram situações adversas, como o caso do AVC ou como o caso da trombose, o exercício físico ainda tem espaço. Até é parte do próprio processo de reabilitação do indivíduo. Ajuda, neste caso, na recuperação motor e também ajuda naquilo que é a melhoria da performance do coração.
0: Agora, doutor, como saber qual o limite do esforço adequado a esta prática de exercício? Nós temos a situação de várias idades, não é? Temos pessoas já com problemas de saúde, mas já outras saudáveis. Coloco esta questão porque nem todos gostam de fazer exames antes de iniciar a atividade física. E há pessoas que imitam até. Um faz 10 quilômetros porque está saudável, mas a tendência é, eu também gostaria de fazer o mesmo que o meu vizinho faz. E isso pode trazer consequências. Então, como é que se pode fazer essa avaliação do limite de esforço adequado para cada um de nós?
1: Quando nós olhamos para o exercício físico, é preciso ter em conta que ele não vai ser benéfico para todos eles. Também um exercício em excesso também pode ter consequências indesejáveis, né? O que é recomendável realmente é que o indivíduo pratique o exercício físico dentro dos seus limites, e realmente o nosso alvo em termos do exercício físico é que consigamos pelo menos 30 minutos. E esses 30 minutos devem se traduzir em o indivíduo ficar cansado. E transpirar. A partir do momento que o indivíduo transpira, fica cansado, digamos que é um limite, digamos, subjetivo de que já fez um exercício físico, digamos, regular. Não precisa fazer exercício físico de forma demasiada. E dois, o indivíduo não deve ter um condicionamento físico adequado para levar a cabo um exercício físico de longa duração. Não pode acordar numa manhã e decidir que vou fazer 10 km de exercício, senão vai ter complicações muito sérias.
0: Vai provocar outros.
1: Sim, outras lesões. Conforme nós percebemos, quando nós praticamos o exercício físico, nós usamos os músculos. E se o indivíduo que não tem condicionamento físico vai a fazer o exercício, por exemplo, se for num dia de calor, pode transpirar e ficar desidratado, por exemplo, porque ele não tem um condicionamento físico adequado. Mas também pode lesionar os músculos e as partículas daqueles músculos pode inclusive lesionar o rim. Um indivíduo, depois de um exercício extenuante, principalmente em militares que acabam de ser admitidos no exército, às vezes podem ser submetidos a uma carga enorme do exercício físico e eles podem cair, por exemplo, na emergência, porque desenvolveram aquilo que nós chamamos de rabdomiólise. Significa que há uma ruptura marcada do tecido muscular e isso compromete a teoria. Então é preciso que seja um exercício feito de forma consciente, de forma gradual e reconhecendo os limites individuais. Obviamente que existirão indivíduos que têm condições médicas, né? Sejam elas ortopédicas, que possam de alguma forma limitar. Então aí é preciso procurar um profissional que possa orientar o tipo de exercício adequado a esse tipo de indivíduos. O mesmo é válido para indivíduos que tenham tido, por exemplo, o AVC, que tenham tido infarto. Esses indivíduos também precisam de um acompanhamento personalizado, uma vez que não podem fazer o exercício nos mesmos moldes que os indivíduos, digamos, normais.
0: Exato.
1: E também existirão indivíduos que têm uma história de vida na indivíduo praticar exercício de rendimento. Esse podem avaliação um hospital para ver condições. Se há movimento da tal como acontece, por exemplo, com os praticantes do desporto.
0: Exato. Doutor, estamos nos momentos finais do nosso programa. Quais os grandes desafios de Moçambique para termos um coração saudável?
1: O primeiro grande desafio é a consciencialização. Conforme nós já dissemos, as condições para que um coração esteja doente estão lá. Muita gente tem diabetes, muita gente tem hipertensão, muita gente é obesa, mas não tem a consciência de que essas situações existindo podem levar a uma situação de morte, seja ela prematura ou não. Então, um grande desafio é realmente a consciencialização desses indivíduos para que reconheçam se ter ou não essas condições. Principalmente naquelas situações muito simples de diagnosticar, como é o caso da pressão arterial. Não é preciso muita maquinaria, muitos artifícios para diagnosticar a hipertensão arterial. Basta dirigir-se a uma farmácia ou um centro de saúde e medir a pressão arterial e descobrir que não, a pressão está alta. E dirigir-se ao profissional de saúde e começar a tomar a medicação.
0: E assim chegamos ao fim de mais uma edição do nosso programa Desporto, Cultura e Saúde. Agradecemos ao Dr. Reginaldo Banzi pela partilha desta série de conhecimentos tão importantes para a saúde do nosso coração. Espero que não seja a última vez o Dr. Banzi a estar aqui no Desporto, Cultura e Saúde, porque estes ensinamentos são fundamentais para a saúde do nosso coração. Caro ouvinte, lembre-se, o nosso coração precisa de movimento, dizia há pouco tempo o Dr. Banzi. O nosso coração precisa de bons hábitos e de muita atenção. O desporto pode ser um verdadeiro remédio. Um remédio, para já, gratuito e, por que não, eficaz. Professor, antes de nos despedirmos, que recomendações finais?
1: Uma recomendação bastante simples é que, no dia a dia, há que ter a cultura de

0: direção do vento será de sueste a leste fraco a moderado, soprando por vezes com rajadas, principalmente ao longo da faixa costeira. Para as províncias de Tete, Zambézia, Manica e Sofala, espera-se céu pouco nublado a limpo e com períodos de muito nublado ao longo da faixa costeira, onde se espera a ocorrência de chuvas fracas ou chuviscos locais, ocorrência de neblinas e nevoeiros locais. O vento será de sueste a sudoeste fraco a moderado, soprando por vezes com rajadas ao longo da faixa costeira. E para as províncias de Inhambane, Gaza e Maputo, espera-se céu pouco nublado a limpo, ocorrência de nevoeiros e neblinas matinais locais. O vento será de nordeste a noroeste fraco a moderado. Temperaturas máximas previstas em graus Celsius. Tete espera-se a máxima de 29, segue Maputo, Nampula e Pemba com 28, Xai-Xai, Beira e Quelimane 27, Inhambane e Vilanculos 26, Chimoio 22, por fim Lixinga com 20 graus Celsius. É tudo quanto à previsão do estado de tempo para hoje. Obrigado pela atenção dispensada. Até uma próxima oportunidade.
1: A Salmo Zandamela, do Instituto Nacional de Meteorologia, a previsão do estado de tempo para hoje, 8 de julho para o ano 2026. São 8 horas e 57 minutos. 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

0: Informações de Susana Lebrano no canal esportivo da Rádio Moçambique, chama-se Reservão. Ainda há pouco essa perdida por parte de Bela e Chaip com esse Baja, tanto não há traora. Abrimos assim então mais uma hora de música, igualmente de informação no canal dos campeões. Esta hora que vai nos levar então ao fecho deste encontro, começou precisamente às 5 horas. São 9 horas e 12 minutos. Nós somos o canal desportivo da Rádio Moçambique. Sporting tem vindo a posicionar-se de forma cautelosa no mercado de transferências, com negócios criteriosos para que a próxima época volte a correr de feição aos Leões. Portanto, a formação de Alvalade quer contratar o que aconteceu em 2025-2026, uma vez que o Sporting não conquistou qualquer título e permitiu que o Futebol Clube do Porto ganhasse espaço para regressar ao topo do futebol português. Para isso, Frederico Varandas tem procurado garantir reforços que possam ser úteis para Rui Borges, e já cinco nomes confirmados: Rodrigo Zalazar, Pedro Lima, Issa Dumbia, Silas Anderson e Sergi Altimira. Portanto, os nomes na mira. Contudo, não é só de contratações que é feito o verão do Sporting, até porque há nomes que estão na porta de saída. É o caso de Francisco Trincão, que voltou a ser dado como um dos jogadores que podem estar de saída de Alvalade. Portanto, o extremo português é um dos indiscutíveis na equipa leonina, até porque renovou recentemente até junho de 2030. Para além disso, Francisco Trincão ficou blindado com uma cláusula de rescisão no valor de 60 milhões de euros. Ora, apesar de o jogador de 26 anos de idade ter um papel importante na equipa leonina, a verdade é que a saída poderá estar mesmo iminente.
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2: Canal Desportivo da Rádio Moçambique, 9 horas e 30 minutos. Vamos ouvir aqui então Gala, BBG e também Ice MC com esse Easy. Tanto alguns sucessos dos anos 90 no canal dos campeões. Estamos assim então para os últimos 30 minutos, já que nos são reservados para este período 5-10 de quarta-feira, 8 de julho de 2026.

Canal Desportivo da Rádio Moçambique, Elsa Amor, por parte de Gibson, ainda Nando Cruz, ou seja, Nando da Cruz, conhece Celina e também menina do Grupo Impacto 4, portanto, no Canal dos Campeões. Estamos com 9 horas e 47 minutos.

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Canal Desportivo da Rádio Moçambique. Recordamos aqui alguns sons de sucesso. Esse You Can't Touch This, sucesso de 1990, parte de MCM. Ainda Ice Ice Baby de Vanilla Ice, bem como Snow, que nos trouxe aqui e nos fez lembrar bons momentos com a música Informa, portanto, no Canal dos Campeões. São 10 horas em Moçambique.

0: Rádio dos Campeões, olá viva, bom dia, grande quarta-feira, nesta altura, 10 horas 1 minuto, começa assim o período número 2, depois de Agostinho Laís arrancar com o período número 1. Você está ligado à rádio que não é melhor, esta rádio é sua, porque você é um campeão. Vamos lá conhecer a previsão de estado de tempo. Anselmo Zandamela é quem está do outro lado, no Observatório Campos Rodrigues. Anselmo Zandamela é contigo, viva, bom dia, fala comigo.
1: Bom dia, estimado ouvinte da Rádio Moçambique. Previsão do estado de tempo para hoje, quarta-feira, dia 8 de julho de 2026. O Instituto Nacional de Meteorologia indica para as províncias de Niassa, Cabo Delgado e Nampula, céu nublado, passando a muito nublado, possibilidade de ocorrência de chuvas fracas localmente moderadas e aguaceiros controvoadas, principalmente ao longo da faixa costeira. Ocorrência de neblinas e nevoeiros matinais locais. A circulação do vento será de sueste a leste fraco a moderado, soprando por vezes com rajadas, principalmente ao longo da faixa costeira. Para as províncias de Tete, Zambézia, Manica e Sofala, espera-se céu pouco nublado a limpo e com períodos de muito nublado ao longo da faixa costeira, onde se espera a ocorrência de chuvas fracas ou chuviscos locais, ocorrência de neblinas e nevoeiros locais. O vento será de sueste a sudoeste fraco a moderado, soprando por vezes com rajadas ao longo da faixa costeira. E para as províncias de Inhambane, Gaza e Maputo, espera-se céu pouco nublado a limpo, ocorrência de nevoeiros e neblinas matinais locais. O vento será de nordeste a noroeste fraco a moderado. Temperaturas máximas previstas em graus Celsius. Tete espera-se a máxima de 29. Segue Maputo, Nampula e Pemba com 28, Xai-Xai, Beira e Quelimane 27, Inhambane e Vilanculos 26, Chimoio 22, por fim Lixinga com 20 graus Celsius.
0: Tá certo, tá certo, nós está junto. Você está ligado, são 10 horas 3 minutos, é para dia 8, é uma quarta-feira, é de junho 2026. Há 15, você está ligado, eu já estive aqui com o Anselmo Zandamela. Você está ligado à Rádio dos Campeões, daqui a bocado também o Castro António Jorge para o Diário do Mundial. E eu estou aqui de volta, exatamente, sabe porquê? Porque todo o caminho tem ida e volta.

ligado, você tá ligado para quarta-feira, dia 8. Para 28 graus. São, nesta altura, 10 horas 6 minutos. Dentro de 4 minutos, Castro António Jorge vai assinar o Diário do Mundial.

0: Tá certo. E eu estou de volta ao começo fazendo 5 horas de rádio com simpatia, amizade e informação. Coordeno através do éter, exatamente um minuto para a hora 10:10, a altura que Castro António Jorge vai assinar o Diário do Mundial de Futebol. Você está ligado, estou a picar antena para Ponta Douro, Xaxai, Quelimane e Chimoio, Tetirixinga, Pemba, Bilene, Maputo, Cidade e Província, Nampula, Inhambane, Beira, Mocuba. Esta rádio também é ouvida fora de Moçambique. Um grande abraço para todos quando estão fora. Ora bem. E ligados à Rádio dos Campeões, Maputo está para 28 graus. Quem disse foi o Anselmo Zandamela, no Observatório Campos Rodrigues, aqui na Rua do Mucumbura, na cidade de Maputo. Você é um campeão, tal como disse, 28 graus. Para quarta-feira, dá-se bem? Ah, a sério, nem por isso. Olha a hora. São 10 horas e 10 minutos, então vamos lá para o Diário do Mundial. Castro António Jorge, estás pronto? Arranca aí.
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2: Bom dia, Moçambique. Está a começar mais um Diário do Campeonato Mundial das Américas. E o continente africano só tem um único representante. Chama-se Marrocos, a única seleção que conseguiu o primeiro passaporte para os quartos de final. Persegue a sua melhor classificação de sempre, alcançar as meias finais, mas terá pela frente um osso duro de roer já amanhã. É a seleção nacional da França, uma das potenciais candidatas, nada mais e nada menos que a finalista vencida da edição de 2022. O Mundial teve lugar no Qatar. Ora, o sonho dos faraós terminou de forma dramática. Um sonho que terminou de forma dolorosa ontem à noite, depois dos faraós terem tido uma atuação heroica, mas tendo acabado derrotados por 3-2 pela atual campeã mundial, a Argentina, num confronto dramático nos oitavos de final em Atlanta. Por mais de 75 minutos, o Egito parecia destinado a protagonizar uma das maiores surpresas deste campeonato mundial e teve tudo para o conseguir, mas faltou arte, engenho, inteligência e, acima de tudo, capacidade de sofrimento. No entanto, os atuais campeões mundiais demonstraram resiliência, marcando 3 gols nos últimos 13 minutos, incluindo o golo da vitória de Enzo Fernandes nos acréscimos, para arrancar um triunfo apertado, cerrado e muito celebrado. Uma derrota que parecia inevitável acabou sendo revertida pela equipa de Lionel Messi. Foi um desfecho cruel para a equipa africana do Egito, que havia jogado de igual para igual, olhos nos olhos, contra esta poderosa Argentina. Os faraós surpreenderam os favoritos logo aos 15 minutos, quando Yasser Ibrahim subiu mais alto que a defesa para cabecear com força e precisão, aproveitando um cruzamento perfeito de Marwan Ataia, depois de uma jogada muito bem ensaiada na marcação de um pontapé de canto. A Argentina teve uma chance imediata de reagir ao ganhar uma grande penalidade 6 minutos depois, mas o guarda-redes Mustafa Schoiber fez uma das suas melhores defesas de sempre, espetacularmente impedindo o golo de Lionel Messi na cobrança da marca dos 11 metros, mantendo assim a merecida vantagem do Egito ao intervalo. A seleção africana, recordista de títulos continentais, continua a frustrar o desejo dos sul-americanos pelo restante do tempo na primeira parte, com Schoiber a mostrar segurança entre os postes sempre que foi exigido a intervir. Egito, que voltou do intervalo com a mesma confiança e quase ampliou a vantagem, mas a revisão do VAR anulou o golo de Mustafa Zico devido a uma falta na origem desta mesma jogada. Apenas 7 minutos mais tarde, os faraós executaram um outro contra-ataque fulminante. Desta vez, Mohamed Salah iniciou a jogada e Yassine Ossan fez um passe inteligente para trás da defensiva contrária, encontrando Zico, que desta vez não desperdiçou, colocando o Egito em vantagem de 2-0 e deixando a defesa do título mundial da Argentina quase que por um fio. No entanto, com pouco mais de 10 minutos a restarem para o final da partida, a qualidade da Argentina finalmente começou a prevalecer e veio de cima a sua estrelinha. Cristiano Romero marcou de cabeça, aproveitando um cruzamento de Lionel Messi para diminuir a desvantagem aos 79 minutos. 4 minutos depois, o 8 vezes vencedor da Bola de Ouro igualou o placar sem apelo e nem agravo, com o remate no interior da área com o seu pé esquerdo. A dinâmica da partida havia mudado completamente, mas o Egito continuou a lutar bravamente, tendo sua resiliência finalmente quebrada apenas nos acréscimos. Lautaro Martínez fez um cruzamento preciso na área, onde Enzo Fernandes cronometrou perfeitamente a sua corrida para cabecear, vencendo o guarda-redes Schoiber e concretizando assim uma reviravolta impressionante e épica que garantiu a classificação dos atuais campeões mundiais para os quartos. quartos de final. Apesar da derrota, o Egito deixa o torneio com grande mérito, depois de levar os atuais campeões mundiais a um limite total e absoluto. E houve um coro de lágrimas no final desse encontro. Os egípcios choraram por não terem conseguido carimbar o passaporte. Os argentinos choraram por emoção, porque foi dramática a sua qualificação para a etapa seguinte. Entretanto, este é mais um jogo que fica envolto em polémicas e a equipa de arbitragem não sai isenta. E os protagonistas principais da seleção africana disseram que caímos por motivos comerciais. Eles querem o Messi campeão. Selecionador nacional do Egito não poupou nas palavras, mostrou-se muito crítico com a arbitragem. Hossein Hassan, selecionador do Egito, não calou a revolta após a eliminação neste Mundial, que aconteceu diante da Argentina, num jogo em que o conjunto africano vencia por 2-0 a 11 minutos do fim. Os faróis tiveram um golo anulado quando venciam por 1-0, e essa é para já a principal queixa do técnico relativamente à arbitragem do francês François Letier. Fomos melhores contra a Argentina, mas o futebol não é justo, e o que aconteceu foi injusto, apesar de FIFA defender o lema do fair play. O árbitro anulou um golo nosso e não sabemos o motivo. O resultado podia ter se ficado em 3-1, mas a Argentina depois chegou ao empate, declarou na conferência de imprensa. O técnico lamentou que entende serem valores extra-futebol, apesar na forma como foi dirigido o encontro nos oitavos de final diante da atual campeão mundial. Faraós continuaram a crítica contra a arbitragem do jogo nestes oitavos de final de ontem. Não gosto de perder de maneira nenhuma, mas esta foi uma derrota injusta. No futebol, há outros fatores fora de campo que não têm nada a ver com aspectos técnicos. É possível que as questões do marketing sejam a causa. Eles não querem que Messi seja eliminado. Querem que o campeão mundial continue em competição, defendeu Hossein Hassan. Após a conferência de imprensa, o selecionador nacional de futebol do Egito utilizou as redes sociais para reforçar a indignação, publicando uma imagem do árbitro da partida com uma mensagem curta, simples e grossa: o mundo está a ver. E do lado contrário, as lágrimas eram de emoção, de contentamento, mas nem por isso deixaram de ser efusivamente celebradas. A Argentina recuperou de uma desvantagem de 2 golos e eliminou o Egito nos oitavos de final deste Mundial, e o selecionador não conseguiu falar após o jogo. O selecionador da Argentina, Lionel Scaloni, não conteve as lágrimas após o difícil triunfo sobre o Egito por 3-2, que garantiu a passagem aos quartos de final. Visivelmente emocionado no final da partida, o técnico argentino teve dificuldades em falar aos jornalistas, acabando por abandonar a zona de entrevistas rápidas em lágrimas. Disse, e passo a citar: não consigo falar, estou muito emocionado. Que grupo de jogadores, meu Deus, tenho de ir, afirmou Scaloni antes de se retirar. Aliás, foram vários os jogadores que estavam a chorar de alegria, incluindo o próprio Lionel Messi, autor desta reviravolta épica que colocou os campeões mundiais nos quartos de final desta competição. Na outra partida, e ainda ontem, a Suíça qualificou-se para os quartos de final deste campeonato mundial ao bater a Colômbia por 4-3 num desempate por grandes penalidades depois do 0-0 no final de 120 minutos, ou seja, 90 minutos regulamentares mais 30 de prolongamento. O jogo teve lugar em Vancouver, no Canadá. No último jogo dos oitavos de final, a decisão só aconteceu nos penaltis, com os europeus a falharem apenas um por Manuel Akang por cima da barra, enquanto que os sul-americanos desperdiçaram 2 grandes penalidades por Davinson Sanchez, acertou com a barra, e Cucho Hernández, com uma defesa de Cobel. Em encontro marcado para sábado em Kansas City pelas 20 horas locais, a Suíça defronta nos quartos de final a detentora do título, a seleção nacional da Argentina. Hoje o Mundial cumpre o primeiro dia de descanso desde o seu início a 11 de junho passado e retoma amanhã com a partida dos quartos de final entre a França e o Marrocos a partir das 22 horas de Moçambique. Na sexta-feira às 21 horas, a Espanha tem encontro marcado contra a Bélgica num duelo 100% europeu, tal como vai acontecer também no 100% europeu Noruega-Inglaterra no próximo sábado. No domingo termina esta eliminatória com o embate entre a Argentina e a Suíça. É um duelo que envolve uma equipa sul-americana, a Argentina, e uma europeia, a Suíça. Aliás, a Argentina vai procurar marcar presença nas meias finais para continuar a defender o título que ostenta desde 2022. É chegada a altura do giro por este campeonato mundial, a propósito das expectativas dos moçambicanos nesta prova global.
3: Analistas desportivos em Sofala consideram que o desempenho das equipas africanas no campeonato mundial de futebol deste ano confirma a evolução da modalidade no continente. Destacam as campanhas de Marrocos e Egito, que ultrapassaram as fases derradeiras, mantendo viva a esperança africana na competição. Para os analistas desportivos, a prestação das seleções africanas é uma prova viva de que o mundo entrou numa nova fase e o continente negro já não é o mesmo, embora as formações de Cabo Verde, Senegal, Gana e outras tenham sido afastadas nos 16 avos de finais da competição, deixaram uma imagem positiva. O percurso de Marrocos, segundo os entrevistados do RM Desporto, reforça a crescente afirmação do futebol africano nos grandes palcos internacionais. alimentando a expectativa de que uma seleção africana possa fazer história no campeonato do mundo.
4: Alexandre Luiz, como aprestou as equipas africanas nessa Copa do Mundo este ano? Foi uma valia, uma expectativa boa, boa pressão.
5: Já temos Marrocos lá à frente.
4: Temos o Marrocos lá à frente. Marrocos está a surpreender cada vez mais. Este jogo que vai fazer com França, se ele ter mais pressão, é capaz de surpreender a França.
5: Pode chegar na final?
4: Pode chegar na final. Dependendo de como ele pode pressionar mais cada jogo, é outro assunto. Então, se ele ter mais pressão, ele é capaz de chegar no final.
6: A África não passava para uma outra fase. Muitas equipas não chegavam nessa fase de mata-mata. Aí na primeira fase logo as equipas eram, ficavam automaticamente aí, exatamente. Ficavam estagnadas.
5: Há melhoria nisto?
6: Ah, claro. Há uma melhoria. Digamos, as equipas estão a corresponder. Marrocos está mais à frente porque Marrocos tem objetivos. Os objetivos é claro. Aí ainda estão a acreditar em muita coisa que podemos fazer. Depois de uma seleção que está sendo renovada a cada dia. A cada dia eles estão a mudar o modelo do jogo, táticas e depois estão a concordar tudo. Porque o futebol é uma coisa comum, não pode ser coisa individual.
5: É um conjunto.
6: Né? É um conjunto.
5: Queremos Marrocos na final?
6: Marrocos final posso não afirmar tão muito bem, mas como o futebol é uma caixa de surpresa, pode vir a acontecer como um milagre. Porque eles também estão a corresponder. É uma equipa, é uma seleção. Está de acordo com aquilo que eles programaram e já estão a fazer.
3: Analistas desportivos residentes na cidade da Beira em Sofala e a prestação das equipas africanas no Mundial de Futebol edição 2026. Felipe Jorge, Beira.
2: Messi dança o tango e a história é escrita mais uma vez com novas letras e uma nova página. A estrela argentina tornou-se aos 39 anos no jogador com mais assistências em nome próprio na história de mundiais. 3 jogos depois de ter batido o recorde de golos marcados, o duelo contra o Egito marcou um novo encontro com a história de Messi. Ao minuto 79, o criativo iniciou uma missão de salvamento da equipa das Pampas, que perdia por 0-2. Um passe sublime com o pé esquerdo, o eterno confidente encontrou a cabeça de Romero, que reduziu a desvantagem e deu mais um pedaço de história ao farol da esperança argentina. Messi, no 6º Mundial da carreira, alcançou as 9 assistências e descolou-se do seu ídolo, Diego Armando Maradona, que somou 8 em 4 campeonatos do mundo. A maior ameaça não é Cristiano Ronaldo, eterno concorrente que somou 2 assistências em 27 jogos em mundiais, mas sim Michel Olise, o criativo gaulês que assinou 5 passes para o golo em outros tantos duelos disputados na sua primeira internacionalização num campeonato mundial. Acontece aos 24 anos de idade. E desta forma colocamos um ponto final à presente edição do Diário do Mundial aqui na rádio onde correm todos os campeões. Já sabe, amanhã, a esta hora, nesta esquina sonora, voltar-nos-emos a encontrar para mais histórias do Campeonato Mundial e, claro, centrados amanhã para o lançamento desse jogo dos quartos de final entre franceses e marroquinos. Estes, os marroquinos, são para já os únicos africanos ainda em competição na maior festa de futebol do planeta. Bom dia.
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0: Está ligado? São nesta altura 10 horas 22 minutos. Castro, António Jorge assinou o Diário do Mundial de Futebol. E também com a diferença, pois é claro, aqui nós fazemos a diferença numa rádio que não é melhor, mas é diferente. 10, 22 minutos, 53 segundos. É para dia 8, é uma quarta-feira para 28 graus. Você está ligado, quem informou foi o Anselmo Zandamela no Observatório Campos Rodrigues, aqui na cidade de Maputo. Para a cidade de Climane, Dona Jenny, olá, viva, bom dia, olha o milagre, milagre que não faz, mas que o milagre está lá, exatamente, está a picar nos 88.2 FM, então com esse toque, é esse o toque da Rádio dos Campeões. Há 15, está ligado, você está a ganhar, a diferença sente, exatamente assim. O toque é esse. 10 horas 23, bom dia.

Bom dia, bom dia, bom dia. Nós tá junto, nós tá junto. Olá, dona Jenny, honra meia. Honra.

0: Olha o Carimo, está em Lisboa. Está ligado ao canal esportivo da rádio. Um grande abraço. Patrícia Jamali, Ora é mau, não. 10 horas 26 minutos. Vocês estão para as 9h26. Há muito calor,
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Magumane. Magumane está ligado ao canal desportivo de rádio. Mavulele também está ligado. Também está ligado. Jerry, Loiro, Ildo, Coça. Todos pertencem à primeira secção do Tribunal Administrativo. Estão ligados ao canal desportivo de rádio. São nessa altura 10h27. Muito obrigado. Obrigado pelo carinho, mas é outros que passaram por mim. A sério? Mas que passaram por mim, eu senti muita gente a passar por mim com um ar de um moço bom. Assim.

0: Está ligado, você está ligado, você está ligado. Próximas vezes fica mais atento. Atento também com o seu tablier. Você tem que estar atento ao tablier para fazer a leitura correta do seu carro. Eu estou a fazer o som do seu carro. E você tem que fazer a leitura também da resposta do seu carro. Exatamente, então tem que olhar, tem que ver. Tem água, não tem água, exatamente, o óleo. Óleo de motor, óleo de travão. Ora bem, pisca-pisca se funciona ou não. Quando é que você utiliza o pisca-pisca, exatamente. E é para fazermos um balanço tranquilo, não é? Um balanço. Falando do balanço. E nós temos que balancear também o povo, não é? A sério, sim. 10 horas 30 minutos, viva, bom dia. Uma das formas de balancear o povo é... O que é que você está sentindo?
1: Balança, povo, que uma noite não é nada.
0: Ora nem mais, ora nem mais.

é fundamental fazer o balanceamento do... É, né? Pois é. Fazer assim também o equilíbrio com balanceamento de rodas. Estou a fazer a segurança e também o som do seu carro. Então veja lá que... Olha os pneus do seu carro. Olha os pneus do seu carro. Você falou em pneu? Então disse, Goodyear é marca dos campeões. Então vê lá, alinhamento, as ponteiras de direção. As ponteiras de direção é fundamental. Exatamente. E o seu carro passa sempre na inspeção. Eu não sei se vai ou se passa antes de ir. Então veja lá, veja lá. Veja lá os controladores do tráfego rodoviário a ver se o carro foi ou não

em expensão. Ou você pensou em ir, mas que não foi. Você está ligado, eu sei que está todo mundo diante de uma luta, que é uma coisa impressionante. E você está diante de uma luta da vida, exatamente. E contra factos não há argumento. Se busca diante da luta, é exatamente assim como castigo esta banca jazz. Bom dia, bom dia. Há 15 para quarta-feira, são 10 horas 34 minutos 16 segundos. E a diferença está aqui. Ora demais, ora bem.

ligado, está ligado. Você está a ganhar. E na vida nós fazemos tudo este resto. Este banca adianta, né? Ora bem, 10 horas 36 minutos 57.

Hoje é quarta-feira, tem Tribuna de Desportos no T5. Às 13 horas tem Magazine também. Já tive aqui o Diário do Mundial de Futebol. Mas eu sinto que você está diante da luta. E estamos todos diante da luta, pois é claro que sim. E não há felicidade sem sacrifício, não é?

0: Então toma, toma a dianteira.
1: Passa adiante, povo.
0: Finca o primeiro tijolo.
1: Finca anda primeiro do biquinho.
0: E da casa que queremos construir, pois é, claro.
1: Não me

0: estrada.
1: Então não olhes, nem mesmo para trás, não é? Estás em frente, vai, siga em frente. Micas Cabral para o Tabanca Jazz.

0: aperta o teu cinto, aperta o teu cinto e aguenta. 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Ora bem, vai lá, vai lá, vai lá. 10:39:46, Canal Esportivo da Rádio. Mas então o que foi consigo? O que foi? O que aconteceu? O que aconteceu? Não, não, fala comigo. O que foi? Não, mas de repente ficou assim. Mas o que foi? Hã? Não quer falar? Então, não queres falar o quê que aprendeste com os teus pais? Não queres falar comigo?
1: Não quero lhe falar, meu grande amor.
0: Mas qual é o motivo? Qual é o motivo?

Mas aí alguma Elis Regina, os pais andavam em cima. Em cima do lance, sem muitas possibilidades, mas andavam em cima do lance. Exatamente, eu olho, um dos lances era saber o nosso acompanhamento escolar. A propósito disto, você tem estado a acompanhar o rendimento do seu filho? É? Não, vamos lá agora. Eu não estou a fechar o meio campo, mas simplesmente queria saber. Você tem estado a acompanhar o rendimento escolar do seu filho? Dos seus filhos? Não, de nada. Nossos pais acompanhavam. Senhora, nossos pais queriam saber, por mais que eles não tivessem outros conhecimentos, mas tinham esta conduta, era a conduta. E meu amigo parece que não está a ter e não está a dar a conta do recado. Não está a dar a conta do recado, eu sei disso. E as crianças já se aperceberam também. As crianças já se aperceberam que os miúdos não estão aqui a brincar. Eles já viram que o papá, mamã, isso, nada. Ele vai à escola, não vai? Chegou, não chegou? TPC tem, não tem? Não querem saber absolutamente nada. Espero que não seja o seu caso. Mas, sinceramente, eu espero que não seja o seu caso. Acompanhe lá. Sério, que os miúdos já se aperceberam. Sabe o que é que eles dizem? Eles dizem assim...

tá ligado, você tá ligado. Veja lá quem avisa, amigo é. 10 horas 47 minutos, 44 segundos. Rádio dos Campeões, A15. Os meninos estão atentos, os meninos estão atentos. Veja lá, comportamento. Papá, mamá. Que caramba, só, né? Manuel Moreira. Olá, viva, bom dia. Está ligado à Rádio dos Campeões? Está em Embano, está em Maputo. Onde estiver, pode ajudar a fazer eco ao Calum Mendes. Caxaramba, sou. 10 horas 48, bom dia. Está ligado, está a ganhar.

apenas foi um toque. Um toque de chamada de consciência. Se você está na frequência modulada, atenção à chamada, atenção à chamada. Cuidado com a cacharama, né? São nesta altura 10 horas 49 minutos 37 segundos. Rádio dos Campeões, Flight Deck número 6, período número 2. É para dia 8, é uma quarta-feira, para 28 graus. Só para dizer que os meninos estão atentos ao seu comportamento. Os meninos estão atentos ao seu comportamento.

Agora você ficou arrependido, você ficou com remorsos, o toque de consciência, não é? O toque de consciência. Mas então e agora? Vai pensar mudar de vida? À sério, de certeza. Mudar de comportamento também. Então eu tenho que fazer uma confissão. Quero fazer uma confissão. Exatamente. Quer confessar o quê? Quer dizer o quê? Olha, se você quiser fazer uma confissão, eu tenho um padre aqui perto. Exatamente. O seu padre está aqui. Ah!

os contrastes da vida, não é? Não é? Exatamente, exatamente, a vida não é flat, não é flat, exatamente. Alguém me diz assim, olha, cuidem da minha mulher, cuidem da minha mulher, cuidem da minha mulher, quer dizer, da minha esposa, não é? Era assim que devia ser dito. Mas ele cantou dizendo, cuidem da minha mulher. Você sabe quem foi que disse? Foi o Daniel Langa. Ora bem, 10 horas 54 minutos. Esta música depois foi recriada pelo HCB. Mas a música é do Daniel Langa, irmão do Hortêncio Langa.

Tá certo. O show Daniel está ligado. Eu não tenho qualquer possibilidade de responder, que eu também. Olha, mais uma vez o meu telefone ficou na carga no sítio errado. Exatamente. Então, o show Daniel está ligado à Rádio dos Campeões. Faltam 3 minutos para as 11. Está ligado? Está a ganhar o show Daniel. Trazido cantado pelo Elton John. Bom dia, em manga de camisa para 28 graus, é para uma quarta-feira, dia 8, é de junho 20, 26, a 15. Bom dia, bom dia.

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Em manga de camisa para 28, dia 8, flight deck número 6, período número 2, a 15, 11 horas e 1 minuto. Você está ligado, hoje tem Tribuna de Desportos, mas antes tem Magazine Desportivo às 12 horas e 2 minutos. E Tribuna de Desportos às 13 horas no TE5. Você está ligado, você está a ganhar, você vai sentindo a diferença. Nós fazemos rádio em manga de camisa, só faz quem sabe. Você é um campeão. E pelo carinho da audiência, muito obrigado. Muito obrigado. Para todos, quando estão na Zona Verde, ligados ao canal esportivo de rádio, olha a Juventus.

Donna Iola. Donna Iola. Olha o mais novo. Olha a vozinha também ligada. Rádio dos Campeões na Zona Verde. Todos um grande abraço, um grande abraço. Nós está junto, nós está junto.

Gelinha Nombe. Gelinha Nombe, está ligado o canal esportivo de rádio. Olá, viva, bom dia. César Cumbi. 11 horas 3 minutos. Tercidário Mac, está ligado. Olá, viva, bom dia. E todos que estão na teledata ligados ao canal esportivo de rádio. Esta não é melhor, mas é uma rádio que é diferente.

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César Cumbi. Olha, ó, César, olha, César. César Cumbi tá mais novo. César Cumbi ficou mais novo. Ora bem. 11, 6 minutos.

Esta rádio está a ser ouvida na Ponta de Douro, Xai, Calimana, Chimoio, Tete, Lixinga, Pemba, Bilen, Maputo, Cidade e Província, Nampula, Inhambã, de Baramo, Cuba, Inhambã. Você está, através do éter, está também a ouvir fora de Moçambique, exatamente no encurtar da distância entre o Índico ao Atlântico, ouvindo a música antiga para a gente, de bom gosto. Olá, Tamel, viva. Bom dia. 11, 7 minutos. 7 segundos.

Olá, Lisete, está ligada? Viva! Bom dia, porque ainda é bom dia para quarta-feira, dia 8. São 11 horas e 8 minutos, 47 segundos.

toda a turma, toda a turma, quer dizer, metade da turma dos monstros. Grande abraço. Grande abraço à memória do João Paulo. Esta rádio não é a melhor, mas é uma rádio que é diferente, fazendo o antigo mais bom. Mesmo cantado. Diferentemente com o Stock on You. 11 e 9 minutos. Há 15. É para quarta-feira. Ora bem, ora nem mais. Ora bem. Nelson Mandela, Xoxone, está ligado, não está esquecido.

Senhora Dona Anselma Goetz. Olá, viva. Sr. Alberto Jamal. Em Quebec, Lima. Um grande abraço, viva, bom dia. A diferença mora aqui. Na rádio que não é a melhor.

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Tá certo. Nota junto. Roberto Jamal. A diferença mora aqui. Rádio que é transmitida em manga de camisa para o dia 8 para 28 graus Celsius. 11:15. 29 segundos.

anda aqui na terceira mais. Gostaste desta variação? A rádio não é melhor. Este canal, este período, não é melhor, mas é diferente. E nós fazemos questão de ser diferente. Então, tu arrancas agora com a diferença na onda olímpica. Quanto tempo queres? Quanto? 14 minutos, 04 segundos. Está certo. Mário, já nem sei quem vai cronometrar. Mário, tu estás pronto? Então vamos lá. Arranquem lá com a onda olímpica.

0: As nossas cordiais saudações e sejam bem-vindos à edição semanal do programa Onda Olímpica. A patinagem continua em destaque esta semana no Movimento Olímpico Nacional e desta vez por motivos menos bons. Moçambique está fora do Campeonato do Mundo da modalidade, de acordo com o sorteio recentemente realizado. Enquanto isso, no judo, o nosso país participa este mês no Africano da Modalidade, agendado para Marrocos. Eis os principais assuntos que vão corporizar a edição semanal do programa Onda Olímpica, numa edição e apresentação de Natércia Tomás. Votos de ótima escuta. Moçambique vai falhar os Mundiais do Hóquei em Patins, que vão decorrer em Assunção, no Paraguai, integrado nos World Skate Games, entre os dias 2 e 18 de outubro de 2026. Os sorteios dos grupos para as diversas provas destes Mundiais tiveram lugar na última sexta-feira em Barcelona. O jornalista Dalma Timba apresenta já a seguir o quadro do emparceiramento e as devidas reações desta matéria.
1: Os sorteios dos grupos para os vários campeonatos do mundo que se disputam em outubro no Paraguai, integrados no World Skate Gaming, tiveram lugar na sexta-feira em Barcelona. A Espanha vai defender uma tripla coroa conquistada em 2024 em Novara. Relativamente ao que o sorteio ditou para os quadros principais, Espanha, Portugal, Itália e Andorra integram o grupo A do Campeonato do Mundo de Seniores Masculinos, ao passo que Chile, França, Angola e Argentina formam o grupo B. No Campeonato Intercontinental de senhores masculinos, o grupo A congrega Suíça, Áustria, Estados Unidos, Índia, México. No B figuram Colômbia, Brasil, Egito, África do Sul, Austrália. Nos sub-19, Espanha, Argentina, Itália e Suíça ficam no grupo A. E Portugal, França, Colômbia, Índia e Estados Unidos ficam no grupo B. Portanto, Moçambique está fora. O presidente interino da Federação Moçambicana de Patinagem, Rico Alibai, aguarda a comunicação formal da World Skate.
2: Não temos qualquer tipo de notificação de qualquer entidade ligada às modalidades da patinagem. Portanto, não podemos nos pronunciar enquanto não tivermos qualquer tipo de comunicado oficial.
3: Essas informações que circulam aí, como é que surgem, como é que olha nesse sentido?
2: Bom, até o momento parece ser especulação, mas temos que averiguar até que ponto a especulação ou a informação que circula corresponde à verdade. E a partir daí tomar as devidas medidas, tendo em conta que Moçambique, pelos resultados no Campeonato Africano realizado em Luanda no ano passado, vice-campeões em séniores, ganhou o direito, ou ganhou, qualificou-se diretamente para o evento. Portanto, havendo alguma incidência em relação aos mundiais, existe uma obrigação de comunicação que não aconteceu.
1: E o repórter Carlos Langa ouviu ainda o selecionador adjunto Pedro Tivani.
4: Bem, essa notícia não é nada agradável para nós, porque há pouco tempo o presidente da federação esteve no Egito num congresso. Portanto, quando voltou do Egito, o Congresso fez várias reuniões conosco, várias reuniões com a gente se organizar para começar a época, que era para a gente poder se convocar a seleção. Na quinta-feira, nomeou-se uma equipe técnica para trabalhar para a seleção, e hoje, sábado, estamos a receber essa notícia. Portanto, não é agradável para nós, nós não sabemos o que é que terá acontecido no meio dessas coisas todas. Se esteve no Egito, esteve reunido, fez várias reuniões conosco para organizar a época, e para arrancarmos com a época, e nomeou uma comissão técnica para trabalhar para a seleção, numa quinta-feira para hoje, sábado, ouvirmos isto, é para não ser o que terá acontecido. Mas pronto, não vamos ouvir das terceiras pessoas, nós vamos esperar por uma comunicação oficial de vendedor de skate, que é para a gente ver que é para a gente, vamos ou não vamos. Mas nós, do princípio, nós contamos que vamos ao Mundial.
3: E a seleção estava já a começar a sua preparação, tendo em conta que já haviam técnicos indicados. Pedro como adjunto, o principal selecionador é o Bruno Pimentel.
4: E nós não vamos parar de preparar a seleção, até que chegue uma comunicação oficial, que nós não vamos ao Mundial. Aí sim, enquanto não termos uma comunicação oficial, vamos continuar a trabalhar com a seleção.
3: E Moçambique fora deste Mundial, como é que vê o Pedro Mtibane?
4: Então, será triste para nós, porque temos os miúdos que já estão sendo batizados nas provas internacionais. Muitos miúdos são aqueles que subiram agora, tiveram no Mundial na Itália, foi o primeiro arranque deles, Depois tivemos o africano em Angola ano passado. Agora será outro mundial que terão mais experiência ainda. Então, se eles falham este mundial, pronto, será uma grande baixa para nós.
1: Moçambique fora do Campeonato do Mundo de Hóquei em Patins deste ano. As provas terão lugar em outubro no Paraguai, integrados no World Skate Games.
0: Jornalista Adão Matimbi, as nuances da ausência do nosso país nos mundiais do hóquei em patins que terão lugar em Assunção, no Paraguai. Inglaterra, Alemanha juntam-se a Moçambique nos ausentes confirmados dos próximos campeonatos do mundo. A Espanha defenderá uma tripla coroa conquistada em 2024 em Novara. No judo, em sentido inverso, o nosso país participa no dia 25 deste mês no Marrocos nos campeonatos africanos da modalidade do escalão de juniores masculinos e femininos. Xena de Tsemane, uma das integrantes da delegação nacional, está animada e diz que a expectativa é chegar ao pódio na prova. E o que é que nós podemos esperar da Xena de Nessa Africana?
5: Não sei, não sei.
6: Ela não tem dúvidas, não tem dúvidas.
5: Tem que ser uma dor. Se não for dor, não volte.
6: Então, para si, a expectativa é muito alta. Volta com uma medalha de ouro na categoria de juniores.
5: Com certeza.
6: Conheço já os atletas que estarão lá, alguns deles já terá competido com eles em outras provas, ou nem por isso?
5: Das atletas inscritas na categoria, eu não conheço nenhuma, uhum, por agora. Acredito que mais atletas irão inscrever-se ao decorrer dos dias, mas por enquanto não conheço nenhuma.
0: Terminando este africano de julho, ainda estamos em 2026 e pelo que sei também da Gênesis, está a entrar então para o quadro de preparação para conseguir uma vaga para os Jogos Olímpicos de Los Angeles. Esta será a sua estreia, se por acaso conseguir uma vaga para os Jogos Olímpicos.
5: Sim, será.
6: E como é que está o teu coração neste momento?
5: Eu já estou preparada. Estou preparada. É aquilo, uma coisa que meu treinador tem sempre dito, que ele acredita mais em mim do que eu em mim mesma. Então, meio que a confiança que ele tem em mim serve de combustível para mim. Então, estou preparada.
0: Xena de Tsemane, judoca nacional da categoria dos 57 quilos e a sua expectativa em torno da sua participação no Africano de Marrocos, agendado para o dia 25 de julho. Recentemente, a atleta participou no Open de Joanesburg, onde conquistou uma medalha de prata em seniores femininos e outra de ouro em juniores femininos na mesma categoria.
5: Foi bom participar desse campeonato. Faziam, acho que, 2 campeonatos que eu não subia ao pódio. Então, ter subido em juniors e ter ficado em primeiro e escutar o hino nacional de novo deu um
6: arrepio.
5: Então foi muito bom.
6: Então, o que fez continuar o sonho olímpico, por sinal.
5: Pois é.
6: Porque a Xena de sonha estar nos Jogos Olímpicos e ouvir o hino nacional cantado no pódio dos Jogos Olímpicos.
5: Amém. Eu recebo.
6: ainda bem. Então, quando a Xena diz que depois ter ficado, foram 2 anos ou mais, antes, depois de ter pausado.
5: Dois campeonatos.
6: Então, era Ambeck, então a forma de dizer que eu estou de volta foi aquela, voltar ao pódio.
5: Foi a melhor forma. Não poderia ter sido melhor.
6: E os atletas que esteve lá de frontar em Joanesburgo são atletas que já conhecia ou nem por isso?
5: Por acaso, 3 das atletas eu já conhecia. Só uma do Congo é que acho que nunca tinha lutado com ela. Uhum. Então, de resto, já era
6: já
5: familiar.
6: Já as conhecia. Olha, a tua jornada nesta carreira de judo tem sido uma jornada de surpresas, de todos os momentos em que nós recebemos uma notícia da Xena de. A Xena de sempre está lá, no quadro de medalhas. Como é que tem sido chegar a este ponto? Como é que a Xena de chegou a este posicionamento?
5: Bom, eu acredito que isso é resultado de muito esforço, porque eu tenho que abdicar de certas coisas para treinar e também esforço dos treinadores, né? Porque eles estão lá, deixam de fazer as coisas deles para nos dar os treinos, então é resultado de muito esforço mesmo.
6: Para chegar à final e ser também vice-campeã no Open de Joanesburgo, a quem a Xena de deixou para trás, quem foram os adversários, as suas adversárias, no caso, que conseguiu bater e deixar para trás?
5: Foi a congolesa, a do Congo, e uma do Paquistão, né? Sim, uma do Paquistão. Foram essas duas. Nos séniores.
6: Nos séniores e júniores.
5: E nos júniores foram a sul-africana e a camaronesa.
6: Cena da semana judoca nacional dos 57 quilos e o rescaldo da sua participação no Open da modalidade realizado recentemente na vizinha África do Sul. A atleta conquistou duas medalhas, uma de ouro no escalão dos juniores e prata em seniores. Além de cena da semana, Moçambique esteve na prova através de Samuel Ribeiro, da categoria dos menos de 66 quilos. O atleta conquistou uma medalha de bronze. Depois de vencer um atleta da Zâmbia nos quartos de final e perdeu nas meias finais para um atleta da República Democrática do Congo. Os restantes atletas da delegação moçambicana no evento de Joanesburgo não conseguiram passar da primeira ronda. Na página internacional, a Secretaria Municipal de Desportos e a Confederação Brasileira de Canoagem divulgaram notas em que lamentam o vandalismo no Parque Radical de Teodoro, um dos principais legados das Olimpíadas do Rio de 2016. A instalação foi invadida por criminosos nos últimos dias, conforme relatou a canoista olímpica Ana Sátila em suas redes sociais. Ela compartilhou imagens feitas pela colega Beatriz Mota. A segunda secretaria, um capacete foi furtado e a instalação depredada. Na nota, a Secretaria informou ter notificado a Guarda Municipal, que fez o registro do crime na Delegacia de Polícia. A Confederação disse estar em contacto com a Secretaria para buscar melhores condições de segurança no Parque Radical, além de prestar suporte à equipa de canoagem que treina no local. O vandalismo foi no Estádio Olímpico de Canoagem Slalom, dentro do Parque Radical de Teodoro, na zona oeste do Rio. A instalação é gerida pela Secretaria Municipal de Desportos, vinculada ao Parque Radical.

0: Os Olímpicos de 2016 foi suspenso por 4 anos na sequência de um controlo antidoping positivo a esteroides. O atleta de 38 anos já se encontrava suspenso provisoriamente desde abril de 2024, 3 meses após ter acusado a presença de testosterona e boldenona, 2 esteroides anabolizantes proibidos. Bascou medalha de bronze nos 110 metros barreiras nos Jogos do Rio de Janeiro e campeão europeu no mesmo ano, declarou-se chocado quando o seu teste deu positivo e foi anunciado em 2024, em janeiro, um resultado que pôs fim às suas esperanças de competir em casa na última edição dos Jogos Olímpicos de Paris. Pronto, amigos, por aqui termina a edição de hoje do programa Onda Olímpica. Recebam as despedidas de Natércia Tomás, com um desejo sincero para a continuação de ótima sintonia à restante programação do Canal dos Campeões. Para a semana, há mais histórias sobre o movimento olímpico, nacional e internacional.
1: Bom, na volta cá te espero, na próxima semana, quarta-feira, exatamente aqui, nesta altura, o relógio está a marcar 11 horas 30 minutos 44 segundos. É preciso não mudar de ideias e nem tampouco de pensamento. Pois é. 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A diferença na comunicação está em manga de camisa. 28 graus. Marca-se o Winaman. Você é o campeão. Obrigado pelo carinho. Muito obrigado.

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Faça um sorriso e diga assim: olá, viva! Bom dia! Porque ainda é bom dia. Ah, sério? I wanna see you smiling. Ah, sério? Oh. Antigo, mas é bom.

tá ligado? Você tá ligado? Você tá ligado? Você tá a ganhar? 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São, nesta altura, 11 horas 37 minutos 23 segundos. Tem Tribuna de Desportos às 13 horas, não tem 5. Mas antes vai ter o Magazine às 12 na cabine número 1. Você é um campeão. A sério, você é um campeão. A sério, mas que você... 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Há 15. Bom dia, grande Quarto Vara.

0: Rádio dos Campeões, são nesta altura 11 horas 43 minutos 57 segundos. Este é o Flight Deck número 6, é o período número 2, canal esportivo da rádio. Uma rádio que não é melhor, mas uma rádio que é diferente. E nós transmitimos com previsão de estado de tempo. Anselmo Zandamela foi quem disse, a partir do Observatório Campos Rodrigues, aqui na cidade de Maputo, na rua de Mocumbura, e ele está pronto para, também para atualizar-vos com relação à previsão de estado de tempo. Anda aqui.
1: Para hoje, quarta-feira, dia 8 de julho de 2026. O Instituto Nacional de Meteorologia indica para as províncias de Niassa, Cabo Delgado e Nampula, céu nublado, passando a muito nublado, possibilidade de ocorrência de chuvas fracas localmente moderadas e aguaceiros com trovoadas, principalmente ao longo da faixa costeira. Ocorrência de neblinas e nevoeiros matinais locais. A circulação do vento será de sueste a leste fraco a moderado, soprando por vezes com rajadas, principalmente ao longo da faixa costeira. Para as províncias de Tete, Zambézia, Manica e Sofala, espera-se céu pouco nublado a limpo e com períodos de muito nublado ao longo da faixa costeira, onde se espera ocorrência de chuvas fracas ou chuviscos locais. Ocorrência de neblinas e nevoeiros locais. O vento será de sueste a sudoeste fraco a moderado, soprando por vezes com rajadas ao longo da faixa costeira. E para as províncias de Inhambane, Gaza e Maputo, espera-se céu pouco nublado a limpo, ocorrência de nevoeiros e neblinas matinais locais. O vento será de nordeste a noroeste, fraco a moderado. Temperaturas máximas previstas em graus Celsius. Tete espera-se a máxima de 29. Segue Maputo, Nampula e Pemba com 28. Xai-Xai, Beira e Quelimane 27. Inhambane e Vilanculos 26. Chimoio 22. Por fim, Lixinga com 20 graus Celsius.
0: Está certo para Lixinga. Um grande abraço, o Planalto do Niassa, ligado ao canal esportivo da rádio. Vão buscar na frequência modulada nos 87.6 FM. O relógio a dizer que são 11:46 minutos no Flight Deck número 6. É para 8, é quarta-feira, é para junho 2026. Há 15 na diferença. Somebody's knocking. Bom dia. Obrigado pelo carinho, muito obrigado.

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Para 28 graus, 11:49. Em magazinagem, 12 horas e 2 minutos. Na cabine de montagem número 1.

0: Hélio Sarmento. Olá, viva. Bom dia, tá ligado. Onze horas e 50 minutos, a faltarem 10 minutos para o meio-dia. Você está ligado? 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E a Abdala, nada.
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0: Está ligado e nós vamos fazendo com responsabilidade pela viagem do éter, fazendo com simpatia, amizade e informação. E tal como disse, coordenamos através do éter. Faltam 9 minutos para o meio-dia. 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Castro António Jorge já trouxe aqui o Diário do Mundial de Futebol. Você vai ter uma gazina daqui a bocado. Exatamente, aqui, sensivelmente, 12 minutos. E depois vai ter Tribuna de Desportos no T5. E vai contar, com certeza absoluta, com a sua intervenção, né? E vão largar aqui os terminais, de forma que você possa participar, dando a sua opinião com relação àquilo que é a temática do Tribuna de Desportos. 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
0: É assim, com responsabilidade, nós fazemos 5 horas de rádio. E as 5 horas de rádio com diferença. Bom dia. 8 minutos para o meio-dia. Há 15. Bom apreciador da música, aquele que exige qualidade.

Esta rádio é sua. 4 minutos. Obrigado pelo carinho, muito obrigado. Obrigado pelo carinho e obrigado também pela preferência. 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No seu tempo de data, aquele relógio que marca o dia e a data, hoje é uma quarta-feira. Exatamente, uma quarta-feira, faltam 4 minutos para o meio-dia. Vale dizendo assim, 11 horas 56, 29 segundos. Exatamente, o Mercúrio pica para 28 graus. É a previsão meteorológica. 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

0: sonhei.
1: Muito obrigado, muito obrigado. E eu cruzo a antena consigo de segunda a sexta-feira, exatamente das 10 às 15.
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1: E é mal, não leves a mal. Jamal está consigo até às 15. Agora.

15, eu volto a estar consigo às 12 horas e 20 minutos. Olha o desporto. 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

0: Marrocos poderá carimbar amanhã o passaporte para as meias finais do Mundial de Futebol. Em pleno processo de reativação, Nampula prepara nacionais de ciclismo de setembro. Assuntos para acompanhar nesta viagem desportiva comandada por Jaimita Majaia e Mauro Jamis. Boa tarde, seja bem-vindo e faça uma boa viagem. O 27º dia do Campeonato do Mundo de 2026 trouxe o fecho do quadro dos quartos de final do torneio, com os dois últimos encontros dos oitavos de final, onde a Argentina foi rainha para o trono de Lionel Messi, que protagonizou uma reviravolta épica em 13 minutos para virar uma desvantagem de 0-2 ante o Egito. O camisola 10 foi altamente influente nesta reviravolta alviceleste, com um golo e uma assistência, depois da atual campeã do mundo em título ter estado muito perto de cair nos oitavos de final. No outro jogo do dia, que ditava o adversário dos sul-americanos, Suíça e Colômbia mediram forças, com a turma suíça a ser mais feliz no duelo muito equilibrado. Os quartos de final arrancam amanhã com o embate entre a França e o Marrocos, agendado para as 22 horas. O encontro entre a Espanha e a Bélgica está agendado para depois de amanhã, às 21 horas. No sábado, batem-se Noruega e Espanha, às 23 horas. O último semifinalista sairá do duelo entre a Argentina e a Suíça, marcado para as 3 horas da madrugada de domingo. Em Maputo, os amantes do desporto rei acreditam que a Taça do Mundo vai rumar para a França.
1: Adeptos de futebol na província de Maputo apostam na França como candidata ao título do Mundial em curso. Os mesmos dizem que, olhando pela prestação, desde a fase de grupos, a França é a única seleção com hipótese de conquistar esta prova.
2: Os países africanos já me decepcionaram bastante. Eu agora estou virado muito mais para a França. 7 equipas estão lá para acompanhar a França neste momento. A França é que está a ter o melhor ataque. Está lá o Liseu, está lá o Mbappé, lá está o Informa.
3: E para a Argentina?
2: A Argentina tem uma ajudinha aí. Veja só jogou com as seleções africanas. Não chegou a jogar com as seleções europeias. Só aquilo foi selecionado mesmo para facilitar a vida da Argentina. Então, não conto muito com a Argentina.
3: E a Espanha também está lá?
2: Está lá, sim, mas Lamine Yamal também não está em forma. Não sei o que está acontecendo com o rapaz. Porque puxa mais aquela seleção, eu, Lamine Yamal. E por isso que eu tenho a certeza que o Mbappé é que vai carregar a taça desta vez.
4: Temos 3 seleções poderão levar o canecão. Estou a falar da França, estou a falar da Espanha e estou a falar da Argentina. Então, mas temos seleções emergentes, como a Bélgica. Todo mundo lembra como que a Bélgica chegou até aqui. Temos a Noruega. Toda a gente lembra-se como a Noruega chegou até aqui, incluindo a própria Suécia. Então, os prováveis candidatos vão sair entre Espanha, França e Argentina. Mas temos seleções emergentes, que é a Bélgica, a Noruega e a própria Suécia. Então, Marrocos e Inglaterra, se me permitir o termo, vou dizer que seria fauna acompanhante.
5: Bom, eu penso que as pessoas, quando dizem isso, têm ligeira vantagem, né? Tem certeza do que estão a dizer. De facto, aconteceu isso. É um pouco preocupante, mas dita que o sorteio quis assim, né? Mas é preocupante, de facto, quando uma equipe de 2, 3 jogos faz com equipes africanas, embora africanas com qualidade, não é? Não são só africanos, não tenham lá jogadores com potencial acima da média. E eu penso que não seja desse lado, porque algumas equipes mostraram que têm qualidade e merecem estar naquele tipo de competição. Mas eu penso que Argentina e França são as duas equipes candidatas sérias para ganhar o Mundial. Mas eu fico mais do lado da França, por uma simples razão. Tem lá muitos negros e eu olho a seleção francesa e sinto que tem um lado africano. Então eu fico mais do lado francês. Acredito que eles vão ganhar.
1: Adeptos de futebol na província de Maputo apostando na França como candidato ao título do Mundial em curso no continente americano. Rigoberto Chissano, da Torquedo Matola.
0: A nível doméstico, contagem regressiva para o fim de semana em que serão conhecidas as equipas que transitam para os quartos de final da Taça de Moçambique em futebol. Na zona centro, a UDS, o Xingale e o Planície de Mpadwe são os representantes da província de Tete no certame.
6: O governo provincial de Tete acredita que os dois representantes da província na Taça de Moçambique fase regional centro podem transitar a fase seguinte no próximo fim de semana. Trata-se da União Desportiva de Songo, que sábado recebe Monte Pus de Grue, da província da Zambésia. O clube do desporto de Xingal de Tete, no sábado, desloca-se à cidade da Beira para medir forças frente a águias especiais de Sofala. E o Planície de Mpadwe, que também desloca a cidade de Chimoio para no domingo cruzar caminho com Teste África local. Face a estes cruzamentos, a diretora provincial da Juventude, Emprego e Desportos, Fátima Cinco Reis, diz que as equipas de Tete estão melhor estruturadas que os adversários e podem transitar a fase seguinte. Cinco Reis vai mais além ao deixar ficar o apelo.
7: Que toda a população, os adeptos da província de Tete, possamos apoiar os nossos representantes na Taça de Moçambique, desejar muita força às nossas três equipes, tanto aos que vão receber como aos que vão se deslocar para outras províncias. Então, muita força para as nossas equipes.
8: Nesta prova, Tete pode fazer história?
7: Sim, pode fazer história e nós todos estamos esperançosos para que a Taça de Moçambique seja ganha mesmo pelas equipes de Tete.
6: Diretora Provincial da Juventude, Emprego e Desporto de Tete, Fátima Cinco Reis, a acreditar na transição das equipas da União Desportiva de Songo, Xingal de Tete e Planície de Mpadwe. A fase seguinte da Taça de Moçambique, fase regional, cujos jogos estão agendados para o próximo fim de semana. De referir que os jogos da Taça de Moçambique, considerado como a segunda prova mais importante do país, são a eliminar e serão disputados em uma única volta. Mohamed Rafik, em Tete.
0: Para sábado estão reservadas as partidas. Águias Especiais de Sofala, Xingale de Tete, União Desportiva do Songo, Mutupis de Gurua e Academia de Chimoio, Clube Ferroviário da Beira. No domingo, o Teste África de Chimoio terá a visita do Planície de Mpadwe. Na região norte, para sábado, estão agendadas duas partidas, a saber, Desportivo de Nacala, Ferroviário de Nampula e Ferroviário de Pemba, Ferroviário de Lixinga. No domingo, jogam Ferroviário de Nacala, Águias Especiais de Lixinga e Bahia de Pemba, Sporting de Nampula. Na zona sul, jogam no sábado Ferroviário de Gaza, Incomate de Chinavana, Ferroviário de Maputo, Liga Desportiva de Maputo e Costa do Sol e Estrela Vermelha de Maputo. No domingo, o Vulcano terá a visita da Associação Desportiva de Vilanculo. No ar, o Jornal Desportivo da Rádio Moçambique. Na modalidade da bola ao cesto, o Costa do Sol impôs na noite desta terça-feira a primeira derrota ao Ferroviário no Campeonato de Basquetebol Sénior Masculino da cidade de Maputo. 70-33 foi o resultado final da quinta jornada realizada no pavilhão do Desportivo, sob o olhar atento do repórter Carlos Langa.
9: Vou ver aqui o Newton Cefano, capitão do Costa do Sol. Nilton Stefano, muito obrigado. Ganhou este jogo, como é que foi?
10: Foi um jogo bom, na perspectiva do objetivo que nós tínhamos, que era ganhar o jogo. Felizmente conseguimos traduzir aquilo que nós havíamos preparado durante a semana. Aliás, segunda e terça, segunda-feira, em relação a este adversário. Um adversário direto nosso. E já temos alguma lição estudada em função dos outros embates que já tivemos. Mas cada jogo é um jogo, encaramos este jogo como uma nova batalha. Mas nada ainda está ganho. Ainda temos muitos jogos pela frente, há que manter a concentração e, acima de tudo, parabenizar a minha equipe, porque soube bater-se bem e conseguimos, pelo menos, marcar 70 pontos. Esperávamos acima de 70 pontos, mas vale pela vitória.
9: Obrigado, Nilton Cefani, capitão de Costa do Sol, e esta vitória da sua equipa ante Ferroviário Maputo por 70-33. Sigo viagem para a banda locomotiva, na perspectiva de ouvir um elemento desta coletividade que está ali, o técnico principal, a conversa com os seus jogadores. falo-vos do José Macuacua, que este ano passou a treinar esta coletividade verde e branca da nossa capital. O Estado Sol, com este triunfo, passa a se somar 8 pontos, quando o Ferroviário terá 7 pontos. O Estado Sol no terceiro lugar com estes 8 pontos, enquanto o Ferroviário mantém-se no quarto lugar com 7 pontos. Recordo, no primeiro quarto, o Estado Sol vencia por 3-12, no segundo quarto, o Sol vencia por 39-25, e no terceiro quarto, o Sol vencia por 52-28, e termina o jogo com 70, o Sol 33 para a equipa do Ferroviário de Maputo. Esta competição de basquetebol da capital moçambicana em senhor masculino junta 10 equipas, sendo que uma vem de Boane. Peço para ouvir aqui o Caifás, o filho do Ilito Caifás. Mas o jogo ganham. Como é que foi este encontro em que saem daqui com 70 pontos, com 33 para o Maputo?
11: Estamos felizes pela vitória, sim. Já viemos de dois jogos consecutivos onde marcávamos acima dos 100 pontos. Era um dos nossos objetivos, não conseguimos cumprir. Mas ganhamos, que é o objetivo principal. E pá, vamos até ao próximo jogo.
9: Obrigado, Milton Caifás, jogador do Costa do Sol, e a vitória da sua equipa. Então, já aqui vou dizendo, por 70-33 ante o Ferro de Maputo, jornada 5, campeonato de basquetebol de senior masculino da nossa cidade de Maputo. Creio que agora é possível ver o técnico José Macuacua. Mais um jogo, a derrota. Como é que foi este encontro em que saiu daqui com esta derrota?
12: Foi um mau jogo. Está de parabéns à equipa de Costa do Sol e nós temos que melhorar, temos que treinar.
9: O que é que, na sua opinião, não correu devidamente hoje?
12: Tudo correu-nos muito mal.
9: Encontra a saída no seu conjunto?
12: Claramente, eu acredito nos meus jogadores com a minha alma.
9: Obrigado, José Macuacua, técnico da equipa do Ferroviário. Vou tentar ouvir aqui este jogador da equipa do Ferroviário, Baixo Monzo. Como é que viu este encontro sair daqui derrotados?
13: Não nos correu nada bem, não foi nada daquilo que estávamos trabalhando. Foi um mau jogo para nós, já que parabenizar, dar mérito ao adversário. Já foi um mau dia, infelizmente as coisas não nos correram bem e só temos que continuar a trabalhar para sermos melhores.
9: Obrigado, Bádio Chimons, o jogador da equipa do Ferroviário, assumindo que a sua equipa nada fez para ganhar este encontro.
0: Noutro encontro do dia, a equipa B do Costa do Sol derrotou o Vila Esperança de Boane por 71-57 em partida da quarta jornada. Viaje agora até a chamada capital do Norte, Nampula, onde os ciclistas intensificam os preparativos, tendo em vista o Campeonato Nacional que terá lugar daqui a 2 meses na capital provincial de Manica, Chimoio.
14: O presidente da Associação Provincial do Ciclismo em Nampula diz que a província intensifica os preparativos de modo a participar do Campeonato Nacional da Modalidade em setembro próximo na cidade de Chimoio, em Manica. Franganido Isitomo referiu que a preparação consiste em um treino de ciclismo estruturado que combina resistência aeróbica, treinos de força muscular e simulação de corrida. O Isitomo anotou que o principal objetivo é adaptar o corpo para economizar a energia e garantir que o atleta consiga pedalar por distâncias equivalentes às da prova sem sofrer desgaste precoce. Avançou ainda que, para ter êxitos nesta prova que se avizinha, o ciclista deve estudar o perfil da elevação, as curvas e distâncias, porque, segundo suas palavras, para subir ladeiras íngremes ou atacar o pelotão, apenas pedalar não basta. Os ciclistas devem complementar os treinos na bicicleta com exercícios de força, como agachamentos e elevação de quadril.
15: Os treinos preparamos aqui nas estradas, e geralmente nas manhãs, porque nas tardes, por causa de fluxo de viaturas. Então, nas manhãs é que decorrem os treinos. Em vários postos administrativos temos lá alguns jovens que abraçaram essa modalidade. Agora, não temos equipamento, não temos material como capacetes. Nós temos já informado aos ciclistas para não entrar nas estradas sem material completo. Em termos de capacete, temos joelheiro também, é preciso pôr. Alguns poucos que têm estão a usar, alguns não estão a usar por causa de não ter condições, não temos condições. Então queremos equipamentos, acessórios de bicicleta, mas principalmente queremos equipamento indispensável, que é o uso de capacetes. O uso de capacetes é um material indispensável para o ciclismo. E aí vamos começar com o capinado. vai decorrer em quatro distritos. É Rapali, cidade de Nampula, Ilha de Moçambique e Nacala. Que é para fazermos uma seleção dos melhores dos distritos para fazerem parte do provincial. E do provincial vão à nacional e ainda este ano, em setembro, será em Chimoio. Temos alguns parceiros que já contrataram conosco e já fizemos acordo e eles vão nos apoiar. Se tivermos mais parceiros, também será mais eficaz.
14: Franganito Isitomo, presidente da Associação Provincial do Ciclismo em Nampula e os preparativos para o Campeonato Nacional do Ciclismo. A Rema Desporto, Calisto Pedro, Nampula.
0: Saímos com o Desporto Recreativo NPEP no Niassa.
16: Dois anos depois da sua ausência nas fases finais do futebol recreativo, o distrito de Nipepe, no Niassa, prepara o regresso à alta roda do convívio desportivo provincial a partir desta temporada. Para o efeito, decorre no distrito o recreativo de futebol qualificativo, que envolve 12 equipas, sendo 8 da Vila Sede, uma do povoado de Muixe, uma do povoado de Carira, duas da sede do posto administrativo de Nipepe. Atualmente, a competição é liderada pelo Clube Desportivo da OJM, que tem 16 pontos, seguido pelo Dínamo dos Continuadores com 15, e o Sporting do bairro Nipepe tem 10 pontos na terceira posição. A competição, que está a ser disputada no modelo clássico de todos contra todos em duas voltas de 11 jornadas para cada, e agora na sétima jornada da primeira volta, é classificada de renhida pelo vice-presidente da Associação de Desporto Recreativo Nipepe, Rodrigues da Fonseca.
17: Está muito competitivo. Até a equipa que foi bicampeã, até agora está em segundo lugar. É de apelar os clubes que muita calma, muita paciência. Os árbitros também tenham muita paciência.
16: Relativamente ao futebol feminino?
17: Realizando o futebol feminino, neste momento é torneio de abertura entre as equipas. Então, a próxima semana arranca o campeonato distrital feminino. No mínimo de 4 equipas.
16: Rodrigues da Fonseca, vice-presidente da Associação de Desporto Recreativo Nipepe, e a preparação do distrito para o regresso ao provincial de futebol recreativo de Niassa, agendado para dezembro próximo. É Riama Desporto, Mércio João, a partir de Nipepe.
0: E é com o Desporto Recreativo que termina esta viagem desportiva. Recebo os abraços da dupla Jaimita Majaia e Mauro Jamis. Continuação de uma boa tarde e ótima escuta a restante programação da Rádio Moçambique. Cuide-se.
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0: Estimado ouvinte, acompanhamos o Magazine Desportivo em simultâneo com o nosso canal RM Desporto. Passamos agora a apresentar-lhe o boletim meteorológico com os dados fornecidos pelo Instituto Nacional de Meteorologia. Situação geral às 8 horas de 8 de julho de 2026. Circulação de sueste fraca sobre o país. Precipitação registada na Rede Nacional de Estações no período das 8 horas de ontem às 8 horas de hoje. Grua 0,4 milímetros, Milãs 1 milímetro, Chimoio 0,1 milímetros, Massinga 5,7 milímetros. Em Lixinga, Pemba, Balama, Moeda, Monte Pues, Palma, Nampula, Lumbo, Angoche, Quelimane, Mocuba, Tete, Xingozi, Tsangano, Olongwe, Furacungu, Muatize, Songo, Zumbu, Magwe, Catandica, Espungabera, Beira, Machanga, Dondo, Caia, Inhambane, Inhambane Aeroporto, Vilanculo, Panda, Inharime, Xai-Xai, Mapai, Mandacase, Mabalane, Xokwe, Massangena, Aeroporto Felipe Jacinto Nyusi, Chibuto, Maputo Observatório, Maputo Mavalane, Xangalane e Mapulanguane não se registou precipitação. De Marrupa, Nungo, Machedes, Pebane, Manica, Gondola e Sussundenga não houve informação. Previsão válida das 12 horas de hoje, dia 8 de julho de 2026, até às 12 horas de amanhã.
1: Para 28 graus, exatamente, ora bem. Então, esta foi a conexão com a Nacional da Rádio, são nesta altura 12 horas 21, 19 segundos. 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Já está a ganhar há 15.
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1: Só até as 15. 12:21. Obrigado pelo carinho, muito obrigado.

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Há 15, 12 horas 25, 56. But here in the silence, I'm still losing you. Você é campeão. Você é um campeão. 12 horas 26 minutos, não me deixe em baixo, não me deixe em baixo, e não leve Jamal, Jamal está consigo até às 15, por isso, don't let me down. Está ligado. Boa tarde, grande quarta-feira.

tá ligado? Janinha Madeira e o Helder em Climan. Um grande abraço, viva! Calou Gaial, calou Gaial.

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Há 15:12:34:39. Está em tribuna de desportos às 13 no T5.

Rodriguez Bila, tá ligado na Batola? Ligado ao canal esportivo da rádio, um grande abraço. Carimil da Massinha. Lourdes Coça. José Maria Adriano. Chumeno 1, chumizado. Um grande abraço, viva! Boa tarde, são 12 horas 35 minutos. Também para o Chumen. Ligados ao canal desportivo de rádio. Ana Jonas, olá, viva, boa tarde. Milagrosa também está no chumizado. 12 horas 36 minutos. 14 segundos.

Eu deixei memória de Mário Jorge Garibaldi e Pedro Francisco, que era baterista do Muques Band. E também para a educação Germano do conjunto Blue Twisters.

São 12:37 minutos. E o Amuzá, que era o baterista do conjunto 1º de Maio.

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E eu abraço também ao Trigueiro Correia, que está no Paulo VI, né? Na cidade de Clima. E Trigueiro também conversava com o Viola. Trigueiro Correia, 12 horas 38 minutos. Este é o Carlos Santana.

Moqués, um grande abraço. Moqués está em Xai-Xai. Está ligado ao canal esportivo de rádio nos 88.0 FM. Gulamo Manaf está em Marraquene. 84 risonhas primaveras, ainda dá luta, ainda dá luta. 12:39. E quando digo dá luta, está em forma. Fazendo 5 km diariamente. Isto não é brinquedo. 12:40, estão a faltar a 20 para as 13.

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E a diferença, vamos buscar, antigo, mas bom. Ora bem, ora nem mais, ora nem mais. Com os Commodores. Night Chief. Recuando no ano de 1985. Você é um campeão, é sério, você é campeão. 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

Está ligado, você está ligado, você, um campeão, 15 minutos para as 13, vale dizendo no seu tempo de data, aquele relógio que marca o dia e a data. Estão a faltar 15 minutos para a hora 13, vale dizendo 12:45 minutos, 19 segundos. Rádio dos Campeões no Flight Deck número 6, período número 2, é para dia 8, para 28 graus. Há 15, você aqui ao ligar já está a ganhar. Eu saio às 15 e quando eu sair, eu vou procurar você para ficar comigo. Dá-se bem? A sério? Certeza? Não me trocas voltas. A sério.

Agora veja lá se não troca as voltas. Nesta altura são 12:48 minutos 20 segundos. Rádio dos Campeões. Eu fecho a antena às 15. Você está ligado para ir buscar antigo, mas bom, com o Mississippi. Ora nem mais. 12:48. Obrigado pelo carinho. Você é um campeão. A sério.

ligado, você tá ligado, você tá a ganhar. 93.1 FM, 12:52. Tem tribuna de desportos às 13 no T5. Cumprimento também a Elsa Germano, na cidade de Climane, está a acompanhar a transmissão do canal desportivo de rádio nos 88.2 FM. É faltarem 7 minutos para as 13. Você é um campeão. Olha a Dona Ana. A Dona Ana também está ligada. Ah, sério? Dona Ana está ligada ao canal desportivo de rádio. Olá, viva a botada. Ora nem mais, buscar antigo, mas bom. Fica um grande e boa interpretação daquilo que é recordado sempre. Fane e fumo. Para buscar a senhora Dona Ana. 12:53 a 15931 FM. Boa tarde, boa tarde. Olha, sim, me leve, já você, o anambo, acho até que isso.

aqui nesta rádio eu dou-lhe a possibilidade de você imaginar o que quiser. Exato. E esta coisa de imaginar, você pode imaginar, é como sonho. Você pode sonhar com quem quiser. É sério. E o sonho é sonho. E imaginar, você pode imaginar assim como era no ano de 1971. E pensar nos Beatles com John Lennon. It's easy if you try. 4 minutos para as 13.

Aqui nesta rádio você tem a possibilidade de imaginar o que quiser. Que lhe dou com certeza absoluta que vai ter Tribuna de Desportos, Belisério Bacama, quem vai fazer o Playmaker. Manuel Moreira já está. Exatamente, Moussagi Galibo, ele vai fazer o cronómetro. É exatamente assim que nós fazemos rádio, exatamente, eu e o Zona Bela vai aparecer por outra via, exatamente, mas de qualquer das maneiras vão fazer aqui isto, agrupar pela viagem do éter. Eu entro em sua casa, sem pedir licença, você está ligado à rádio que não é melhor, esta rádio é diferente. Moussagi Galibo, ele está a olhar para o cronómetro, porque às três arranca com Tribuna de Desportos. Atenção, Moussagi Galibo, 5, 4, 3, 2, 1, arranca com Tribuna de Desportos.

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1: Ora, muito boa tarde, cá estamos nós para mais uma edição do Tribuna dos Desportos, aqui no seu canal dos Campeões. A quarta-feira, a esta hora, estamos, portanto, na sua companhia para os temas que vão marcando a atualidade do esporte nacional e internacional. Na ordem do dia é o Mundial de Futebol, o Mundial das Américas. Os organizadores, os três, já estão fora da competição. Vão vendo a competição, então, do sofá. Estados Unidos, México e Canadá caíram e, portanto, estão fora da competição deste Mundial de Futebol. Fresquinho está então a qualificação de ontem da Argentina frente ao Egito, uma reviravolta épica. Esteve a perder por 2-0 a formação, portanto, que para já detém o título de campeão mundial, ainda com Lionel Messi a desperdiçar uma grande penalidade, mas conseguiram fazer então a reviravolta, mesmo à beira do fim, nem sequer foram a prolongamento. Também jogos já marcados para os oitavos de final, começam amanhã às 22h com França-Marrocos. Na sexta-feira vai haver Espanha-Bélgica, Espanha-Marrocos às 22h, sexta-feira às 21h, melhor dizendo, França-Marrocos, França-Marrocos amanhã às 22h, na sexta-feira Espanha-Bélgica às 21h, no sábado às 23h, Noruega-Inglaterra e já madrugada de domingo às 3h, Argentina-Suíça. Este é o emparelhamento dos quartos de final do Mundial de Futebol. Tenho Moussagi Galibo na sonoplastia. Hoje os comentários de Manuel Moreira aqui em estúdios e a partir de Xeixai, sou provincial de Gaza, estúdios de Xeixai, portanto Xeixai, o comentador Alexandre Zandamela. Manuel Moreira, boa tarde, alguma nota prévia?
2: Olá, não, a minha nota prévia tem a ver com o Mundial, então
1: podemos... Mas estás muito rejuvenescido com aquelas águas de Inhambane lá e tal.
2: Sempre, não falha nada.
1: É? Sempre aquelas águas muito boas.
2: É verdade.
1: Vamos lá saber também, bem, estou aqui, ainda não tenho o Alexandre Zandamela. Para já então vamos olhar para esse Mundial. Alexandre Zandamela, temos o Mundial, temos também, como tópicos arrolados para esta edição, portanto, a recepção pelo Presidente da República ontem do internacional moçambicano Edmilson Dove, portanto, foi recebido pelo Presidente da República, Daniel Chapo. Edmilson Dove, que foi o MVP da Liga Iraquiana de Futebol e está de saída do Campeonato Iraquiano, chegou, portanto, viu e conquistou, portanto, conquistou o mundo de futebol iraquiano internacional moçambicano Edmilson Dove. Temos também, na ordem do dia, vamos olhar para a Supertaça Africana, que está de regresso ao continente após 5 edições fora, portanto, após realizar-se quer na Arábia Saudita, quer no Qatar, 5 edições depois regressa ao continente africano. Vai ser em Pretória, no Versfield Stadium, no dia 31 de outubro, é a projeção da CAF para a realização desse encontro. Vamos lá então olhar para esse Mundial. Manuel Moreira, de ontem, tal como dissemos, vem a vitória da Argentina por 3-2 sobre o Egito, mas antes já tinha havido a vitória gorda da Bélgica sobre os Estados Unidos pela madrugada. Mas vamos para os jogos. É só apenas para avivar a memória. Portugal caiu perante a Espanha por 1-0. Ainda o México, que vergou frente à Inglaterra por 3-2. E houve-se Brasil 1, Noruega 2, Paraguai 0, França 1, Canadá 0, Marrocos 3. Vamos lá então. Começamos pelo jogo mais fresquinho na memória. A reviravolta de ontem da Argentina.
2: Cumprimentado os colegas, os ouvintes. É assim, realmente a África merecia um pouco mais neste Mundial, porque, veja, tivemos duas seleções que caem quase que uma fotocópia. Tanto foi o Senegal, agora foi o Egito, a vencerem por 2-0, quando todos pensavam que já eram... Já sabia quem ia para os quartos de final, o Egito vai e apanha 3. Porque a Argentina, veja-se, a Argentina tem... Os problemas da Argentina são atrás.
1: Exato.
2: Está claro.
1: Setor defensivo.
2: Pelos golos que sofreram. Contra Cabo Verde, agora contra o Egito. Os problemas são na sua defensiva. Começa da sua linha média, logicamente, até atrás, porque lá na frente tem aquele senhor, né? Aquele extraterrestre,
1: Exato.
2: Yeah, ele não é deste planeta. Ele
1: não é.
2: Não é. Podem dizer o que quiserem, e compreendo e aceito, mas jogador como Messi não existe na nossa época, né?
1: Exato.
2: Nestes últimos 20 anos não existe, não existe, é esquecer. Podem fazer as comparações que quiserem, porque vejamos, ele perde um penalti, é o segundo.
1: Exatamente.
2: Que falha neste Mundial. E das duas vezes que falhou o penalti, ele retificou tudo. Retificar é como um cilindro, quando não está bom, né? Tem que ir para o torno, para o freezer, para a retificação. E foi isso que o Messi sempre fez. E contra o Egito foi o mesmo. Falhou o penalti, depois dá aquele passe magistral que só ele consegue dar para o primeiro golo da Argentina, para o 2-1. Depois, quando todos pensavam, bem, porque isso foi aos 79 minutos, portanto, faltam 10 minutos, né, do fim do jogo. Está a perder 2-0. O Senegal foi pior ainda, né?
1: Exato. Já
2: estavam 3 minutos. Foram os 90, porque ainda tem a compensação, né? E as compensações são enormes. Vimos essa compensação, 10, 11, 17 minutos até de compensação. Porque ali compensa-se, né? Não é isso de andarmos a brincar as compensações, né? De 3 minutos, quando temos 10 substituições e dá 3 minutos, como é que é possível isso? E com as paragens. E depois, temos esse mesmo Messi, depois faz o seu golo.
1: O 2-2. Né?
2: O 2-2. Depois, quando pensava-se que já iam para o prolongamento, o 3-2. É triste. Para a seleção do Egito, para a África, acontecer isso duas vezes, com duas seleções, porque essas duas seleções mereciam muito mais.
1: O selecionador belga disse no fim do jogo, contra, foi o Senegal, não é?
2: Contra os Estados Unidos.
1: Contra uma equipa africana. Foi, creio que foi o Bélgica contra... Não tenho aqui puxar, portanto, a Bélgica deu a volta num destes jogos com uma seleção africana, que não tenho aqui, vamos lá ver se consigo apanhar.
3: Foi contra o Senegal.
1: Exatamente, obrigado, Alexandre. Foi contra o Senegal. E ele não, disse que há um problema de mentalidade. Quando as equipas africanas, é o que ele constatou, quando sofrem golo à beira do fim, mexe com tudo.
2: Desorganizam-se. E bem, não sei porquê, porque esses mesmos jogadores jogam nesses mesmos países, todos na Europa. É? Tirando o Egito, que tem muitos jogadores que jogam no Egito, as restantes equipas africanas que vieram no Mundial, todos jogam fora. É? E depois, mas isso tem a ver, agora querem dizer que a mentalidade do africano é que tem problemas.
1: Não? Aqui exceção é feita a Marrocos, não acredito, não sei o que quiser. Marrocos também está num outro nível.
2: Sim, já demonstrou. E veja-se, mas o treinador belga também diz que o Senegal é muito melhor do que os Estados Unidos, não é? Isso também é por causa de todas aquelas desavenças, aquelas confusões todas, neste campeonato, que para mim é um campeonato de confusões só. Isso é por causa de um senhor único que arranjou essas confusões todas, o senhor Infantino, não é? Que está ali de gatas a favor dos Estados Unidos, mas não conseguiu nada, porque está a bola... Não é?
1: A favor dos Estados Unidos?
2: Claro, ele dá um prémio que não existe na FIFA, o presidente dos Estados Unidos, depois tira o cartão vermelho e diz que não é ele. Ah, brincadeira, sabemos que ele foi bem influência dele, né? Porque o presidente dos Estados Unidos vê a terreiro dizer... Porque aqui é presidente dos Estados Unidos, não tem segredos. Não há aquilo dizer, estamos nós dois aqui, a porta fechada, diplomacia, então tudo fica aqui dentro. Com o presidente dos Estados Unidos, esquece. Não há cá diplomacias. Não há cá ficar... Ele quer aparecer. Então, este jogo da Argentina com o Egito foi isto tudo, né? Foi, para mim... É um jogador que muda aquilo tudo, que se chama Lionel Messi. Ele é que mudou aquilo tudo. Porque a Argentina, repito, a defesa da Argentina não mete medo a ninguém. não tem nada a ver com os espanhóis, que até agora ainda não sofreram golo nenhum. Não tem a ver com todas as outras seleções. De todas as seleções que estão agora, são seis europeias, né, que estão agora ainda em competição, seis europeias, uma africana e uma latino-americana. Veja-se, né? Então, dessas seleções todas, eu penso que a Argentina é que tem a pior defesa. Mas tem um extraterrestre que pode ele sozinho mudar tudo. Ele sozinho. Veja-se, 8 jogos, 8 golos, né? Então, isso não é 8 jogos, não. Ainda não, 8 jogos já é até o fim.
3: Já é até o fim.
2: Portanto, já tem 8 golos marcados, é o melhor marcador, mas ainda temos aí pela frente os Mbappés e companhias também que vão com 7 golos. É o Mbappé e o
3: Haaland.
2: O Haaland e o Benzema. O francês também.
3: O Dembélé.
2: Dembélé. Então,
3: sim, sim.
2: Esses jogadores ainda podem lá chegar. Mas não esquecer que a França vai ter pela França Marrocos. E Marrocos não vai ser pera doce, não. Depois, porque essas duas seleções, vamos falar mais à frente, né? Vamos deixar o Zandamela falar deste Argentina-Egito, que fica de má memória, quer dizer, de má memória não é por que tenha acontecido algo de mau dentro das quatro linhas, mas os egípcios também apareceram a terreiro a dizer que a Argentina está a ser levada ao colo.
3: Mas tem essa percepção, Manuel Moreira? Em função ao que viu ontem, durante os 90
2: não,
3: mais picos?
2: Não, o que vi ontem não tem. O que vi ontem foi, repetindo outra vez, pela terceira vez, é que a Argentina tem Messi. E o Messi conseguiu desfazer o que já estava como facto, a vitória do Egito. Não vi nada que tivesse levado o Egito às costas, que até tenham levado a Argentina neste jogo às costas. Há sempre uma falta ou outra. Houve a primeira falta do Messi, que todos reivindicaram ali um cartão vermelho, direto contra o Messi. Há tudo isto, né? Mas sabemos nós que as grandes equipas, infelizmente, os árbitros, por mentalidade também, essa tal mentalidade, esse tal pensamento, levam sempre a que ajudem. Vemos isso também no nosso Moçambola, né? As equipas grandes são sempre mais protegidas do que as pequenas. Isso é claro, infelizmente.
3: Alexandre Zamela, boa tarde. Seja bem-vindo. Estamos no Tribuna. Estamos aqui a avaliar, então, aquilo que foram, portanto, os oitavos de final deste Mundial. Terminaram ontem com essa vitória, a reviravolta épica da Argentina sobre o Egito por 3-2. Esteve a perder por 2-0. Conseguiu dar a volta por cima. Vamos ouvir da sua justiça. O que é que achou do jogo? Fala-se muito da arbitragem, de influência e que a Argentina terá sido levada ao colo. É o que se diz, é o que a opinião pública, se calhar, portanto, sem querer generalizar, vai dizendo como forma... se calhar até desculpa por aquilo que aconteceu, mas entra também a linha nesse diapasão, nem por isso.
4: Belisário, não entro não nesse diapasão de a Argentina sendo levada ao colo. Um dos melhores árbitros que passou por este planeta, o senhor Pierluigi Collina, o italiano, felizmente ele procedeu à análise dos lances envolvendo o Lionel Messi, todos os lances que essas pessoas dizem que o Lionel Messi deve ter visto o cartão a vermelho. E ele, para além de analisar e explicar em pormenor o que aconteceu, tendo chegado à conclusão de que não há nenhuma falta, ele diz o seguinte: é que as pessoas têm pressa que o Messi saia do campeonato do mundo.
3: Do campeonato.
4: Têm pressa que o Messi não esteja presente no campeonato do mundo. Portanto, eu, perante uma análise de uma figura da categoria, da estirpe do Pierluigi Collina, eu não tenho como negar, porque é uma personalidade, é uma grande figura da arbitragem.
3: Collina foi
4: mundial,
3: sempre inexorável, que como árbitro e como analista, foi sempre um indivíduo inexorável.
4: Exatamente. Então, Eu concordo com ele quando diz que as pessoas porque querem que, a todo custo, o Lionel Messi saia da competição. Olha, Belisário Macamo, os melhores jogos, ou alguns dos melhores jogos que se realizaram nesse campeonato mundial, envolveram a Argentina, particularmente nessa fase a eliminar.
3: Exato.
4: O jogo frente ao Cabo Verde, o jogo frente ao Cabo Verde, e o jogo de ontem diante
3: do Egito.
4: Do Egito. Foram dos melhores jogos. Depois, pronto, tivemos aquele jogo Bélgica-Senegal, tivemos o jogo Senegal-França, entre outros jogos. Mas isso para dizer o seguinte, que... E depois há pessoas que dizem, não, o problema é que as equipas africanas são ingênuas. Eu acho que não é problema da ingenuidade. Está-se a buscar aquilo que é o menor, aquilo que é o pequeno. E nem se vai buscar aquilo que é o grande. O grande o quê? A categoria dessa equipa chamada Argentina. E particularmente, como disse o Manuel Moreira, frisou várias vezes, a categoria do Lionel Messi. Portanto, tudo aquilo que a Argentina fez do ponto de vista de remontada, do ponto de vista de vitórias, a presença, a figura do Lionel Messi esteve lá presente. E não são golos quaisquer, são golos de grande categoria. Eu recordo no jogo frente... O último jogo da fase de grupos foi frente a uma equipa pequena, não me recordo bem qual é que é, em que a Argentina estava, acho que foi frente à Áustria, em que a Argentina estava a ganhar 2-0. Depois o adversário reduziu para 2-1. O Messi estava no banco, ele tinha pedido para não jogar. Bom, disse ao treinador para poder rodar outros jogadores. Mas quando o adversário chegou 2-1, o treinador nem mais foi buscar o Lionel Messi. Disse que não, por favor, entre. E logo que entrou, houve um pontapé livre e marcou com aquela sua categoria. Portanto, este é um Mundial entre outras figuras, mas é um Mundial do Lionel Messi. E aqui vou buscar também o Haaland, que está a fazer um grande campeonato. Aqueles dois golos que enfrentam o Brasil são golos de grande categoria, portanto, o cabeceamento, o segundo golo, portanto, com o remate com uma folha bem seca, a surpreender o guarda-redes do Brasil, a França está a fazer um grande campeonato. Portanto, é realmente, o Marrocos está a fazer um excelente campeonato. É realmente um campeonato que, um Mundial que, à medida que se afunila, vamos vendo não apenas grandes jogos, mas também a revelação de grandes estrelas. Cada Mundial tem as suas estrelas e este Mundial realmente não está a revelar, está a confirmar, não é tanto uma revelação, é a confirmação daquilo que nós conhecemos do Messi, do Mbappé, do Haaland, do Eric Kane, também está a fazer um belíssimo campeonato. Portanto, é a confirmação destes jogadores. Eu digo que foi com muita pena realmente que tenhamos visto o Egito a ganhar de uma forma justíssima, a ganhar por 2-0, e ainda teve um segundo, que tinha sido o segundo golo, em que o Zico estava fora de jogo, a ganhar por 2-0, mas depois verificarmos esta reviravolta épica que foi protagonizada pela Argentina, mas com golos muitíssimo bem executados, jogadas muitíssimo bem feitas, ataques fulminantes. Perante uma artilharia daquelas, é difícil, é absolutamente difícil. Não há defesa que resista a tanto sofrimento. E para mim, portanto, foram vitórias justíssimas da Argentina, tanto diante de Cabo Verde. Confesso que adorei Cabo Verde, adorei praticamente o seu último jogo, mas perante a Argentina era difícil. E quem realmente tem Lionel Messi é um grande candidato à conquista do título. E esta Argentina está a mostrar, está a vincar, que é uma grande candidata à conquista do título. E os próximos jogos vão se encarregar de dar tudo isso. A Argentina joga com a Suíça, né?
3: Exatamente, é com a Suíça.
2: É isso
3: na madrugada de domingo. Sim.
4: Exatamente, a Argentina joga com a Suíça. Um adversário relativamente inferior do ponto de vista competitivo, do ponto de vista de estrelas. E a Argentina tem esta possibilidade para transitar para as meias finais. Portanto, mas também deixe-me dizer, o Belisário Macamo, que a França está demolidora.
3: Está.
4: Esta França aqui, assim, está uma França demolidora. O Kylian Mbappé, este pode ser o Mundial também do Kylian Mbappé. Depois daquilo foi, portanto, o campeonato há 4 anos no Qatar. Este pode vir a ser o Mundial do Mbappé. porque realmente está a trabalhar, está a produzir, e viu-se, por exemplo, no último jogo, quando ele foi substituído, a vénia do seu treinador, portanto, na substituição, a reconhecer realmente o mérito, o grande trabalho que esse jovem jogador
3: fez. Mas aquele ataque, o Alexandre e Manuel Moreira, aquele ataque francês, qualquer coisa de, vamos assim dizer, usando aqui a expressão de Manuel Moreira, parece que são extraterrestres, mas é um ataque extraordinário.
2: Sim,
3: não é?
2: Velocidade, é força, velocidade.
3: Capacidade técnica.
2: É incrível, quer dizer, são três jogadores que
3: ali
2: que
3: Dembélé,
2: não sabes...
3: Tem o Dembélé, tem o Barcola, tem o Mbappé e ainda tem o... Diga.
4: Doué.
3: Exatamente. É extraordinário.
2: É difícil saberes quem que vais defender.
3: Olizé, qualquer um deles, Olizé, exatamente.
2: Qualquer um deles são...
4: Olizé, exatamente.
2: Olizé. Sim, aquele é Olizé, Mbappé e Dembélé. Essa é a troika.
3: Tem o Barcola também.
2: Sim, quer dizer...
4: Sim, o Barcola...
2: Quer dizer, é difícil saberes quem defender. Mas dizer assim, nós falamos agora do Mbappé, né? Mas há mais dois jogadores também que estão ali à larga, que não descansam. Estou a falar aqui do Haaland e do Harry Kane, né?
3: Exato.
2: O Harry Kane tem 6 golos, né? Está um do Mbappé e do Haaland. E há dois do Lionel Messi. Portanto, e a Inglaterra também, que se fala pouco da Inglaterra, estamos falando muito pouco dessa seleção da Inglaterra, que vai fazendo os seus...
4: Sabe quem se fala pouco da Inglaterra?
2: Quem?
4: Moreira.
2: Hã?
4: Fala-se pouco da Inglaterra, porque a Inglaterra não tem estrelas.
2: Tem o Harry Kane só.
4: Sim, a Inglaterra, pronto, vai fazendo o campeonato, mas não tem aquelas estrelas que cintilem, de facto.
2: Cintilantes como Mbappé e o Messi, né? E o Haaland.
3: E como diz a crítica brasileira, após a eliminação, aparece, porque os brasileiros estão todos chateados, e começam por elogiar o desenvolvimento do futebol, que hoje o futebol está globalizado, é outra realidade, é que o Brasil hoje, para lá do Vinícius Júnior, que é a única referência... Não tem rigorosamente nada. Até aponta, por exemplo, a questão da Noruega, que foi a seleção responsável pela eliminação do Brasil, que tem o Erling Haaland, tem o Odegaard, que são jogadores extraordinários, o Berger, que é um jogador de... Não acredito que continue no Bodo Glimt, é um jogador de outra craveira. E ele diz que o Brasil não tem estes jogadores. Deixa a referência. Hoje não tem.
4: Não tem.
3: Não tem.
2: Não, claramente não. Que não tem. Vai ver que os golos... Como é que aparecem os golos, né?
3: Olha para
2: o de jogadores que... Já tem outra visão de jogo, outro andamento que realmente o Brasil não tem.
3: Não tem.
2: Aliás, se for ver bem, quem andou ali a tentar safar eram os jogadores que terminam os seus mundiais agora. São os últimos mundiais para eles todos ali. Portanto, o Brasil realmente está de rastros e não consegue evoluir.
3: É um setor defensivo, por exemplo, praticamente partido inexistente.
4: E esta Noruega, vai surpreendendo. É uma Noruega que, do ponto de vista de clubes, não chega na Liga dos Campeões, não é eliminada logo nas primeiras fases. Mas a sua seleção cresceu muito. A Noruega é dos países também que tem vários jogadores, portanto, espalhados nos melhores campeonatos da Europa. Portanto, e repare a técnica que hoje o Haaland adquiriu no Manchester City. Quando o Haaland sai da Alemanha para a Inglaterra, era um daqueles jogadores, digamos que toscos, né, como se diz. Mas hoje já, tecnicamente, está bem dotado, sabe o sentido da oportunidade, do remate, do saltar para cabecear. Portanto, já é um Haaland completamente diferente. E todos os outros colegas também, repara-se que é uma Noruega com um crescimento bastante notável e uma Noruega que é um grande ponto de interrogação.
2: Sim.
4: Um grande ponto de interrogação, porquê? Porque... Enquanto todos nós damos crédito à Argentina, à França, se calhar à Inglaterra...
3: Espanha.
4: E um bocadinho exatamente à Espanha. Ninguém dá crédito à Noruega. Mas é uma Noruega que pode realmente vir a surpreender.
2: Sim, veja-se que... se fores ver bem os jogadores os titulares da Noruega, são os jogadores que jogam muitas equipas da Europa, em grandes países. Portanto, o interessante nisto tudo é que conseguiram fazer uma equipa. Quer dizer, uma equipa com jogadores que foram buscar até a Portugal, do Benfica.
3: São dois do Benfica.
2: Dá a ver, né? E todos esses jogadores conseguiram fazer uma equipa, um conjunto. Aquilo que o Miguel Vaz costuma dizer, né? Não precisa ter só bons jogadores se não conseguis fazer um conjunto. E esta Noruega realmente conseguiu fazer. São jogos muito interessantes esses que vamos ter pela frente. E um deles também que eu acho que vai ser um jogo muito interessante de se ver vai ser esse Espanha-Bélgica. Que a Bélgica o seu ponta de lança começou como suplente.
3: Lukaku.
2: E agora parece a marcar golos quase nos últimos jogos, né? Marcou sempre. Portanto, é uma Bélgica também muito certinha. Muito certinha. Tem um guarda-redes fabuloso. Isso é muito bom.
3: E com muito bons jogadores.
2: E com muito bons jogadores. Portanto, a Espanha, vi alguns analistas espanhóis a dizer que... Mas que azar este encontrar a Bélgica nesta fase. Porque eles conhecem-se bem, são vizinhos também. Quer dizer, vizinhos, aquilo passa a França, depois vem que aparece lá a Espanha. Mas estão ali bem pertinhos. E eles realmente têm um receio muito grande desta Bélgica. Por quê? Porque a Bélgica é certinha. Não deslumbra, mas tem conjunto.
3: Exato. E essa Espanha que, perante Portugal, foi o que se viu, evitou o prolongamento, já no finalzinho conseguiu fazer, portanto, 1-0, uma partida que marcou, enfim, da parte de Portugal, muitas críticas àquilo que são as opções do agora, já anunciou a saída.
2: Mas, olha, o Belisário, nós andamos nisto há muitas léguas, né?
3: Exato.
2: Alguma vez não houve críticas em Portugal.
3: Desta vez subiram de tom, não é? Desta vez subiram de tom.
2: Quer dizer, sempre subiram de tom.
3: Sempre subiram.
2: Se fores buscar os outros mundiais todos, será a mesma coisa, igualzinho, não tem diferença.
3: Mas isso que pela matéria-prima que Portugal tem.
2: Ah, mas essa de matéria-prima, exato. Sempre disseram isso.
3: Sempre disseram.
2: Sempre disseram isso. Veja, até eu não concordo muito com essa de que tem a melhor linha média de sempre. Poxa, eu podia buscar o Figo, Deco e o presidente do Benfica. Como é que chama, Alexandre?
4: Rui Costa.
2: É?
4: Rui Costa.
2: Yeah. Quero-me dizer que essa linha média é inferior a esta. Claro que não, nós só fazemos assim. Tudo o que vemos, né, no presente, nós esquecemos do passado. Por isso diz, Eusébio, não sei. Claro, Eusébio é passado. É? Mas se formos ver o que é que Eusébio fazia... Ele destornava tudo e mais alguma coisa, mas hoje já esqueceram tudo. Portanto, nós, o ser humano vive muito do presente. E em Portugal vive
3: sempre. O que se discutia aqui eram as opções do selecionador.
2: Não houve nenhum selecionador em Portugal que tenha escapado de críticas dessas.
3: Mas olhando para aquilo, Manuel Moreira, olhando para aquilo que é.
2: Para aquilo que é.
3: Sim,
2: que é
3: o jogador
2: sempre
3: disponível.
2: Sempre foi verdade, sempre sim. Foi verdade. Por exemplo, esta do Cristiano Ronaldo. Eu não sou fã do Cristiano Ronaldo, né? Poderão dizer, Moreira é Messi, não é Cristiano Ronaldo. Mas olhando para a realidade, essa realidade não é de agora. E alguns treinadores já tinham visto isso. O Fernando Santos deixou de ser treinador porque pôs ele no banco, né? Várias vezes. Deixaram de se falar. Porque o Cristiano, quando alguém põe no banco, deixa de falar com ele. Isso já começou com o Queiroz, aqui no Mundial, na África do Sul. Portanto, isso o Queiroz a contar em direto num almoço que tivemos lá em Portugal, onde eu estive presente. Então, eles, o Cristiano Ronaldo é rei, dono e senhor. E sei lá mais o quê. Então, e realmente isso afetou a seleção portuguesa. É claro, via-se, né, que Portugal jogava com 10 elementos. Quer dizer, que tinha um a menos ali. Né? Porque o Cristiano anda e para. Bem, o Messi também anda e para. Mas quando o Messi para e começa a andar devagarinho, é porque vem golo. Agora, o Cristiano não. Já teve o seu tempo. E realmente o selecionador português teve ali opções realmente para mudar. Para mudar e muito. O Cristiano e aquela linha média que não estava a faturar. Né? Mesmo o Vitinha, que veio para este campeonato cansadíssimo.
3: Muito diferente daquele do Paris Saint-Germain.
2: Sim, e veio cansadíssimo. Há aqueles que aguentam, conseguem recuperar-se. Ele está cansadíssimo. O Bernardo Silva...

0: Mundial de grandes guarda-redes, guarda-redes de Portugal, foi defendendo tudo e mais alguma coisa.
1: Um grande guarda-redes, Diogo Costa.
0: Um grande guarda-redes, porque se não tem Diogo Costa, tem outro guarda-redes qualquer. Portugal era capaz de nem chegar aos 16 avos de final.
1: Alexandre, o que é que lhe pareceu neste Espanha-Portugal, com essas críticas muito, que portanto subiram de tom, como diz Manuel Moreira, sempre subiram em Portugal, sempre foi assim. Portugal com um naipe de jogadores, como se diz, uma das melhores gerações, mas o treinador, como se diz, teve uma Ferrari e não soube dirigi-la.
2: Olha, a propósito de críticas, há um país que posso dizer que foi um país gentleman, Países Baixos.
1: Exato.
2: Depois de ter sido eliminado, a Federação.
1: Sim, sim. Alexandre? Sim, Alexandre? Estamos a ouvir o Alexandre com algumas dificuldades. Sim?
2: A elogiar o campeonato.
1: Sim.
2: Diga?
1: Sim, sim. Agora sim.
2: Sim, a falar dos adversários.
1: Então, sim, sim.
2: Uma federação que realmente traz aquilo que aconteceu com a sua seleção. Portanto, a seleção que jogou, mas não foi capaz. E são raras aquelas federações que, tendo sido eliminadas, têm esta capacidade de produzir um comunicado público e reconhecer aquilo que aconteceu. Mas a Holanda fez isso, os Países Baixos fizeram isso. As críticas em Portugal são críticas.
1: Muito bem, estamos aqui com algumas dificuldades com Alexandre.
2: Os programas,
1: sim.
2: Olha, quem viu os programas de debates em Portugal depois da derrota frente à Espanha, realmente testemunhou o quão Portugal está ferido, mas se calhar em Portugal algumas pessoas estão feridas e que acabam por descarregar toda a sua fúria sobre o treinador, as opções do treinador, sobre o Cristiano Ronaldo, acima de tudo, e sobre esse outro jogador. Sou messista, admiro o Messi, porém respeito bastante o Cristiano Ronaldo. O Cristiano Ronaldo é uma das lendas que marcaram ou estão a marcar o século XXI. Para mim, é uma das lendas que estão a marcar o século XXI no futebol. O Cristiano Ronaldo, por onde passou, não só foi campeão, como também contribuiu com muitos golos. Com muitos golos, desde Manchester United, tirando o Sporting, lá onde se iniciou, quando passou para a Inglaterra, portanto, começou toda a sua carreira, portanto, fora de Portugal, foi um grande jogador de futebol. É evidente que, quando se entra no campo da comparação, cada um tem a sua opinião, cada um, pois, há quem traz os números, e os números neste Campeonato do Mundo são absolutamente desfavoráveis ao Cristiano Ronaldo, isso é indiscutível, se quisermos comparar com o Messi. Portanto, são desfavoráveis para ele. Mas não deixa de ser aquele jogador que em muitas ocasiões levou as suas equipas às costas, incluindo a seleção portuguesa. O Cristiano Ronaldo levou as suas equipas às costas. Pronto, neste momento, já não estando no auge da sua carreira, é natural que...
1: Muito bem, estamos aqui com algumas quebras na comunicação com o Alexandre Zandamela a partir dos estudos da Rádio Moçambique aqui na cidade de Xai-Xai. Sim, agora sim.
2: Estamos no campeonato em que o Lionel Messi está a produzir aquilo que está a produzir. Então as comparações sobem mais de tom. E neste jogo frente à Espanha, na verdade Portugal podia ter perdido por mais. E vocês disseram, obviamente, que o herói da seleção portuguesa acabou sendo o guarda-redes Diogo Costa, que realmente defendeu todas as bolas quando foram para a sua baliza. Apenas não conseguiu, portanto, porque também não tinha hipótese de defender, portanto, aquele remate que...
1: Aguardamos o retorno de Alexandre Zandamela aqui com algumas oscilações, mas tem sido assim, começamos com três...
2: Aquele remate meio seco, dizer que as defesas ganham campeonatos. E realmente essa defesa da Espanha pode vir a ganhar o campeonato. Olhamos muito para a forma como ataca a Argentina, olhamos muito para a forma como ataca a Espanha, mas descuramos a forma como essas equipas defendem, enquanto a Espanha realmente tem uma defesa muito bem composta, muito sofisticada e que realmente trabalha o jogo, tanto trabalha a bola, e a Espanha, a forma feliz, a forma alegre como a seleção espanhola saia da sua zona de construção, é qualquer coisa de extraordinário.

0: É verdade que também a Espanha, a sua estrela, não se diria estrela mor, né? Porque o Lamine Yamal não está a ser o campeonato do Yamal este. Vai vivendo, portanto, do seu conjunto, mas as estrelas não estão a conseguir brilhar. Mas este conjunto, realmente, que pode vir a ganhar o campeonato, pela forma como essa Espanha está a jogar.
1: E não sofreu nenhum golo, não é?
0: Sim, ainda não sofreu nenhum
1: golo. É a única seleção.
0: Ainda não sofreu nenhum golo. É isso, até a única seleção. Portanto, das 48 seleções que estiveram neste campeonato do mundo, portanto, é a única seleção que ainda não sofreu nenhum golo. Isso diz bem da verdade daquilo que é realmente a sua defesa, uma defesa sólida que se vai consolidando a cada jogo e vê-se a estrutura que o La Fuente, né, montou. Portanto, uma equipa que não brilha. Uma equipa que não brilha, contrariamente àquelas seleções espanholas do passado, uma equipa que não brilha, mas sabe realmente o que ela faz. Portanto, não vou dizer humildade, não brilha, mas é uma equipa que, com um jogo bastante consistente, muitíssimo bem elaborado.
2: Vamos lá então começar a olhar para os quartos de final. Começa amanhã com esse França-Marrocos, já que falamos da França, mas pronto, temos França-Marrocos, Marrocos que está a ser uma seleção, parece um rolo compressor. Uma seleção destemida, com jogadores altamente, com uma capacidade técnica, bem, extraordinária, uma seleção muito rápida, uma seleção com vários atributos.
1: Manuel Moreira, não tenho dúvidas, e nunca tive, que a seleção marroquina é a melhor seleção que a África tem. Ali há um trabalho estupendo e fantástico. E esse trabalho não começa lá em cima, começa cá em baixo. Eu vi o Luís, que foi treinador da nossa seleção.
2: Gonçalves.
1: O Luís Gonçalves, que é diretor técnico.
2: Exatamente.
1: De formação
2: da Federação, da Real Federação Marroquina.
1: E ele dizer que ali é um trabalho, aquilo é estupendo, quer dizer, é um trabalho fantástico. Não é o caso que eles são campeões do mundo do
2: sub-20.
1: Então, essa seleção marroquina realmente vê-se que ali é um, há trabalho. E qualquer seleção do mundo tem receio hoje de jogar com a seleção marroquina. Isso são análises de muitos de grandes analistas que estão, não só nos Estados Unidos, mas por este mundo fora, que olham para a seleção marroquina como uma seleção, também deviam olhar. Tem um quarto lugar do campeonato do Qatar, né? Praticamente com a mesma equipa. E, aliás, com um e outro jogador.
2: Está mais experiente.
1: Tem ali dois jovens que estão ali a brotar e de que maneira, né? E que hoje já são, imagino, quantas equipas já querem eles nos seus plantéis. Portanto, é uma seleção bem dirigida por um capitão, que é realmente um capitão, o Hakimi. A França, não penso que os franceses estão aí a pensar que, olha, já são favas contadas, já estamos nas meias finais, nada disso. Sabem muito bem que têm pela frente Marrocos. E veja, a França, com esta equipa, com estes avançados demolidores, nos preparativos, né, para este Mundial, perdeu, por exemplo, com o Senegal. Na França, perdeu com o Senegal. Portanto, a França está bem, sabe bem o que aí vem. E jogar com Marrocos, ninguém quer jogar com Marrocos. Isso é uma certeza. É de todo lado que vem este pensamento de que jogar com Marrocos é extremamente perigoso. Porque Marrocos não é uma seleção para se entrar em campo e dizer a França já venceu. Nada disso. E estamos a falar de um Mundial e Marrocos, depois desse quarto lugar no Qatar, que muito nos honrou, estará a pensar agora numa medalha, né? Numa medalha no Mundial. A medalha pode ser de ouro, prata ou bronze, né? O quarto lugar daquela distinção.
2: Exatamente.
1: Né? Até o sexto lugar daquela distinção, mas não é medalha. Então, a França que se põe a pau. Porque de todas estas seleções que estão nestes
2: quartos
1: de final, nenhuma delas pode dar por vencido, dizer assim, eu estou, olha, eu praticamente diria assim, a seleção que olhando para o seu adversário, a seleção que tem, que posso dar mais hipótese nestes quartos de final, é a Argentina em relação à Suíça. Por restantes, não há certezas.
2: E se fosse para dar em percentagens, como é que seria? 50-50 entre França e Marcos?
1: Claramente, 50-50, eu não vejo. Quer dizer, a supremacia da França está nos seus avançados, né? Já o referimos aqui. Mas a sua defesa não é uma defesa impugnável, nada disso. Então, a França tem que ter os seus cuidados, né? E aquele miúdo ali de 18 anos...
2: O Boadi.
1: Quando ele arranca, arrancou. Então, a França sabe muito bem disso. E não vai ser fácil, não.
2: As tantas vai parar na Briosa, aquele miúdo. O Boadi.
1: Na segunda divisão portuguesa. Nem pensar.
2: Nem pensar. É a provocação, não
1: é? É verdade.
2: Alexandre Zanabella, o que é que lhe parece a França-Marrocos numa perspectiva, estamos aqui apenas já num cenário hipotético, já aqui Manuel Moreira dizer que ninguém quer cruzar o caminho de Marrocos hoje, se calhar em tempos isso era, se calhar era o adversário mais apetecível em tempos, se calhar há 20 ou 3, 4 edições, não, se calhar há 5, 6 edições lá para trás, mas hoje Marrocos mudou completamente vamos assim dizer, a figura, e é hoje uma seleção muito forte e se calhar até a evitar, mas não há como evitar porque é um sorteio e calhou a França.
0: Se calhar até algumas seleções da Europa quiseram evitar a Marrocos e não puderam evitar, e a verdade é que Marrocos saiu a vencer. Foi o Marrocos que chegou a esta fase. Este Marrocos que, a partir do momento em que no Mundial passado Marrocos atingiu o quarto lugar, viu-se claramente que é uma seleção a contar com ela. E neste Campeonato do Mundo está realmente a vincar aquilo que é a sua seleção, está a vincar o seu futebol, está a vincar que realmente é uma das grandes seleções deste mundo. E na verdade, a França sabe disso. A França está preparada para defrontar Marrocos frente a frente e não Marrocos.
2: Vamos lá aguardar o regresso de Alexandre Zanabella, sim, falava então de Marrocos.
0: Colocar-se de São Francesa, portanto, olho no olho, porque na verdade é um adversário a ter em conta. E Marrocos, por aquilo que se vê, a cada jogo vai subindo. Quando se pensa que o próximo adversário, se calhar Marrocos vai vacilar, não. É uma formação marroquina que está a subir e a apresentar em cada jogo, portanto, grandes partidas, uma velocidade extraordinária, que a gente se pergunta onde...
2: Mas uma quebra tem sido assim nesta comunicação com o Alexandre Zanabella, a partir da cidade de Xaxé, província de Gaza.
0: Os jogadores
2: Gaza.
0: Vão buscar tanto a cada jogo. E França-Marrocos, tanto de amanhã, como sendo um, poderá vir a ser um dos melhores jogos deste campeonato do mundo. Portanto, é, na verdade, um daqueles jogos que como disse o Moreira, é realmente 50-50. Não há 51-49, não, é mesmo 50-50. E os franceses, nas suas contas, portanto, na sua colocação em relação àquilo que vão fazer para este jogo, estão, na verdade, a delinear uma estratégia de como desfetear, portanto, os marroquinos. E vai ser extremamente difícil para ambas as equipas.
2: Comece por si, Alexandre, próximo jogo, Espanha-Bélgica, para sexta-feira, às 21.
0: Espanha-Bélgica. Falamos há pouco tempo da Espanha. Eu dizia que as defesas ganham campeonatos e esta Espanha realmente está uma Espanha diferente porque as suas estrelas não estão a brilhar, tal como, por exemplo, brilham as estrelas francesas ou as estrelas argentinas, mas é uma Espanha que muito calculista a fazer um campeonato à altura daquilo que se exige. Só que a Espanha tem um pormenor. A Espanha vence os campeonatos da Europa, as suas equipas ganham a Liga dos Campeões, etc, etc. Mas é uma Espanha que dificilmente ganha o campeonato do mundo. o seu histórico não tem nada a ver com o histórico de uma França, não tem nada a ver com o histórico de uma Argentina. Nesse aspecto, portanto, confrontada a Espanha com os outros adversários, nesse aspecto a Espanha perde. Só que diante da Bélgica, eu acredito que vai ganhar. Esta Bélgica, que também procura chegar às meias finais, tem poucas presenças nas meias finais, mas pronto, tem uma equipa que bastante sólida, uma equipa que está a fazer um bom campeonato, mas por aquilo que eu vejo, fez aquela remontada diante do Senegal, portanto foi uma coisa extraordinária, mas é uma Bélgica que, ante a Espanha, não vejo grandes capacidades de conseguir chegar à vitória.
2: Atribui favoritismo à Espanha?
0: Exatamente.
2: Manuel Moreira, Espanha-Bélgica.
1: Bem, é hora de dizer que, quando olhamos para a Espanha, olhamos para o Barcelona, olhamos para o Real Madrid.
2: E a base é mesmo Barcelona.
1: Sim, o Atlético, por exemplo, o do Real Madrid não tem nenhum espanhol neste Mundial. Não tem?
2: Exatamente, sim.
1: Tem 11 jogadores, se não me engano, 10 ou 11 jogadores no Mundial.
2: No Mundial, mas não,
1: nenhum deles é espanhol. Portanto, é o futebol hoje como ele está. Se fosse no antigamente, seriam 10 espanhóis, né? Do Real Madrid, e mais, sei lá, 7 ou 8 do Barcelona e mais uns tantos do Atlético. Seria assim, mas hoje o futebol é global. As transferências hoje acontecem, por exemplo, na Europa, os países podem jogar 11 britânicos no Real Madrid, 11.
2: Não há impedimento,
1: portanto,
2: nenhum.
1: Não há esse impedimento. Ainda há com alguns continentes como o nosso, como os latino-americanos, asiáticos, mas entre eles lá na Europa, praticamente não há impedimentos. Então isso dá com que os jogadores possam jogar livremente. Então, essa Espanha, mesmo assim, é uma Espanha de futebol. E é uma Espanha que não sofreu golos. Espanha que não sofreu marca. Não marca muitos. Mas também para se ganhar em jogos não se precisa marcar muitos. Precisa-se marcar mais um do que o adversário. Só que essa Espanha vai encontrar pela frente uma equipa também certeira. Que é assim como esta Espanha. Joga assim tudo certinho. A Bélgica. O Alexandre falava do Yamal, né?
2: Sim, sim.
1: Lamine Yamal. Ele já vai para este campeonato com lesionado.
2: Exato.
1: E aí ele foi lesionado para este campeonato. Ele até nem se esperava que ele fizesse logo o primeiro jogo. Aliás, começou do banco, né? E vê-se que ele não está com problemas físicos. Aquilo é um problema físico. É uma pena, né? Porque todos os grandes jogadores nós queremos que estejam na sua massa. Aliás, todos os jogadores que estejam todos na máxima força. Então vamos esperar para ver, né? Mas eu penso que vai ser. Todos esses jogos de quartos de final vão ser jogos dificílimos. E este aqui, dos mais difíceis, porque são duas equipas que jogam igual.
2: Algum favorito, na sua opinião?
1: A Espanha.
2: Espanha.
1: Sim. Mas passar o Courtois ali não é fácil.
2: Não é fácil.
1: Né? Yeah. Mas a Espanha.
2: E o próximo jogo vou começar por si mesmo, Noruega-Inglaterra, sábado às 23.
1: Olha, Noruega-Inglaterra, os ingleses conhecem bem o Haaland, não é? Desta vez não vão querer bater palmas para o Haaland, porque... E o Haaland também não começou bem, mas começou em crescendo. Foi em crescendo e realmente agora aparecer, né? E a Noruega, direi que a Noruega é uma Bélgica. Né? A Noruega é uma Bélgica que tem um ponta de lança. Que está pronto a fazer estragos na grande área. Porque ele na grande área, realmente, essa bola ele aparece à frente, por cima ou por baixo, ele consegue fazer estragos. Tem a força de um trator daqueles grandes, aqueles fegros, são os bigs, sim, né?
2: Um bulldozer.
1: Aqueles bulldozers, já. Aqueles que tiram carvão ali em teto, aqueles caminhões enormes. É porque realmente ele... Viu-se aquele, por exemplo, aquele gol de cabeça, né?
2: contra o Brasil.
1: Contra o Brasil. O defesa brasileiro...
2: O Gabriel Magalhães ficou exatamente...
1: Não, ficou nas covas, quer dizer, não conseguiu subir sequer. Deve ter olhado ali para cima e disse, puxa, para onde é que eu vou lá? Deixa lá o gajo. Então, vai ser um jogo difícil, dificílimo. Com duas equipas que jogam bem e defendem bem.
2: Com muito poder físico.
1: Com poder físico enormíssimo, que ele vai ser um poder físico. E vamos ver a luta de dois gigantes nas áreas. O Kane de um lado e o Haaland do outro.
2: Algum favorito?
1: Inglaterra.
2: Yeah. 50-51, 48-50.
1: 51-49.
2: Alexandre, vamos lá ouvir. Aí está a luta, Haaland e Harry Kane, já no próximo sábado, às 23.
0: Bom, vai ser, de facto, a maior atração vai ser, serão essas duas figuras, tanto o Harry Kane de um lado, o Haaland do outro. Esta Noruega que...
2: Sim, vamos lá ver se conseguimos recuperar o Alexandre.
0: Para uma exposência nos quartos, esta equipa está a fazer sem grandes estrelas, mas uma equipa que, enfim, vai produzindo, vai fazendo o seu campeonato de uma forma muito, muito, sem dar muito nas vistas, mas com brilho que está a ter. A Inglaterra também, dissemos há pouco tempo que não temos nada a falar da Inglaterra, não se tem falado muito da Inglaterra, precisamente porque é uma formação que não tem estrelas que cintilem, mas que é uma formação bastante homogénea. Essa seleção francesa, seleção inglesa, o treinador conseguiu construir uma equipa homogénea, uma equipa que luta, uma equipa que, acima de tudo, marca golos. E realmente o Harry Kane, portanto, está a aparecer, é outro jogador, portanto, que é o jogador que está a marcar, portanto, este Mundial das Américas. Portanto, eu penso que vai ser um jogo extremamente difícil para ambas as equipas, e é difícil ter que atribuir um favoritismo a esta ou aquela situação. Eu prefiro realmente parar no 50-50.
2: Vamos então rapidamente, começo por si, próximo jogo, Argentina-Suíça, madrugada de domingo, 3 horas.
0: Argentina-Suíça, para mim está claro que a vitória será dos Alves Celestes. A Argentina tem uma seleção bastante forte, mais rodada comparativamente aos helvéticos, e se o Lionel Messi estiver uma vez mais na sua grande capacidade, no seu melhor, vai fazer história. Pode ser uma Argentina com uma vitória demolidora frente a esses suíços que, diante da Colômbia, jogaram bem, é verdade. A Colômbia também jogou muitíssimo bem. Acabou, portanto, o jogo por ser resolvido nas grandes penalidades. E os suíços tiveram essa, não diria sorte, mas essa maior capacidade de concretização no desempate através da marca de grande penalidade.
2: Manuel Moreira, Argentina-Suíça.
1: É um jogo que eu não tenho... Não tem dúvidas. Lionel Messi vai fazer estragos. E vai levar a Argentina às meias finais.
2: Não tem dúvidas.
1: Não, é um jogo que eu ponho aí 80-20.
2: 80-20.
1: 80-20, já. A Suíça é aquela Suíça. É um relógio suíço, né?
2: Canivete suíço.
1: É canivete, relógio.
2: De qualquer lado corta.
1: É verdade. Mas não acredito que a Suíça possa ser uma seleção que possa fazer moça à Argentina. Mesmo esta Argentina com os seus problemas defensivos.
2: Muito bem, vamos então olhar rapidamente para outros temas. Edmilson Dove, internacional moçambicano, que militou na última época no campeonato iraquiano, foi MVP, melhor jogador da competição. Este desempenho mereceu uma ida, quando as suas férias cá na capital, portanto, no nosso país, uma ida à presidência da República. Ou seja, o chefe de Estado, Daniel Chapa, recebeu ontem Edmilson Dove, Alexandre Zadamela. Isto tem um significado para um jogador que está muito distante, geograficamente, do país, está a jogar, e quando assim é, significa que sente-se valorizado?
0: Olha, quem é que não se sente valorizado, quem é que não é honrado quando é recebido pelo Presidente da República? Não estou a ver alguém que, da sua atividade, aliás, mesmo numa situação normal, na rua, ser cumprimentado pelo Presidente da República, é uma grande honra. Então, o Edmilson Dove, mercê daquilo que ele fez, portanto, no campeonato iraquiano, portanto, foi o melhor jogador, foi o melhor jogador, foi campeão e melhor jogador, portanto, mereceu esta distinção da parte do Sr. Presidente da República, recebeu-lhe e considerou, portanto, o Edmilson como um dos heróis, portanto, do nosso país. Portanto, eu penso que o Edmilson, em primeiro lugar, está de parabéns, portanto, por esta conquista no campeonato iraquiano, portanto, que é uma grande aventura, portanto, estar lá por aquelas bandas, e que fez um grande campeonato, foi considerado o melhor, está de parabéns. Eu ouço aqui, eu estou aqui no Xaxai, o Edmilson é daqui de Gaza.
2: Exato.
0: Sou bastante conhecida. Eu ouço, de facto, os comentários de várias pessoas daqui de Xaxai ou daqui de Gaza a regozijarem-se também, portanto, por este feito deste filho da sua terra. E devemos todos nós, moçambicanos, lidar também com isto, porque ter um jogador, um compatriota nosso a brilhar além fronteiras é sempre alguma coisa que nos tem que orgulhar. E quando há dias falámos do Jenny Catam, portanto, para as conquistas que esteve no Sport em Portugal, o desempenho do Renildo Mandaba na Inglaterra, portanto, antes na Espanha, e agora temos, portanto, este desempenho do Edmilson, e que tem tudo para nos orgulhar. E, sobretudo, sabendo que o Edmilson Dó, portanto, já está, portanto, na sua carreira descendente. Então, quando consegue uma distinção dessa natureza, portanto, nesse campeonato, é realmente de elogiar.
2: Manuel Moreira?
0: E o Presidente da República também já nos habituou a saber reconhecer, a exaltar, portanto, esses feitos. Vimos há pouco tempo, quando os Mambinhas, sub-17, portanto, participaram no campeonato africano e conseguiram esta qualificação para o campeonato do mundo. O Sr. Presidente da República, quando recebeu esses jovens, portanto, enalteceu, portanto, o seu desempenho e, acima de tudo, o exemplo de moçambicanidade, o exemplo que esses jovens, portanto, estão a transmitir para outros jovens.
2: Manuel Moreira.
1: Quando ele se referiu aí ao Jenny Catam, né?
2: Sim, sim.
1: Em referência, pois eu gostaria que realmente que no nosso país não passássemos a agarrar num atleta único e enaltecêssemos ele como se fosse um Deus e esquecêssemos os outros. E ainda bem que assim é, que não estamos esquecendo os outros. O Edmilson Dó está de parabéns. Dirão alguns: ele é MVP, o melhor jogador do Iraque, mas é com o Iraque. O Iraque vai a mundiais. É? O Iraque vai a mundiais.
0: Não, esteve no Mundial.
1: É?
0: Esteve no Mundial.
1: Sim, estou a dizer, vai a mundiais, porque vai a vários mundiais. Não é o primeiro isto. Quer hoje até já foi ter selecionador deste Iraque no Mundial. Portanto, está de parabéns. E nunca é fácil ser o melhor jogador de um país inteiro. E veja só qual é a honra para o país. Porque temos de olhar para esse aspecto também. A honra para o país. Os iraquianos a quererem ver no mapa. Olha. Onde é que fica isso, Moçambique? É? Depois verem no mapa, né? Hoje vem com quando entras no YouTube, vai ver Moçambique, vai ver essas praias. Ipa! É para ali onde eu vou passar férias, a terra do Edmilson Dove. Isto tudo também é turismo. Esses nomes trazem turismo. Portanto, muito bem, sou Presidente da República ao recebê-lo. Foi governador da minha província turística e tenho certeza absoluta que tenho consciência disto, de que é um chamariz. E isto de Edmilson Dove ter sido MVP no Iraque é um chamariz também para o turismo, e ainda bem que assim é. Esperemos que outros jogadores também consigam chegar a este patamar.
2: Vamos lá fechar então com este assunto de Pembinha, que paralisa atividades em reivindicação ao pagamento de salários em atraso. A equipa paralisou as sessões de treinos. Uma equipa que está no Samboula tem objetivos traçados. Vou começar por cima, Manuel Moreira, com o campeonato, portanto, ou seja, com objetivos e o campeonato na ordem do dia, uma equipa que subiu sabendo daquilo que eram, obviamente, as suas condições. Está aqui então, os jogadores paralisam atividades e estão a tentar pressionar ou a pressionar a direção para resolver o problema que tem que ver com...
1: Olha, só dizer o seguinte, diz aqui, o Queiroz foi treinador do Irão e não do Iraque, ok?
2: Sim.
1: Tá bom, obrigado, Amado Mogna.
2: Exato.
1: Não, assim, isso, sabe, isso cansa, isto aqui dos nossos clubes. Todos querem vir para o Moçambola. Depois chega o Moçambola e é isto. Todos os anos temos esta história. É. Tem sempre um clube, uma equipa, ou lá que queiram chamar, que no início querem todos vir para o Moçambola. Depois chega o Moçambola, só quando chegam, quer dizer, 8 jornadas, é? Já não tem condições para continuar, porque nem tem salários para os jogadores. Isto é uma brincadeira, não tem mais nada para falar, é uma brincadeira isto. É, cansa, né?
2: Cansa.
1: Cansa. Yeah, cansa. Não tem possibilidades, não tem unhas para tocar guitarra, toca piano. Não toca guitarra. Acho que os ouvintes percebem.
2: Alexandre.
0: Belisário, eu concordo com o Moreira, mas eu prefiro fechar de outra forma, prestando a minha homenagem. Portanto, não fiz parte do programa de segunda-feira, mas gostaria de fazer esta oportunidade que eu tenho hoje.
2: Sim.
0: De prestar a minha homenagem ao grande dirigente canarinho, um grande dirigente do desporto moçambicano, o Rui Tadeu.
2: Rui Tadeu.
0: Portanto, que faleceu há dias. Perdemos de facto, mas de facto mesmo, um grande dirigente, um grande desportista. A dimensão do Rui Tadeu é uma dimensão extraordinária. O Rui Tadeu foi um dos construtores do nosso desporto hoje independência. Se calhar muitas pessoas não sabem, mas o Rui Tadeu começou no basquetebol lá no Costa Sol, um dirigente de basquetebol, depois aparece no futebol, naquele período áureo do Costa do Sol, ou melhor, contribuiu para que o Costa do Sol chegasse àquele período áureo. Tanto contra os dirigentes, tanto o Zé Neves, o recordo do João Raul, recordo de outros dirigentes, inclusive o nosso provedor de justiça, né, o Isaac Xande, fez parte da direção do Costa do Sol, estava naqueles conselhos de disciplina, o conselho de jurisdição, por aí fora, mas é um indivíduo que, de profissão, professor de educação física, é um indivíduo que soube, de facto, saber estar, construir não apenas o clube, o Costa do Sol, mas construir e consolidar o desporto moçambicano, em particular o futebol. Eu estive em variedíssimas ocasiões com ele, tanto dentro como fora do país, e desse convívio, ou cada convívio que eu tive com ele, cada entrevista que eu lhe fiz, foi sempre uma aula de desporto, porque na verdade era uma pessoa que falava de desporto com uma grande paixão, com um grande amor, ele respirava isso. E realmente, pessoas desta natureza, é verdade que falamos disto hoje porque ele partiu, mas é das figuras que, incontornáveis do desporto moçambicano. Portanto, são essas palavras que eu gostaria de manifestar face a este infortúnio, portanto, que se abateu sobre a família dele, portanto, a família Fernandes, portanto, o Tadeu da família Fernandes, mas ao desporto moçambicano em geral e aos canarinhos, portanto, ao Costa Sol em particular. Portanto, eu apresento as minhas mais sinceras condolências, portanto, à família, aos canarinhos, a todos os portugueses moçambicanos, porque, na verdade, Moçambique perdeu um grande desportista.
2: Obrigado, Alexandre Zandamela, a partir da cidade de Xai-Xai, portanto, a fechar esta edição com uma homenagem a Rui Tadeu, grande Rui Tadeu, é verdade, uma fonte sempre aberta para, enfim, contribuir com o conhecimento que tinha. Foi sempre assim. Obrigado também ao Manuel Moreira, aqui em estúdios, portanto, RM Desporto, aqui na sede. Uma edição que teve Moussa Galibo na sonoplastia, a condução foi de Belisário Macamo. Foi um gosto. Voltamos de hoje a 8 dias. Boa tarde.

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Nós estávamos a transmitir o Tribuna de Desportos, exatamente, agora ficamos sem sinal, aqui no canal desportivo de rádio. Você está ligado, você está a ganhar, e nessa altura lamentamos o facto de não termos a Tribuna de Desportos. Eu queria chamar a atenção à Central Técnica da Rádio, a ver qual é a maca que existe exatamente nesta comunicação que estava a acontecer no Tribuna de Desportos, 14:07 minutos 44 segundos. Belisério Macamo é quem está do outro lado, Manuel Moreira e Alexandre Zandamela, fora de Maputo. Você ligou a rádio que não é a melhor, mas é uma rádio que é diferente. E a diferença dessa rádio, vamos saber o que é que se passa. Quero chamar aqui o Sr. Percy Sledge. Uma man, uma vez uma. Sr. Percy Sledge arrancava assim no São Miguel, hoje, na Assembleia da República.

0: Ora bem, eu vou tentar ver a conexão com Nelson Tatanha. Nelson Tatanha está em Nampula. Nelson Tatanha, quero acreditar que está pronto. Nelson Tatanha está pronto para entrar. Nelson Tatanha já está em cima. Já está em cima.
1: Ali na mesa de sonorização e montagem, e Abdoulaye da Palma está nos cuidados técnicos. Nós iremos trazer até a sistema do ouvinte este debate que tem como convidados Eudetério Matimbi, Tomocena António e também o Nicolau Matimba, este trio de comentaristas para assuntos desportivos da Rádio Moçambique, que veio preparado para falarmos aqui da Taça de Moçambique, oitavo de final, ou seja, a fase regional da Taça de Moçambique. Dizer que estamos também conectados, tenho indicação do Rosário Ângelo, que estamos conectados agora com a antena nacional da Rádio Moçambique, do ponto de vista desportivo, que é o RM Desporto, nesse caso. Como sabem, este é o programa que é transmitido em simultâneo à Rádio Moçambique em Nampula, emissora provincial nesse caso, e a Rádio dos Campeões, que é o RM Desporto. Então, a todos os ouvintes, muito boa tarde. Sintam-se, uma vez mais, cumprimentados. Eu dizia que estamos aqui com Nicolau Matimba, Eudetério Matimbi e Tomocena António, nossos comentaristas residentes. Eu sou Nelson Tatanha, estou na moderação. Rosário Ângelo e Abdoulaye da Palma são homens que estão a cuidar tecnicamente esta nossa transmissão do sexto andar do prédio JFS aqui em Nampula para todo o auditório nacional e internacional. Os temas, obviamente, não vamos fugir da regra, vão ser a Taça de Moçambique, oitavo de final, nesse caso que é a fase regional da Taça de Moçambique. O Ferroviário de Nampula, como se sabe, desloca-se a Nacala para defrontar o desportivo local, no mesmo local onde no domingo a equipa do Ferroviário de Nacala recebe Águias Especiais de Lixinga, e o Sporting tem uma viagem difícil para Bahia de Pemba, que é a terceira maior baía do mundo e a primeira de África, para defrontar a formação de Bahia de Pemba local, e entre outros aspectos que hoje iremos falar, como é o caso também da última nota que acabamos recebendo aqui na nossa redação, relativa à punição imposta ao treinador da Águia Azul Futebol Clube de Nampula, que tem uma suspensão de 1 ano e multa de 10 mil meticais. São estes aspectos, entre outros, que nós vamos debater o dia de hoje. É verdade que meu caro é o principal convidado, caro ouvinte, nesse caso, na segunda metade de hora deste nosso espaço, iremos abrir linhas telefónicas para o estimado ouvinte poder trazer aquilo que avalia em questões desportivas a nível aqui da província de Nampula. Meus caros, uma vez mais, muito boa tarde, Tomocene, seja bem-vindo.
2: Sim, boa tarde a todos os ouvintes da Rádio Moçambique, em particular do RM Desporto. E é um prazer, caro Nelson, voltar depois de uma e duas semanas estar desaparecido, para voltarmos a discutirmos acerca do desporto da província regional e nacional e além fronteira, que estamos a falar do Mundial.
1: Até porque não é desaparecimento, porque estávamos a debater outros assuntos. Como se sabe que a cidade de Nampula vai fazer 70 anos de existência. Então, na semana passada, debatemos exatamente assuntos ligados a isso, entre outros assuntos. Era só para continuar, não era mesmo desaparecimento. Então, Matimba.
3: Cumprimentar os ouvintes, os colegas do painel. Cá estamos de volta, mais um debate desportivo. E, talvez podemos perguntar se eu teria uma nota prévia. Mas eu tenho sim. Nota prévia é isso que nós já conseguimos vendo nas redes sociais. A saudação especial ao Presidente da República, que o nosso internacional foi ao gabinete do Presidente cumprimentar. Saudar e dar essa força de pressão que ele, de modo, venha a dar mais o que fazer além fronteiras. O bom nosso futebol moçambicano.
1: Obrigado, Nicolau Matimba. Eudetério Matimbi, uma vez mais, boa tarde.
4: Boa tarde, Nelson. Boa tarde, ouvintes do RM Desporto, em especial aos que nos ouvem a partir de Nampula. Estamos aqui para mais um programa de debate esportivo. Que venham bons assuntos que nós consigamos debater todos na sua íntegra.
1: Muito bem. Meus caros, temos a Taça de Moçambique. É realmente o cartão de visita neste nosso debate desportivo, mas essa Taça de Moçambique vem depois de alguns resultados da 8ª e 9ª jornadas do Moçambola 2026. As duas formações que representam a província de Nampula estiveram na cidade da Beira. O Ferroviário de Nampula conseguiu o resultado mais positivo desta competição, uma vitória sobre a formação de Sofala e também empate diante do Ferroviário da Beira, ao passo que o Ferroviário de Nacala perdeu contra o Ferroviário da Beira, conseguiu empate diante da Liga Desportiva de Sofala. Consulto Tomoceno António, a sua avaliação em relação a essa participação das duas equipas de Nampula nestas 8ª e 9ª jornadas.
2: Sim, para mim, eu digo, viajaram para um terreno totalmente difícil, não é fácil tu ganhares naquele campo do Ferroviário da Baixa, Ferroviário da Beira. É de louvar tanto a surpresa que o Mister Nasir está a fazer. Falo isto porque é surpresa, porque ultimamente parece que está a jogar com aqueles meninos de 18, 19, 20 anos. São os meninos que estão a trazer resultado. Porque, reparando mesmo naquele jogo de empate com o Ferroviário da Beira de 2 igual, esteve a perder, conseguiu fazer reviravolta e ter puxado, se não fosse aqueles 7 minutos de compensação, estamos sendo que Ferroviário da Beira iria levar uma derrota em casa com a equipa de Ferroviário de Nampula. E Nelson, para mim fica um barulho que nós sempre, ou um apelo que sempre fazíamos cá no estúdio da Rádio Moçambique e Nampula, que era acerca de formação. Ferroviário de Nampula, mais uma vez, o Massawa conseguiu ir ao Bairro, conseguiu trazer aqueles meninos que estão a trazer uma outra dinâmica à equipa de Ferroviário de Nampula. Isso é para mostrar mais ou menos, e seguirmos aquele exemplo que a ABB tem, de conseguir colocar acima de 10 jogadores na seleção. Ferroviário de Nampula conseguiu colocar aquele número de 3 ou 4 no sub-17, e são esses miúdos que automaticamente, quando entram na equipa de Ferroviário de Nampula, trazem uma outra dinâmica, trazem um outro Ferroviário de Nampula, trazem uma outra abordagem do jogo. Estamos cientes que no início o próprio Mister Nasir não acreditava que aqueles miúdos iriam fazer o que estão a fazer, mas em contrapartida estamos a ver que são aqueles meninos, são 3 ou 4 meninos que estão a trazer uma outra abordagem do jogo, uma outra visão de Ferroviário de Nampula. Tomara que, para além de 3, subam mais, pelo menos nessa janela de mercado, se o Mister Nasir conseguisse colocar mais uns 3 ou 4 daqueles atletas que estão na equipa de júnior, para serem 6 ou 7. E, como dizer, para o ano subsequente, acrescentar mais. E isso for Ferroviário de Nampula, nesta componente, de 0 a 10, dou 7 valores. Porque conseguiram fazer.
1: 7 valores, é o Ditério Matimbe. É a mesma linhagem que estás a ter do Tomoceno António, uma vez que, até porque os jogadores que não rendiam desde a primeira jornada, já aqueles que são considerados vedetas daquela formação, como é o caso do que marcou 2 golos na vitória diante da Liga Desportiva de Sofala, será pelo facto de ver também os novos integrantes a despontarem para não ficar atrás.
4: É assim,
1: o caso, Nelson, do Xelito, nesse caso.
4: É verdade, Nelson. É assim, eu até posso não ir numa linha tão direta como do Tomassano, mas eu penso que o Nasir, o Mister Nasir, já faz diferente, porque agora já põe esses rapazes a jogar. É algo que nós viemos sempre aqui a dizer, porque é que o Mister tem esses rapazes na equipe A e não os experimenta. Ainda bem que ele acabou, se calhar, ouvindo os microfones da Rádio Moçambique, em particular cá de Nampula, e já está a fazer, está a surtir efeito. Fico feliz com essa dupla jornada, que o Ferroviário consegue uma vitória com a Liga Desportiva e um empate com o Ferroviário da Beira. Mas é preciso aqui sermos justos e honestos. É obrigação do Ferroviário de Nampula vencer a Liga Desportiva da Beira. Essa é a obrigação. Em qualquer campo que se encontrarem, é a obrigação de Ferver de Nampula. O patamar que o Ferver de Nampula tem não é para não vencer a Liga Desportiva. É verdade que empatar na Beira com o Ferroviário, sim. Este é um empate que eu até posso arriscar-me a dizer que é um empate com sabor a vitória. Mas vencer a Liga, a mim não me surpreende, era a obrigação do Ferroviário vencer esse principiante.
1: Mas é uma vitória que vem numa altura em que a Liga Desportiva só fala não perdeu em casa desde o início da competição.
4: Nelson, a Liga pode não perder em casa nesta competição. Quando estiver frente com o Ferroviário de Nampula, é obrigação do Ferroviário de Nampula entrar, vestir fato macaco e tomar as rédeas. E assim aconteceu. Está de parabéns do Ferroviário. Esperamos que consiga manter esta vantagem, entre aspas, mas isso vai alavancar aquilo que é a equipa e conseguir fazer mais pontos acima de tudo em casa. Temos perdido alguns pontos em casa. O Moçambola tem-se dito que ganha-se com os pontos em casa e depois vamos manter com os pontos de fora, Nelson. Obrigado.
1: Mas o motivo será mesmo esta questão de
4: adicionar
1: sangue novo.
4: E aqui eu preciso concordar que sim. Quando se coloca o sangue novo e com o agravante ou com a vantagem de o sangue novo ser sangue jovem. Porque uma coisa é sangue novo, outra coisa é sangue jovem. Os jovens entram lá mais galvanizados, querem marcar presença. Isto aqui é acontecer. E pedimos que o Mister dê mais confiança, que vá aos escalões mais inferiores, que busque mais. Tem agora 3, 4, que busque mais, que dê espaço, porque eles vão se notabilizar no Ferroviário e vão se notabilizar nas seleções de sub-17, quiçá nós também consigamos dizer daqui a mais a 2, 3 anos que temos 7, 8 jogadores na seleção nacional.
1: Muito bem, Roditério Matimba, a questão que eu te coloco é mesmo relacionada com o Ferroviário de Nacala. O Ferroviário de Nacala iniciou muito bem esta temporada, mas teve a primeira derrota na cidade da Beira e foi diante do Ferroviário local. E isto acontece numa altura, coincidência ou não, numa altura em que o Ferroviário de Nacala perdeu muito jogador, dispensou jogadores numa altura em que era uma equipa que não merecia trocar. Costuma-se dizer que a equipa que vence não se muda.
3: Bom, era previsível, uma vez que o Ferroviário da Beira, jogando em casa com o seu homônimo da Beira, sim, o seu homônimo de Nacala. Quem tinha mais missão para o Ferroviário da Beira, para manter na liderança do nosso campeonato. Agora, a dispensa, na verdade, está a surtir, os resultados são esses negativos que nós estamos a ver. Porque aquele Ferroviário que nós assistimos no Santuário 25 de junho, primeira jornada, onde ganhou 3-0 o seu homônimo de Nampula, ficamos cá desse lado tão satisfeitos que, esse Ferroviário de Nacala veio com tudo ou nada. Pronto, temos visto também, em algum momento, as suas aparições na zona de comunicação social, como o próprio presidente chama o público. É um jovem tão ambicioso, que quer manter com o Ferroviário de Nacala com um plantel de jovens. Jovens esses, pois, na abertura do mercado, vimos aquela saída. Aquela saída influenciou numa parte de umas peças fundamentais que nós temos visto. Até, aliás, eu posso meter o assunto do Ferroviário de Nampula, que nós tivemos aqui um gulamo que vinha do Bahia de Pem, fez grandes jogos no Santuário 25 de junho, mas depois percebemos que o gulamo já está no Bahia de Pem. Então, isso, de uma ou outra maneira, eu acredito que a direção tem que ter como conversar com seus atletas, seus jogadores, de modo que o 11, a espinha dorsal, não pode se fazer nessa primeira volta, porque o campeonato é ganho nessa primeira volta. Segunda volta é possível para controlar. Aqui, por isso, eu acredito que vai se encontrar, não está nada perdido, e acredito que tem um ou dois jogos a menos por realizar, e isso, tendo jogando em casa, perante os seus adeptos, perante o seu público, posso satisfazer, posso trazer aqueles resultados que sempre nos almejamos, que é vitória ganhando em casa.
1: E numa altura em que também o presidente do Ferroviário de Nacala, temos informação através das redes sociais, que está numa demissão pelo velho continente, que é a Europa, e há pouco tempo assinou uma parceria em que garante o estágio dos treinadores do Ferroviário de Nacala em Portugal.
3: É de louvar a iniciativa, é tão boa. São essas experiências que nós precisamos para levar o nosso desporto para além de fronteiras. Porque até não seria o Ferroviário de Nacala. Podia ser talvez um Ferroviário de Nampula fazer um mês. Mas pronto, percebi, ouvi ainda hoje nas redes sociais que há uma parceria também que o Ferroviário de Nampula tem. Então acredito que é um bom ganho, quem sabe quem somos nós todos, e queremos ver quais são o próximo dos adeptos. O que nós queremos é o fruto, é o resultado daquilo que o Fórum da Cala pretende realizar, mas concretizando, ganhando o campeonato, ou no mínimo manter o nosso Moçambola para a próxima época. Por isso, em suma, Nelson, está de parabéns para o presidente do Fórum da Cala. Continua assim, é um jovem que eu digo, volta a repisar, é um jovem que tanto ambiciona pelos seus saber como se organiza. Ele está a mostrar ao mundo como que as coisas são feitas em prol do nosso desporto nacional.
1: Em prol do nosso desporto nacional, quando estamos com 14, 11 e 26 minutos, este é o debate desportivo simultâneo Rádio Moçambique e RM Desporto, a partir dos estúdios da RM em Nampula. Ainda nesta componente de valorização de escalões de formação, há bem pouco tempo já deu uma pequena pincelada ali o Nicolau Matimba em relação a esta possível parceria do Deportivo da Corunha, da Espanha, e o Ferroviário de Nampula, uma parceria que vai fazer com que alguns atletas formados aqui em Nampula possam ter alguma também experiência lá para o velho continente, que é praticamente na Espanha, e também desta situação em que o presidente, conforme eu dizia há bem pouco tempo, o presidente do Ferroviário de Nacala está numa digressão pela Europa. Isto quer dizer que as pessoas estão a ouvir aquilo que sempre se falou e não precipitar-se muito, simplesmente valorizar simplesmente no escalão sénior.
2: Sim, Nelson, o recado está a ficar e as pessoas estão a catar. Só que para mim há uma observação, Nelson, para a causa do presidente do Ferroviário
1: de Nacala.
2: Para mim é bom assim que se carregue treinadores, mas para mim, na minha ótica, mais Nelson, tinha que ser fazer uma ponte para mais atletas. Ao invés de ser treinador, nós temos que potencializar mais nos atletas. Eu digo isto, mesmo também fica uma alerta para o Ferroviário de Nampula. O Ferroviário de Nampula já tem uma ponte com o Deportivo de Corunha, de La Corunha. Já é uma ponte.
1: Embora ainda está de forma embrionária.
2: Sim, sim. Ainda é uma alerta. Só que para mim agora, Nelson, fica uma situação. A direção do Foro Verde de Nampula é momento agora de criar um Foro Verde de Nampula B ou criar um Foro Verde de Namtecriwa. De onde?
1: Da cavalaria.
2: Falo isto porquê? Porque na medida, se queres formar jogador, queres dar jogador, tem de criar condições de ter dois ou três Ferro Verde, ter dois ou três júniores de camada de formação, de como dizer, dois ou três júniores juvenis, dois ou três júniores também iniciados. Isso porquê? Na medida em que vai ter um lote, porque tem de fazer um caça-talento nos bairros. Se quer corresponder a essa expectativa, tem de fazer caça-talento, colocar jovens a correr no campo de onde? Da Texmoke, campo da Substação, no campo do...
1: Ou no Centro Hípico.
2: No Centro Hípico. Vão pôr iniciados juvenis a correr nesse período em que você vai conseguir colher, um exemplo, volta de 40, 50 atletas. E se tiver dois ou três forroveres, vou dar um exemplo de forroveres de Maputo. Tem um forroveres das Maotas, tem um forroveres de Maputo. No forroveres da Beira tem um forroveres da Manga e tem um forroveres da Baixa. Automaticamente você vai conseguir controlar 40 ou 50 jogadores. Na medida em que o atleta vai progredindo, é já quando você vai conseguir lançar para a equipa sénior. Mas se continuar ainda, não basta ter uma parceria, ainda continuar com dirigentes que têm aquela visão só de vamos ter o Ferroviário de Nampula, que é juvenis, é só o único juvenis. Para mim seria uma fazer uma ramificação. Ou cria um Ferroviário de Nampula B, ou cria o Ferroviário de Nampula de onde? Da cavalaria, do centro hípico, porém assim. Por mais que se use o mesmo equipamento, a mesma estrutura, mas criar-se... Vai ter 25 jogadores, vai ter 50 atletas no júnior, 50 atletas nos vinis. Eles vão fazer a seleção de quem dá para carregar para o exterior e quem não dá para carregar para o exterior. É mais uma visão. O modelo existe.

0: uma iniciativa bem-vinda, mas está a faltar incrementar nesta parte de não baixa, acertarmos o... termos memorando enquanto não tens como movimentar a camada de formação. Precisamos de ter
1: uma estrutura já de base.
0: Já bem, uma estrutura de base já bem consolidada. E isso, vamos ter muitos jogadores, Nelson, daqui a mais uns 4, 5 anos a jogar na Europa, saindo de Nampula.
1: Muito bem, costuma-se dizer que é de pequeno mesmo, que torce o pepino e é o ditério. Vais dar o pontapé de saída em relação a estes jogos da Taça de Moçambique, são oitavo e de final. Procura-se aqui lugar nos quartos de final da Taça de Moçambique, é já a fase regional. O Ferroviário de Nampula vai jogar em Nacala, no campo do ferroviário local, diante do Desportivo de Nacala, um Desportivo que iniciou mal a fase do provincial, ou seja, Campeonato Nacional de Segunda Divisão, fase provincial, que é o Nampulense, mas agora está só a golear. E é este Desportivo que vai receber no terreno do Ferroviário de Nacala, o Ferroviário de Nampula, isso no sábado. E no domingo temos o Ferroviário de Nacala, os donos da casa, nesse caso, a receberem Águias Especiais de Lixinga, ao passo que o Sporting de Nampula vai jogar contra Bahia de Pemba, em Pemba, já no domingo. Que jogos esperamos? Há esta possibilidade das equipas de Nampula seguirem para outra fase?
2: É assim, Nelson. Há possibilidade, sim. Eu penso que há sempre possibilidade das equipas de Nampula seguirem para outra fase. É verdade que o Ferroviário de Nampula vai para Nacala, vai encontrar esse Desportivo que começou mal, mas parece já estar despertado, parece estar acordado.
1: Está em primeiro lugar,
2: está em primeiro, exatamente. Mas também temos que salientar aqui que o Ferroviário de Nampula também vai galvanizado. Está a ver de 4 pontos, fruto de um empate e uma vitória, então penso que isso vai lhe galvanizar. E também aqui para Nacala, com aquela pequena dor, preciso recordar, Nelson, que o Ferroviário perdeu a final da taça lá, então há que querer fazer diferente. Então eu penso que o Ferroviário vai a Nacala, deve mais uma vez vestir fato macaco, tomar as rédeas, controlar o jogo e voltar para lá com a eliminatória conseguida. O Ferroviário de Nacala, é verdade, fez essas mudanças, perdeu agora com Beira, mas temos que assumir que o Ferroviário da Beira é um líder, é um colosso, vai receber águias, as águias de Lixinga. Tem esta vantagem, o Ferroviário de Nacala vai jogar em casa, também tem a missão de ganhar este jogo e sair em vantagem em relação às águias. Agora, a difícil, não é impossível, mas a difícil missão é para esta fase, eu penso que recai ao Sporting de Nampula, que terá que viajar a Pemba para encontrar um Bahia muito bem organizado. Aliás, vimos juntos o jogo do Bahia e o Ferroviário de Nampula aqui, sabemos que não vai ser um osso duro de roer. Tem para mim o Mister, permita-me dizer este nome, o Mister Paiô, meu amigo particular, mas
1: como
2: Mister,
1: se diz, amigo pessoal.
2: Pessoal, exatamente, mas eu confio no trabalho do Mr. Paió, tem uma palavra a dizer, pode fazer diferente em Pemba, mas as equipes de Nampula, Ferroviário de Nampula, Ferroviário de Nampula e o Ferroviário de Nacala, eu penso que tem mais vantagem de passar para outra fase. O Sporting é uma missão espinhosa, mas não é impossível, pode fazer diferente, Nelson.
1: Pode fazer diferente, sim, a questão é a mesma, Nicolau Matimba tem estas três partidas, sábado e domingo, este Ferroviário de Nampula, que visita os Canarinhos de Nacala, que estão na sua casa, é verdade, voltam pela primeira vez neste ano a jogar no campo do Ferroviário de Nacala, depois de serem interditos na utilização do campo, até por isso que preferiram em fazer jogos fora de casa. A casa deles era o campo da Associação Desportiva, ou seja, Académica de Nacala a Velha, mas agora penso que o campo deles está bom, embora não tenha condições de receber partidas de alto gabarito nacional.
3: Flávio, será no campo de Ferro de Nacala?
1: Será no campo de Ferro de Nacala. Bom, agora a situação é outra, o entendimento é outro.
3: Sim, sim,
1: mas quando são os jogos do Nampulense, eles preferem realizar jogos mesmo na pedreira.
3: Tudo bem, isso é assunto da própria direção. Vai ser um jogo muito interessante, porque as duas equipas vêm galvanizadas, o Ferroviário de Nampula, que em três jogos conseguiu fazer 7 pontos. Ganhou em casa, ganhou fora de casa, um empate também fora de casa. E estamos a ver o Desportivo, esse que adormeceu nos primeiros jogos, o Nampulense, ou está a nos surpreender, está lá no top, a fazer goleada. Agora, na verdade, vai ser um grande jogo, na verdade. Infelizmente, nós vamos perder, assistir, mas estaremos a escutar o relato, se for possível, a equipa da área.

0: estiver lá na casa. Por isso, haverá grande jogo. Agora, surpresa esta é de o jogo entre Flor Nacala e o Pé. Águias Especiais de Lixinga. Sim, porque são equipas que não se conhecem melhor, mas que acredito que Flor Nacala jogando em casa pode fazer muito mais. E rezamos que também o Sporting, a sua deslocação à terceira Bahia do Mundo, que traga um resultado positivo. Vimos aí o Mr. Paul já está de volta.
1: Reza para trazer resultados positivos. Qual é a avaliação de acordo com aquela que é a prestação do Sporting nesta fase do provincial, tendo em consideração ao trabalho que Bahia Tipema está a realizar?
0: Vai ser um jogo difícil, Nelson. Vai ser um jogo difícil porque testemunhamos há dias atrás o jogo de Nampula entre a Academia Militar e o Ferroviário e o Sporting Nampula, onde terminou o nulo no marcador. E o Sporting vai lutar com uma equipa que está no Moçambola e bem treinada, ao Mr. Arthur Semedo. O reencontro com o ex-jogador também, que eu falo do Mr. Paió. Acredito que vai ser um bom jogo, interessante, e vença o melhor.
1: Vença o melhor. Tomocene, antes de, se calhar, se tiveres algo por comentar em relação a esses jogos da Taça de Moçambique, tem essa informação, o Mr. Moussa Osman regressa a casa, que é a Liga Desportiva de Sofala, nesta chicotada psicológica. É um Moussa Osmane que bem conhecemos, já esteve ao serviço do Ferroviário de Nampula. Qual é a sua avaliação?
2: O Mr. Moussa vai como diretor técnico.
1: Ah, sim.
2: Diretor técnico, desportivo. Exato. Técnico.
1: Sim, sim.
2: Só que, desculpa, Nelson, para mim, é já... Eu concordo contigo. A Liga tem o Mr. Moussa, tem o Lucas Bararicho e tem o Ivo Gonçalves. São todos eles com o mesmo nível. Mr. Moussa já foi campeão, já ganhou taça, já fez histórias. O Mr. Bararicho já ganhou taças no Ferroviário da Beira. E o Mr. Ivo é o único que ainda não ganhou. Eu costumo dizer, é uma situação quando tu tens um diretor técnico com o mesmo nível contigo. É uma cama. Em qualquer momento, o Mr. Moussa vai ser treinador da Liga Desportiva. Eu costumo dizer, é um termômetro que está-se a fazer que em qualquer momento o Mr. Moussa será o próprio treinador principal, porque após a derrota, naquilo que o Matinho estava a falar, após a derrota da Liga Desportiva com o Ferroviário de Nampula, aquele resultado de 1-3, já é uma cama preparada para o Ivo, em qualquer momento, o Mr. Moussa pegar o quê? Pegar a dianteira da equipa da Liga Desportiva. Enquanto a Taça de Moçambique, é previsto que a equipa do Sporting de Nampula vai a Pemba, dificilmente vai passar. Sabemos que tem um presidente muito humilde, tem uma direção muito jovem, o presidente é jovem, o próprio treinador é um jovem. Ainda, eu digo a bom da verdade, Nelson, que vai jogar com a equipa do Mr. Semedo. E o Mr. Semedo é um treinador que bem conhece o futebol moçambicano. Estou ciente que dificilmente for ver que o Sporting de Nampula vai passar em Pemba. Enquanto a equipa do Ferroviário de Nampula vai naquela, vai trazer resultado. Vai ganhar em Nacala. Enquanto a equipa do Ferroviário de Nacala vai passar com aquela equipa de Lixinga. E eu costumo dizer, se fôssemos outros tempos, as outras direções iam dizer não temos condições para ir, porque iriam evitar ir para Nacala e chegar em Nacala perder. Mas é sabido, Nelson, que as duas equipes, os dois ferroviários, vão passar.
1: Bom, daqui a pouco vamos abrir as nossas linhas de telefone, mas no princípio dissemos que o Conselho de Disciplina da Associação Provincial de Futebol de Nampula decidiu punir o Mister da Águia Azul Futebol Clube de Nampula com pena de suspensão de 1 ano e multa de 10 mil meticais nos termos do artigo 98 conjugado com o artigo 104 do Regulamento Disciplinar da Federação Moçambicana de Futebol. E esta notícia caiu como se fosse uma bomba nos ouvidos do Mister da Águia Azul Futebol Clube, porque o RM Desporto contactou-o e diz que não sabia, e a Associação Provincial de Futebol também não queria comentar em relação a isso. isso, mas prometeu pronunciar-se nos próximos momentos, numa altura em que foi mesmo a Associação Provincial que partilhou este documento nas redes sociais.
0: Nelson, é uma bomba pesada isso.
1: Enquanto isso, já estão já abertas as nossas linhas de telefone. Estimado ouvinte, querendo, pode contactar-nos através de 87-42-61-767. Repito, 87-42-61-767. Já estará a participar. Indicação que temos o nosso primeiro ouvinte em linha, estimado ouvinte. Muito boa tarde.
3: Sim, boa tarde.
1: Sim, boa tarde. Mário Sen, a partir de Moivira.
3: Sim, Mário Sen, Moivira.
1: Sim, bem-vindo. Deixa ficar a sua questão.
3: Bom, obrigado. Saudar a todos os intervenientes. Eu vou ser muito breve porque a Tatânia nos dá pouco tempo. Vamos lá esticar o tempo aí. Mesmo os intervenientes aí não conseguem dizer tudo.
1: É.
3: Mas pronto, queria parabenizar ao Ferroviário de Nampula.
1: O que devemos pedir é mesmo a direção da rádio para nos dar mais uns 30 minutos.
3: Certo. É. Mas queria parabenizar ao Mr. Nasir Armando, né? Pela aposta que tem feito nesses jovens das camadas inferiores. Estes têm dado um valor, agregam um valor fundamental para a equipa, mesmo nos treinos, já assisti umas vezes, e mesmo para aquilo que é a estrutura do próprio jogo. É importante apostarmos mesmo. Eles dão um input na sua, como é que é, organização tática, assim como técnica. Então, o Tomocene falou há bocadinho da equipa B. Eu penso que é importante todas as equipas termos uma equipa B como alternativa. É lá onde nós vamos tirar os nossos reforços. Recordo muito bem que o Ferroviário de Nampula já teve o Ferroviário de Carupeia, que era uma autêntica equipa também. E naquele tempo o Ferroviário também estava no auge. Quanto aos jogos da taça, eu tenho dito que estes jogos a eliminar, a eficácia supera o espetáculo, não é? Jogamos para ganhar, então espero bem que, para além do meu Sporting, que eu vou torcer incondicionalmente, que o Ferroviário de Nampula também consiga um resultado em Nacala favorável e que a equipe de Nacala não venha adormecido, porque as águias especiais de Lixinga também têm uma palavra a dizer. Quanto ao primeiro ponto, que é este último que o Tatânia queria fazer menção, eu penso que as sessões disciplinares servem, têm como fim corrigir uma conduta, né? Não querendo dizer que o treinador em causa teve uma conduta, porque eu não acompanhei, mas as sanções visam isso. O que me deixa preocupado é como o treinador recebe a informação. Eu penso que tem de ser notificado por vias legais, ter um conhecimento formal e não aparecer nas redes sociais a ter conhecimento disso. Há casos em que o filho tem informação do pai muito antes do pai saber. É. Então, temos de gerir a informação. Tatânia, para não roubar mais tempo, continuação de bom debate. Obrigado.
1: Muito obrigado, Mário Sen. Foi mesmo o nosso primeiro ouvinte em linha. O nosso contacto continua 87-42-61-767. E já a Caro Vinte estará a participar. Indicação de mais um ouvinte em linha. Caro Vinte, boa tarde.
4: Sim, boa tarde.
1: Sim, o nome já está a participar.
4: Eu daria.
1: Acho que há algum problema de comunicação. Vamos aguardando ainda os nossos ouvintes. 87-42-61-767 já estará a participar. Indicação de mais um ouvinte em linha. Muito boa tarde, estimado ouvinte.
5: Alô? Boa tarde.
1: Sim, boa tarde. Qual é o nome? De onde é que está a ligar e já está a participar?
5: Sou José Arvani Cássimo, a partir da província do Niassa, no distrito da Moembe.
1: Sim, José Cássimo, de Niassa, Moembe. Deixa ficar a sua questão, José.
4: Epa, a minha questão é que o que me preocupou para ligar é que ouvi esse assunto desse treinador aí. Isso a gente não se faz. Podia mesmo ter notificado o próprio técnico.
1: Muito obrigado. Até mais. E águias especiais que vêm jogar com o Ferroviário de Nacala aqui no domingo? Águia especial de Lixinga, nesse caso.
4: Sou grande adepto do Ferroviário de Lixinga e águias especiais nessa pata. Mas tenho medo de águias especiais, de que não sei o que vamos fazer aí em Nampula, porque essas de Nampula hoje são maus também, porque até o Ferroviário de Lixinga, aquele resultado ainda nunca vamos esquecer até lá.
1: Muito obrigado e continuação de uma boa tarde e bom desporto. Então, tivemos José Cássimo que ligou de Niassa, 8742-61767. Estimado Vindo já está a participar no programa Debate Desportivo a partir do emissor provincial da Rádio Moçambique, simultâneo com o RM Desporto. Mais um ouvinte em linha. Caro ouvinte, boa tarde.
6: Boa tarde, como está?
1: Boa tarde. O nome, de onde é que está a ligar, já está a participar?
6: Antônio da Silva, da Distrito de Arate.
1: De Nampula, sim. Erati, está tudo bem? E qual é a sua opinião em relação aos temas em debate hoje?
6: Estou bem aqui.
1: Uhum.
6: Não sei para você.
1: Está tudo bem conforme está a acompanhar. Preparando-se para desligar. Estou vindo, o tempo vai correndo. Vamos aguardar mais ouvintes, indicação de mais um ouvinte em linha. Muito boa tarde.
7: Boa tarde.
1: Sim, peço para reduzir o volume do seu receptor, por favor, para que a comunicação seja salutar.
7: Boa, já afastei.
1: Obrigado. O nome e de onde é que está a ligar?
7: Sou Nelson, ligo a partir de Anchilo, aqui em Moesia.
1: Moesia. Deixa ficar a sua opinião, Nelson.
7: E a minha preocupação, sempre em Moçambique ou em Nampula, quando há, veja alguém a querer crescer com o seu trabalho, transtorno. Aqui não está a acontecer aonde? Esse treinador foi punido por quê? Sem saber. Irmão, era primeiro notificar, saber que eu tenho problema, o problema é isto. Ele concordar. Mas logo cai um problema sem saber. Nem se fosse que era ele, ia gostar. Então deixa, está bom disposto, nós estamos a precisar. Eu estou a ver miúdos aqui no Pairo. Principalmente este pai de Messias, houve um jogo, mas dito aos miúdos que merece estar aí na pula.
1: Obrigado. Obrigado, era Nelson que ligou.
8: Já ouviu, ligou.
1: E temos aqui dentro um treinador. Vamos atender o último ouvinte em linha. Estimado ouvinte, muito boa tarde.
9: Boa tarde.
1: Sim, boa tarde. O nome já está a participar e de onde é que está a ligar?
9: Boa tarde.
1: Não percebi?
9: Aqui, pessoal, como se chama, querido da cidade da
1: Bahia. Sim, deixa ficar a sua opinião, caro ouvinte.
9: Eu vou respeito a líder. E dizer que a vai a Pemba.
1: Sim. Sporting de Nampula, sim, vai a Pemba jogar contra a Bahia. Dificuldades da comunicação. Sincera desculpa, estamos a ter problemas mesmo de comunicação. Gostaríamos tanto de ouvir a sua opinião e numa altura que também encerramos as ligações neste nosso espaço de debate desportivo. A verdade é que tivemos aqui contribuições. Então vamos para este primeiro, que passou para o último tema, rapidamente em relação a esta a questão, só para elucidar o que é que terá acontecido no acórdão para que o estimado ouvinte saiba o que é que está a acontecer. É que a indicação de que aos 7 de julho de 2026 realizou-se a 5ª sessão ordinária do Conselho de Disciplina da Associação Provincial de Futebol de Nampula, na sede da direção da Associação Provincial de Futebol, bairro de Moarrivira, dirigida pelo presidente deste órgão, o Dr. Irineu Camões, na presença dos Mário Felipe Brito e também o vice-presidente que é saída Habibu Sumaila, que é secretário, com único ponto de agenda, análise dos boletins do jogo entre a Associação Desportiva de Angoche e Águia Azul de Nampula, realizado no campo municipal de Angoche no dia 5 de julho de 2026, referente à 10ª jornada da segunda volta de Nampulense 2026 da Série B do Campeonato Nacional da 2ª Divisão. E verificados os boletins, segundo o que se analisou da equipe de arbitragem, o relatório do delegado do jogo contestou o seguinte: no campo municipal, constatou, queria assim dizer, no campo municipal da cidade de Angoche, o jogo terminou antes do tempo regulamentar por se registrar abandono da equipa Águia Azul por incitação do seu treinador, de nome Benjamin Albino, após a marcação de grande penalidade a favor da equipa anfitriã. Então foi por causa disto que este Conselho de Disciplina propôs esta medida de suspensão por um ano e multa de 10 mil meticais e derrota da Águia Azul por 5-0 a favor da equipa da Associação Desportiva de Angoche.
0: É uma pena pesada, na verdade, Nelson. Mas acredito que não é o fecho.
1: Um minuto para cada um.
0: Exato, não é o fecho. Eu acredito que o visado abre espaço que ele pode recorrer junto ao Conselho de Disciplina. Acredito que a pena pode não ser essa exatamente que nós acordamos, porque, na verdade, uma multa de 10 mil meticais com uma suspensão de um ano é muito pesado. Mas acredito que, num bom trecho, o ministro tem que se manifestar, construir um advogado para poder o defender e o assunto termina por aqui. Porque ele é um homem da bola, nós precisamos do trabalho dele.
1: Tomasene.
2: Sim, para mim é um pouco triste. Onde se dá logo um ano com uma multa deste valor que está-se a falar. E é um pouco triste, porque para mim esse tipo de coisa, primeiro tinha que notificar. Dar-se primeiro uma oportunidade de poder se defender. O delegado de jogo, não sei como é que... Delegado desse jogo, não sei qual foi o argumento que carregou para lá. E também, em contrapartida, nós temos que reparar uma coisa. Só estamos a reparar na parte do treinador. E os árbitros, como é que ficam? Que apitaram esse jogo. Porque nós não podemos só reparar na parte do próprio treinador. Hoje estamos a falar do próprio treinador. Eu ainda não vi um árbitro a ser multado nesse tipo de situação. Sempre só são treinadores.
1: Muito bem. Auditório Matheus.
8: É verdade, Nelson. É um pouco difícil avaliar ou analisar este assunto. Mas é preciso também dizer que esta pena é muito pesada. Veja que a Águias perde 3 vezes. Perde o jogo, perde o seu treinador e tem que pagar a multa. Eu penso que o visado, que é o treinador ou a equipa, precisa ir para recorrer da situação, porque há muita coisa que se podia avaliar aqui, não só penalizar o treinador que é acusado de ter inviabilizado a marcação de grande penalidade, mas muita tinta vai correr, os visados ainda podem ir reclamar, havemos de ouvir nos próximos tempos. Nelson, eu sei que só faltam 20 segundos, ok? Mas eu queria parabenizar também aqui o Departamento de Educação Física e Desporto da Universidade de Rovuma por este trabalho que tem feito de trazer aqui os que mais fazem futebol fora do país, que estão a tentar ver se consegue...
1: Porque a mesma parceria que sim, está a aproximar ao Ferroviário de Nampula foi nesta outra parceria entre a Unirovuma e o Departamento da Corunha, lá já do...
8: Na Espanha, sim. Então, eu penso estar de parabéns a Universidade de Rovuma, a Faculdade de Educação e Psicologia e o Departamento de Educação Física e Desporto consiga assim, faça mais vezes a bem do desporto, a bem do futebol em Moçambique.
1: Bom, foi pedido aqui. Foi pedido aqui o aumento do tempo, mas o tempo já não dá para mais. Eu sou Nelson Tatanha, estive na moderação deste debate desportivo de Nampula para esta quarta-feira. Trabalhei acompanhado tecnicamente por Rosário Ângelo e também Abdoulaye da Palma. Tivemos aqui um trio composto por Euditério Matim, Nicolau Matimba, como também Tomasena António. Meus caros, muito boa tarde. Até a próxima.
10: Está certo. E na próxima, cá vos espero, na próxima quarta-feira, nessa altura, 14h55, eu estou a arrumar as minhas embambas para iniciar a minha descida em aproximação para o Fanjo. E você vai querer dizer assim, logo agora? A sério? Mas que é agora? Assim?
11: Agora, justamente agora.
10: Ora aí, irmão, não.
11: Agora que eu penso ir embora, você me sorri,

0: embora.
1: Eu também vou, exatamente, os amores são assim, eu também vou. Eu fiz 5 horas de rádio e com simpatia, amizade e informação, eu transmiti exatamente assim como é hábito, exatamente, então vamos embora. Já arrumei as minhas embambas, 4 minutos para as 15, então Madu, vamos, a sério, certeza, luta, é que eu não sou nenhum JJJ, exatamente por isso, de facto, vou embora.

0: Boa tarde. Costa do Sol impõe-se no clássico e vence Ferroviário de Maputo no Jogabet Pro. Comitê Olímpico Internacional levanta suspensão ao Comitê Olímpico Russo. Está a começar o Desportivo da Tarde, hoje editado e apresentado por Carlos Calisto. Boa escuta. A equipa sênior masculina de basquetebol de Costa do Sol venceu na noite de ontem o seu arquirrival Ferroviário Maputo por 70-33 em jogo referente à quinta jornada do campeonato da cidade de Maputo, confirmando o bom momento de forma na competição. A formação dos canarinhos entrou determinada e assumiu desde cedo o controle da partida, impondo um ritmo elevado e maior eficácia ofensiva. Do outro lado, o Ferroviário Maputo mostrou dificuldades para travar os principais executantes da equipa canarinha, revelando alguma intranquilidade nos momentos decisivos. Com uma exibição consistente, a equipa do Costa do Sol foi somando pontos e consolidando a liderança até fixar o resultado final em 70-33. Após a partida, o capitão do Costa do Sol, Nilton Sefane, mostrou-se satisfeito com o cumprimento do objetivo.
1: Foi um jogo bom para, na perspectiva do objetivo que nós tínhamos, que era ganhar o jogo. Felizmente conseguimos traduzir aquilo que nós havíamos preparado durante a semana. Aliás, segunda e terça, segunda-feira, em relação a este adversário, um adversário direto nosso, e já temos alguma lição estudada em função dos outros embates que já tivemos. Mas cada jogo é um jogo, encaramos este jogo como uma nova batalha, mas nada ainda está ganho, ainda temos muitos jogos pela frente, há que manter a concentração e, acima de tudo, parabenizar a minha equipe, porque soube bater-se bem e conseguimos pelo menos marcar 70 pontos. Esperávamos acima de 70 pontos, mas vale pela vitória.
0: Por sua vez, o jogador do Ferroviário Maputo, Bajio Chumons, disse que a sua equipa teve um mau desempenho.
2: Foi um mau jogo para nós, já que parabenizar, dar mérito ao adversário. Já foi um mau dia, infelizmente as coisas não nos correram bem e só temos que continuar a trabalhar para sermos melhores.
0: Com este triunfo, o Costa do Sol soma a quarta vitória consecutiva em igual número de jogos, mantendo um percurso imaculado na competição. Já o Ferroviário Maputo sofreu a primeira derrota da época ao quarto encontro disputado. Num outro embate da quarta jornada, o Costa do Sol Sub-20 derrotou a Vila Esperança de Boane por 57-7. No Rei Futebol, o Ferroviário Maputo defronta no sábado a Liga Desportiva de Maputo em partida dos oitavos de final da Taça de Moçambique em futebol a nível da zona sul do país. O embate está agendado para as 14 horas no campo do Afrim, na zona industrial da Machava, no município da Matola. Ainda no sábado, o Costa do Sol joga frente ao Estrela Vermelha de Maputo no campo dos Canarinhos e o Ferroviário de Gaza mede forças com o Incomate de Chinavani no campo Marianguabi, na cidade de Xaixai. No domingo, o Vulcano Futebol Clube recebe a Associação Desportiva de Vilanculo no campo do Costa do Sol. Na zona centro do país, no sábado, a União Desportiva de Songo recebe o Mutopes de Gurue no campo da HCB. Em Tete, o governo espera que os dois representantes passem para a outra fase da competição, Momad Rafiko.
3: O governo provincial de Tete acredita que os dois representantes da província na Taça de Moçambique Fase Regional Centro podem transitar a fase seguinte no próximo fim de semana. Trata-se da União Desportiva de Songo, que sábado recebe Montepuz de Gurue, da província da Zambésia. O clube do desporto de Xingal de Tete, no sábado, desloca-se à cidade da Beira para medir forças frente a águias especiais de Sofala. E o planície de Empado, que também desloca a cidade de Chimoio para no domingo cruzar caminho com Testa África local. Face a estes cruzamentos, a diretora provincial da Juventude, Emprego e Desportos, Fátima Cinco Reis, diz que as equipas de Tete estão melhor estruturadas que os adversários e podem transitar a fase seguinte. Cinco Reis vai mais além ao deixar ficar o apelo.
4: Que toda a população, os adeptos da província de Tete, possamos apoiar os nossos representantes na Taça de Moçambique, desejar muita força às nossas três equipes, tanto aos que vão receber como aos que vão se deslocar para outras províncias. Então, muita força para as nossas equipes.
3: Nesta prova, Tete pode fazer história?
4: Sim, pode fazer história e nós todos estamos esperançosos para que a Taça de Moçambique seja ganha mesmo pelas equipes de Tete.
3: Diretora Provincial da Juventude, Emprego e Desporto de Tete, Fátima Cinco Reis, a acreditar na transição das equipas da União Desportiva de Songo, Xingal de Tete e Planície de Empadue, a fase seguinte da Taça de Moçambique, fase regional, cujos jogos estão agendados para o próximo fim de semana. De referir que os jogos de Taça de Moçambique, considerado como a segunda prova mais importante do país, são a eliminar e serão disputados em uma única volta. Momad Rafik, Entad.
0: Ainda no sábado, na zona centro do país, a Academia de Chimoio joga diante do Ferrover da Beira, no campo da Sualpo, e as Águias Especiais de Sofala defrontam o Xingal de Tete no campo municipal da Beira. No domingo, o Teste África de Chimoio bate-se com Planície de Impádue no campo da Sualpo. Na região norte do país, jogam no sábado Desportivo de Nacala, Ferrover Nacala, nos campos de Locomotiva da Maiaia, e Ferrover de Pemba, Ferrover de Lixinga, no estado municipal de Pemba. Já no domingo, o Ferrover de Nacala, Águias Especiais de Lixinga, no campo de Locomotiva da Maiaia, e Bahia de Pemba Suporte de Nampula, no estado municipal de Pemba. Os ciclistas de Nampula estão engajados na preparação para o Campeonato Nacional da Modalidade, trabalhando para reativar o ciclismo na província e retomar o seu espaço de destaque no cenário desportivo nacional. Calixto Pedro.
5: O presidente da Associação Provincial do Ciclismo em Nampula diz que a província intensifica os preparativos de modo a participar do Campeonato Nacional da Modalidade em setembro próximo na cidade de Chimoio, em Manica. Franganido Isitomo referiu que a preparação consiste em um treino de ciclismo estruturado que combina resistência aeróbica, treinos de força muscular e simulação de corrida. O Isitomo anotou que o principal objetivo é adaptar o corpo para economizar a energia e garantir que o atleta consiga pedalar por distâncias equivalentes às da prova sem sofrer desgaste precoce. Avançou ainda que, para ter êxitos nesta prova que se avizinha, o ciclista deve estudar o perfil da elevação, as curvas e distâncias, porque, segundo suas palavras, para subir ladeiras íngremes ou atacar o pelotão, apenas pedalar não basta. Os ciclistas devem complementar os treinos na bicicleta com exercícios de força, como agachamentos e elevação de quadril.
6: Os treinos preparamos aqui nas estradas, e geralmente nas manhãs, porque nas tardes, por causa de fluxo de viaturas. Então, nas manhãs é que decorrem os treinos. Em vários postos administrativos, temos lá alguns jovens que abraçaram essa modalidade. Agora, não temos equipamento, não temos material como capacetes. Nós temos já informado aos ciclistas para não entrar nas estradas sem material completo. Não temos de capacete. Temos joelheiro também, preciso pôr. Alguns poucos que têm estão a usar. Alguns não estão a usar por causa de não ter condições. Não temos condições. Então queremos equipamentos, acessórios de bicicleta, mas principalmente queremos equipamento indispensável, que é o uso de capacetes. O uso de capacetes é um material indispensável para o ciclismo. E aí vamos começar com o campeonato. Vai decorrer em 4 distritos. É Rapali, de Nampula, Ilha de Moçambique e Nacala. Que é para fazermos uma seleção dos melhores dos distritos para fazerem parte do provincial. E do provincial vão à nacional e ainda este ano, em setembro, será em Chimoio. Temos alguns parceiros que já contrataram conosco e já fizemos acordo e eles vão nos apoiar. Se tivermos mais parceiros, também será mais eficaz.
5: Franganito Isitomo, presidente da Associação Provincial do Ciclismo em Nampula e os preparativos para o Campeonato Nacional do Ciclismo. A Rema Desporto, Calixto Pedro, Nampula.
0: O distrito de Nipepe, na província de Uniassa, volta às competições oficiais este ano. Merci, João.
7: 2 anos depois da sua ausência nas fases finais do futebol recreativo, o distrito de Nipepe, no Uniassa, prepara o regresso à alta roda do convívio desportivo provincial a partir desta temporada. Para o efeito, decorre no distrito o recreativo de futebol qualificativo, que envolve 12 equipas, sendo 8 da Vila Sede, 1 do povoado de Muixe, 1 do povoado de Carira, 2 da sede do posto administrativo de Nipepe. Atualmente, a competição é liderada pelo Clube Desportivo da OJM, que tem 16 pontos, seguido pelo Dínamo dos Continuadores com 15, e o Sporting do bairro Nipepe tem 10 pontos na terceira posição. A competição, que está a ser disputada no modelo clássico de todos contra todos em 2 voltas de 11 jornadas para cada, e agora na 7ª jornada da primeira volta, é classificada de renhida pelo vice-presidente da Associação de Desporto Recreativo Nipepe, Rodrigo da Fonseca.
8: Está muito competitivo. Até a equipa que foi bicampeã, até agora está em segundo lugar. É de apelar os clubes que tenham muita calma, muita paciência. Os árbitros também tenham muita paciência.
7: Relativamente ao futebol feminino?
8: A realização do futebol feminino, neste momento, é torneio de abertura entre as equipas. Então, a próxima semana arranca o campeonato distrital feminino. No mínimo de 4 equipas.
7: Rodrigues da Fonseca, vice-presidente da Associação de Desporto Recreativo Nipepe, e a preparação do distrito para o regresso ao provincial de futebol recreativo de Niassa, agendado para dezembro próximo. É Riama Desporto, Mércio João, a partir de Nipepe.
0: Na atualidade esportiva internacional, o Comitê Olímpico Internacional anunciou o levantamento de forma provisória da suspensão do Comitê Olímpico Russo. As restrições recomendadas relativas à participação de atletas russos e bielorrussos em vigor desde março de 2023 já não são aplicáveis. O Comitê Olímpico Internacional abre a porta à participação de atletas russos nas provas de qualificação para os Jogos Olímpicos de Los Angeles 2028, mediante o cumprimento de apertadas medidas antidoping. Dada a falta de confiança por parte da comunidade desportiva global, todos os atletas russos devem integrar um programa nacional antidoping e serem submetidos a inúmeras vezes antes do regresso às competições. A participação dos atletas sob bandeira hino, cores ou quaisquer elementos identificativos da Rússia nos Jogos Olímpicos não é, ainda assim, um dado adquirido. O Comitê Olímpico Internacional frisou que esta será tomada no momento oportuno, mas garantiu desde já que não organizará competições na Rússia, nem convidará figuras governamentais ou estatais russas. Termina assim o desportivo desta tarde. Recebam os cumprimentos de Carlos Calixto na edição e apresentação. Boa tarde.

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0: Cordiais saudações, amigo ouvinte. Está no ar o programa Educação Financeira, uma iniciativa do Banco de Moçambique. Este programa é transmitido todos os dias úteis, às 5h30, 14h25 e 18h25. Ao sábado, às 8h30, onde fazemos o resumo semanal. O programa é também difundido nas rádios Cidade de Maputo e Beira, RM Desporto e nos emissores provinciais em línguas nacionais. Caso tenha acesso à internet, pode encontrar-nos no endereço www.rm.co.mz. Esta semana estamos a falar sobre a Central de Registro de Crédito, ou simplesmente CRC, uma base de dados que agrega toda a informação sobre os créditos contraídos no sistema financeiro, quer por pessoas singulares, quer coletivas. Vamos acompanhar a conversa entre a Maria e o João.
2: Olá, Maria.
3: Olá, João.
2: Lembras-te da conversa de ontem sobre a Central de Registro de Créditos?
3: Exatamente, João.
2: Fiquei aqui a pensar. Será que todas as pessoas que têm dívidas nas instituições de crédito estão registadas nessa base de dados?
3: Claro, João. Qualquer pessoa, empresa e outras entidades.
2: Afinal, Maria, como é que o Banco de Moçambique tem toda essa informação sobre os nossos créditos?
3: Bem, João, as entidades participantes da CRC devem prestar informação mensal ao Banco de Moçambique sobre os créditos concedidos até uma determinada data a particulares, empresas ou outras entidades residentes em Moçambique.
2: Quais são as entidades participantes da CRC?
3: Todas as instituições de crédito, outras entidades sob a supervisão e indicação do Banco de Moçambique.
2: Está certo, Maria. E essa informação é apenas sobre os créditos efetivos ou existem outras operações consideradas nesse registro?
3: João, todas as operações de crédito, sob qualquer forma ou modalidade, são registadas.
2: Sob qualquer forma ou modalidade? O que queres dizer com isso?
3: São todas as responsabilidades de crédito efetivas, tais como os descobertos bancários, os empréstimos para aquisição de habitação, automóvel, mobiliário e ou até pela utilização do cartão de crédito.
2: Afinal, Maria...
3: É, João. E também registra as responsabilidades de crédito potenciais, tais como as garantias prestadas.
0: Se pretende solicitar informação ou fazer uma reclamação junto ao Banco de Moçambique, pode ligar para o número 21 35 47 29 todos os dias úteis, dentro das horas normais de expediente. E assim termina mais uma edição do nosso programa, com o compromisso de voltarmos amanhã à mesma hora. 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
3: 15 horas e 20 minutos, assim inicia então o espaço que vai até muito bem perto das 21 horas. Receba um abraço de Carlos Matus, que é a voz que fala para si. Vamos continuar a ouvir a informação desportiva sempre que se justificar, sem se esquecer, obviamente, dos blocos noticiosos, música para animar o seu período do dia, mas também muita palavra amiga. Você é um amigo, por isso mesmo que está ligado à rádio onde correm todos os campeões, a número 1 desportiva em Moçambique. 15 horas 21 minutos, soltamos a música, mesmo porque já é tempo para ouvirmos um pouco de música. Votos de continuação de uma ótima escuta e também de uma excelente tarde de quarta-feira. Estamos a 8 de julho de 2026.

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0: Não é para mim, não, é para si. 15 horas 46 minutos e meio. Ouvimos então cerca de 30 minutos de música sem espinhas aqui na rádio onde correm todos os campeões, a número 1 desportivo em Moçambique. Era um desporto, é mais do que uma rádio. Aqui é ponto de encontro de quase todos que se amam. Aqueles que gostam de estar próximos um do outro. Um forte abraço aí para todos que neste momento estão conectados à rádio onde correm todos os campeões, a rádio onde tem espaço para que o desporto ganhe voz, a emoção também possa fazer parte da nossa vida. Era um desporto, leva cada jogada, cada momento de conquista ou mesmo aquele momento de tristeza, pois onde há conquista há vencedores, vencidos também. Esses vencidos muitas das vezes não costumam ficar felizes, por isso mesmo podem derramar lágrimas. Mas ontem vimos lágrimas de um grande jogador porque conquistou então a passagem para a fase seguinte do Mundial de Futebol. Estamos a falar dos quartos de final por parte da Argentina. Lionel Messi, então, a não conter-se ali, esteve em lágrimas após o jogo, que não foi nada fácil. Foi um jogo complicado, com polémica à mistura, mas acabou sendo a Argentina a vencer por 3-2, com uma ponta final dramática e uma excelente atuação do astro argentino. Atenção, que era um desporto, não tem só essas informações, tem muito mais. Por isso mesmo que estamos aqui todos os dias a trazer então essas grandes emoções, quer desportivas, assim como musicais. Há bem pouco estávamos a ouvir aqui uma música a felicitar. O autor felicitava-se, mas eu quero acreditar que se você cantou, então. Então, foi uma forma também de poder felicitar-se, não é? Pelo dia, pelo aniversário, por qualquer coisa que possa ter acontecido, alguma realização de âmbito pessoal ou mesmo profissional. Fazemos votos para que tenha sido isso mesmo. Atenção que hoje não há jogos do Mundial, só amanhã. Às 22 horas teremos a França, Marrocos, último sobre vivente africano a entrar em cena. Bom, Marrocos sempre com alguns discursos, os dirigentes marroquinos com discursos polémicos. Apareceu aí um dos dirigentes marroquinos a dizer que eles primeiro jogam pelo Marrocos, só depois é que o resto vence. Ou seja, a África fica para um pouquinho mais lá para frente, mas o certo é que Marrocos representa a África, por isso mesmo todos os africanos estarão mesmo com Marrocos a partir das 22 horas no dia de amanhã. O adversário chama-se França. Atenção que não é um adversário fácil, é um adversário com todas as armas, tem excelentes jogadores, tem um bom jogo de futebol em todas as partes do terreno do jogo, boa defesa, bons médios, bons atacantes, lembrando que esta é a seleção do Mbappé. Então é só ver, é a seleção do Upamecano, a seleção do Olise, que também acabou se juntando então àquele leque de grandes jogadores da França. Mas atenção que Marrocos também tem bons jogadores. Por isso vamos poder aqui assistir a um grande duelo dessas duas seleções. O primeiro jogo dos quartos de final a partir das 22 horas, horário moçambicano, para você poder acompanhar em forma de informação aqui na rádio onde correm todos os campeões. Hoje não teremos, obviamente, jogos do Mundial, mas há jogos de qualificação para a Liga dos Campeões Europeus, também para a Conference League. É por isso mesmo que provavelmente poderemos ter informações sobre o futebol internacional, mas isso um pouquinho lá mais para frente. A Liga dos Campeões ainda na fase de qualificação, play-off neste caso, para as equipas poderem chegar então à fase de Liga. Temos jogos como Kairat, Almaty, Sutjelska, a partir das 17 horas, 18 horas, Flora Tallinn joga com o Futebol Clube Iberia, 1999, às 19 horas, Max Line Vitebsk e a jogar com CS University. University de Craiova, e também à mesma hora, 19 horas, CS Petroclube a jogar com KF Enatia. Ainda na Liga Conferência também há jogos de playoff. Zira joga com Torpedo Kutassi e Koná joga com Vulcani. E ainda teremos jogos como Futebol Clube Differdange Ilves, a partir das 19h30. Poderá então acompanhar em forma de informação aqui na rádio onde correm todos os campeões de futebol internacional, concretamente o futebol europeu, que está então em fase de apuramento para a fase de liga, ou seja, aquela fase em que todas as equipas juntam-se ali e jogam, fazem alguns jogos, são 8 jogos cada, um emparelhamento aí, e depois são selecionadas as 8 que qualificam diretamente para a fase a eliminar, e depois as outras vão para o outro play-off de 2 jogos, também juntam-se aquelas 8 e seguem então para a fase a eliminar. Mas são assuntos que poderemos ter tempo para podermos nos debruçar, acredito eu, nas próximas oportunidades. Para já, seguimos com música, mas antes vamos espreitar a nossa montra sonora com votos de continuação de uma ótima escuta.
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1: 15 horas já 57 minutos para trás, fica a Montra Sonora. Já a seguir avançamos com a música, conforme eu prometido. Votos de continuação de uma ótima escuta.
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0: São 17 horas em toda a República de Moçambique. Avançamos para as notícias desta hora com o jornalista Carlos Calisto.
1: Boa tarde. A equipa sênior masculina de basquetebol de Costa do Sol venceu na noite de ontem o seu arquirrival Ferro Verde Maputo por 70-33 em jogo referente à quinta jornada do campeonato da cidade de Maputo, confirmando o bom momento de forma na competição. Após a partida, o capitão do Costa do Sol, Newton Sefane, mostrou-se satisfeito com o cumprimento do objetivo.
2: Foi um jogo bom para, na perspectiva do objetivo que nós tínhamos, que era ganhar o jogo. Felizmente conseguimos traduzir aquilo que nós havíamos preparado durante a semana. Aliás, segunda e terça, segunda-feira, em relação a este adversário. Um adversário direto nosso. E já temos alguma lição estudada em função dos outros embates que já tivemos. Mas cada jogo é um jogo, encaramos este jogo como uma nova batalha. Mas nada ainda está ganho. Ainda temos muitos jogos pela frente. Há que manter a concentração. E, acima de tudo, parabenizar a minha equipe, porque soube bater-se bem e conseguimos, pelo menos, marcar 70 pontos. Esperávamos acima de 70 pontos, mas vale pela vitória.
1: Por sua vez, o jogador do Ferroviário Maputo, Bajio Chumons, disse que a sua equipa teve um mau desempenho.
3: Foi um mau jogo para nós, já que parabenizar, dar mérito ao adversário. Já foi um mau dia, infelizmente as coisas não nos correram bem e só temos que continuar a trabalhar para sermos melhores.
1: Com este triunfo, o Costa do Sol soma a quarta vitória consecutiva em igual número de jogos, mantendo um percurso imaculado na competição. Já o Ferroviário Maputo sofreu a primeira derrota da época ao quarto encontro disputado. Num outro embate da quarta jornada, o Costa do Sol Sub-20 derrotou a Vila Esperança de Boane por 57-7. No Rei Futebol, o Ferroviário Maputo defronta no sábado a Liga Desportiva de Maputo em partida dos oitavos de final da Taça de Moçambique em futebol a nível da zona sul do país. O embate está agendado para as 14 horas no campo do Afrim, na zona industrial da Machava, no município da Matola. Ainda no sábado, o Costa do Sol joga frente ao Estrela Vermelha de Maputo no campo dos Canarinhos e o Ferroviário de Gaza mede forças com o Incomate de Xinavani no campo Marianguabi, na cidade de Xaixai. No domingo, o Vulcano Futebol Clube recebe a Associação Desportiva de Vilanculo no campo do Costa do Sol. Na zona centro do país, no sábado, a União Desportiva de Songo recebe o Mutopos de Gurue no campo da HCB. Em Tete, o governo espera que os dois representantes passem para a outra fase da competição. Mamad Rafico.
4: A diretora provincial da Juventude, Emprego e Desportos, Fátima Cinco Reis, diz que as equipas de Tete estão melhor estruturadas que os adversários e podem transitar a fase seguinte. Cinco Reis vai mais além ao deixar ficar o apelo.
5: Nós todos estamos esperançosos para que a Taça de Moçambique seja ganha mesmo pelas equipes de Tete.
4: Diretora Provincial da Juventude, Emprego e Desporto de Tete, Fátima Cinco Reis, a acreditar na transição das equipas da União Desportiva de Songo, Xingal de Tete e Planície de Empadue, a fase seguinte da Taça de Moçambique.
1: Ainda no sábado, na zona centro do país, a Academia de Chimoio joga diante do Ferroviário da Beira, no campo da Sualpo, e as Águias Especiais de Sofala defrontam o Xingal de Tete no campo municipal da Beira. No domingo, o Teste África de Chimoio bate-se com Planície de Empadue no campo da Sualpo. Na região norte do país, jogam no sábado Desportivo de Nacala, Ferroviário de Nacala, nos campos de Locomotiva da Maiaia, e Ferroviário de Pemba, Ferroviário de Lixinga, no estado municipal de Pemba. Já no domingo, o Ferroviário de Nacala, Águias Especiais de Lixinga, no campo de Locomotiva da Maiaia, e Bahia de Pemba Sporting de Nampula, no estado municipal de Pemba. Os ciclistas de Nampula estão engajados na preparação para o Campeonato Nacional da Modalidade, trabalhando para reativar o ciclismo na província e retomar o seu espaço de destaque no cenário desportivo nacional. Calisto Pedro.
6: O presidente da Associação Provincial do Ciclismo em Nampula diz que a província intensifica os preparativos de modo a participar do Campeonato Nacional da Modalidade em setembro próximo na cidade de Chimoio, em Manica. Franganido Isitomo referiu que a preparação consiste em um treino de ciclismo estruturado que combina resistência aeróbica, treinos de força muscular e simulação de corrida. O Isitomo anotou que o principal objetivo é adaptar o corpo para economizar a energia e garantir que o atleta consiga pedalar por distâncias equivalentes às da prova sem sofrer desgaste precoce. Avançou ainda que para ter êxitos nesta prova que se avizinha, o ciclista deve estudar o perfil da elevação, as curvas e distâncias, porque, segundo suas palavras, para subir ladeiras íngremes ou atacar o pelotão, apenas pedalar não basta. Os ciclistas devem complementar os treinos na da bicicleta com exercícios de força, como agachamentos e elevação de quadril.
7: Preparamos aqui nas estradas, e geralmente nas manhãs. Em vários postos administrativos temos lá com os jovens, abraçaram essa modalidade.
6: Presidente da Associação Provincial do Ciclismo em Nampula e os preparativos para o Campeonato Nacional do Ciclismo.
1: Na atualidade esportiva internacional, o Comitê Olímpico Internacional anunciou o levantamento de forma provisória da suspensão do Comitê Olímpico Russo. As restrições recomendadas relativas à participação de atletas russos e bielorrussos em vigor desde março de 2023 já não são aplicáveis. O Comitê Olímpico Internacional abre a porta à participação de atletas russos nas provas de qualificação para os Jogos Olímpicos de Los Angeles 2028, mediante o cumprimento de apertadas medidas antidoping. Dada a falta de confiança por parte da comunidade desportiva global, todos os atletas russos devem integrar um programa nacional antidoping e serem submetidos a inúmeras vezes antes do regresso às competições. A participação dos atletas sob bandeira hino, cores ou quaisquer elementos identificativos da Rússia nos Jogos Olímpicos não é, ainda assim, um dado adquirido. O Comitê Olímpico Internacional frisou que esta será tomada no momento oportuno, mas garantiu desde já que não organizará competições na Rússia, nem convidará figuras governamentais ou estatais russas.
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0: Saudações, seja bem-vindo ao programa O Meu Direito à Segurança Social, um programa do Instituto Nacional de Segurança Social em parceria com a Rádio Moçambique. Eu sou a Rosa Freitas, a sonorização está a cargo de Estevão Mocavel e a produção é de Idriss Mujahid. Bem-vindo! Como trabalhadores, a cada dia que nos deslocamos aos nossos locais de trabalho, vamos plenos e comprometidos em dar o melhor de nós para o crescimento das nossas instituições e para o nosso crescimento profissional. Como seres vivos, devemos ter em conta que, em caso de morte, o INSS está pronto para nos apoiar. Subsídio por morte é o tema para o nosso programa de hoje. Felicidade Timbe é técnica do Instituto Nacional de Segurança Social. Bem-vinda à Rádio Moçambique. Subsídio por morte, o que é?
1: Muito obrigada pelo convite. Saudar os nossos ouvintes. Subsídio por morte é uma prestação paga de uma única vez. Este subsídio é pago em caso da morte do trabalhador inscrito na Segurança Social. É pago também em caso da morte do pensionista por velhice ou reduzida, ou em caso da morte do pensionista por invalidez.
0: E por falar de familiares com direito ao subsídio por morte, quem são os familiares com esse direito?
1: Familiar com direito do subsídio por morte é o cônjuge sobrevivo e não separado de fato. Também considerado familiar com direito os filhos menores de 18 anos ou até 25 anos, se estiverem matriculados em ensino médio ou superior. É considerado filho com direitos àqueles que sofrem de uma deficiência, nossos filhos especiais, independentemente da idade, se estiverem confirmados pela Junta Nacional de Saúde que estão na situação de incapacidade, eles recebem o subsídio por morte. E também é pago esse subsídio aos ascendentes, que são os pais do trabalhador falecido, do pensionista.
0: Esse subsídio deve ser distribuído pelos familiares com direito de receber? Como é feita a partilha deste subsídio?
1: O subsídio por morte é dividido em partes iguais, sendo metade para cônjuge sobrevivo e não separado de fato, e outra metade para os filhos com direito. Na ausência dos filhos com direito, este dinheiro é pago na totalidade para o cônjuge e não separado de fato. Na ausência ainda do cônjuge, este dinheiro é pago na totalidade para todos os filhos com direito. Explicar ainda que, na ausência do cônjuge sobrevivo e não separado de fato e dos filhos com direito, este dinheiro é dividido em partes iguais para os pais do trabalhador ou pensionista falecido. Esclarecer que, num casamento, temos marido e mulher. O marido é cônjuge da mulher e a mulher cônjuge do marido. Em caso de morte, o cônjuge sobrevivo é o marido ou a mulher viva.
0: Gostaria de acrescentar algum aspecto relacionado com o tema?
1: Gostaria, sim, apelar à necessidade dos casais regularizarem o processo do divórcio caso aconteça separação, como também a importância de registrar os filhos para evitar que no futuro fiquem sem o direito ao benefício na Segurança Social.
0: Felicidade Timbe, muito obrigada pelas palavras que deixou ficar. Temos um novo encontro marcado para darmos continuidade a este tema. Até lá! O ouvinte é convidado a aceder às plataformas digitais do INSS, tais como o portal, o Facebook, o Instagram, assim como o WhatsApp, para ter mais informações sobre o Sistema de Segurança Social. Eu sou a Rosa Freitas. A sonorização foi de Estevão Mocavel e Idriss Mujahid esteve na produção. Até o próximo encontro.
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2: São 17 horas, 18 minutos. Acompanhamos a montra sonora antes, o bloco noticioso das 5 da tarde, na voz do jornalista Carlos Calisto. Seguimos então com mais emoções musicais, sendo que vamos a priori recuperar a música do Nicolas Zacaria, trazendo então este grande trabalho, Mazano, para ouvir aqui na Rádio dos Campeões, emissão da tarde de quarta-feira. Estamos a 8 de julho de 2026. Fazemos votos para que a emissão esteja então a chegar em perfeitas condições de audição e que a mesma o encontre gozando de boa saúde, quer sob o ponto de vista físico, psicológico ou mesmo espiritual. Outras áreas também fazem parte desses votos do canal desportivo da Rádio Moçambique, que transmite a partir da cidade de Maputo, mas chega a todas as capitais provinciais, incluindo Mocuba, Praia do Bilene, Ponta do Ouro e ainda outros pontos do país e do mundo através da internet. Mazano, Nicolas Zacaria.

17 horas 28 minutos. Você está ligado à rádio onde correm todos os campeões. Essa não é apenas uma estação de rádio, grande amigo. É um ponto de encontro para amigos que talvez nunca se tenham visto, mas que partilham as mesmas emoções entre as notícias do desporto, as análises e canções inesquecíveis. Vamos construindo juntos uma comunidade unida pelo respeito, amizade e paixão pela vida. Há músicas que vamos ouvindo aqui que também fazem-nos recordar certos momentos da vida ou levam-nos a outras paragens. Nestas nossas transmissões sempre você vai encontrar canções que contam histórias parecidas com as nossas e que falam de amor, coragem, despedidas, recomeços, esperança, tantas outras coisas, canções que ensinam a saber ser, a saber estar e a encontrar significado nos pequenos momentos da vida. 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Seguimos com mais música para você ouvir e quiçá dançar aqui nas ondas da número 1 desportiva. 17 e 29 minutos.

De forma nostálgica, estamos então a marcar presença no seu receptor. Esperamos que estas músicas estejam então a recordar-lhe algum momento interessante da vida. Esta é a presença inconfundível do canal desportivo da Rádio Moçambique, que hoje está então a oferecer aqui grandes momentos de música, uma vez que aqui, quando não temos informações relevantes para avançar, nós sempre trazemos música para compensar. Caro ouvinte, esteja sempre atento então a todas as informações sobre os principais eventos desportivos de âmbito nacional e internacional aqui na Rádio de Todos, na número 1 desportiva. Há quem considera que esta rádio é um refúgio, não é? Um espaço onde a boa música alimenta a alma, onde a amizade encontra voz e onde a informação chega com qualidade. Se está sozinho, estamos a pedir para lhe fazer companhia. Se está acompanhado, imensa desculpa, mas nós queremos fazer parte dessa conversa. Cada canção que toca neste momento pode ser a música da sua vida, talvez possa então recordar-lhe algo especial, uma conquista importante ou um sonho que ainda está por realizar, e é por isso que nós vamos escolhendo música daqui, dali e de acolá com muito carinho, porque acreditamos que a música tem o poder de unir corações que nunca, de certa forma, se encontraram fisicamente. Enquanto houver histórias para contar, conta conosco. Emoções para sentir, conta conosco. E desporto para celebrar, também estamos aqui para lhe levar a todos esses grandes momentos da vida. Seguimos então com mais música na Rádio de Todos, com votos de uma ponta final da tarde de quarta-feira. Feliz e bem tranquila. Vem aí a noite. 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

0: 18 horas em toda a República de Moçambique. Avançamos para as notícias, esta hora, com o jornalista Carlos Calisto.
1: Boa noite. A equipa sênior masculina de basquetebol do Costa do Sol venceu na noite de ontem o seu arquirrival Ferro Verde Maputo por 70-33 em jogo referente à quinta jornada do campeonato da cidade de Maputo, confirmando o bom momento de forma na competição. Após a partida, o capitão do Costa do Sol, Newton Sefane, mostrou-se satisfeito com o cumprimento do objetivo.
2: Foi um jogo bom para, na perspectiva do objetivo que nós tínhamos, que era ganhar o jogo. Felizmente conseguimos traduzir aquilo que nós havíamos preparado durante a semana. Aliás, segunda e terça, segunda-feira, em relação a este adversário. Um adversário direto nosso. E já temos alguma lição estudada em função dos outros embates que já tivemos. Mas cada jogo é um jogo, encaramos este jogo como uma nova batalha. Mas nada ainda está ganho. Ainda temos muitos jogos pela frente. Há que manter a concentração. E, acima de tudo, parabenizar a minha equipe, porque soube bater-se bem e conseguimos, pelo menos, marcar 70 pontos. Esperávamos acima de 70 pontos, mas vale pela vitória.
1: Por sua vez, o jogador do Ferro Verde Maputo, Bajio Chumons, disse que a sua equipa teve um mau desempenho.
3: Foi um mau jogo para nós, já que parabenizar, dar mérito ao adversário. Já foi um mau dia, infelizmente as coisas não nos correram bem e só temos que continuar a trabalhar para sermos melhores.
1: Com este triunfo, o Costa do Sol soma a quarta vitória consecutiva em igual número de jogos, mantendo um percurso imaculado na competição. Já o Ferro Verde Maputo sofreu a primeira derrota da época ao quarto encontro disputado. Num outro embate da quarta jornada, o Costa do Sol Sub-20 derrotou a Vila Esperança de Boane por 57-7. No Rei Futebol, o Ferro Verde Maputo defronta no sábado a Liga Desportiva de Maputo em partida dos oitavos de final da Taça de Moçambique em futebol a nível da zona sul do país. O embate está agendado para as 14 horas no campo do Afrim, na zona industrial da Machava, no município da Matola. Ainda no sábado, o Costa do Sol joga frente ao Estrela Vermelha de Maputo no campo dos Canarinhos e o Ferro Verde de Gaza mede forças com o Incomate de Xinavani no campo Marianguabi, na cidade de Xaixai. No domingo, o Vulcano Futebol Clube recebe a Associação Desportiva de Vilanculo no campo do Costa do Sol. Na zona centro do país, no sábado, a União Desportiva de Songo recebe o Mutopes de Gurue no campo da HCB. Em Tete, o governo espera que os dois representantes passem para a outra fase da competição. Mamad Rafico.
4: A diretora provincial da Juventude, Emprego e Desportos, Fátima Cinco Reis, diz que as equipas de Tete estão melhor estruturadas que os adversários e podem transitar a fase seguinte. Cinco Reis vai mais além ao deixar ficar o apelo.
5: Nós todos estamos esperançosos para que a Taça de Moçambique seja ganha mesmo pelas equipes de Tete.
4: Diretora Provincial da Juventude, Emprego e Desporto de Tete, Fátima Cinco Reis, a acreditar na transição das equipas da União Desportiva de Songo, Xingal de Tete e Planície de Empadue, a fase seguinte da Taça de Moçambique.
1: Ainda no sábado, na zona centro do país, a Academia de Chimoio joga diante do Ferro Verde da Beira, no campo da Sualpo, e as Águias Especiais de Sofala defrontam o Xingal de Tete no campo municipal da Beira. No domingo, o Teste África de Chimoio bate-se com Planície de Empadue no campo da Sualpo. Na região norte do país, jogam no sábado Desportivo de Nacala, Ferro Verde Nacala, nos campos de Locomotiva da Maiaia, e Ferro Verde Pemba, Ferro Verde Lixinga, no estado municipal de Pemba. Já no domingo, o Ferro Verde Nacala, Águias Especiais de Lixinga, no campo de Locomotiva da Maiaia, e Bahia de Pemba Sporting de Nampula, no estado municipal de Pemba. Os ciclistas de Nampula estão engajados na preparação para o Campeonato Nacional da Modalidade, trabalhando para reativar o ciclismo na província e retomar o seu espaço de destaque no cenário desportivo nacional. Calisto Pedro.
6: O presidente da Associação Provincial do Ciclismo em Nampula diz que a província intensifica os preparativos de modo a participar do Campeonato Nacional da Modalidade em setembro próximo na cidade de Chimoio, em Manica. Franganido Isitomo referiu que a preparação consiste em um treino de ciclismo estruturado que combina resistência aeróbica, treinos de força muscular e simulação de corrida. O Isitomo anotou que o principal objetivo é adaptar o corpo para economizar a energia e garantir que o atleta consiga pedalar por distâncias equivalentes às da prova sem sofrer desgaste precoce. Avançou ainda que para ter êxitos nesta prova que se avizinha, o ciclista deve estudar o perfil da elevação, as curvas e distâncias, porque, segundo suas palavras, para subir ladeiras íngremes ou atacar o pelotão, apenas pedalar não basta. Os ciclistas devem complementar os treinos na da bicicleta com exercícios de força, como agachamentos e elevação de quadril.
7: Preparamos aqui nas estradas, e geralmente nas manhãs. Em vários postos administrativos temos lá com os jovens, abraçaram essa modalidade.
6: Presidente da Associação Provincial do Ciclismo em Nampula e os preparativos para o Campeonato Nacional do Ciclismo.
1: Na atualidade esportiva internacional, o Comitê Olímpico Internacional anunciou o levantamento de forma provisória da suspensão do Comitê Olímpico Russo. As restrições recomendadas relativas à participação de atletas russos e bielorrussos em vigor desde março de 2023 já não são aplicáveis. O Comitê Olímpico Internacional abre a porta à participação de atletas russos nas provas de qualificação para os Jogos Olímpicos de Los Angeles 2028, mediante o cumprimento de apertadas medidas antidoping. Dada a falta de confiança por parte da comunidade desportiva global, todos os atletas russos devem integrar um programa nacional antidoping e serem submetidos a inúmeras vezes antes do regresso às competições. A participação dos atletas sob bandeira hino, cores ou quaisquer elementos identificativos da Rússia nos Jogos Olímpicos não é, ainda assim, um dado adquirido. O Comitê Olímpico Internacional frisou que esta será tomada no momento oportuno, mas garantiu, desde já, que não organizará competições na Rússia, nem convidará figuras governamentais ou estatais russas.

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Este programa tem por objetivo promover a educação financeira em seguros, EFIS, e mostrar as vantagens de estar protegido através da contratação.

0: Na vida, existem situações causadas pela natureza e outras provocadas por ações dos seres humanos que podem servir de lição para todos nós. A dona Dulce, sempre que ouve falar do ciclone Idai, só chora porque perdeu tudo o que tinha e a irmã mais nova, que entende de seguros, tenta acalmá-la. Vamos ouvir uma lição de vida causada pelo ciclone Idai. Boa escuta.
1: Apostem no seguro.
2: Aquelas casas já estavam prontas.
3: Mana, veja as coisas pelo lado positivo. Foi bom ter acontecido na tua ausência. Podia ter acontecido o pior.
2: Aquelas casas. Próxima semana iria arrendar as duas instituições. Como vou recuperar o meu investimento? Meu Deus, como?
3: Mana, lembra-se da conversa que tivemos há 2 meses sobre a importância do seguro?
2: Já, Teresa.
3: O seguro é justamente para essas questões.
2: Que mania é tua, Teresa? Eu pago o seguro dos carros, já te falei isso. Num momento tão delicado da minha vida, em que todo o meu investimento está destruído, tu só pensas em fazer dinheiro com esse negócio dos seguros.
3: Minha irmã, não é por mal. O que estou a tentar dizer-te é que se tivesse feito o seguro do condomínio, a estas alturas estarias a falar com o assegurador. Ele iria repor tudo o que perdeste por causa do ciclone. E mesmo esta casa aqui, devias segurar contra incêndios, cheias, tempestades, desastres naturais. É só negociares com a tua seguradora.
2: Se eu for para tal seguros pagar, será que eles podem reconstruir as minhas casas?
3: Nada. Isso devias ter feito antes. E anualmente vais pagar um valor que será calculado em função do valor do imóvel.
2: Ah, é por isso que não gosto dessas coisas. Vou pagar um valor todos os anos, já? Às vezes para nada. Ah, até parece que esse tal Idai vem todos os dias.
3: Nunca se sabe quando é que essas coisas terríveis já acontecem, né? E a Mana sabia que iria acontecer o ciclone?
2: Claro que não sabia, claro que não.
3: Então, o seguro ajuda a prevenir essas situações. E mais, este seguro aqui é obrigatório. Se pagar o seguro do condomínio, evitas todas as complicações e preservas o teu investimento.
2: Tchá, nada.
3: Mana, tu trabalhas com clientes. Já imaginaste se estivessem lá pessoas? A responsabilidade pelas vidas e bens delas seria tua.
2: Ih, mamãe Ney, tenho que pensar nisso, Teresa.
0: A Dulce percebeu que podia ter visto as suas casas reconstruídas por uma seguradora se tivesse feito um seguro de condomínio. Também conseguiu compreender que estava a infringir a lei por não ter o seguro de condomínio. Será que mudou alguma coisa na forma de pensar da Dulce? Minutos depois, a Dulce entra numa seguradora.
2: Bom dia, minha senhora. Eu recebi uma chamada daqui da seguradora.
4: Sim, senhora Dulce. O seu seguro de condomínio já foi aprovado. Aqui está.
2: Ah!
4: A partir de agora, a sua propriedade está assegurada contra terremotos, ciclones, incêndios e outros riscos previstos na pólice, conforme solicitou.
2: Oh, ainda não tinham metido clientes lá, porque estava à espera de acertar tudo.
4: Já pode admitir inquilinos.
2: Assim tenho que vir para os próximos pagamentos?
4: Pode fazê-lo através de um corretor de seguros. Na página do ISSMIP, que é www.issm.gov.mz. Nesta página, vai encontrar a lista de todos os corretores autorizados.
2: Minha senhora, ainda tenho que pagar corretores de seguros?
4: Não. Os corretores são agentes que trabalham para a angariação dos clientes e cuidam dos seguros dos nossos clientes. Quem lhes paga é a seguradora e não o cliente.
2: Que bom!
4: Vamos sempre mandar informação por correio eletrônico ou SMS sobre os prazos e valores a pagar anualmente.
0: Hoje ficamos por aqui. Aposta no seguro. Seguro é proteção.

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5: 18 horas 21 minutos e meio, Era Desporto trouxe então o Bloco Noticioso às 18 horas, na voz do Carlos Calisto, e depois o programa Aposte no Seguro, onde o tema foi desastres naturais. Espreitamos a montra sonora, agora seguimos com mais emoções musicais, sendo que às 19 horas e 1 minuto teremos o Jornal da Noite, ou seja, o espaço mais alargado de informação aqui na Rádio de Todos, a número 1 desportiva em Moçambique. Fazemos votos para que a emissão esteja a chegar em perfeitas condições de audição e que a mesma o encontre gozando de boa saúde, quer a seu ponto de vista físico, psicológico e espiritual. Conforme já disse, são votos do canal desportivo da Rádio Moçambique, que neste momento está a transmitir a partir da cidade de Maputo, mas chega a todas as capitais provinciais, incluindo Mocuba, Praia do Bilene, Ponta do Ouro e ainda outros pontos do país e do mundo através da internet. Seguimos com música.

18 horas 41 minutos, conforme já avançamos, às 19 horas 1 minuto, mais coisa menos coisa, teremos o RM Desporto, ou seja, o nosso jornal mais, ou seja, o jornal da noite, o espaço mais alargado de informação a acontecer em simultâneo com a Antena Nacional. Continua o nosso convidado, o convidado do canal desportivo da Rádio Moçambique, com votos de uma noite tranquila. Depois de termos ficado com a música da Tsala Moana com Manu, vamos então ficar com a música da Billy Abel com Nakei Nairobi, El Alambre. É para ouvir já a seguir aqui na Rádio de Todos, 18 horas 42 minutos, Febre Africana, nas ondas da Número 1 Desportiva Moçambique. Boa noite.

São 19 horas em toda a República de Moçambique. Já a seguir teremos o Jornal da Noite em simultâneo com a Antena Nacional.

0: Boa noite. O Governo continua a desdobrar-se à procura de financiamento para o Festival Nacional dos Jogos Desportivos Escolares e para os Jogos da AUSCI, assegura o Ministro da Juventude e Desportos. Nacir Armando antevê uma eliminatória difícil da Taça de Moçambique depois da manhã em Nacala frente ao Desportivo, cujo treinador fala de respeito ao adversário, mas promete não virar a cara à luta. França-Marrocos abre amanhã os quartos de final do Mundial das Américas. Destaques do Jornal de Desportos de quarta-feira, 8 de julho, com Samuel Elias na sonoplastia e Belisário Macão na edição e apresentação. Obrigado pela preferência. Já voltamos. Começamos em Inhambane, onde a bola rolou hoje para o Campeonato Provincial de Futebol, com o histórico Nova Aliança da Machis a ceder igualdade a 2 golos frente à Académica de Inhassouro em partida válida para a 7ª jornada.
1: Os pescadores marcaram primeiro ainda na primeira parte do jogo, mas depois admitiram o empate dos estudantes com o placar em 1-1. As duas equipas foram ao intervalo. Para o segundo tempo, Nova Aliança voltou forte, imprimindo intensidade ao jogo, mas foi a Académica que marcou contra a corrente de jogo. O empate chegou ao cair do pano num dia em que os pescadores não deviam ter ido à faina, na leitura do treinador adjunto de Nova Aliança de Machis, Daniel Júnior.
2: Acho que hoje é um daqueles dias que a equipe não deveria vir ao jogo. Entramos já bem no jogo, marcamos um golo, saímos da primeira parte empatados, 1-1. Voltamos na segunda parte, sofremos um golo, levantamos a cabeça, marcamos golo de empate e tivemos falhanços. Aconteceu.
1: Para o extremo da Académica de Inhassouro, Wilson, a sua equipa não conseguiu gerir a vantagem.
3: O jogo estava muito bom do princípio, a tática do coach estava muito bom. Então foram as pequenas falhas que tivemos nos últimos minutos. A equipa adversária estava a pressionar muito, nós também percebemos que estávamos em vantagem. Mantemos o jogo a defender, esse foi o grande erro que tivemos na partida para chegar ao empate. Uma vez que estamos muito embaixo da tabela, o objetivo da segunda volta é conseguir todas as vitórias possíveis.
1: Nos outros jogos da ronda, Ferroviário de Inhambane foi ganhar a DVB em pleno Alto Macassa por 2-0. Os Barões de Massinga suaram as estopinhas para vencer a União Desportiva de Cumbana por 2-1. RM Desporto, de Inhambane, Avelino António.
0: O treinador da Águia Azul, Futebol Clube de Nampula, acaba de ser castigado com 1 ano de suspensão e uma multa de 10 mil meticais por comportamento antidesportivo.
4: O Conselho de Disciplina da Associação Provincial de Futebol de Nampula sancionou com pena de suspensão por 1 ano e multa de 10 mil meticais ao treinador da Águia Azul Futebol Clube de Nampula, Benjamin Albino. Benjamin Albino é acusado de incitar os seus atletas para abandonarem o retângulo de jogo da 10ª jornada do Nampulense Série B no campo municipal de Angoche, último domingo, realizado contra a Associação Desportiva Local em protesto da marcação de pontapé de grande penalidade que castigava a sua formação. A notícia caiu como uma bomba aos ouvidos do treinador e os comentaristas para os assuntos desportivos da RM em Nampula. Nicolau Matimba, Tomocena Antônio, Auditério Matimbi dizem que as regras devem ser cumpridas. No entanto, há possibilidade de o míster Benjamin recorrer à decisão.
5: Uma multa de 10 mil meticais com uma suspensão de 1 ano é muito pesado. Mas acredito que o míster tem que se manifestar, constitui um advogado para poder o defender, porque ele é o homem da bola, nós precisamos do trabalho dele.
6: É um pouco triste, onde se dá logo 1 ano, delegado desse jogo, não sei qual foi o argumento que carregou para lá. E também em contrapartida, nós temos que reparar uma coisa, só estamos a reparar na parte do treinador. E os árbitros, como é que ficam, que apitaram esse jogo?
7: É um pouco difícil avaliar este, ou analisar este assunto, mas é preciso também dizer que esta pena é muito pesada. Veja que a Águias perde 3 vezes, perde o jogo, perde o seu treinador e tem que pagar a multa.
4: Além da suspensão do treinador por um período de 1 ano e multa de 10 mil meticais, a equipa deste, Águia Azul de Nampula, é punida com a pena de derrota de 0,5 e multa de 7.500 meticais a favor da Associação Provincial de Futebol de Nampula por considerar-se que violou o preceituado nos números 33 e 69, a linha C, conjugado com o número 2 do artigo 87 do Regulamento de Disciplina da Federação Moçambicana de Futebol. Nelson Tatanha, RM Desporto, Nampula.
0: O Ferroviário de Nampula está na máxima força para o jogo do próximo sábado em Nacala frente ao Desportivo Local, válido para a fase regional da Taça de Moçambique.
8: O técnico principal do Ferroviário de Nampula, Nasir Armando, referiu que preparou o seu conjunto a jogar com inteligência, segurança, defesa forte, rapidez no contra-ataque e controle da ansiedade. O técnico dos Locomotivas de Nampula anotou ainda que vai igualmente incutir os atletas a arriscarem finalizações distantes para surpreender o guarda-redes e criar perigo sem precisar entrar na área.
9: Bom, penso que a nossa preparação sempre foi de muito cuidado e de respeito a todos os adversários. Tivemos na beira, sim, em 6 pontos conseguimos 4, mas não é motivo de dormirmos na sombra da bananeira, pensar que somos bons e estamos melhor. Ainda temos muitas lacunas, notou-se também nesses dois jogos que ainda há trabalho pela frente para fazer. O jogo da taça não é fácil, são daqueles jogos que surpreendem. Já tivemos um jogo amigável com o Desportivo de Nacala, acabamos empatando aqui em casa. A priori já diz que não vai ser um adversário fácil, porque vai jogar no seu meio e no meio de seus adeptos. Vai ser um jogo muito difícil. Nós, na verdade, naqueles que são os nossos objetivos, é também procurar passar essa eliminatória e procurar ganhar o jogo.
8: Nasir Armando avançou ainda que na véspera deste embate o ambiente da equipa está fortalecido para lidar com a pressão da Maiaia.
9: Nós nunca tivemos um mau ambiente, mesmo sabendo que não trilhamos bons caminhos na altura, quando iniciamos mal o campeonato. Não chegamos a ter mau ambiente, dessa vez ficamos apreensivos também, porque era casa e em casa não podemos perder pontos. Mas conseguimos levantar a cabeça e trabalhamos os erros que cometemos e melhorar na mente aquilo que não que era mal, que é para conseguirmos termos uma classificação aceitável.
8: Nasir Armando, técnico principal do Ferroviário de Nampula, no lançamento do jogo deste sábado em Nacala, em que o seu conjunto vai defrontar o Desportivo de Nacala a contar para a fase regional norte da Taça de Moçambique. A RM Desporto, Calisto Pedro, Nampula.
0: Do lado do Desportivo de Nacala, o treinador Zélio reconhece valor e qualidade ao Ferroviário de Nampula, mas promete não virar a cara à luta.
10: Sabemos que vamos encontrar uma grande equipe que está na segunda na primeira liga. Mas nesse preciso momento, o Desportivo de Nacala está a fazer a sua preparação com entusiasmo de poder enfrentar uma das melhores equipes da Província de Nampula, que é o Ferroviário. Apesar que vem de uma moral, já ganhou os jogos da Primeira Liga e psicologicamente estão bem preparados. Mas nós, como Desportivo, apesar de estar na Segunda Liga, também estamos bem classificados e estamos a nos organizar para podermos receber com todo o respeito que temos com o Ferroviário, mas de igual para igual.
0: A equipa neste momento está na máxima força ou tem jogadores lesionados?
10: Nesse preciso momento ainda temos alguns reforços, né? Nessa transferência recebemos alguns jogadores, alguns reforços nossos, seja esse no meio campo, intermediário, no setor defensivo, temos também alguns avançados, mas em termos de lesões é um ou outro, mas isso também não faz a diferença e estamos sempre a nos preparar para conseguirmos enfrentar este jogo.
0: E quais são os pontos que acha que pode explorar do Ferroviário de Nampula?
10: Adonante, considerando que o Ferroviário de Nampula é uma outra equipe, está na Primeira Liga, né? E daquilo que já assisti pela primeira vez em alguns jogos, visto que nós estamos em Nacala, eles estão em Nampula, dificilmente nós assistimos jogos dele como treinador, mas eu sei que teremos que nos preparar em termos de ataque rápido. Adonante, considerando aquela que é a mobilidade da equipe do Ferroviário de Nampula e nós como desportivo, adonante, considerando que tem uma equipe jovem, miúdos, que ainda corre e promessa, apesar de falta de algumas experiências, mas estamos a tratar no sentido de fazermos sempre um jogo de ataque rápido.
0: Treinador do Desportivo de Nacala, Zélio, na Antivisão, jogo do próximo sábado frente ao Ferroviário de Nampula, válido para a fase regional norte da Taça de Moçambique. Em Tete, a Associação Provincial de Futebol acaba de tomar uma decisão em defesa da verdade esportiva.
11: A Associação Provincial de Futebol em Tete apela aos dirigentes das equipes que militam na Divisão de Honra e Futebol para que nesta segunda volta da prova, e caso seja possível, filmem os jogos considerados como polêmicos, afirmando que os árbitros desonestos terão a sua punição. Este é o aviso à navegação do presidente que vela pelo futebol Entet, que quer uma prova isenta de erros e com árbitros à altura da prova que foi retomada no último fim de semana. Ferdinando Abrantes entende que esta pode ser uma das medidas que pode trazer à tona a verdade esportiva para que ninguém saia prejudicado. Ainda sem o VAR, Abrantes apela aos dirigentes das equipas participantes da prova que, caso seja possível, filmem os jogos considerados polêmicos para serem analisados.
12: Nós estamos a trabalhar afincadamente para podermos resolver o grande problema que é a arbitragem. Como vocês sabem, tivemos aqui 3 ou 4 árbitros com processos disciplinares que estamos aqui ainda a resolvê-los. Mas isso já demonstra a nossa intenção de repor a verdade desportiva. Felizmente, nós temos hoje a tecnologia que nos ajuda a isso. Nós temos várias plataformas que podem os clubes contratarem pessoas para poderem fazer as filmagens, porque é nessas filmagens que nós podemos ter argumentos para podermos aplicar as sanções, para podermos aplicar a punição aos árbitros.
11: Com alguma base?
12: Com alguma base palpável. Vamos ter coisas palpáveis, que é para não dar tiros às escuras.
11: Apresentação provincial de futebol em TED, Fernando Abrantes. A apelar para uma arbitragem isenta e imparcial nesta segunda volta da prova. Uma segunda volta em que os dirigentes das equipas participantes são apelados a filmar jogos considerados polêmicos para salvaguardar a verdade desportiva. Rodada que foi a jornada 12, primeira da segunda volta, o Paranista de Empado não larga o topo da tabela classificativa, agora com 31 pontos. Os mesmos da Cidela África de Marara, e a UTSB, com 6 pontos, é a última classificada da prova. RM Desporto, Cidal Titet, Manuel Cardoso.
0: Arranca amanhã os quartos de final do Mundial de Futebol das Américas, com a partida entre França e Marrocos, a única seleção africana ainda em competição. O jogo tem início marcado para as 22 horas no Gillette Stadium, em Boston. O comentador Manuel Moreira diz que os franceses estão avisados da qualidade da seleção marroquina.
13: Não penso que os franceses estão... que estão aí a pensar que, olha, são favas contadas, já estamos nas meias finais, nada disso, nada disso. Sabem muito bem que têm pela frente Marrocos. E veja, a França, com esta equipa, com estes avançados demolidores nos preparativos, né, para este Mundial, perdeu, por exemplo, com o Senegal. Na França, perdeu com o Senegal. Portanto, a França está bem, sabe bem o que é que aí vem. É? E jogar com Marrocos, ninguém quer jogar com Marrocos. Isso é uma certeza. É de todo lado que vem este pensamento de que jogar com Marrocos é extremamente perigoso. É? Porque Marrocos não é uma seleção para se entrar em campo e dizer a França já venceu. Nada disso. E estamos a falar de um Mundial. E Marrocos, depois desse quarto lugar no Qatar, que muito nos honrou, estará a pensar agora numa medalha, né? Numa medalha no Mundial. A medalha pode ser de ouro, prata ou bronze, né? O quarto lugar daquela distinção.
0: Exatamente.
13: Né? Até o sexto, acho que é até o sexto lugar daquela distinção, é? Mas não é medalha. Então, a França que se põe a pau.
0: Para o comentador Alexandre Zandamelo, Marrocos é hoje uma seleção que as outras tentam evitar ao máximo cruzar o caminho.
14: Se calhar até algumas seleções da Europa quiseram evitar a Marrocos e não puderam evitar, e a verdade é que Marrocos saiu a vencer. Foi o Marrocos que chegou a esta fase. Este Marrocos que, a partir do momento em que no Mundial passado Marrocos atingiu o quarto lugar, viu-se claramente que é uma seleção a contar com ela. E neste Campeonato do Mundo está realmente a vincar aquilo que é a sua seleção, está a vincar o seu futebol, está a vincar que realmente é uma das grandes seleções deste mundo. E na verdade, a França sabe disso. A França está preparada para defrontar Marrocos frente a frente, olho no olho, porque na verdade é um adversário a ter em conta. E Marrocos, por aquilo que se vê, a cada jogo vai subindo. Quando se pensa que o próximo adversário, se calhar Marrocos vai vacilar, não. É uma formação marroquina que está a subir e apresentar em cada jogo, portanto, grandes partidas, uma velocidade extraordinária, que a gente se pergunta onde eles vão buscar tanto a cada jogo. E França-Marrocos, portanto, de amanhã, como sendo poderá vir a ser um dos melhores jogos deste campeonato do mundo.
0: Para sexta-feira está marcado Espanha-Bélgica às 22, no sábado Noruega-Inglaterra às 23 e Argentina-Suíça na madrugada de domingo às 3. O ministro da Juventude e Desportos diz que o governo continua a desdobrar-se em busca de fundos para garantir a realização do Festival Nacional dos Jogos Desportivos Escolares em agosto próximo em Inhambane e dos Jogos da AUSC projetados para a capital do país em dezembro próximo.
15: Caifadini, Manas falava à margem da cerimônia de graduação de jovens de vários cursos técnicos profissionais em Climane, no Instituto de Formação Técnico Profissional Alberto Cassimo. Sem avançar com detalhes, o ministro da Juventude e Desporto, Caifadini Manassi, os recursos a serem mobilizados pelo governo e parceiros vão permitir a reabilitação de algumas infraestruturas desportivas e de alojamento.
16: Bom, estamos a preparar. Vamos ter jogos da AUSC, vamos ao Mundial dos Mambinhas, vamos ao Mundial também da modalidade do voleibol. Nós estamos num bom caminho, a preparação está a correr. O que temos que esperar é continuarmos serenos, mas vão acontecer os jogos com normalidade e com a festa que Moçambique nos caracteriza.
15: Por outro lado, o ministro da Juventude e Desporto explicou que o país registra resultados assinaláveis a nível internacional, com destaque para a qualificação dos Mambinhas ao Mundial de Futebol, como também de voleibol.
16: Também já me pronunciei sobre isso. O que está acontecendo é um trabalho que está sendo feito para a legalização daquilo que não está legal e continuarmos a avançar. E já dissemos que esta vai ser medida para todas as federações. Nós vamos continuar a exigir legalidade e normalidade enquanto estivermos na instituição a coordenar. Isso não é apenas para as federações, mesmo para as nossas instituições tuteladas, o IFPELAC, INEP, todas elas exigimos que trabalhem com normalidade, mas acima de tudo com legalidade.
15: Caifadini Manassi, ministro da Juventude e Desporto. Abner Tchernenko, Climane.
0: Ponto final ao Jornal de Desporto para esta quarta-feira, 8 de julho de 2026. Samuel Lias esteve na sonoplastia e Belisário Macau na edição e apresentação. Tenha uma ótima noite.
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2: 19h24 e meio, esta continua a ser a presença amiga do canal desportivo da Rádio Moçambique, a transmitir a partir da cidade de Maputo, chegando a todas as capitais provinciais, incluindo Mocuba, Praia do Bilene, Ponta do Ouro e ainda outros pontos do país e do mundo através da internet. Estivemos então a acompanhar a montra sonora, antes o Jornal da Noite, em simultâneo com a Antena Nacional, já a seguir mais emoções musicais aqui na Rádio de Todos, já número 1 desportiva em Moçambique.

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1: Está o mestre Domingues, ou seja, Sidiminguana, com este forte trabalho. Beira, 19 horas 49 minutos. Continuamos juntos, ligadinhos através das ondas da número 1 Desportiva em Moçambique. Boa noite.

Aí está Kamal Jivá a trazer então este grande trabalho, Attica Lalini, 19:54. Atenção que vamos permanecer na província de Inhambane em forma de música. Agora, Zimbemba com Chico da Conceição. Boa noite.

0: Ouvimos então esta grande canção Zimbemba com Chico da Conceição. 20 horas em toda a República de Moçambique. Avançamos com as notícias esta hora na voz do jornalista Carlos Calisto.
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2: Boa noite. A nova aliança da Machis empatou na tarde desta quarta-feira a 2 bolas diante da Académica de Inhassoro em partida referente à 7ª jornada do Campeonato Nacional de Futebol da 2ª Divisão face provincial de Inhambane. Detalhes por Avelino António.
3: Os pescadores marcaram primeiro ainda na primeira parte do jogo, mas depois admitiram o empate dos estudantes com o placar em 1-1. As duas equipas foram ao intervalo. Para o segundo tempo, Nova Aliança voltou forte, imprimindo intensidade ao jogo, mas foi a Académica que marcou contra a corrente do jogo. O empate chegou ao cair do pano num dia em que os pescadores não deviam ter ido à faina, na leitura do treinador adjunto de Nova Aliança de Machis, Daniel Júnior.
4: Entramos bem no jogo, marcamos um golo, saímos primeira parte empatados 1-1, voltamos na segunda parte, sofremos um golo, levantamos a cabeça, marcamos golo de empate e tivemos falhanços.
3: Para o extremo da Académica de Inhassoro, Wilson, a sua equipa não conseguiu gerir a vantagem.
5: Foram as pequenas falhas que tivemos nos últimos minutos, mantemos o jogo a defender, esse foi o grande erro que tivemos.
3: Nos outros jogos da ronda, Ferroviário de Inhambane foi ganhar a DVB em pleno Alto Macassa por 2-0. Os Barões de Massinga suaram as estopinhas para vencer a União Desportiva de Cumbana por 2-1.
2: Ainda no Rio Futebol, o Ferroviário de Maputo defronta este sábado a Liga Desportiva de Maputo em desafio da fase regional sul da Taça de Moçambique em futebol. O jogo está agendado para as 14 horas no campo do Afrim, na zona industrial da Machava, no município da Matola. Ainda no sábado, o Costa do Sol joga diante do Estrela Vermelha de Maputo, no campo dos Canarinhos, e o Ferroviário de Gaza mede forças com o Incomate de Xinavani, no campo municipal Marianguabi, na cidade de Xaixai. No domingo, o Vulcano Futebol Clube recebe a Associação Desportiva de Vilanculo, no campo do Costa do Sol. Na zona centro do país, no sábado, a União Desportiva de Songo recebe o Mutupes do Grue, no campo da HCB. A Academia de Chimoio joga diante do Ferroviário da Beira, no campo da Soalpo, e as Águias Especiais de Sofala defrontam o Xingal de Tete, no campo municipal da Beira. No domingo, o Teste África de Chimoio bate-se com o Planície de Impádue, no campo da Soalpo. Na região norte do país, jogam no sábado Desportivo de Nacala, Ferroviário de Nacala, no campo de locomotiva da Maiaia, e Ferroviário de Pemba, Ferroviário de Lixinga, no estádio municipal de Pemba. Já no domingo, o Ferroviário de Nacala terá pela frente as Águias Especiais de Lixinga, no campo de locomotivas da Maiaia, e o Bahia de Pemba recebe o Sporting de Nampula, no estádio municipal de Pemba. O técnico principal das Águias Azuis Futebol Clube de Nampula foi suspenso por 1 ano e com multa de 10 mil meticais. A medida de punição do Conselho de Disciplina aplicada ao técnico surge em função do mau comportamento de Benjamin Albino. Nelson Tatanho.
6: Benjamin Albino é acusado de incitar os seus atletas para abandonarem o retângulo de jogo da 10ª jornada do Nampulense Série B no campo municipal de Angoche, último domingo, realizado contra a Associação Desportiva Local em protesto da marcação de pontapé de grande penalidade que castigava a sua formação. A notícia caiu como uma bomba aos ouvidos do treinador e os comentaristas para os assuntos desportivos da RM em Nampula. Nicolau Matimba, Tomocena António e Auditério Matimbi dizem que as regras devem ser cumpridas. No entanto, há possibilidade de o míster Benjamin recorrer à decisão.
7: O míster tem que se manifestar, constitui um advogado para poder o defender, porque ele é o homem da bola, nós precisamos do trabalho dele.
8: Esta pena é muito pesada. Veja que a Águias perde 3 vezes. Perde o jogo, perde o seu treinador e tem que pagar a multa.
6: Além da suspensão do treinador por um período de um ano e multa de 10 mil meticais, a equipa deste, Águia Azul de Nampula, é punida com a pena de derrota de 0,5 e multa de 7.500 meticais a favor da Associação Provincial de Futebol de Nampula.
2: A falta de pagamento de salários dos últimos dois meses levaram os jogadores da Associação Desportiva de Pemba a paralisarem suas atividades. Segundo escreve o Jornal Desafio, na sua edição desta quarta-feira, o descontentamento no balneário aumentou devido ao silêncio da direção, que alegadamente ainda não apresentou qualquer explicação oficial sobre o incumprimento salarial, nem indicou uma data para a regularização dos valores em dívida. Os jogadores defendem que apenas retomariam os trabalhos quando a direção proceder ao pagamento dos salários em atraso ou apresentar um plano credível com prazos definidos para a liquidação da dívida. Vão a enterrar esta quinta-feira, no cemitério de Lianguen, em Maputo, os restos mortais do antigo dirigente do Clube de Desporto da Costa do Sol, Rui Tadeu, que perdeu a vida no último domingo, vítima de doença. Em vida, Rui Tadeu ocupou vários cargos desportivos, entre eles os de diretor executivo e vice-presidente do Clube de Desportos da Costa do Sol. Foi nos Caneirinhos que a sua passagem esteve associada à chamada Era Dourada da equipa, situada no início da década de 1990, com 4 campeonatos nacionais consecutivos, 1991, 1992, 1993 e 1994, sob o comando técnico do treinador Arnaldo Salvado. Rui Tadeu chegou a presidir a Comissão de Licenciamento de Clubes da Federação Moçambicana de Futebol, órgão responsável por avaliar as condições dos clubes para a participação nas competições nacionais. O RM Desporto apresenta as mais sentidas condolências à família enlutada. Na atualidade esportiva internacional, a equipa sênior feminina do TP Mazembe da República Democrática do Congo defronta esta quinta-feira o FAP dos Camarões em partida da primeira jornada do Grupo A da 42ª edição da Taça Africana dos Clubes Vencedores das Taças em Handebol Sênior Feminino, que decorre em Kinshasa. Para o Grupo B, o HCB Cali da República do Congo joga diante do Heritage da República Democrática do Congo. O Grupo A é composto por ASO Otoyo da República do Congo, FAP dos Camarões e TP Mazembe da República Democrática do Congo, enquanto o Grupo B é constituído pelo Petro Atlético de Angola, Heritage da República Democrática do Congo e HBC Cali da República do Congo. No torneio masculino, o Grupo A contará com Montada de Marrocos, Etoa da República Democrática do Congo e AS Police da República Democrática do Congo. O Grupo B terá em disputa o JS Kabylie da República Democrática do Congo, o FAP dos Camarões e Scorpion da República Democrática do Congo. Os dois primeiros classificados de cada grupo apuram-se para as meias-finais, ao passo que os últimos disputam as classificativas para a definição do quinto ao sexto lugares. Estas foram as notícias a esta hora. Boa noite.
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3: A 20 horas 12 minutos, para trás fica a Montra Sonora, já a seguir mais música para animar a sua noite de quarta-feira, estamos a 8 de julho de 2026, queremos desta forma renovar os votos de continuação de uma noite tranquila na companhia da Rádio dos Campeões. Daqui não saio, daqui ninguém me tira. Yana, é para ouvir já a seguir.

Esta é a Rosiana Jaime com Chidágua. Amizade dos bêbados é fenomenal.

Raziana Jaime aqui com este trabalho a pedir sinergia no trabalho. 20 horas, 20 minutos. 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É também a número 1 no desporto na República de Moçambique. Mais música para ouvir agora com os Maçucos, com Django.

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20 horas e 50 minutos, às 21 horas, pontuamos o essencial da informação desportiva. Continuam connosco, continuam com a número 1 desportiva em Moçambique, com votos de uma noite tranquila.

0: Instantes finais do Espaço 1521. Recebam um forte abraço de Carlos Matussi, com a promessa de cá voltar amanhã a partir das 15 horas para mais uma convivência radiofónica. Em toda a República de Moçambique são 21 horas. As notícias com Carlos Calisto.
1: Boa noite. A nova aliança da Machis empatou na tarde desta quarta-feira a 2 bolas diante da Académica de Inhassoro em partida referente à 7ª jornada do Campeonato Nacional de Futebol da 2ª Divisão, fase provincial de Inhambane. Detalhes por Avelino António.
2: Os pescadores marcaram primeiro ainda na primeira parte do jogo, mas depois admitiram o empate dos estudantes com o placar em 1-1. As duas equipas foram ao intervalo. Para o segundo tempo, Nova Aliança voltou forte, imprimindo intensidade ao jogo, mas foi a Académica que marcou contra a corrente de jogo. O empate chegou ao cair do pano num dia em que os pescadores não deviam ter ido à faina, na leitura do treinador adjunto de Nova Aliança de Machis, Daniel Júnior.
3: Entramos no jogo, marcamos um golo, saímos primeira parte, empatados, 1-1, voltamos na segunda parte, sofremos um golo, levantamos a cabeça, marcamos golo de empate e tivemos falhanços.
2: Para o extremo da Académica de Inhassoro, Wilson, a sua equipa não conseguiu gerir a vantagem.
4: Foram as pequenas falhas que tivemos nos últimos minutos. Mantemos o jogo a defender, esse foi o grande erro que tivemos.
2: Nos outros jogos da ronda, Ferroviário de Inhambane foi ganhar a DVB em pleno Alto Macassa por 2-0. Os Barões de Massinga suaram as estopinhas para vencer a União Desportiva de Cumbana por 2-1.
1: Ainda no Rei Futebol, o Ferroviário de Maputo defronta este sábado a Liga Desportiva de Maputo em desafio da fase regional sul da Taça de Moçambique em futebol. O jogo está agendado para as 14 horas no campo do Afrim, na zona industrial da Machava, no município da Matola. Ainda no sábado, o Costa do Sol joga diante do Estrela Vermelha de Maputo, no campo dos Canarinhos, e o Ferroviário de Gaza mede forças com o Incomate de Xinavani, no campo municipal Marianguabi, na cidade de Xaixai. No domingo, o Vulcano Futebol Clube recebe a Associação Desportiva de Vilanculo, no campo do Costa do Sol. Na zona centro do país, no sábado, a União Desportiva de Songo recebe o Mutupes do Grue, no campo da HCB. A Academia de Chimoio joga diante do Ferroviário da Beira, no campo da Sualpo, e as Águias Especiais de Sofala defrontam o Xingal de Tete, no campo municipal da Beira. No domingo, o Teste África de Chimoio bate-se com o Planície de Impádue, no campo da Sualpo. Na região norte do país, jogam no sábado Desportivo de Nacala, Ferroviário de Nacala, no campo de Locomotiva da Maiaia, e Ferroviário de Pemba, Ferroviário de Lixinga, no estádio municipal de Pemba. Já no domingo, o Ferroviário de Nacala terá pela frente as Águias Especiais de Lixinga, no campo de Locomotivas da Maiaia, e o Bahia de Pemba recebe o Sporting de Nampula, no estádio municipal de Pemba. O técnico principal das Águias Azuis Futebol Clube de Nampula foi suspenso por 1 ano e com multa de 10 mil meticais. A medida de punição do Conselho de Disciplina aplicada ao técnico surge em função do mau comportamento de Benjamin Albino. Nelson Tatanho.
5: Benjamin Albino é acusado de incitar os seus atletas para abandonarem o retângulo de jogo da 10ª jornada do Nampulense Série B no campo municipal de Angoche, último domingo, realizado contra a Associação Desportiva Local em protesto da marcação de pontapé de grande penalidade que castigava a sua formação. A notícia caiu como uma bomba aos ouvidos do treinador e os comentaristas para os assuntos desportivos da RM Nampula. Nicolau Matimba, Tomocena António, Auditério Matimbi dizem que as regras devem ser cumpridas. No entanto, há possibilidade de o Mr. Benjamin recorrer à decisão.
6: O Mr. tem que se manifestar, constitui um advogado para poder o defender, porque ele é o homem da bola, nós precisamos do trabalho dele.
7: Esta pena é muito pesada. Veja que a Águias perde 3 vezes. Perde o jogo, perde o seu treinador e tem que pagar a multa.
5: Além da suspensão do treinador por um período de 1 ano e multa de 10 mil meticais, a equipa deste, Águia Azul de Nampula, é punida com a pena de derrota de 0,5 e multa de 7.500 meticais a favor da Associação Provincial de Futebol de Nampula.
1: A falta de pagamento de salários dos últimos 2 meses levaram os jogadores da Associação Desportiva de Pemba a paralisarem suas atividades. Segundo escreve o Jornal Desafio, na sua edição desta quarta-feira, o descontentamento no balneário aumentou devido ao silêncio da direção, que alegadamente ainda não apresentou qualquer explicação oficial sobre o incumprimento salarial nem indicou uma data para a regularização dos valores em dívida. Os jogadores defendem que apenas retomariam os trabalhos quando a direção proceder ao pagamento dos salários em atraso ou apresentar um plano credível com prazos definidos para a liquidação da dívida. Vão a enterrar esta quinta-feira, no cemitério de Lianguen, em Maputo, os restos mortais do antigo dirigente do Clube de Desporto da Costa do Sol, Rui Tadeu, que perdeu a vida no último domingo, vítima de doença. Em vida, Rui Tadeu ocupou vários cargos desportivos, entre eles os de diretor executivo e vice-presidente do Clube de Desportos da Costa do Sol. Foi nos Caneirinhos que a sua passagem esteve associada à chamada Era Dourada da equipa, situada no início da década de 1990, com 4 campeonatos nacionais consecutivos, 1991, 1992, 1993 e 1994, sob o comando técnico do treinador Arnaldo Salvado. Rui Tadeu chegou a presidir a Comissão de Licenciamento de Clubes da Federação Moçambicana de Futebol, órgão responsável por avaliar as condições dos clubes para a participação nas competições nacionais. O RM Desporto apresenta as mais sentidas condolências à família enlutada. Na atualidade esportiva internacional, a equipa sênior feminina do TP Mazembe da República Democrática do Congo defronta esta quinta-feira o FAP dos Camarões em partida da primeira jornada do Grupo A da 42ª edição da Taça Africana dos Clubes Vencedores das Taças em Handebol Sênior Feminino que decorre em Kinshasa. Para o Grupo B, o HCB Kali da República do Congo joga diante do Heritage da República Democrática do Congo. O Grupo A é composto por AS Otoyo da República do Congo, FAP dos Camarões e TP Mazembe da República Democrática do Congo, enquanto o Grupo B é constituído pelo Petro Atlético de Angola, Heritage da República Democrática do Congo e HBC Kali da República do Congo. No torneio masculino, o Grupo A contará com Montada de Marrocos, Etoa da República Democrática do Congo e AS Police da República Democrática do Congo. O Grupo B terá em disputa o JS Kabylie da República Democrática do Congo, o FAP dos Camarões e Scorpion da República Democrática do Congo. Os dois primeiros classificados de cada grupo apuram-se para as meias-finais, ao passo que os últimos disputam as classificativas para a definição do quinto ao sexto lugares. Estas foram as notícias a esta hora. Boa noite.

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0: 21:16. Abrimos com Amélia Lixuxa. A menina de Inhambane com este grande balanço. Tô em outra, Amélia Lixuxa. A menina da Terra da Boa Gente.
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Viva uma vez mais, muito boa noite. Já vamos com 17 minutos depois das 21. Já sabe que quarta-feira sim, domingo sim, domingo sim. Trazemos o melhor que há da música moçambicana. A diferença é que é de todo o país. E damos a oportunidade de você conhecer as nossas estrelas espalhadas para esta pátria amada. Eles sempre estão aqui para trazer-nos as grandes novidades no que diz respeito ao historial da carreira e também a sua inserção no desporto. Então hoje não vamos fugir à regra. Sabe que iniciamos essa maratona em 2012. Até esta parte nunca parava. Quarta, domingo. Isto já virou tradição, né? Então você está sempre conosco, vai interagir conosco através das nossas terminais. Começar a preparar a sua questão para o nosso convidado desta semana. É um ícone da província de Inhambá. E na semana passada, olha, ocorreu uma notícia triste que colocou nós todos a transpirar. Afinal de contas, era simplesmente um boato, um lapso. Alguém que inventou essa história. Então ele vai estar aqui na primeira pessoa para ouvirmos como é que ele recebeu esta triste notícia do seu desaparecimento físico, enquanto ele está aí, está em boa saúde, está em pleno. Ele continua a cantar assim. Já sabe quem é? É isso mesmo, é ele.

0: Ele vai estar aqui para dois dedos de conversa. Para tirarmos ali os últimos acontecimentos da sua carreira e também com essa nota triste que aconteceu na semana passada.
1: Obrigado por ter sido convidado para este grande programa que é dos campeões.
0: Quem é Majid Moussa, ou seja, Abdul Majid Moussa, e onde é que nasceu?
1: Nasci na província, cidade de Inhambane. Portanto, sou originário da cidade de Inhambane.
0: Majid, a sua infância foi em Inhambane, concretamente em Machixe. Que comentários tem da sua infância?
1: Foi uma infância como de outras crianças na altura, estou a falar da década de 60, estudar, cumprir os deveres de casa. Pronto, o bichinho da música já tinha, a cantar nas ruas, a subiar, a imitar músicas da época, e a jogar berlindes, e futebol com amigos. Estudar, essencialmente, era a palavra de ordem dos velhotes.
0: Em 1973, formaste uma banda batizada por Majid Moussa. E em 1966, passaste a residir cá em Maputo, no bairro de Chopal, onde formaste uma outra banda chamada por Os Inimitáveis, na qual gravaste dois singles que foram comercializados a partir de 1969 pelo Instituto Nacional de Livro e Disco. Terá sido neste contexto que inicia a sua carreira musical?
1: Sim, essa foi a fase mais avançada. Muito embora, já com 14 anos, eu tivesse participado numa banda de amigos e concorrido num concurso, na altura designado de Encontro Pop, em 74, onde fiquei em primeiro lugar num concurso de 7 bandas. Alguns até que já vinham tocando há tempos. Antes disso, para dizer que quando me fez a pergunta das guitarras, não, é que o Fiola fabricou uma viola de lata de azeite de oliveira de 12 cordas, isso já posteriormente, depois de eu ter sentido que era capaz de cantar. E a partir daí também fabriquei a minha violinha, mas já com 4 cordas. Então, durante a pelada com os meus amigos, nos intervalos ou no fim da pelada, antes de nos chamarem para casa para tomar banho. Então eu deliciava os meus amigos, até pessoas que passassem da rua, com as minhas guitarradas, até aqui
0: que a carreira consolidou. Portanto, prepara a sua questão para o grande Majid Moussa, nosso convidado desta semana. Ele vai estar aqui para dois dedos de conversa. Eu já perdi a contagem, se é a primeira, se é a segunda, se é a terceira ou a quarta. Ele vai dizer quantas vezes ele já passou deste programa. Nós já dissemos que este programa iniciou em 2012, então imagina quantas estrelas já passaram deste programa. Então ele volta para mais uma paladinha aqui, uma conversa animada. Para tirarmos a limpo os últimos acontecimentos da sua carreira. E pela negativa, aquilo que aconteceu na semana passada, nós todos ficamos com a cabeça a girar, que alguém colocou aí nas redes sociais a correr que o Majid Moussa havia falecido. Imagina isso, como é que as pessoas começam a ouvir e deixam de acompanhar a Rádio Mãe, que é a fonte segura. Se tivesse acontecido, nós seríamos os primeiros, não é? Os fazedores da cultura seriam os primeiros a anunciar. Mas olha aqui, aquilo girou nos WhatsApps, no Facebook, não sei onde. Era tudo mentira, era tudo um boato. Então ele vai estar aqui na primeira pessoa para nos contar como é que aconteceu isso, como é que surgiu este falso alarme, dando conta do seu desaparecimento físico. Como é que isso aconteceu? E não só, também vamos trazer as novas músicas, porque ele tem novas músicas, nós já estreámos aqui algumas. Algumas ficaram para ser estreadas na última passagem pelo programa. Ele está a trabalhar com um grande músico de Cabo Delgado, Mamo Agi. Fez uma dupla com ele. Tem algumas músicas que já estreámos aqui. Vamos trazer nesta noite para vocês se recordarem. Enquanto também vocês preparam-se para conversar com o grande Magi. Agora você tem que estar ativo. Já sabe que este programa vai para o ar todas as quartas-feiras e domingo de manhã. Se não está aqui quarta-feira à noite, domingo de manhã, não falha. Então fica atento, não fique fora de jogo, que o grande Majid Moussa Vem aí para dois dedos de conversa. Vocês vão colocar as vossas questões. Vão matar saudade deste grande ícone. Vamos ouvir mais um grande sucesso. E o

0: 21:32. Ficou para trás mais um grande sucesso do Majid Moussa, o nosso grande convidado desta semana. Sabe que vocês podem interagir conosco, podem começar a preparar as vossas questões para o grande Majid, para a caixinha. Responde pelo número 84392951. 84392951 para as mensagens. A turma 8090 é via aberta, podem escrever para todos aqueles que estão adicionados no WhatsApp. Na turma dos Madoda, podem escrever também, começar a preparar as vossas questões, porque o programa vai ser muito corrido no domingo de manhã, então vamos começar a selecionar as vossas questões. Primeira pessoa, o Majid vai responder aqui no estúdio. Então fica atento à conversa que vai iniciar pontualmente às 8 horas de domingo de manhã, com a presença do Majid Moussa, que é o nosso grande convidado da semana. Hoje vamos trazer alguns pontos daquilo que nós já fomos colhendo deste ícone ao longo desses anos, porque ele já passou mais de 2, 3, 4 vezes. Eu já perdi a contagem, né? O Majid já esteve aqui várias vezes. Apresentamos várias músicas. Agora vamos para mais um sucesso, enquanto aguardamos aí as mensagens que vão chegando aí à caixinha. Qual é a música a seguir? Música esta, Majid, que traduzes o que é? Este título, Gingulu, quer dizer o quê?
1: Gingulu é língua bitonga, é ciclone. Portanto, eu tomei como exemplo o ciclone de Neo, que aconteceu há poucos anos aqui na cidade, na província de Inhambane, em que houve uma razia de casas, pessoas mortas, escolas destruídas, e pronto, as pessoas de boa vontade pediram para que eu compusesse uma música que, a exemplo disso, fosse cantar, fosse significar um lamento de todos os ciclones que nos têm assolado aqui no nosso país, como disse antes, para essa expressão, porque é de lamentar, né, perdas, pessoas

0: sem teto para poderem estudar. Enfim, é uma música de lamento pelos ciclones, pelas intempéries, acidentes naturais que têm nos assolado aqui no nosso país.
1: Vamos então conferir esta Gingulo em primeira mão. São músicas que estão a ser estreadas. É a primeira rádio a tocar, voltamos a referir.
0: Exatamente, exatamente. A nível nacional é a primeira rádio, o primeiro canal.
1: Então vamos uma vez mais para a estreia nacional.

É uma música que estreamos aqui em primeira mão. Gingulo, dedicado, portanto, àqueles todos que sofreram devido ao ciclone que abalou a província de Inhambane, a província da Zambésia, enfim, um pouco pela zona centro. E o Majid Moussa, na altura, cantou essa que estreamos aqui.

Em cadeia nacional, em primeira mão, esta é a Rádio das Estreias, onde os músicos sempre chegam aqui. Vamos olhar as primeiras mensagens para saber quem é que já está nas quatro linhas a preparar essa conversa com Magido Moussa, o nosso grande convidado da semana. Já começam a escrever. Inhambane está ativo esta semana. Semana passada foi Nampula que esteve ativa com a presença da menina de Nampula, a Maricoa, Filomena Maricoa. Semana só vai dar em Inhambane. Grande presença do Magido Moussa. Então, preparem-se para trazer aí as vossas questões, as vossas curiosidades que gostariam de colocar ao Magido Moussa depois daquele susto que tivemos na semana passada, não é? Então o Magido vai falar na primeira pessoa como é que sentiu-se com essa triste notícia que alguém inventou e colocou nas redes sociais, nos WhatsApps, nos Facebook. Vamos então em encontro das primeiras mensagens que você pode escrever para nós através da nossa terminal 8439-29501, 8439-29501, para as mensagens escritas, não é número de chamada. Quando chegar a altura de chamada, nós vamos colocar o número de chamada. Vocês às vezes fazem confusão, ligam para o número da caixinha, ninguém vai te atender na caixinha, é para as mensagens. O número de chamada é outro. Temos a turma 80-90 também, hoje está ativa a turma, só podia ser. Esta semana é do ícone Magido Moussa. Aqui sozinho, fardo da turma dos Madodas, 80-90, desejar sucesso para a carreira do Magido Moussa e dizer que Inhambane tem grandes king, tem o Kamal Jivá, tem o Magido. Vocês são os de best, os grandes, os de Dom Ben. Os de Dom Ben. É verdade, são grandes ícones e todos eles já passaram daqui. Kamal Jivá, Magido Moussa, enfim, são as nossas estrelas que dispensam qualquer apresentação. Esta semana é do Magido Moussa. Pinto da Matola, obrigado campeão, África mesmo nem mundial teve palavra de dizer, só não foi levado a sério. Se na fase de grupos passaram as seleções que passaram, já é um bom sinal. Acredito no próximo mundial, já será uma palavra de peso para a noite dos campeões. Este é o Pinto da Matola. Pinto, obrigado aí. Quanto ao Magido Pinto, não disse nada. Ok, vamos avançar. Espreitamos agora a caixinha, que já começou também a receber muitas mensagens. Vamos começar a ver aí o que é que dizem os campeões que já estão lá a preparar essa conversa com o Magido Moussa. Boa noite, aqui Silvio Mulutani, eu Cris, Moana, família, sou, escutava as músicas desse grande astro da música moçambicana, o Magido Moussa. Escutava com quem na altura? Silvio de Mulutana, as músicas do astro, ouvia com quem? Com família, onde, em Inhambane? Conta mais um pouco aí. Outro campeão, diz ele, boa noite mestre, já estou dentro das quatro linhas aqui, é o Liz, a partir de Lixim. Obrigado Liz. Liz, não conhece Magido Moussa, está em Lixinga, está no norte. Ai. Muito bem, fica aí então para conhecê-lo, é uma estrela que dispensa qualquer apresentação da velha guarda. Boa noite ilustre, sou novo, sou Mércia Lucas Vitorino da Zambésia Namakura. Gosto muito do teu programa, é top. Mando beijinhos para o meu marido, Jaguar, os meus filhos, Mac, Lula, Nati, e peço a música do Eduardo Karim. Bem, fique desse lado. Vai ouvir o Eduardo Karim lá mais adiante. Outro campeão. Saudações para si, mano. Ligadinho a partir da cidade de Nampula. Fui, mas ainda na escuta. Félix, semana passada estivemos com Filomena Maricoa. Acompanhou a Filomena? Oh, estava fora de jogo, Félix. Estava aqui a menina de Nampula, a Filomena Maricô. Esta semana estamos em Inhambane. Vamos falar com o grande Magido Moussa. Sucesso para o Magido Moussa, que aqui é o Ercílio Xavier. Ercílio, obrigado aí pela mensagem. E prepara a sua questão para o Magido Moussa, não é? Prepara a questão para o grande Magido. Grande Magido, que vai estar aqui. Outro
campeão. Boa noite, Mano Mabunda. Sou eu, Tomás da Manhissa. Mando um grande abraço para o grande meu cota, Majid Moussa. Mano Emílio, aí na locução, peço a música do meu cota. Aí, Wakueta com Rosa. Silunyango. Sami Nielu Matsitsi. Não se preocupem com a pronúncia de Bitong. Eu vou tentando aí, lendo um bocadinho de Bitonga. Mas esta música é do Kota Majid, ele depois não colocou. Ele escreveu um trecho da música, né? Ok, não faz mal. Boa noite, Mano Mabunda. Estou ligado aqui em Zero, um Pumuto, a partir do Chimoio, no bairro 7 de Abril. Obrigado aí. A partir do Chimoio, fica atento que vem uma estrela do Chimoio de Manica, nós vamos anunciar o dia. Boa noite, grande mestre Mabunda, aqui marca muita diferença. Bem-vindo ao programa Onanga. Hoje peço a música de Lisa James Muchado, Zeca do Pecaniço. Onde é que anda grande relator Domingos Naene? Muito bem, obrigado aí pela sua mensagem. Vamos correndo, outro campeão. Boa noite, Mano Mabunda. Majid Moussa é grande mestre. Peço uma música dele com o título O Siwana. Outro campeão também, diz ele. Boa noite, Mano Emílio. Não tenho muita coisa a dizer, só quero parabenizar o cota Majid Moussa, que está no estúdio, e dar força. Sou Jorge Ai de Cacimo, a partir de Lixinga, no bairro Namacu. Muito bem, agradecemos aí o cota. Agradeço. Você vai ouvi-lo na primeira pessoa. Boa noite, Mano Mabunda. Já estou dentro das quatro linhas. Jaguar de Namacura. Obrigado. Outro. Ora viva, mestre Mabunda. Boa noite. Aqui é André Guerra, de Nampula. Parabéns pelo teu programa. Mando um beijinho para a amada, de nome Minita, Adolfo, as filhas Marcelina, André, Susana, André. Todos ouviram o programa. Muito bem, agradeço aí a família André.

0: Ainda tem mais, outra mensagem. Vamos lá ver quem é que está nas quatro linhas. Boa noite, meu DJ. Ele está de parabéns, meu DJ Peço, a música do falecido Suaíto. Ele também era manimbana. Por favor, DJ, toca a música dele. Escrevo I de Nhambane, Céu, é o Iben de Nhambane Céu. Muito bem, Iben, fica aí. As músicas do Cota Suaíto sempre passaram, sempre tocamos. Infelizmente, nós não tivemos oportunidade de entrevistá-lo, mas eu tentei, antes dele falecer, com o nosso amigo Gestácio Fernandes. Só que é ele próprio que disse: olha, pá, eu só posso falar em pitonga. Então ficamos aí nesse banho-maria. Quem vem interpretar? Quem vai estar aqui para ajudar pitonga? E ficamos, e por fim tivemos aquela triste notícia. Mas enfim, valeu pela intenção que tivemos na altura de conversar com ele em direto a partir de Nhambane. Boa noite, RM Desporto. Aqui tio Lito, ligado ao 88.2 nos arredores do Rixipaca, em Quelimane. Gostaria de saber onde anda o Manuel Zimba. Abraço para o Magido Moçambique. O Manuel já reformou, já pendurou as chuteiras, né? Ele já deu o máximo e está a descansar já. Mas ele está connosco e sempre acompanha as nossas emissões. Boa noite, mano, uma bunda. Aqui Cota Arlindo Macamo, do Xamanculo. Boa noite, mano. Aí, o Magide, tudo bom? Gosto muito das músicas do Cota Magide. Mando um forte abraço. Uma boa noite, família Macamo. O Beto Gibi Mapédia, Heleninha, e para os amigos Gomes, Alzira, Mãezinha, todos na área. Obrigado aí. Continuem na área a ouvir o programa da música moçambicana. Vamos avançando. É tanta mensagem. Veja só a força do grande Magide. Boa noite, mestre. Aqui é o Fernando Nhantumbo, o único 20 de sempre do bairro Luís Cabral. Bem, passei mesmo para lhe dizer que já estou de volta. Estive na bancada por 2 semanas, mas agora voltei. Só espero que a minha camisa número 8 não esteja ocupada. Infelizmente não ocuparam. Por sorte, a sua camisola não está ocupada. Continua aí disponível a camisola número 8. Esteve ausente por 2 semanas. Mas é bom. Bom filho volta a casa, né? Voltou a casa. E seja bem-vindo. Outra mensagem. Boa noite, mestre. Aqui é o Fernando Nhantumbo, o único ouvinte de sempre do bairro Luís Cabral. Já conferimos. Boas-vindas, já dissemos. Um bom regresso a casa. Vamos avançar. São 2 mensagens. Boa noite, mestre. Sou alemão Nhar. Mando esta mensagem para os meus filhos, Elton, Maiara, o Whisky, ali, a Aires, para a esposa, Irmelinda. E muita saúde para ela. Muito bem, agradecemos aí pela participação. Boa noite, sou Ilídio de Mucuba. Ilídio, mas não disse, mas mesmo assim obrigado pela sua mensagem. Portanto, essas são as primeiras mensagens que já começam a chegar à nossa caixinha, que responde pelo número 84392951 para as mensagens. 84392951. Escrevam e deixem ficar a vossa questão. Já sabe, estamos a preparar este grande encontro, mas que grande conversa com Magide Moussa. E vocês podem começar já a colocar as vossas curiosidades, aquilo que vocês queriam saber, que na semana passada puseram muita coisa aí no ar. Nós temos calma. Ele vai falar na primeira pessoa. Então chegou a vez. Chegou a vez de ele falar e vai responder todas aquelas vossas questões. Vamos avançar, daqui a pouco vamos voltar. Já sabe que hoje não temos jogos, não temos mundial, é dia de descanso. Amanhã inicia os quartos de final. Hoje as equipes estão, portanto, a descansar, a preparar os jogos que da manhã. E logo vamos iniciar os quartos com uma seleção africana, Marrocos. Esperamos que Marrocos consiga mesmo chegar à final. Mas tudo isso para sabermos lá mais adiante. Vamos avançar com mais um clássico do Magide Moussa, Sorriso. É uma música também que marcou. Magide, é um clássico este Sorriso.
1: Magide.
2: Sim, sim, sim. Vamos nessa.
1: Vamos nessa. Vamos de seguida ouvir o Sorriso e voltamos daqui a pouco.

0: clássico Turizo. O grande Magid Moção, o nosso convidado desta semana. Sabe que vocês podem colocar as vossas questões, ele vai estar aqui na primeira pessoa para responder as vossas questões. Fiquem atentos a este programa. Nós vamos para o ar todas as noites de quarta, das 21 até meia-noite, e domingo de manhã, só que tem que acordar cedo. Arrancamos às 8 com os dois dedos de conversa com as nossas estrelas. Então, esta semana preparamos o Magid Moussa, que vai estar aqui para trazer os últimos acontecimentos da sua carreira. E como já fizemos menção, vamos também falar da triste notícia que circulou na semana passada, que deixou-nos todos atrapalhados. Mas, infelizmente, ou felizmente, seria assim melhor, era mesmo um boato. O que é que temos aí? Imagina, ouvimos essa Sorriso. Este é um clássico de 1995, se não me falha a memória. Grande Magid, confirma aí.
1: É 1985.
2: Veja só, a qualidade até hoje.
1: Qualidade até hoje, está bom. Não me fiz nada, não mudei nada, não recriei. Mas está sempre sem o ar, porque até hoje as pessoas gostam, deliram quando eu canto ao vivo. E, inclusive, o meu amigo Bernardo Viola Solo disse, vamos lá, da mesma maneira, a gente regravar essa música. Mas eu vejo que não vai precisar de muita coisa. É só uma questão, talvez, de uns condimentos, só meter mais alho aí, assim, talvez. Mas a música está boa, gravei em 85. Já esteve num concurso, um concurso protagonizado pelo Isidino Faquerão, um antigo apresentador daqui da Rádio Moçambique, que tem um programa no Coração da Noite, ganhou, no rol de muitos músicos, ganhou o primeiro lugar, um prémiozito aí, de bate nas costas, na altura, não é? E já ganhou uma menção também num concurso do... organizado num grande espetáculo onde vieram artistas de fora, Valdemar Bastos e outros, e ganhou uma menção, porque todo mundo delirou ali, vibrou com a canção. Então, é uma música, é um clássico também, um hit meu, que até hoje, nas festas, nos casamentos, pedem para eu cantar, tanto jovens como... Este é um jovem, talvez, que pediu... Há um jovem que pediu aqui mesmo, que eu nem imaginava que ele conhecesse a música. Então, para agraciar a sua boa vontade de ouvir, então, está aí, a música passou.
0: Sorriso. É um clássico mesmo do Magid. Vamos olhar mais mensagens que vão chegando à caixinha para as mensagens. Já dissemos que o número é o 8439-29501. Para as mensagens escritas, alguns ligam. O número da caixinha não é para você ligar, é para você escrever. O número das chamadas, vamos colocar no domingo de manhã. Fica atento, domingo de manhã você vai falar já com o Magid Moussa em viva voz. E, portanto, vamos colocar então a nossa terminal de chamada. Este é o programa que traz a música moçambicana, a diferença é que é de todo o país. Trazemos as estrelas espalhadas para esta pátria amada, de Rovuma Maputo. Na semana passada estávamos em Nampula com a Filomena Maricô. Esta semana é o Magid Moussa. Para a semana estamos com uma estrela da província de Maputo, para confirmar. Ok, vamos... avançar, vamos às mensagens. Ok, vamos às mensagens e daqui a pouco voltamos para ouvir mais um sucesso do Magid.

Ora viva, boa noite, mestre Mabunda. Majid Musa já foi a sua música de quê? Jake Meiongo, nos anos 1993 a 97. Nyonu, Sou Makua, Noma Shop, mas peço a música que faz de conta de Majid Musa, Ibrahim Shibatin, Isto é Xamanculo, O Pão Nosso. A música passou sorriso, foi lançada quando eu tinha 1 ano de idade. Apenas tinha 1 ano de idade, é verdade. Há músicas que não moram, veja só. E a música está aí, com a qualidade. Parece uma música gravada ontem, né? É de 1985. Outro, Saudações Ilustres. Aqui fala Eduardo Macambo. É isso? Macombo, ok? Conhecido por Ed. Dizer que acabei de escrever na turma das recordações, direto da Ponta do... Oh, seja bem-vindo. Bem-vindo à turma. Agora falta entrar na turma 80-90, né? Onde estão lá os cotas? É, 80-90. Obrigado aí. Continua aí ouvindo as nossas estrelas. Boa noite, meu apresentador favorito. Magido, qual foi o seu grande desafio em sua carreira? Aqui, Ercílio Xavier de Namacha. Muito bem, Ercílio, está a registrar. Fica atento ao programa, Ercílio. O Magido vai responder essa sua questão. É só ficar atento no domingo de manhã, a partir das 8 horas. Vamos colocar a sua questão. Outro, boa noite, Mano Mabunda. Estou na escuta do programa Unanga, na Vila da Marinha, na Catembe, em Cassano. Sou Luiz Fernando Amunço. Desejo muito sucesso para o Magido Musa. Abraços para toda a família Musa e todos os campeões. O Messilo Tembe, da África do Sul. Um bom trabalho para ti, mestre. Estamos juntos. Mocilo, não voltou? Outros irmãos voltaram. O Mocilo continua aí. Está tudo tranquilo aí consigo. Ou se calhar está tudo bem com ele lá. Então, olha, continua aí, um bom trabalho. Continua acompanhando-nos a partir... quantos quilómetros? São quantos quilómetros? Ok, 100 quilómetros, 100 ou 200. Ele costuma dizer sempre. Boa noite, campeão. Venho só para saudar a todos os campeões do RM Desporto que vamos apoiar os nossos representantes africanos. Vamos apoiar os europeus. Vamos dar valor ao que é nosso africanismo. Manuel Mascarenha de Namakura. Cumprimentos para toda a família Mpandua. Neste caso só ficou Marrocos. Só temos Marrocos só. Ai, ai, ai. É já amanhã. Outro. Boa noite, mestre Mabunda. Sou dos Santos de Sousa. Saúdo a estrela Ângela dos Santos. Sebastião, beijinhos, abraços para ela e para a turma dos 40-50. 80-90. Baixaram para 40-50. Ei, essa turma há de ser outro dia. Estarão todos com bengala. 40-50. Esse é bom. Boa noite. Eu cresci escutando as músicas de Majid Musa e o Kamal Jivá em Nhambane, na Machix. Sou Yara. Estou ligado a partir de Maputo. Yara, esta semana estamos com os seus conterranos. É verdade. É o Majid Musa. E cresceste a ouvir a música deste grande ícone, não é? Muito bem. Está de parabéns, Yara. Continua desse lado. E vai falar com ele em direto, Yara. Fica atento no domingo de manhã, a partir das 8, Yara. Não fica fora de jogo para falar direto com ele, porque vamos abrir as linhas para vocês falarem com Majid Musa. Boa noite, irmão. Estou ligado, Majid, quando estava no programa Maceve da TVM. Campeão Maduai, quer dizer o quê? Vamos lá ver. Boa noite, estou ligado, Majid, quando estava no programa Maceve da TVM. Quando estava a fazer o quê? Campeão Maduai, a mensagem eu acho que está incompleta. Mas estava a fazer o quê no programa Maceve? Ou conheceu-lhe no programa Maceve? Volta a escrever, Campeão Maduai, para clarificar a sua mensagem. Boa noite, mestre. Sou Calisto, vivo no bairro Espamanim. Só passei para dizer que gosto do seu programa. Fui, mas estou na escuta a ouvir a música moçambicana. É verdade, obrigado aí. Não falha, quarta domingo, música moçambicana. Desde 2012. Nunca falhou, é verdade. Houve um dia ouvinte. Eu entrei atrapalhado também.
E eu julguei que fosse terça-feira. Então arranquei o jing do 80, 90. Já logo começaram a escrever. O que é que se passa com o nosso programa? Hoje é quarta-feira, não é dia do 80, 90. Então quando eu vi que é verdade isto, já é uma marca. Já é tradição. Não se pode tocar outro estilo de música quarta e domingo. Porque os ouvintes logo escrevem. O que é que se passa aí? Hoje é dia da nossa música. Então já está aí desde 2012 que é assim. Quarta, domingo. Quarta, domingo. Ilustre, rei das relíquias, peço para tocar a música de banda K10. Esta banda também é de Nhamban, Jaguar Namakura. Sim, nós já trouxemos Roberto Isaías. Já esteve aqui o Roberto Isaías. Falou da carreira dele a solo e falou a história dos K10. Na altura, até estava-se para... Havia uma corrente na tentativa de reanimar a banda. É verdade. Mas, infelizmente, a reanimação não deu certo. A banda ficou ainda em banho-maria. Mas já houve isso. Já houve. Foi uma grande figura que também já não está entre nós. Uma grande figura que tentou reanimar esta banda. Quis voltar a juntar os elementos da banda K10 que estão ainda em vida. Que era possível. Mas não surtiu efeito esta ideia. Muito bem. Boa noite, Barma Bunda. Aqui fala Félix Matusi, de Machaquén, só para felicitar o grande Majid Moussa. Félix, muito bem. Fica aí. Outro, boa noite. Aqui, Suazi. É isso, Suazi. Ligado da Zambésia, Maganja da Costa. Peço a música de Surange. Ok, o grande Surange. O Surange já esteve aqui. O Surange já esteve aqui. Ele deve não acreditar. Mas o Surange já esteve aqui. Aliás, o Surange, o Sinop, o Cota Juma, o Constâncio, o Sanelo, são muitos. Hoje já perdi a contagem. A banda dos irmãos Gani. Como é que é? Dos irmãos Gani. Os Garimpeiros. Já estiveram aqui Valdemir José, são muitos machuabos que já passaram do programa. Só que vocês se calhar acompanham nesses últimos anos, mas já andamos muito, já trouxemos a nata da música zambesiana. O irmão Balua. Mas quem? São muitos. Boa noite, Mano Mabunda. Gostei do árbitro de ontem do jogo do Egito. Abraços para a turma 80-90. Passei para ver a minha faixa de capitão. Bestário da Zambésia na Macura. Nunca chega. A sua faixa de capitão. Nunca chega. Boa noite, Mano Emílio. De novo, Tomás da Goga, da Manhissa. Mando um grande abraço para os meus pais na Machixe, meu Cota Majid, e peço uma música de Cota Majid com o título Nzimu, Nzimu Ei. Beijinhos para a minha madame, bem-vindo, Mbeve. Fica aí desse lado, a ouvir os grandes sucessos do Cota Majid. Boa noite, Cota. Cota Majid, venha mais a RM Desporto vir descrever as infâncias dos Madodas. Aproveito mandar beijinhos para a linda ao Dieta Maculuvi, as filhas Rayane, Rassula, Munira, Nurdino, Mangamela, a partir de Tenga, na área, ouvir o Cota. Muito bem, fica aí atento para ouvir. Há mais histórias que ele vai contar no domingo de manhã. Fique atento, ouvintes, não percam. A partir das 8 horas, né, ele vai contar outras histórias da sua vida e também, portanto, da sua carreira. Boa noite, tio Emílio. Cá está, tudo bem? Peço a música de Mauro Flo, aquele de Risca Sou Chão Chão. Mauro Flo. É de que província, Mauro Flo? Boa noite, mestre. Cumprimentos para o Cota Magid e mando saudações para a esposa Odete, as filhas Margarida, Joana, amigos Billy, Dona Eva, Domingos, Moana Rita, Manuel Luiz, Charles na beira, na manga, Six Mile na área, a ouvir o programa. Muito bem, continua aí.
Boa noite, aqui José Martins Gomes. Gosto muito do seu programa. Peço a música do Mano Majid. Fica aí. Vamos a trazer as novas e as velhas. Há outras que vocês nem conhecem. Nova. Exemplo, nós trouxemos Guingulo. Guingulo. Mas que grande a música. Nova. Criamos aqui em primeira mão. Boa noite, Majid Moussa. Na minha infância fazia 1 quilômetro para ver a tua música no programa Maceve e na TV. Aquela que cantas na praia. Dério Tembi, da autarquia de Buano. Essa é boa. É verdade. Então, fica atento. Estamos juntos também domingo de manhã, não é? Fica atento para contar essa história, né? Domingo de manhã. Outro, Força Cota Majid, sou eu, admirador malaia de Nhamban, a partir de Tete Moatiz. Oh, a Nhamban é em Tete. Continuo desse lado, acompanhar aí o Cota Majid. Outro, boa noite, meu DJ Mabunda, felicito, ok, aqui está Felito. Felicito ao convidado, Majid Moussa, o A16 de Climano. Muito bem, A16. Agradecemos aí, fique deste lado a ouvir aí o grande Majid. Outro, boa noite, peço a música do Majid Moussa, Nioniu, mas fico na beira, é outro clássico. Nioniu do Majid Moussa, ok? Boa noite, Remo Desporto, peço a música de Márcia Rocha com o título Mama, muita força ao Majid Moussa. Oh. Márcia Rocha, ela está em Portugal, Márcia Rocha. Agora levou a mãe, está a viver já com a mãe em Portugal. Grande Márcia Rocha. Boa noite. Olá, tudo bem? Grande Mabunda, sou Júnior da Costa, sou peço a música dele. Qualquer Cuculo, Máximo Sá. Vamos correndo, faltam mais 3 para terminarmos. Boa noite, capitão. Aqui Eduardinho, a partir de Chimoio. Eduardinho. Ok, Eduardinho, obrigado aí. Ora viva, muito boa noite, meu ídolo. Cota Mabunda, acabei de me conectar à frequência 88.5. Gosto muito do teu programa, ligado a partir de Tete, na unidade Xingal, mais conhecido por Tino. Peço a música do Mr. P. Música do Lua de Mel. Mr. P. Mr. P. é de Tete? Outro campeão que escreveu pro sinal último nesta série. Boa noite, mestre. Mabunda, ligado a partir de Congole, na espera do nosso convidado. Almirindo. Está já à espera, Almirindo. Marque o seu lugar, fique sentado para ouvir aí o grande Majid Moussa. Vamos avançar para apresentar mais uma proposta das novas. Vamos fazer a ponte, novas, velhas, né? Agora, Majid Moussa e Imam Aji, em rima, nova música também que estreamos aqui em primeira mão.

0: uma dupla, Imam Magi e Majid Musa em rima, uma música que estreamos aqui na primeira pessoa neste dueto da Velha Guarda, que eles também já começam a unir-se para fazer duetos, né? Foi uma coisa que só verificávamos na juventude, né? A juventude vem com tudo, no que diz respeito à promoção, os duetos, não sei. Mas qual é o seu comentário processo que estás a abraçar neste momento, que é fazer duetos com vários músicos da Velha Guarda ou da juventude, comparando com a música dos jovens, né? Qual é o seu comentário da música atual, nos dias de hoje, a música jovem, como é que está a furar o mercado moçambicano, Majid?
1: Bom, mas há jovens que, não vou citar nome, mas há jovens que eu admiro muito por causa do seu empenho. Eles estão numa outra era em que, portanto, estão mais virados em questões bacanas, questões, quer dizer, muitos jovens, alguns, não poucos, gostam de vulgarizar, vulgarizam a música. Tá? Há jovem que hoje canta isto, o outro vai imitar a mesma coisa. Então, que busca inspiração, nós, porque eu gosto daqueles músicos que às vezes pegam nas nossas músicas, eles adaptam, como é que se chama, que transformam, e fica uma coisa bonita. Agora, quando as letras são sonsas, porque falou hoje de amor, porque eu te amo, porque eu te gosto, já não te quero mais, para depois amanhã, para eu já te gosto, para ter, quer dizer, mais ou menos assim, um exemplo que não me vem na cabeça agora para delinear o que é que está a acontecer. Mas, pura verdade, a música produzida hoje, porque eu dizer Velha Guarda, nova geração, porque música não tem idade, música é música. Agora, as pessoas é que realmente perdem ou as faculdades, ou então estão numa idade que há músicos com uma idade já avançada, estão a produzir, estão a fazer mercado. Então, a música atual está boa, porque não vamos ficar sempre estáticos num determinado estilo de música. Então, eu diria, está a evoluir a música. Há muitos músicos bons que estão a trabalhar. Conheço muitos, são meus amigos. Alguns até me pedem para participar nas suas músicas, nas gravações. E digo força para eles. Agora, aqueles que vulgarizam a música como se fosse, quer dizer, despe uma pessoa, uma menina, uma senhora, através de... A música não é para isso. A música é para educar, a música é para recriar. A música é para cantar, a pessoa sentir. E não alguém no meio de uma população dizer, ah, eu não quero ouvir essa música. Não porque ela foi mal gravada, mas está bom, bem gravada, mas os dizeres, está bem tocada, mas os dizeres já lhe deixam a desejar. É só por isso. Mas em termos de evolução, a música está no bom caminho. Só que os jovens têm que aprender com os mais velhos. E os mais velhos também aprenderam com aqueles bons, os mais novos. E assim unirmos-nos. Porque há espaço para todo o ritmo, para todo o estilo de música. Para toda a camada social. Há espaço para aquele que é compositor, para aquele que é intérprete. Há espaço para todo. Há casas que... Epá, por exemplo, nós da Velha Guarda, como dizem, cantamos em casas de pasto. Onde vão lá jovens velhos, e dançam. Assim como os jovens vão num espaço onde estão os adultos, aqueles que cantam realmente, e as pessoas gostam. Senão não haveria essas votações no Ngoma. Veja que parece que 80% de... Eu não concorri, muitos músicos também não concorreram, não porque não tivéssemos música, mas por este ou aquele condicionamento. Então, mas veja que o povo votou. As pessoas votaram para os jovens. Ganhou quem foi melhor e só foi bom. Então isso revela que há uma diversidade de estilos de música, de culturas. E eu ouço até estou a tocar já rádio aqui do Ruvuma Maputo, músicos de Niassa bons, de Sofala bons, que Limane pior, melhor ainda, porque são sempre que se imaginar na composição. Então, eu penso que está equilibrado o problema da música.
0: Aí está. 22 e 24. É um clássico, Ngonani Kutsaka. É uma felicidade termos o nosso Majid. Ficamos preocupados com aquela triste notícia da semana passada. simplesmente um boato.

É um clássico. Majid Musa, Onani Kutsak, é o nosso grande convidado da semana. No domingo de manhã vocês vão falar com ele via telefone, né? Vocês, ou esta noite, coloquem as vossas questões nas nossas terminais. É, temos a caixinha que responde pelo número 8439-29501 para as mensagens escritas, não é para ligar, que alguns estão a ligar. Na caixinha ninguém vai te responder, mas escreva, é mesmo para você escrever. Então, no domingo de manhã, vamos colocar à nossa disposição a nossa terminal telefónica para vocês falarem em direto com Majid Musa e apresentarem também as vossas questões. Muito bem. Daqui a pouco vamos falar desta música que ganhou o prémio de 1983. Arrasou e ganhou o prémio esta música. Vamos falar disso. Mas para já, vamos olhar aqui as mensagens. Vamos à turma dos cotas. Vamos apertar aí a turma 80-90. Vamos a isso. Rafael Tinga, de Maputo, diz ele: boa noite, mestre. Estou dentro das quatro linhas aqui. Rafael Tinga, a ouvir o programa a partir da Machixe. Eu disse que esta semana em Nhambane está em peso. Como está aqui o coterano? Só podia. Obrigado, Machixe. Boa noite, mestre. Mabunda, estou ligado ao programa Unanga. Um bom trabalho aí com o grande Majid Musa. Quando estava no programa Maceve, da TVM, ele teve um prémio. É o Cota Madzai a partir do Zimpeto. Vamos saber dele, Madzai. Ele vai falar. Boa noite, mestre. Sou alemão Nhar. Mando esta mensagem para toda a família Nhar em Murrumbeni, aonde? Ximangani, em Nhambane, Makondeni. Ei, Makondeni. É Mokondeni. Oh, é Mokondeni. Não é Makondeni. Mokondeni. É Mokondeni. A terra da boa gente. Mokondeni. Obrigado aí, Nhambane. Muito bem. Crimildo de Nhambane. Diz assim, vamos lá ver o Crimildo. Boa noite, Mano Mabunda. Estou ligado à Rádio da Informação sobre o Desporto. Saudações ao conterrâneo Majid Musa. Gostaria de saber para quando teremos novidades da música nova. Beijinhos para a esposa Lucênia. Bom trabalho, Mano Mabunda. Crimildo Banzi, da cidade de Nhambane. Crimildo, fica atento de manhã, domingo de manhã. Vamos trazer as novas, né? Ou vamos falar daquelas que já estreamos, as novas. Ele depois vai dizer. Então, fica atento, Crimildo, para ouvir as novidades de domingo de manhã no seu conterrâneo. Aqui é o CB, o Chama Boy, diretamente da Ponta Douro. O que é que tem, Chama? Chama Boy, já estás no WhatsApp dos músicos? Nós temos um WhatsApp onde só estão os músicos, né? Aí só entra músico, não entra qualquer pessoa. É só para os músicos, a nível nacional. Então, é o WhatsApp dos unanguistas, onde estão todos os músicos. Eu não sei, Chama Boy está lá. Se estiver, Chama Boy, dá um sinal lá no WhatsApp. Se tiver uma música nova, mete lá no WhatsApp dos músicos. Vamos avançar. O Branquinho de Maputo. Boa noite, vizinho. Como está? Eu estou bem, de saúde. Deixa-me aproveitar a sua voz para saudar a todos os campeões de AZ. Cota Mabunda. Foi uma... Já estou dentro das quatro linhas a ouvir o grande Majid Musa. Aqui, Branquinho de Mualaz. Oh, Branquinho de Mualaz. Estamos juntos. Estamos juntos. Aqui é o Chama Boy. Tenho nova música. Está a responder ele. Tenho nova música com título Cuidas, Cuidas Filhos Papai. Cuidas, assista Cuidas Filhos Papai. Ok, Chama Boy, mete lá no grupo do WhatsApp. Eu não sei se estás lá. Se não estiver, dê sinal, Chama Boy. Estás no grupo do WhatsApp dos músicos. O Cota José diz: boa noite, mestre Mabunda. Estou ligado ao programa. O Nanga, um bom trabalho aí. Aqui o Cota Madaya na área. Obrigado aí, Cota Madaya. Continua a ouvir o programa. Vamos à caixinha, vamos correndo, é tanta mensagem, para não perdermos tempo. Boa noite, estou ligado a partir de Lixinga, no bairro Matola.
Penso à música do Mutukushi Rodrigues. Mutukushi. É música moçambicana essa, Mutukushi, é de Lixinga mesmo, Niassa. Volto a escreverem. Boa noite, mano. Mando abraço para o Cota Magido Moussa. Alinho na turma dos que cresceram ouvindo o Cota Magide. O Cota Magide, que conselho daria à nova geração? Já disse. Ele já falou há pouco tempo, né? Teve a ouvir, né? Ok. Conselho daria à nova geração. Artistas para que fazem músicas que resistam ao tempo. Martins da Machis. Ouviste, Martins? Vem a calhar, né? Nós colocamos essa pergunta e ele já respondeu. Reconheceu que a geração está a fazer boa música, mas precisam trabalhar mais para que tenhamos música de qualidade que dure. Ele já falou. Mas uma bunda, sou cota ou não estou nos 42 anos? É, conforme diz o Cota Rafiki, és candidato aos cotas. Ele diz que cota é a partir dos 50 anos. É o Cota Rafiki, não sei o que digo. É o Cota Rafiki. Diz que cota é a partir dos 50 anos. 42, 45, 47, 48 são candidatos.

0: Gilberto e Isaías, né? Ele contou essa história. Ok. Boa noite, meu DJ. Estou ligado a partir de Lixinga. Música zimbabuana, o livro Mutukus. Não, nas quartas-feiras não tocamos música estrangeira. É só música moçambicana. Deve ser o novo campeão. Quem é? Quem é o nome? Deixa lá ver aí o nome. Rodrigues, a partir de Lixinga. Rodrigues. Quarta e domingo de manhã é música moçambicana. Tinhas que pedir música de Lixinga, do Niassa. Não do Zimbábue. É, no, esta já é tradição, é música moçambicana. Só. Outro. Boa noite, mestre. Uma bunda peça a música do Dr. Majid com o título O Siwana. Obrigado. Aqui, Ercílio, mas que grande a cassete. O Siwana. Uma grande música essa. Boa noite, mestre. Da turma dos Cotas. Estou ligado à Rádio do Desporto simplesmente para dizer que Selé, a portuguesa, deve se concentrar para falar como é que colonizaram Moçambique na Guerra Civil. Espanha não para disputar o Mundial. Onde está o puto Yamal, Lamine, Salah, Momad? É isso? Ok? Obrigado aí pela mensagem. Boa noite, Mabunda. Olha, Magida, apenas uma atenção. Veja a TMT. O vídeo que está no YouTube parece estar mal gravado. O vídeo tiraste na praça com uma pisasta, um pilar. Conheço bem a música, está mal. Aqui Manuel Domingos de Tete. Manuel Domingos, é bom colocar essa questão ao vivo, né? Então fica atento domingo de manhã. Coloca essa questão porque eu não vi esse vídeo. Então tente falar direto mesmo com o Magide. Nós vamos abrir as linhas domingo de manhã para vocês falarem com o Magide. Então, aquelas questões que gostariam de colocar, vão fazê-lo domingo de manhã. Uma boa noite, mestre. Estou ligado ao programa Unanga Cota Magide. Você tem bom conselho, fala pouco, mas dá para entender muitíssimo bem. Nelson, mais conhecido por Barba de Aço, em Chimoio. É uma lenda. São cotas. As cotas falam a verdade. Falam a verdade. Boa noite, mano Mabunda. Aqui, Américo Malembe. Estou ligado a partir de Siquama. Siquama, peça a música do Cota Magide com o título Titia. Titia. Magide, Titia. Titia. Titia. Titia, não é Camaljivá. Magide. Boa noite, mano Mabunda. Aqui, a partir de Lixinga, quero mandar abraço para a família, peço a música de Rei Weba, Burro Velho. Foi ontem, no 80-90, Burro Velho. Boa noite, mano Mabunda. Sou Ângela dos Santos Sebastião, no Luabo. Saúdo meu marido, todos que estão ligados ao programa, o Santos de Sousa, beijinhos. Abraço para ele, estamos na turma dos 40-50. Já surgiu essa 40-50. Ok, ok. Mestre, gostaria de saber do convidado como era fazer música do vosso tempo, como é feita nessa nova era. Ah, ok. Mas foi mais ou menos aquilo que ele colocou há pouco tempo, né? Ok. Boa noite, meu DJ. Estou a acompanhar o programa a partir da cidade de Lixinga, no bairro Namakula. Sou Joaquim Afonso, Big Joia, na área. Ei, tanta mensagem, não termina? Uau. Boa noite, mais uma vez, mano Mabunda. Peço a música de Hermínio Félix Matusse, na área. Félix Matusse. Ei, isto é muito... para não perdermos tempo. É tanta mensagem. Vamos trazer ao longo da noite também, tá, para não perdermos tempo. Temos resumo das notícias às 23 horas. E aqui tem muita mensagem. Também estamos com o mais velho. Estamos com o Magide. Quanto a Magide, a música que ouvimos, Gonani Kutsaka, conquistou prêmio em 1980-83. E quanto a Magide, conta lá essa história, Gonani Kutsaka, e foi um grande sucesso naquela época. Diga aí, Cota.
1: O prêmio não foi material, foi um prêmio realmente moral, que me estimulou, porque também na altura nem se falava de materiais, bens materiais, nem se falava de dinheiro, já era uma questão de patriotismo. E essa música, até hoje, em festas, é onde as pessoas pedem para eu interpretar.

0: escutar o sorriso. Então foi essa música que também marcou a minha carreira, marcou a época, tanto a década de 80.
1: Voltando à música que conferimos há pouco, Sikwatana, esta música foi regravada várias vezes?
0: Uma vez só, porque a primeira eu gravei, como disse, na década de 70, com uma maquinaria da época também, portanto gravei em bobina, com 4 canais, e a qualidade em relação aos tempos que correm já é outra. Então, a pedido até dos fãs, dos colegas, epá, volta a regravar esta música, marcou-te muito. E então fiz isso. Regravei com a banda Mose Pipas, que agora não sei se ainda continua, mas a miúda eles têm tocado. Então foi com os Mose Pipas que eu regravei esta canção, e por acaso saiu-se bem. Porque, portanto, para quem não conheceu a música naquela época, pensa que é uma música que é inédita. Mas é uma música já gravada e fez muito furor, que até as pessoas na altura confundiam. Como na altura, pouca gente entendia o que é bitonga. Pensavam que fosse uma música cabo-verdiana e tal, por causa do ritmo, música alegre e dançável. E até formavam bichas para comprar o meu disco, isso é verdade. Formavam bicho para comprar nas casas de disco. Na altura havia Som Ritmo, qualquer coisa, aqui na Valdemira Nini. É lá onde eu fui ver que, eu formo bicha também. Na altura, para comprar disco, tinha que se formar bicha.
1: Exato.
0: Qualquer que fosse o disco, porque era raro importar esses discos para cá por causa do momento político que se vivia aqui. Então eu formei bicha, não me disse, vou aproveitar. Eu na altura estava na marcha, eu disse, vou comprar um disco. Acho que é um disco desses que eu mencionei atrás, que eu admirava. Epa, quando fico uns 10, 15 minutos, estão a tocar, é Sikwatana. Epa, saí da fila. Eu com aquela emoção cheguei e disse àquela gente, como era miúdo ainda. Se disse àquela gente, esse disco é meu. Olharam para mim e disseram, mas esse gajo está maluco. Essa criança, sai lá, queremos. Sai. Eu trazendo a mochila, eu ainda estava a vir de lá da escola. Epa, acabei indo todo emocionado. Fui para casa, dia seguinte já estava na porta do Sr. Domingos Macamo no LD. Epa, tirou 2 escudos, me deu, estudante na altura. Epa, aqui cadernos, um bocadinho de roupa e alimentação, porque também no centro havia problemas de alimentação. Chamava-se arroz branco, a gente comia lá com couve lá dentro, prontos. Era o tempo mesmo de luta.
1: Nessa altura tinha quantos anos, pelo menos?
0: Tinha 18, 19. Então estava a fazer esse curso de agronomia e agricultura.
1: A pirataria é um mal que está a desgraçar a indústria discográfica em Moçambique, que levou ao encerramento de algumas editoras que surgiram no país. Qual é o seu sentimento em torno desta problemática?
0: Realmente é lamentável e é triste um país como este, que se preza não ter editoras, não ter casas discográficas, e haver pirataria à torto e à direito. Eu não sei a mando de quem, que também não vem na cabeça pensar que são esses miúdos que andam na rua. Alguém está a criar esse tipo de distúrbios, esse tipo de mal-estar no seio, na família dos músicos moçambicanos. Então, consequentemente, as editoras já não podiam vender originais, porque os piratas chegam num computador, reproduzem. A gente velho nem tem selo, não tem qualidade. Tu compras um CD hoje, uma semana depois já não tem aquela. Às vezes aparece uma música ligada a outra que não tem nada a ver, letras, como é que se chama, títulos da música deturpados. Enfim, quer dizer, isso tira mérito a nós que gastamos noites e noites para pensar, para compor. É lamentável, é triste, eu estou muito zangado e aborrecido com essa situação. Então, devia-se criar uma plataforma de realmente não deixar de haver editoras aqui, procurar-se uma política de investimentos para esta área, porque há muita gente de com gabarito para poderem abraçar esta carreira, abraçar este negócio de discográfico. Porque não só a Moçambique que vai ficar sem editora, aqui Suazilândia tem editora, África do Sul tem editora, Botswana tem, Zimbábue, países em redor tem editoras que até não tem muita performance em termos de música relativamente a nós. Assim disse no início do programa que a música moçambicana é a melhor do mundo. Ela é a melhor do mundo só na prateleira ou então assim no ar, mas quer dizer, já para a gente vender, para a gente poder tirar proveito do nosso próprio esforço, não é possível. Então, é triste realmente essa situação que está a acontecer aqui no país. Isso não cabe ao músico, não cabe a mim acabar com essa brincadeira. Tem que haver uma legislação que possa regular esse tipo de situações.
1: Estamos a falar para um canal desportivo, vamos mudar de página. Tem alguma paixão por algum clube moçambicano?
0: Tenho sim, desde de infância tenho, que é o Machacane. É um clube que eu admiro desde sempre. Não tenho mais coisa para dizer, eu gosto dessa equipa.
1: É Machaca de coração. Uau, e a Gai. O Machacane voltou.

0: É um clássico. Oh, yeah, guy. O Machiquinho do Majid Moussa regressou. Majid, qual é a mensagem aí para a sua equipe do coração, o Machiquinho, que está de regresso? A fina flor do futebol nacional.
1: Só que, atenção, é preciso um bocadinho de regras. Digo pessoalmente, quer dizer, a gente não vai só esperar treinar quando estiver em frente ao treinador no campo. É preciso que... Eu, por exemplo, quando pego na guitarra, às vezes à noite eu acordo, pego na guitarra, começo a procurar uma coisa que me veio na cabeça, ou ouvir com alguém para eu treino. Tento fazer uma voz que eu senti que, epá, eu podia colocar numa das minhas músicas. Então, o futebolista também do Machacan tem que fazer isso, esquecer os copos, porque para ele funciona com os pés, e viver regrado. A minha equipa de ir muito longe, tem um bom treinador, com muita tarimba, com muita experiência, que é o Arnaldo. Então, por que não aproveitar esse grande homem para que eles consigam? E eu tenho fé que eles vão conseguir o primeiro lugar no
0: Moçambola. É bom acreditar. Faz de conta. É mais um grande sucesso da

0: Faz que cassete. É um reggae. Faz de conta. É verdade, é outro nível. Este reggae, nós vamos falar dele no domingo de manhã, porque o tempo também nos aperta. Vamos voltar a esta música no domingo de manhã. Fique atento, a partir das 8 até às 10, para ouvir outras novidades, outras histórias do Majid Moussa. E vamos dar a oportunidade de vocês também conversarem com ele via telefone. Vamos abrir as linhas para vocês falarem com ele. Então, acordem cedo, preparem as pipocas, sentem no sofá para falar com o Majid Moussa. Domingo de manhã, a partir das 8, né? Vamos trazer outras histórias e também vamos falar do episódio da semana passada, não é? Para tirar a limpo um episódio que, olha, deixou-nos todos preocupados. Ele vai falar como é que soube desse sururu. Vou rapidamente, se calhar só olhar duas, três mensagens, já não tenho muito tempo. Daqui a pouco vamos ter o resumo das notícias das 23. Na turma dos cotas está o Cota Lucas de Maputo. Diz ele, boa noite turma dos 80 e 90, passei para assinar o livro do ponto. Cumprimentar a toda a turma, mandar beijinhos para a família, em especial para a mulher e filhos. Mano Mabunda e aí o nosso convidado, o Cota Majid Moussa. Ótima noite para vocês aí, Lucas de Machaquense. Obrigado, Lucas. Continua aí a ouvir o programa. Vamos correndo, se calhar mais duas ou três, o tempo também nos aperta. Boa noite, caríssimo Mabunda, estou gostando do teu programa. Oh, muito obrigado, muito obrigado. Continuo desse lado e fica atento sempre às noites de quarta-feira e domingo de manhã. Trazemos as nossas estrelas. A diferença é que é de todo o país, não é só de Maputo, é diferente dos outros programas, não é? Aqui estão estrelas de Rovuma Maputo. Semana passada estávamos em Nampula, com a menina de Nampula, Filomena Maricoa. Próxima semana estamos Maputo. Estamos com uma estrela de Maputo. Depois vamos para Tete. Parece que é Tete que vem. Depois vamos confirmar. Tete ou Manica. Viva meu DJ. Aqui encanta os corações moçambicanos. Gosto do teu programa, das músicas que passa. Principalmente aquele hino. Canhe Queto. Lágrimas, espero que tenha tentado explicar. Eu também tentei ler, não sei. Eu também tentei ler, explicar um pouco. Cota, estás no ponto, adoro as suas músicas, Majid Moussa. Continua aí, abraço forte para o grande Majid Moussa. Muito bem, agradecemos aí pelo abraço. Boa noite, doutor. Bom trabalho. Nós, os africanos, temos azar. Jogamos bem, mas não é desta. Perdemos todas as partidas. Patrício Viuza Facoloni. É isso? Facoloni, cidade de Tete. Patrício, temos Marrocos amanhã. Vamos acreditar. Quem sabe Marrocos não vai à final. Vamos lá ver o que vai acontecer. É já amanhã. Hoje não há Mundial, né? O dia de descanso hoje. Estão todo mundo a repousar. Boa noite, Mano Mabunda. Estou bem, menos mal, estou de volta. Andei sumido. Venho dizer que parabéns para o grande Majid. Tive o privilégio de conhecer a filha dele, que é cantora também. Desejo ótimo trabalho para ti, Altino Obete de Buan. Majid nunca me contou essa, que tem uma filha cantora. Vamos tirar a limpo isso. Vamos tirar ali. Ele nunca me contou isso. Não sei se eu me esqueci, Majid, não sei. Vamos tirar isso. Boa noite, caríssimo Mabunda. Eu gosto do teu programa. Muito bem, obrigado aí por gostar do programa. A última mensagem, daqui a pouco vamos ter as notícias. Boa noite, Mano Mabunda. Aqui, Elcídio, do bairro da FPLM. Parabenizar o grande mestre Majid Moussa. Dizer que hoje o nosso Mundial está aqui na RM. Majid e toda a turma 80, 90. Obrigado aí. Diz que o nosso Mundial está aqui no canal. Ok, obrigado. Continue desse lado. Dentro de instantes vamos ter o resumo das notícias e chamo a vossa especial atenção para o que marca a atualidade nesta noite de quarta-feira. Então vamos a isso. É para já, daqui a pouco.
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0: Acerte o seu relógio, Moçambique, são 23 horas. Vamos para o resumo das notícias que marcaram o dia. Vamos a isso. Belizar, boa noite.
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3: Boa noite, este é o resumo informativo hoje com Samuel Lias e Belizário Macambo. Começamos em Nhambane, onde a bola rolou para a sétima jornada hoje, isto a contar para o Campeonato Provincial de Futebol, com o histórico Nova Aliança da Machixa ceder igualdade a 2 golos frente à Académica de Inhassoro.
4: Os pescadores marcaram primeiro, ainda na primeira parte do jogo, mas depois admitiram o empate dos estudantes com o placar em 1-1. As duas equipas foram ao intervalo. Para o segundo tempo, Nova Aliança voltou forte, imprimindo intensidade ao jogo, mas foi a Académica que marcou contra a corrente de jogo. O empate chegou ao cair do pano num dia em que os pescadores não deviam ter ido à faina, na leitura do treinador adjunto de Nova Aliança de Machis, Daniel Júnior.
5: Acho que hoje é um daqueles dias que a equipe não deveria vir ao jogo. Entramos já bem no jogo, marcamos um golo, saímos da primeira parte, empatados, 1-1, voltamos na segunda parte, sofremos um golo, levantamos a cabeça, marcamos golo de empate e tivemos falhanços. Aconteceu.
4: Para o extremo da Académica de Inhassoro, Wilson, a sua equipa não conseguiu gerir a vantagem.
6: O jogo estava muito bom, do princípio a tática do coach estava muito bom. Então foram as pequenas falhas que tivemos nos últimos minutos, a equipa adversária estava a pressionar muito, nós também percebemos que estávamos em vantagem, mantemos o jogo a defender, esse foi o grande erro que tivemos na partida para chegar ao empate. Uma vez que estamos muito embaixo da tabela, o objetivo da segunda volta é conseguir todas as vitórias possíveis.
4: Nos outros jogos da ronda, Ferroviário de Nhambane foi ganhar a DVB em pleno Alto Macassa por 2-0. Os Barões de Massinga soaram as estopinhas para vencer a União Desportiva de Cumbana por 2-1. RM Desporto de Nhambane, Avelino António.
3: O treinador da Águia Azul, Futebol Clube de Nampula, acaba de ser castigado com 1 ano de suspensão e uma multa de 10 mil meticais por comportamento antidesportivo.
7: O Conselho de Disciplina da Associação Provincial de Futebol de Nampula sancionou com pena de suspensão por 1 ano e multa de 10 mil meticais ao treinador da Águia Azul, Futebol Clube de Nampula, Benjamin Albino. Benjamin Albino é acusado de incitar os seus atletas para abandonarem o retângulo de jogo da 10ª jornada do Nampulense Série B no campo municipal de Angoche, último domingo, realizado contra a Associação Desportiva Local em protesto da marcação de pontapé de grande penalidade que castigava a sua formação. A notícia caiu como uma bomba aos ouvidos do treinador e os comentaristas para os assuntos desportivos da RM Nampula, Nicolau Matimba, Tomocena António e Auditério Matimbi, dizem que as regras devem ser cumpridas. No entanto, há possibilidade de o míster Benjamin recorrer à decisão.
8: Uma multa de 10 mil meticais com uma suspensão de 1 ano é muito pesado. Mas acredito que o míster tem que se manifestar, construir um advogado para poder o defender, que ele é o homem da bola, nós precisamos do trabalho dele.
9: É um pouco triste, onde se dá logo 1 ano, delegado desse jogo, não sei qual foi o argumento que carregou para lá. E também em contrapartida, nós temos que reparar uma coisa, só estamos a reparar na parte do treinador. E os árbitros, como é que ficam, que apitaram esse jogo?
10: É um pouco difícil avaliar este, ou analisar este assunto, mas é preciso também dizer que esta pena é muito pesada. Veja que a Águias perde 3 vezes, perde o jogo, perde o seu treinador e tem que pagar a multa.
7: Além da suspensão do treinador por um período de 1 ano e multa de 10 mil meticais, a equipa deste, Águia Azul de Nampula, é punida com a pena de derrota de 0-5 e multa de 7.500 meticais a favor da Associação Provincial de Futebol de Nampula por considerar-se que violou o preceituado nos números 33 e 69, a linha C, conjugado com o número 2 do artigo 87 do Regulamento de Disciplina da Federação Moçambicana de Futebol. Nelson Tatanha, RM Desporto, Nampula.
3: O Ferro Verde de Nampula está na máxima força para o jogo do próximo sábado em Nacala, frente ao desportivo local, válido para a fase regional da Taça de Moçambique.
11: O técnico principal do Ferro Verde de Nampula, Nasir Armando, referiu que preparou o seu conjunto a jogar com inteligência, segurança, defesa forte, rapidez no contra-ataque e controle da ansiedade. O técnico dos Locomotivas de Nampula anotou ainda que vai igualmente incutir os atletas a arriscarem finalizações distantes para surpreender o guarda-redes e criar perigo sem precisar entrar na área.
12: Bom, penso que a nossa preparação sempre foi de muito cuidado e de respeito a todos os adversários. Tivemos na beira, assim, em 6 pontos conseguimos 4, mas não é motivo de dormirmos na sombra da bananeira, pensar que somos bons e estamos melhor. Ainda temos muitas lacunas, notou-se também nesses dois jogos que ainda há trabalho pela frente para fazer. O jogo da taça não é fácil, são daqueles jogos que surpreendem. Já tivemos um jogo amigável com o Desportivo de Nacala, acabamos empatando aqui em casa. A priori já diz que não vai ser um adversário fácil, porque vai jogar no seu meio e no meio dos seus adeptos. Vai ser um jogo muito difícil. Nós, na verdade, naqueles que são os nossos objetivos, é também procurar passar essa eliminatória e procurar ganhar o jogo.
11: Nasir Armando avançou ainda que, na véspera deste embate, o ambiente da equipa está fortalecido para lidar com a pressão da Maiaia.
12: Bom, nós nunca tivemos um mau ambiente, mesmo sabendo que não trilhamos em bons caminhos na altura, quando iniciamos mal o campeonato. Não chegamos a ter mau ambiente, até ficamos apreensivos também, porque era casa e em casa não podemos perder pontos. Mas conseguimos levantar a cabeça e trabalhamos os erros que cometemos, melhorar realmente aquilo que era mal, que é para conseguirmos termos uma classificação aceitável.
11: Nasir Armando, técnico principal do Ferro Verde Nampula, no lançamento do jogo deste sábado em Nacala, em que o seu conjunto vai defrontar o Desportivo de Nacala a contar para a fase regional norte da Taça de Moçambique. A RM Desporto, Calisto Pedro, Nampula.
3: Do lado do Desportivo de Nacala, o treinador Zélio reconhece valor e qualidade ao Ferro Verde Nampula, mas promete não virar a cara à luta.
13: Sabemos que vamos encontrar uma grande equipe que está na segunda metade da Primeira Liga, mas nesse preciso momento o Desportivo de Nacala está a fazer a sua preparação com entusiasmo de poder enfrentar uma das melhores equipes da Prefeitura de Nampula, que é o Ferroviário. Apesar que vem de uma moral, já ganhou os jogos da Primeira Liga e psicologicamente estão bem preparados. Mas nós como Desportivo, apesar de estar na Segunda Liga, também estamos bem classificados e estamos a nos organizar para podermos receber com todo o respeito que temos com o Ferroviário, mas de igual para igual.
3: A equipa neste momento está na máxima força ou tem jogadores lesionados?
13: Nesse preciso momento ainda temos alguns reforços, né? Nessa transferência recebemos alguns jogadores, alguns reforços novos, seja esse no meio campo, intermediário, no setor defensivo, temos também alguns avançados, mas em termos de lesões é um e outro, mas isso também não faz a diferença e estamos sempre a nos preparar para conseguirmos enfrentar este jogo.
3: E quais são os pontos que acha que pode explorar do Ferro Verde de Nampula?
13: Nós considerando que o Ferro Verde de Nampula é uma outra equipe, está na Primeira Liga, né? E daquilo que já assisti pela primeira vez em alguns jogos, visto que nós estamos em Nacala, eles estão em Nampula, dificilmente nós assistimos jogos dele como treinador, mas eu sei que teremos que nos preparar em termos de ataque rápido, adiante considerando aquela que é a mobilidade da equipe de Ferro Verde de Nampula e nós como desportivo, adiante considerando que tem uma equipe jovem, miúdos, que ainda corre e promessa, apesar de falta de algumas experiências, mas estamos a tratar no sentido de fazermos sempre um jogo de ataque rápido.
3: Treinador do Desportivo de Nacala, Zélio, na antevisão, jogo do próximo sábado frente ao Ferroviário de Nampula, válido para a fase regional norte da Taça de Moçambique. Em Tete, a Associação Provincial de Futebol acaba de tomar uma decisão em defesa da verdade desportiva.
14: A Associação Provincial de Futebol, em Tete, apela aos dirigentes das equipes que militam na divisão de honra e futebol para que nesta segunda volta da prova, e caso seja possível, filmem os jogos considerados como polêmicos, afirmando que os árbitros desonestos terão a sua punição. Este é o aviso à navegação do presidente que vela pelo futebol Entet, que quer uma prova isenta de erros e com árbitros à altura da prova que foi retomada no último fim de semana. Ferdinand Abrantes entende que esta pode ser uma das medidas que pode trazer à tona a verdade esportiva para que ninguém saia prejudicado. Ainda sem o VAR, Abrantes apela aos dirigentes das equipas participantes da prova que, caso seja possível, filmem os jogos considerados polêmicos para serem analisados.
15: Nós estamos a trabalhar afincadamente para podermos resolver o grande problema que é a arbitragem. Como vocês sabem, tivemos aqui 3 ou 4 árbitros com processos disciplinares que estamos aqui ainda a resolvê-los. Mas isso já demonstra a nossa intenção de repor a verdade desportiva. Felizmente, nós temos hoje a tecnologia que nos ajuda a isso. Nós temos várias plataformas que podem os clubes contratarem pessoas para poderem fazer as filmagens, porque é nessas filmagens que nós podemos ter argumentos para podermos aplicar as sanções, para podermos aplicar a punição aos árbitros.
14: Com alguma base?
15: Com alguma base palpável. Temos que ter coisas palpáveis, que é para não dar tiros às escuras.
14: Apresentação provincial de futebol em TED, Fernando Abrantes, a apelar para uma arbitragem isenta e imparcial nesta segunda volta da prova. Uma segunda volta em que os dirigentes das equipas participantes são apelados a filmar jogos considerados polêmicos para salvaguardar a verdade desportiva. Rodada que foi a jornada 12, primeira da segunda volta, o Paranaense de Empadue não larga o topo da tabela classificativa, agora com 31 pontos. Os mesmos da Cidade África de Marara e a UTSB, com 6 pontos, é a última classificada da prova. RM Desporto, Cidal TT, Manuel Cardoso.
3: Arranca amanhã os quartos de final do Mundial de Futebol das Américas com a partida entre França e Marrocos, a única seleção africana ainda em competição. O jogo tem início marcado para as 22 horas no Gillette Stadium, em Boston. O comentador Manuel Moreira diz que os franceses estão avisados da qualidade da seleção marroquina.
16: Não penso que os franceses estão aí a pensar que, olha, são favas contadas, já estamos nas meias finais. Nada disso, nada disso. Sabem muito bem que têm pela frente Marrocos. E veja, a França, com esta equipa, com estes avançados demolidores nos preparativos, né, para este Mundial, perdeu, por exemplo, com o Senegal. Né, na França, perdeu com o Senegal. Portanto, a França está bem, sabe bem o que é que aí vem. É. E jogar com Marrocos, ninguém quer jogar com Marrocos. Isso é uma certeza. É de todo lado que vem este pensamento de que jogar com Marrocos é extremamente perigoso. É? Porque Marrocos não é uma seleção para se entrar em campo e dizer a França já venceu. Nada disso. E estamos a falar de um Mundial. E Marrocos, depois desse quarto lugar no Qatar, que muito nos honrou, estará a pensar agora numa medalha, né? Numa medalha no Mundial. A medalha pode ser de ouro, prata ou bronze, né? O quarto lugar daquela distinção.
3: Exatamente.
16: Né? Até o sexto, acho que é até o sexto lugar daquela distinção, é? Mas não é medalha. Então, a França que se põe a pau.
3: Para o comentador Alexandre Zandamelo, Marrocos é hoje uma seleção que as outras tentam evitar ao máximo cruzar o caminho.
17: Se calhar até algumas seleções da Europa quiseram evitar a Marrocos e não puderam evitar, e a verdade é que Marrocos saiu a vencer. Foi o Marrocos que chegou a esta fase. Este Marrocos que, a partir do momento em que no Mundial passado Marrocos atingiu o quarto lugar, viu-se claramente que é uma seleção a contar com ela. E neste Campeonato do Mundo está realmente a vincar aquilo que é a sua seleção, está a vincar o seu futebol, está a vincar que realmente é uma das grandes seleções deste mundo. E na verdade, a França sabe disso. A França está preparada para defrontar Marrocos frente a frente, olho no olho, porque na verdade é um adversário a ter em conta. E Marrocos, por aquilo que se vê, a cada jogo vai subindo. Quando se pensa que o próximo adversário, se calhar Marrocos vai vacilar, não. É uma formação marroquina que está a subir e apresentar em cada jogo, portanto, grandes partidas, uma velocidade extraordinária, que a gente se pergunta onde eles vão buscar tanto a cada jogo. França-Marrocos, portanto, de amanhã, como sendo poderá vir a ser um dos melhores jogos deste campeonato do mundo.
3: Para sexta-feira está marcado Espanha-Bélgica às 22, no sábado Noruega-Inglaterra às 23 e Argentina-Suíça na madrugada de domingo às 3. O ministro da Juventude e Desportos diz que o governo continua a desdobrar-se em busca de fundos para garantir a realização do Festival Nacional dos Jogos Desportivos Escolares em agosto próximo em Inhambane e dos Jogos da AUSC, projetados para a capital do país em dezembro próximo.
18: Caifadini e Manasse falava à margem da cerimônia de graduação de jovens de vários cursos técnicos profissionais em Climane, no Instituto de Formação Técnico Profissional Alberto Cassimo. Sem avançar com detalhes, o ministro da Juventude e Desporto, Caifadini Manasse, os recursos a serem mobilizados pelo governo e parceiros vão permitir a reabilitação de algumas infraestruturas desportivas e de alojamento.
19: Bom, estamos a preparar. Vamos ter jogos da AUSC, vamos ao Mundial dos Mambinhas, vamos ao Mundial também da modalidade do voleibol. Nós estamos num bom caminho, a preparação está a correr. O que temos que esperar é continuarmos serenos, mas vão acontecer os jogos com normalidade e com a festa que Moçambique nos caracteriza.
18: Por outro lado, o ministro da Juventude e Desporto explicou que o país registra resultados assinaláveis a nível internacional, com destaque para a qualificação dos Mambinhas ao Mundial de Futebol, como também de voleibol.
19: Também já me pronunciei sobre isso. O que está acontecendo é um trabalho que está sendo feito para a legalização daquilo que não está legal e continuarmos a avançar. E já dissemos que esta vai ser medida para todas as federações. Nós vamos continuar a exigir legalidade e normalidade enquanto estivermos na instituição a coordenar. Isso não é apenas para as federações, mesmo para as nossas instituições tuteladas, o IFPELAC, INEP, todas elas exigimos que trabalhem com normalidade, mas acima de tudo com legalidade.
18: Caifadini Manasse, ministro da Juventude e Desporto. Abner Tchernenko, Climane.
3: É o ponto final a este resumo informativo. Tenha uma ótima noite.
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4: Estamos de mãos dadas até muito bem perto da meia-noite. Sabe que quarta-feira sim, domingo sim, domingo sim. Trazemos o melhor que há da música moçambicana, trazemos as histórias das nossas estrelas espalhadas para esta pátria amada. A diferença é que de todo o país, elas estão aqui a contar-nos, portanto, o historial da sua carreira e também a sua inserção no desporto, conhecermos o lado desportivo dos músicos. Majid Moussa, adepto de Machaquém, está feliz com o regresso de Machaquém. Fina flor do Moçambola.

0: Grande clássico, Onyu, grande Majid Moussa. Já entramos para a terceira e última parte desta conversa com o Majid, o nosso grande convidado desta semana. Já fizemos menção que no domingo de manhã vocês vão falar com ele via telefone, para vocês colocarem também as vossas questões. Alguns já estão a fazer através da caixinha, muitas mensagens, que já nem consigo ler todas as mensagens, mas vou ter tempo até domingo para fazer a compilação de todas as mensagens e trazermos aquilo que vocês também colocaram aí, tanto na turma como na caixinha. Ainda vamos colocar o desafio ao Majid Moussa para gravar uma música para o desporto. Grande adepto Machaken, só pode estar feliz. Acho que Machaken vai ter uma música. Aguente aí. Vamos lá ver. Vamos falar também do Mundial. Saber o Majid puxou para qual seleção. Se são as seleções africanas ou tem se calhar alguma preferência com uma seleção do velho continente, enfim. Tudo isso vamos saber. Fiquem atentos. A partir das 8 horas até 10 horas, vamos trazer outras novidades do grande Majid. No domingo de manhã. Já sabe que o programa é quarta domingo. Temos as nossas estrelas. Agora, nós ouvimos esse Nyoniu. Há muita gente que diz que os músicos da velha guarda estão parados no tempo. Não estão a gravar. Sempre estão a tocar as mesmas coisas. E os jovens estão a andar. Os jovens lançam hoje, lançam amanhã. Majid? O que podemos dizer desse, Majid? Será que os músicos da velha guarda estão mesmo parados? O que está a acontecer, Majid?
1: Não, nós estamos ainda, estás a ver, a sondar o mercado, a ver o que as pessoas vão precisar, né? Que tipo de pujança a gente tem que ter para poder agradar o mercado e agradar os fãs. Portanto, temos que trabalhar. Já há muito tempo, os homens da velha guarda no canto não estão a compor. Todos estávamos a compor, estamos à espera aqui do momento certo para a gente poder mostrar aquilo que a gente vale. Tanto ao vivo, assim como em estúdio ou mesmo nos canais televisivos.
0: Vamos para mais uma estreia nacional, Ndrulamo. O que quer dizer Ndrulamo? É nome de alguém, Ndrulamo?
1: Ndrulamo é como dizer assim, brada. Quer dizer, Ndrulamo é um amigo, mas não aquele amigo bom. É um amigo, mas que a gente deseja que melhore a sua maneira de ser e estar na sociedade. Quer dizer, trabalhar e poder sustentar a sua família, sustentar-se e não roubar, e não ficar na letargia, sair de manhã, ir dar voltas, pronto, andar aí na boa vai ela, como se costuma dizer, mas que se empenhe para poder resolver o problema, para não só reclamar, quando não tem razão de reclamar, e quando chega em casa, quer comer, e pá, a coisa não aparece do céu, começa a barafustar uma família, ora porque eu não quero comer isto, mas como é que tu não queres comer isto, porque não estás a trabalhar, não estás a produzir, opa, só queres andar aí a dar voltinhas. É mais ou menos uma chamada de atenção para principalmente os jovens que emitem aqueles que realmente se empenham aí a vender bolachas, a vender óculos nos mercados, a vender tomate, a vender cebola. E então aí vai conseguir ter renda para poder sobreviver.
0: Ok, vamos ouvir Ndrulamo, nova música do Majid Moussa. Ndrulamo. Mwana mtambambali. Tem participação aí do grande maestro de Nyimba, Jess Pro. É o produtor Jesper.
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0: O cota é mau. Ele respondeu que não, os músicos da velha guarda não estão parados. Veja só essa. É, Drulamo. Nova música do Majid Moussa, o nosso grande convidado desta semana. Já dissemos que no domingo de manhã vocês vão falar com ele via telefone. Preparem-se as vossas questões. Algumas já chegaram à caixinha. Outras vão ser colocadas via telefone em direto ao Majid Moussa. Vamos também trazer outras novidades. Temos muita coisa ainda por falar. Vamos fazer também o desafio habitual da música para o Machaquene, porque o Machaca está feliz com o regresso do Machaquene. Vamos falar também do Mundial para ouvirmos. Será que o Majid está a puxar ou puxou pelas seleções africanas? Agora só ficamos com o Marrocos. Vamos ouvir dele o que é que ele vai dizer. Ok, Majid, vamos para a última série de mensagens. Aqui tem muitas mensagens que eu não vou conseguir ler todas, né? Vamos para a última série de mensagens. Tanta gente a escrever. Nyembani está em peso. Também está aqui um grande ícone da nossa música. Grande Majid. Vamos a isso, Majid. Vamos às últimas mensagens. Boa noite, Mano Mabunda. Sou Delson Januário de Xexai, Patrice. Estou a pedir a música do Majid Moussa com o título Sanana Sango. A questão para é como avalia a música da geração atual em relação à geração dele. Já falamos. Ô Januário, ligou-se há pouco tempo. Já falamos disso. O Majid já deixou ficar, portanto, o seu sentimento diz respeito à música da nova geração. Ok? Mas também fica aí de novo o desafio para voltarmos a fazer esta questão no domingo de manhã, não é? Ok, vamos avançar. Outro campeão. Boa noite, mestre Mabunda, aqui Simon Chauque da Matola. Estou ligado ao programa, peço que chutes aí a música do Juca. Vejam só, não façam confusão. O 80-90 é que traz essas músicas. Juca, Felipe Monteiro, Irmãos Verdade, aquelas músicas dos tempos. É outro programa. O Nanga é música moçambicana, é tradição. O que é o Nanga? O professor catedrato saudoso Hortense Langa, ele falou, explicou-nos. O Nanga é outra coisa, é uma coisa doce, é uma coisa prazerosa, que o dá gosto do ouvinte ficar ligado, né? Ouvir aquilo que é nosso. Onde está o professor Hortense Langa? Eu não sei se consigo lhe puxar, só para você ver. Professor, catedrático, já não está entre nós, Hortense Langa. Vamos então para só em jeito de percepção, para quem nunca ouviu este programa. O que é? O Nanga, o que é? Recordas de uma sebe? Agora é o Nanga. Então, ouçam a explicação do professor saudoso Hortense Langa. Era professor universitário. Ele conhece bem as palavras. O significado das coisas. Então vamos a ele. Depois voltamos ao Majid. Podemos ir, então vamos a isso.
1: O Nanga significa música gostosa, música que agrada. Portanto, é isto. E esta música, de facto, convida a toda a gente a dançar. Dançar o Nanga. Exatamente. E diz, a um dado passo, que aquele que não dançar a música é porque é dita.
0: Dita.
1: É isso.
0: Muito bem.
1: Portanto, pega numa garota e dança a música, que está agradável.
0: Portanto, é este nome que batizamos este programa, podemos dizer que foi bem pensado.
1: Sim, com certeza. Portanto, eu posso até...

creio que já expliquei. É, boa noite, irmão. Estou ligado ao programa Unanga. Bom trabalho, Magido. Quando estavam a participar no programa Maceve da TV, pastor Mazaia dos Impérios. Pastor, tens que melhorar essa mensagem. Quando estava a participar no programa Maceve, o que aconteceu? Boa noite, mestre. Já estou dentro das quatro linhas, mestre. O Messi é o melhor, sem dúvida. Sou Milton do bairro Muchenga, em Lixinga. Ok. Outro, boa noite, mestre. Sou Noah João Calonga, de Tete. Mando abraços para a minha equipe, a União Desportiva de Songo. Ok. Vamos correndo. Boa noite, mestre. Sou Manuel Castro do Chimoio e peço a música do irmão Balua com título Borigamia. Grande Balua. Ele já esteve aqui. É, grande Machuabo. Boa noite, ilustre. Cota, fã, aqui em Nampula desde 1997. Eu escutava as músicas desse grande Cota, Majid Moussa, como o tema Iaieu, sou Makua. Quer dizer, em Uniu, se calhar. Makua. Makua a tentar falar Bitonga. É outro nível. Boa noite, mano. Aqui Matico de Lixinga. Peço para adicionar-me no WhatsApp. O número é... Ok. Matico. Ok. Vamos lá ver se o nome eu me esqueço dele. Eu não sei se tenho aqui. Onde é que está a caixinha? Matico, não sei se consigo lhe pôr ali. Para não perdermos tempo. Para não perdermos tempo. Matico. Vamos lá ver. Daqui a pouco voltamos... As mensagens. É tanta mensagem que chegou a caixinha. Vocês já sabem que vão falar com ele em direto domingo de manhã, não é? Já está combinado. Então preparem-se também para colocar outras questões em via telefone ao vivo ao Magid Moussa. Domingo de manhã. É Matico? Faltou o nome aqui. É Matico? É Matico, sim. Matico. Vamos correndo, já está aí Matico, a qualquer momento vai entrar na turma, mas faltou a idade, Matico. Não tem a idade. Boa noite, meu mestre, uma bunda força ao convidado Magid, mandar abraços para os filhos Júnior, Timóteo, Érico, Henry, beijinhos, boa noite também para a esposa Hermínia, José Fusamo, Frederico, Timóteo, Pelembe, aqui de Guava. Fui, mas estou na área. Muito bem, continua aí na área. Vamos correndo. Boa noite, mano. Uma bunda força aí. Magid Moussa, The Bester, Namakura. Mando um abraço. Uma bunda. Tens aí uma música do grupo Palcu Vermelho? Não sei. Tem que ver. Tem que ver. Vamos procurar. Menino Cole, TPC aí. Mabunda, estou de volta de novo para pedir uma música da rainha da Machixe, Susana, com título Vanyamai. É nova. Tomás Goga, da Manissa. É Manissa? Mais conhecido por Pariango. Não sei se vamos ter tempo, né? Para tocar a Susana. Ela também já esteve aqui, a Susana. Né? Conversou conosco em direto a partir de Nhambane. A senhora fez a travessia. Ela fez, deu a volta. Ela teve medo do ferbote. Deu a volta. Da Machixe, deu a volta. De carro até Nhambanceu para dois dedos de conversa. Ela tem meio do ferbote, não atravessou da Bahia. Ora, viva ilustre Mabunda, como está? Ilustre, peço para perguntar ao Magid Moussa se já pensou em gravar uma música com Kamal. Com Kamal Jivá, bom desafio. Léo Madimbi de Xamanculo. Muito bem, Léo, boa questão essa. Boa questão essa. Fica atento. Fica atento. Boa questão. Boa noite, capitão. Sou Joanqui Antônio de Matenden, a partir da Catandiga, Barro, Manica. Já tens cartão vermelho aí perto. Peço a música de Good Boy. Não sei se vou ter tempo hoje. Só estamos em Nhambane hoje, né? Estamos com Magid Moussa. Não vamos ter tempo de tocar outras. Entendi, então, Sukuma. Oh, ok. Ok, vamos lá ver. O tempo já nos aperta. Boa noite, mestre. Saúde a todos, cotas, músicos, especial Magid Moussa, Jorge Mamad, como estima, de Dondo, criem condições para entrevistar o cota estima. Já, eu até já recebi o número dele.

0: Já recebemos o número de cota-estima. O cota-estima esteve connosco, mas não foi em direto, foi assim, fora de estúdio. Era cota-estima, era o menino da beira, como é que é? O homem de uma bobo. O homem de uma bobo. Maria. Foge-me agora o nome de tantos músicos na cabeça. Estivemos juntos na Matola, né? Mas depois de lá nunca conseguimos trazê-lo ao estúdio. Agora temos que criar essas condições para trazermos a ele. Vamos ver, né? Vamos ver. Ok, para não perdermos tempo, vamos prosseguir nas mensagens. Boa noite, mestre. Estou ligado a partir de Quilimane ao programa Unanga Quer Ser Árbitro do 8090. Aqui, Lúcio Trigo. Quer ser árbitro? Então fica atento. Segunda, terça e madrugadas de sábado. Boa noite, RM Desporto. Peço a música de Zequinera com título Bahia de Pemba. Força Magido. Sou Simão de Murumbem em Embano. Não sei se vamos ter tempo. Também já trouxemos a história do Azequinério. Já conversamos com ele em direto a partir de Pemba. Boa noite, mestre. Mabunda, saudar a todos os campeões da turma 8090. Um bom trabalho. Peço a música de Zaidan Xongo. Um abraço para ti. Pai, estamos juntos. Continuo desse lado. O tempo está-nos a apertar. Boa noite, mano. Estou ligado ao programa Majid Moussa, grande músico. Dancei muito as duas músicas mais famosas. Saudações. Cota Majid, algum dos seus filhos também seguem a carreira musical. Célia, o Tiço de Guava. Célia, essa questão também já está anotada, né? Porque também fiquei apanhado em contrapé. Ele nunca me segredou que tem uma filha que canta. Filha ou filho, Majid? Ele vai falar disso. Vai falar disso. Então fica atento, Célia. Domingo de manhã, não perca. Nós vamos colocar todas essas questões que vocês estão a levantar. Vamos colocar para ele falar-nos na primeira pessoa. Cota Mabunda, vim assinar o livro do ponto. Deixa-me a minha família, a mãe, Ana Maria, Caminhos, meus irmãos, Elton, Quisito, Fátima, Mércia, Gemba, Celso, Flora, Dulce, Diofilo, os meus sobrinhos, Wilson, Nani. E peço a música do Tom Máximo. Fui Branquinho de Mualaz. Estamos a ficar apertados em tempo, Branquinho. Boa noite, mano. Mabunda, sou pastorino em Lixinga. Gosto de ouvir a música do King Sweet. É outro grande músico do Niassa. Já esteve aqui conosco de Lixinga. Grande estrela. Boa noite. Voltei para pedir a música de Magid com título Buia Buia, Manuel Domingos de Tete. Buia Gá já passou, né, Manuel Domingos? Algumas músicas já tocamos, né? Já tocamos. Boa noite, mestre. Em Machixe há um artista de nova geração que se destaca, Léo Crise. Peço a música dele com título Lipango, Wakuluza. Martins da Machixe no bairro Rumbar. Nunca tocámos a música dele? Acho que não. Atenção aí, Anel Balzinho. É o presidente da Associação dos Músicos de Inhambane. Ainda não me falaram deste jovem. Ok. Ok. Boa noite, mano. Aqui é Cambura, da cidade de Inhambane, no bairro Mucucune. Gosto muito do teu programa. Peço a música de Inhambane. Já não me lembro o nome, mas o título é Vatu ou Ruto. É música de quem? Também não há de ser fácil. Ok? Mais uma vez, boa noite, mano. Mabunda, já estou de volta. Pedir tocar essa música dos fãs do Cota Magido. Muito obrigado. Muito bem. Ai, ai, o tempo também já vai aí. Daqui a pouco vamos às considerações finais. É o 007, grande música. Obrigado pelas palavras do meu Cota Majid Moussa. A música não tem idade. Não ignoremos os ensinamentos dos nossos mais velhos. Edi, para a turma das recordações. Muito bem, Edi. Mas as mensagens... Ah, vamos conseguir terminar. Faltam três, vamos correr. Mestre Mabunda, aqui estou dentro das quatro linhas. Abraço, Dixie, até domingo de manhã. É verdade, fique atento, né? Vamos trazer a outra parte do Majid Moussa no domingo de manhã. Então fique atento. Algumas questões que vocês levantaram aqui também vamos colocar domingo de manhã, que é muita pergunta aqui. Vai ser só 2 horas para respondermos as questões. Mano Abunda, as minhas SMS, o tempo que iniciou o programa, pedia essa música porque gosto dela há 3 anos atrás, faz de conta. Mas já tocávamos, faz de conta, um grande reggae. Mas de Moçar, se puder, peço repetir. Ibrahim Chibatir. Ibrahim, já não vou ter tempo, não sei, vamos lá ver. Se tivermos tempo, vamos repetir. Boa noite, Mano Mabunda. Gosto muito do programa. Crimildo Germano. Obrigado, Crimildo. Estamos quase a terminar. Faltam 2. Boa noite, Mano Mabunda. O programa está muito doce. Aqui, Josefa Bernardo, a partir da cidade de Chimoio. Peço a música de King Sweet. Abraço, Cota. Hoje já não vamos conseguir trazer o King Sweet, né? Boa noite, DJ. Peço a música do K10 Rodrigues de Lixinga. Terminamos as mensagens. Muito bem. Muito obrigado pelas mensagens. Ah, não foi fácil. Alguém ficou fora de jogo? Boa noite, Mano Mabunda. Estou ligado à Rádio da Informação sobre o Desporto, Saudações ao Coterrâneo Majid Moussa. Gostaria de saber para quando teremos novidades musicais, novas músicas. Algumas já estamos a tocar. Outras ainda vêm aí. Um bom trabalho, Mano Mabunda, que Cremilho do Banzo da cidade de Inhambane. Ok, Cremilho? Vamos ver se domingo trazemos mais. Algumas já estamos a tocar. Amo esse programa, Sério de Chopal. Força aí, ligado ao programa. Obrigado, Sério. São as últimas mensagens que ficaram pendentes. Boa noite, Mr. Mabunda Nandolas. Já não vai vir. Há de vir, ainda hoje estivemos a falar. O Nandolas é professor. Ele dá aulas em Mozal. Portanto, está daquele lado lá. Então, estivemos a conversar hoje. O que é que a gente vai fazer? Domingo ele está apertado. Achamos que seria melhor conversarmos domingo de manhã, mas domingo ele joga futebol. É desportista, Nandolas. Joga futebol e vai à igreja. Então ele não viu muito bem a ideia de vir cá domingo. Então vamos fazer o seguinte: vamos gravar numa segunda-feira. Ficamos assim: vamos gravar a entrevista na segunda-feira e passamos na noite de quarta-feira. E vocês vão interagir com ele via telefone, mas ele já não vai estar no estúdio na altura. Ele vai estar fora. Mas vamos criar condições de vocês interagirem com ele via telefone, mesmo estando em casa. Tá bem? É esse meio termo que chegamos hoje com o grande Nandolas, que também vai estar aqui. Não está esquecido, ninguém fica esquecido. Agora, o mais velho de Kilimane, Bokli, não está a responder. Falamos, agora já não está a responder as chamadas. Mas já sabem que eu sou muito persistente, né? Ouviram a Filomena Maricoa que disse, né? O Cota persegue. Eu persigo. Então ele também advira. Nós vamos continuar a marcar passo a encontro dele. Mas, gente, já não temos tempo. Estamos a fechar. Combinamos aqui para domingo de manhã, às 8. Vamos já responder as vossas questões. Vamos falar do episódio da semana passada, que atrapalhou muita gente, muitos fãs. Nós, os fazedores da cultura, também ficamos de boca aberta, porque de repente alguém inventou uma informação, não sei quem inventou, que perdemos Majid Moussa. Imagina, nos WhatsApps, nos Facebook. Mas nós somos da informação, da cultura, não sabíamos nada. Como é que é possível? E as pessoas acreditam, em vez de ficarem ligados à rádio primeiro. Se há uma ocorrência dessa, nós temos espaços culturais na Antena Nacional, na nossa Rádio Mãe, todos os jornais têm espaços culturais. E com mais adesão, às 12h30, às 19h30, não vai falhar. Como é que vocês inventam uma história dessa? Sem bases, sem provas, e põe a circular isso. Então nós vamos ouvir o Majid, como é que ele recebeu essa triste notícia, como é que ele digeriu, porque não é fácil, dizendo que você morreu quando você está vivo. Então ele vai falar também disso no domingo de manhã. Então vocês fiquem atentos para ouvir a reação do grande Majid. Majid, estamos na ponta final, só pena... Para deixar as considerações finais, o encontro marcado para domingo, para darmos prosseguimento com outras curiosidades, outras questões que os nossos ouvintes levantaram. Diga aí.
1: Nós estamos num país com muitas dificuldades em todos os setores, em todos os aspectos. Mas eu não iria escoicear como um burro ou apontar dedos a este ou a cicrano. Simplesmente é que nós temos que visar o que nós queremos de bom. Neste caso, estou a falar da música. Portanto, dizer que somos esquecidos, eu não diria bem assim. Não estamos esquecidos. Simplesmente há um desleixo por quem de direito, das pessoas que deviam velar por cada setor, música, futebol, sei lá, até comércio, que é. Então é preciso boa vontade. O que falta aqui é boa vontade das pessoas, porque aqui cada um puxa a sardinha para a sua brasa e com esse andar não vamos a lado nenhum. Ninguém quer ver o outro sobressair, só ele que tem que sobressair para poder ser bem visto, não sei o quê, engraxar sapatos, temos de tudo aqui, corrupto. Na música também há corrupção. Então, quando há corrupção na música, sempre inventam histórias. Quando há um concerto, como dizia, fez-me essa pergunta, dizia a minha colega. Então, primeiro, nós temos que nos esforçar, ombrear lado a lado com qualquer que seja o compositor ou o intérprete. Depois, é para tentarmos chamar a atenção a quem de direito para olhar por todos, não só por uns. Se é um concerto, vamos fazer um equilíbrio, né? Vamos levar um ex, não vai levar todos, não é possível. Somos mais, só na Somas estamos conectados 2 mil contribuintes, né? E não são só esses, outros estão aí fora, na Associação dos Músicos, em aspas. Então, mas é preciso criar certo equilíbrio aí, porque senão corremos o risco de nos degradarmos uns aos outros sem que ninguém tenha razão. Portanto, atenção hoje. Nós somos fazedores da cultura, da música. Então, a quem de direito, por favor, que repense e repense, sente e arranje uma solução. Porque não é só reunir músicos, darmos opiniões, depois água morta. Não fica bem. Então, tem que haver um meio termo nisto tudo e trabalhar em prol da nossa cultura, da nossa música. E quem fica a ganhar é o povo moçambicano, são os nossos fãs. Porque eles não podem fazer nada, tomar iniciativas, enquanto quem está no topo a dirigir esta parte não está a mostrar interesse em ajudar. Por isso, cumprimentos a vocês todos, os amigos e inimigos que não tenho, acho eu. Ao meu produtor, Jace Peru, à banda que fez as guitarras aí, os moços aí da minha terra, que fizeram todo este trabalho. E aos meus colegas cá, de Moçambique, músicos também, que têm estado comigo a miúdo, a todas as rádios, a Rádio Moçambique principalmente, que foi a rádio que forjou muitos músicos aqui de renome, e dizer que continuem assim a olhar pela música moçambicana, e outras rádios também, televisões, para que olhem bem para tudo o que é música moçambicana, não escolher estilos, o que tem espaço para todos, o povo tem ouvidos. Yeah. Se não gostou deste músico, vai gostar do outro. Se não gostou do outro, vai gostar daquele outro. Então, é mais ou menos nesse criar um equilíbrio. Sempre volto a repetir, vamos fazer um equilíbrio. Mas tem que haver alguém a moderar esse assunto. E Mabunda, muito obrigado.
0: Antes do fecho, essas músicas, os ouvintes, como é que podem ter? São novas? Alguma plataforma para baixar ou ainda não?
1: O meu produtor vai, acho que na próxima ocasião eu vou dizer qual é a plataforma que de YouTube ou... Mas eu tudo encarreguei, porque eu fui feito para compor e mostrar. Agora, tenho pessoas na retaguarda que estão a tratar desse trabalho. Como disse, é o primeiro canal a receber essas músicas. Então, a partir daí, nós vamos começar a distribuir as músicas. Como disse, o Jazz está a me ouvir, já conversamos sobre isso, ele vai ter que baixar as músicas e já combinamos como a gente vai fazer, porque ele é mais
0: experiente
1: nessa situação. Mas as músicas vão ter em breve. Inclusive, muito embora diga que não se use CD pode-se usar para casos extremos, também como relíquia, né? Então, epa, muito obrigado. E o meu número de telefone para shows é este, 84-40-78-173. 84-40-78-173. 84-40-78-173. Para shows, para quem quiser conversar comigo sobre outros assuntos que não sejam difamatórios, e também para festas, casamentos, espetáculos, com esse número que podem usar, e a dar um outro atendimento.
0: Muito bem. Magido, obrigado pelos dois dedos de conversa. Desejar um bom regresso a casa. Sucesso com essas novas músicas. Espero que toquem em outras rádios. Nós já estamos a fazer a nossa parte e estamos sempre juntos.

0: É o faz de conta. O nosso tempo já esgotou. Agradecer a todos pelo carinho da audiência. Já sabe que o programa volta domingo de manhã a partir das 5 às 8. Vamos ter uma vez mais Majid Moussa para responder já as vossas questões. Em direto, vamos abrir as linhas para vocês falarem com ele. Das 8 às 10. Esta é a rádio da Unidade Nacional, a que une os desportistas de Ruvuma Maputo e toca música moçambicana de leste a leste. 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Até domingo de manhã, faz de conta.
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4: 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Olá amigo, este é o seu canal desportivo da Rádio Moçambique, que transmite para o país, a África e o mundo, na portadora 93.1, no espectro eletromagnético da Rádio Difusão Sonora. Transmitimos para o país, a África e o mundo, é música, desporto nacional e internacional. Meu nome é Floriberto Costa, o seu companheiro de viagem nas próximas 5 horas, em que iremos levar música, desporto nacional e internacional até o seu receptor. E até lá, amigo, bons olhos o vejam e boas coisas aconteçam na sua vida. Iniciamos o nosso encontro desta forma.

Quisemos iniciar o nosso encontro no solo pátrio com a voz de Marlene, que trouxe-nos Papai, e de seguida Nketilwena, e depois ouvimos Padrinho, uma composição e interpretação de Michel de Rosário, ao lado de Valdemiro José, e Nassimo cantou-nos Maiwango.

Continuamos a levar o melhor de nós até o seu receptor. É por isso que estivemos a acompanhar aqui uma atuação desta dupla Cacana, a banda Cacana ao lado de Eizy Kinera, na voz de Yolanda Chicano, um casamento perfeito que resultou em título Kukensa. Um agradecimento aos pais por tudo que têm feito pelos filhos. Ela Poaca Moçambique, enaltecimento de tudo de melhor que pode se encontrar no país, foi cantado por Domingas e Belita, da Maíja, trouxe-nos Mucima Waki Kela e, por fim, Zuziva Kadimala. Foi um trabalho pertencente à pureza ao afino. Sou grato pelo fato de saber que está do outro lado a acompanhar a nossa emissão nesta madrugada bonita em que desejamos tudo de bom na sua vida, amigo.

Este continua a ser o seu canal desportivo da Rádio Moçambique nesta madrugada bonita em que convidamos vozes bonitas para cantarem e encantarem aqui nesta sua portadora de coração. É por isso que estivemos aqui a ouvir este trabalho bonito pertencente a Justino Baca, que trouxe-nos o Alicima. Depois trouxe mais três temas musicais, nomeadamente Demon Sinal, Chimele, Chipunta e Liranzo, desde os mais antigos até os novos temas que passam aqui neste seu canal de coração, nestes instantes finais desta nossa primeira hora das 5 de hoje.

0: Para fechar esta primeira hora, estivemos aqui com Abushamu Munhoto, que trouxe-nos Teu Colo, lá do Deise Quinera, e Tenho Medo, extraído do projeto Geração de Ouro.
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0: Amigo, votos renovados de um bom dia. Este é o seu canal desportivo da Rádio Moçambique, a transmitir para o país e o mundo, a seguir no seu receptor, as misturas musicais para o seu relaxamento.
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